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1: O pênalti mais constrangedor da história da Copa não foi cobrado por um jogador. Foi cobrado por uma das maiores cantoras do mundo. E ela errou. Copa de 94, nos Estados Unidos. Cerimônia de abertura. No centro do show, Diana Ross, diva absoluta. E alguém teve a ideia de colocá-la para cobrar um pênalti simbólico. A cantora aceitou o desafio, porém no meio da apresentação ela correu, chutou e errou. A bola passou longe.

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0: Mexendo 97, Florida Inc. com Fuck. Fechando mais uma hora, hein? Will.i.am também, Shaq com Angel. Bom quinzinho de segundona, já já mais som. Benson Bunny, na sequência com Mystical Magical.
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0: 97 ATV com Hold You. Fechando mais uma hora direto, só de música pra você. Bom, pra meia-noite, pequena pausa, já já mais um. A gente abre a terça-feira com BTS, com o Swan. Fica aí.
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0: bem, senhoras e senhores. Muito bem, respeitável público. Estamos começando, hein? A edição deste pequeníssimo programa. Bom dia, amigos, bom dia.
1: Aê, Dudu, moleque.
2: Bom dia.
0: Tudo bom bem? Dia. Vocês estão bem?
1: Sim. Tranquilos. Bem. Mais ou menos, né?
0: Por que mais ou menos?
1: Tá, peguei chuva ontem lá em Itaquera, Ranieri no bem bom na beira do campo e eu ali nas marquises.
0: Faz parte, né?
1: Pegando respingo.
3: Aliás, parabéns, cara. Ontem, Corinthians fez 5 gols no São Paulo, cara. Pro São Paulo.
1: Foi maravilhoso.
3: No São Paulo e pro São Paulo.
0: Não, fez 4, né?
3: Não, fez 5, né? Porque o outro também foi um raça senhora. Passo foi entregado,
2: hein? Uma assistência pra mim.
3: É, uma assistência.
1: Afe, me lembrou um amigo nosso num torneio de imprensa.
2: Verdade. Ele veio hoje? Tava aí?
3: Tava
2: no banheiro quando cheguei.
3: É.
2: Mas vou falar, esse tipo de jogo, o Bernardo falou, é aquele jogo que cansa 5 vezes mais. Primeiro que assim, Itaquera, de modo geral, pelo menos pra mim, é mais difícil de chegar.
3: Uhum.
2: De ir e de voltar. Segundo, foi chuva do início ao fim.
3: E o frio, né, cara?
2: Frio e chuva. Por mais que eu vá protegido, eu vou com um bota impermeável, porque se molhar o pé já era, mesmo assim...
3: Tem que
2: assim,
3: parecer um astronauta, né, velho?
2: Tem que ir parecendo um astronauta. E não pode guarda-chuva, né? A CBF fez o favor de tirar o guarda-chuva, proibir...
3: Eu nem sabia
2: disso. Só pode em Campeonato Paulista, pra repórter. Então você tem que usar capa de chuva, só que capa de chuva não protege direito, né?
1: Nossa. Posso te falar um negócio?
3: Fale.
1: Nem todo herói usa capa.
3: E às vezes o herói usa capa.
2: Tem que ser herói. Você tava de moletom ou você tava com capa de chuva?
1: Eu tava com capa de chuva e o corta-vento.
2: Ah, boa. Então ajuda.
1: Eu tava zoado da garganta, eu precisava me proteger.
3: Nossa, então você tinha um plus ainda, né? Tinha
1: um plus. Não, mas eu fiz um drama lá fora. Não, a chuva tá aumentando, o risco de chuva torrencial. Eu criei toda uma situação, mas pensando nele, nos grilhos no campo. Eu tava de boa, porque quando eu podia, eu me escondi embaixo da marquise e eu só saí na boa pra entrevistar.
2: E você foi no camarote passei. Também, né? Durante
1: Sim,
2: o jogo.
1: Exato, então é mais tranquilo. E não passo aperto, né?
2: É.
1: Não posso reclamar, não. Vocês que... Lá de cima, eu pensava, mano, os caras estão se ferrando lá embaixo.
0: Tive uma
1: cara,
0: informação que o senhor estava de botinha?
2: Eu sempre uso bota. Bota impermeável.
0: Viu como eu tive essa informação?
2: É, então, pra você ver.
3: Eu não entendi.
2: Informação correta.
3: Eu não entendi o diminutivo.
0: Tive essa informação.
3: O diminutivo. Uma coisa é bota, outra coisa é botinha.
2: Botinha.
0: E passaram botinha.
2: Botinha?
0: E passaram botinha.
3: É da Melissa.
2: É, eu tô com ela agora, inclusive.
1: Você usa bota?
3: É azul, ou é azul, azul piscina.
1: É você usa bota?
3: Eu tenho coturno.
1: Bota e você aperta?
3: vou fazer sua alegria, aperta. Pronto?
1: Eu acho que não.
2: Mas vocês sabem.
1: Acho que não faz tempo, mas você tá mentindo.
2: Vocês sabem que eu virei ali. Eu sou entusiasta de algumas coisas específicas, né? Uhum. Que nem o Psyllium, o Bernardo me zoou outro dia.
1: Não, não zoei não. Eu tô usando, por recomendação sua.
2: Mas no estádio.
3: Ele zoou, mas tá usando, olha lá.
2: No estádio, eu sou embaixador da bota impermeável. Eu já virei por uns 10 repórteres. Não, porque o que acontece? Chove. Cara, você molha o pé.
3: Eu gosto dessa ideia de embaixador.
2: Não, você molha o pé, lascou. E aí eu já convenci uns 10 repórteres que eles tinham que comprar bota impermeável. Quando você chega hoje, em dia de jogo, que sabe que vai chover, que vai fazer frio, tá todo mundo com botinha impermeável ali.
3: E óbvio que você não vai falar a marca aqui, porque tem que patrocinar a gente pra falar. Mas assim, tem uma marca específica que é a Ferradona, não é?
2: Não, você tem que ser waterproof só. Ah. É, tem que ser a prova d'água.
0: Waterproof.
2: É, não, é porque vem esse selo nas botas.
3: Come on, boy, come on, boy, you're the best.
0: Ninguém sabe que é waterproof, man,
2: motherfucker. Mas quando você, vai, quando você for comprar, quando você for comprar...
3: Waterproof. Pelo amor de Deus. Eu tenho vergonha de chegar pra loja de calçado, virar pro vendedor e falar... Ai, me viu uma botinha waterproof. Vai tomar banho, né? Que vergonha que deu não, agora.
2: Quando você chega pro vendedor, você fala, eu quero soltando. A prova d'água. Só que assim, ele pode te dar ainda uma bota que não é. Aí você tem que ver se tem um selo. O selinho é waterproof. Se não tiver, não é a prova d'água.
3: Não é a prova d'água.
2: Aí você vai se lascar.
3: Entendi.
2: Aí vai molhar o pé.
3: É bom saber, cara.
1: Ainda sobre o jogo de ontem, e aproveitando a segunda-feira que é temática no Morde, a torcida do Corinthians ontem, você viu, Efren? Levantou um bandeirão da série The Boys.
2: Foi.
3: Eu vi, cara.
1: Com o Billy Bruto enfrentando o Capitão Pátria. O Billy Bruto com uma blusa, camisa do Corinthians. Ah, foi bem interessante. Foi
3: bem legal, cara. Bem legal.
1: Bem interessante
3: mano. Você viu o sucesso da série, né, cara?
1: Será que foi uma ação? Eu fiquei pensando nisso. Será que foi uma ação paga, né?
2: Claro
3: com certeza.
2: É, porque a transmissão era do Prime, né? É. Então...
1: Rolou dinheiro.
2: É, fizeram o bandeirão.
4: Stranger Things já teve isso também. O ator que faz o Vecna vestiu a camisa do São Paulo.
1: Tinham outros bandeirões ali que eram ações pagas. Eu entendi isso também quando eu comecei a ver subir uns bandeirões diferentes.
2: Teve o Neto falando também da série.
4: O Anthony Starr, se não me engano, ele vestiu, que faz o Capitão Pátria, ele vestiu a camisa do Palmeiras uma vez que ele veio pra cá. Uma das temporadas.
1: E falando em Neto falando, não falando... Eu tô maluco. Depois eu não vi mais nada do jogo. Eu fui pra casa e eu me desligo, né? Porque, cara, é bem puxado. Eu tô maluco, Renan. Você que tava no campo, o árbitro falando que o cara não pegou, o jogador de São Paulo não pegou na sacoleta, saiu no alto-falante?
2: Saiu no alto-falante. Saiu.
5: Ele falou, como é que foi?
2: Porque teve uma polêmica, né? A polêmica é a seguinte. De novo? Não, então, o Bobadilha, depois que saiu o gol, né, o gol de empate...
3: De novo
2: o
3: Bobadilha, né?
2: No primeiro tempo, ele não pega, diferentemente do Alan e do André, jogador do gol...
5: Ele não segura e mostra.
2: Ele não segura.
1: Mas ele simula.
2: Só que ele simula muito.
1: Assim, ó.
5: Ele fez isso?
2: Mas ele fez muito.
5: Ele fez. Tem que ser punido.
1: Não foi.
2: Então, ato obsceno. Só que aí o Daronco chegou no alto-falante e falou que ele não pegou na genitália.
5: Ah, tem que pegar, então?
2: Então, segundo
5: o
2: Daronco...
5: Mas o gesto já vale.
1: Não, tem que pegar.
3: Não, o Daronco fez análise. Esse gesto aqui, valeu. Aqui, ó.
4: Daronco fez uma análise precisa.
5: Pode ser sincero.
4: Microscópica, cara, entendeu?
5: Tá tudo errado.
1: Agora que você entendeu isso também.
5: Não, mas tá faz tempo, né?
1: O mundo tá maluco,
5: Daronco. Faz tempo. Aí você pega, por exemplo, vocês estão já falando de futebol, você pega o mesmo lance que aconteceu no jogo do Santos, é o mesmo árbitro que jogou o Palmeiras.
2: Santos e Atlético
5: Mineiro. O cara chuta, a bola bate na mão, o Gabigol tá aqui, ó, bate aqui, e a bola entra, ele anula o gol. O Gabigol vai reclamar e mostra o cara fazendo a leitura labial, falando assim, o cara explicando a regra pra ele que mudou. Quando a bola bate na mão e sobra para outro jogador fazer, valeria o gol. Mas como foi ele que bateu na dele e entrou, não vale.
2: Uhum.
5: E no lance do Palmeiras, a bola bate. O jogador do Remo tira, bate na mão do Flaco e sobra pro Fux fazer o gol. O gol deveria ser validado. Eles anularam. Ou seja, era o mesmo árbitro.
2: Era o Buzz Lightyear.
5: É o mesmo árbitro.
2: Parece.
5: Cara, é impressionante como eles são... Aí quando eu chego nas transmissões, o Bernardo sabe disso, vocês também... Eu dou nota de 1, 1,5, 2 no máximo. Porque eles são péssimos. Eles são horrorosos, difícil. Pra não falar outra coisa. Difícil. Entendeu? É difícil acreditar em... Esse negócio agora, só pra concluir do Bobadilha, tinha que ser expulso e vou dizer uma coisa. Deveria pegar gancho. Não pegou gancho, André?
2: Pegou.
5: Não pegou gancho, Alan?
2: Literalmente.
1: Pegaram o gancho no gancho.
5: Aliás, eles pegaram a mão.
1: Pegaram no gancho e pegaram o gancho.
4: Mas seria o segundo gancho do Bobadilha. Teve aquele caso dele com o jogador da Venezuela, lembra?
2: Teve.
4: Xenofobia.
2: Teve.
1: Mas o que eu achei curioso, isso eu não tinha visto. Eu não sei se isso aconteceu. Eu falei, é a voz do árbitro? No alto-falante.
2: Não, isso acontece bastante agora.
1: Eu tomei um susto, galera. Mano, eu tô ouvindo coisa, eu tô maluco.
5: O Moisés falou aqui, né? E o que o Abel fez? Concordo, deveria ser punido? Eu não sou um idiota, eu sou um cara que eu analiso futebol e tento ser o mais íntegro possível. Eu falei sobre isso, eu achei errado o Abel pecar o dedo lá no... foi pro jogador do Palmeiras, não importa, você tá mostrando... Você tem uma imagem que tá mostrando pra muitas pessoas.
1: O que vale pra um vale pra todos.
5: E o Domênico, então tá tudo errado,
1: o Domênico não é idiota, esse posto é meu. O Domênico não é idiota, o posto é meu no programa.
5: Porque os caras acham que a gente é torcedor e vai aliviar. Eu não alivio. Eu sou um cara que eu sou. Como eu quero que a coisa seja honesta, tem que ser honesto pra todo mundo.
1: Aí, Domênico.
5: Cara, tá tudo errado.
1: Tá tudo errado no mundo.
5: Tá tudo errado. O mundo tá errado.
1: Aqui, ó.
4: Mas só pra fechar.
1: Só pra fechar.
4: Não, é sério.
1: Isso não tá errado no mundo.
5: Eu fui ver o Michael Jackson, hein?
4: Pera aí, rapidinho, só pra fechar. Desabafo de um São Paulino. Cara, não dá pra assistir mais jogo de São Paulo. Continua.
5: Calma, não é assim.
1: E do Michael Jackson, dá pra assistir
5: mais? Já, dá.
4: Semana passada.
5: Maravilhoso o filme.
4: Tava comentando os bastidores aqui com o Domênico. Que semana passada tinha uma galera que tava comentando sobre várias lacunas do filme. Aí o Domênico falou: quê? Mas deixaram lacuna? Não é possível. O filme do Michael Jackson, aí ele assistiu. Aí ele: Efren, deixaram lacuna.
1: Chegou reclamando de lacunas aqui.
4: E deixaram bastante.
1: Domênico, cara, é o terror dos árbitros
5: e das lacunas. Vamos antes ao que importa. E o que importa, palhaço?
3: Sei lá, velho.
5: Puta, você também largou.
1: As lacunas.
5: Os destaques de hoje, vamos lá.
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5: Destaques com Bernardo e com Ranieri.
1: Hoje vai. Deixa eu mudar. Hoje parece que vai. São Paulo é apontada como a cidade mais feliz da América Latina em ranking internacional de qualidade de vida.
2: Não, pelo amor de Deus. Cruzeiro atingido por surto de antivírus. Chega às Ilhas Canárias e passageiros são examinados.
1: Olha isso aqui. Astronautas da Apolo 12 relatam ter observado fenômenos anômalos durante missão na década de 1970.
2: E claro, hoje é dia de muito cinema, série, cultura pop, com orgulho da confeitaria brasileira Efraim Pedrosa.
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5: Claro que temos o assunto do dia, ou não?
1: Sempre temos, né?
5: Então tá
1: quase
5: bom.
1: Sempre temos, né? Às vezes tem convidado e não temos.
5: É.
1: Mas quando não tem convidado, temos. Você entendeu que temos?
5: Temos.
1: E a pergunta de hoje é... Lembra da pergunta da segunda passada, Pedroca?
4: Putz, cara.
1: O maior ídolo masculino do esporte.
4: Ganhou o Senna, né?
1: É, hoje é quem é a maior ídola feminina do esporte para os brasileiros.
4: Quem nós temos?
1: Então, lá no nosso canal da Rádio Energia 97, no YouTube, canal da Rádio Energia 97, você vai na aba posts, tá bom? Se inscreve no canal, isso é muito importante. Primeiro passo importantíssimo. Vai lá, se inscreve, vai na aba posts. Lá temos quatro opções. Opção número 1. Marta.
4: Nossa. Pesado, hein?
1: Opção número 2. Hortência.
4: Já, vixi.
1: É. Opção número 3. Rebeca Andrade.
4: Nó.
1: E opção número 4. Daiane dos Santos.
4: É louco. E tá faltando gente ainda.
1: Não, tá, lógico que tá.
4: Faltando,
1: mas
4: gente.
1: Só cabem 4.
4: 4, infelizmente, é.
1: Quem você acha que tá faltando e poderia estar na enquete,
4: Pedroca? A Fadinha, cara.
1: Fadinha, sim.
4: É. Skatista.
1: Fadinha nova, ela ainda vai longe.
4: Nossa senhora, cara, aquela menina é um absurdo.
1: Eu acho que ela tem tudo pra
4: entrar nessa. E ela tem um carisma, cara. Mas tem um carisma, cara.
1: Que menina carismática.
4: Pra se tornar gigante.
1: Mas todas aqui.
4: Já é, né?
1: Nossa, nossa, tá, eu acho que tá mais difícil que semana passada.
4: Você acha?
1: Semana passada eu acho que ia rolou a polarização, né?
4: Tá mais difícil, Rani?
2: Ah, eu acho que é a Marta, assim, se pensar globalmente, cara.
4: Globalmente é a Marta.
2: O planeta, se perguntar o planeta inteiro, quem que você conhece de ídolo, né, feminino aí do Brasil, aí provavelmente a Marta vai ganhar.
1: Você sabe que o brasileiro é peculiar, né? Às vezes o mundo gosta mais de um brasileiro do que o brasileiro gosta do brasileiro.
4: Era exatamente o que eu falei, eu vi um vídeo de umas meninas jogadoras de futebol nos Estados Unidos, categoria de base, elas estavam esperando a Marta encerrar a partida lá pra poder pegar autógrafo, tudo. Aí mostrou ali, né, o antes ali, cara, as meninas em êxtase, meu. As americanas tudo louca, do tipo, meu, a Marta, na hora que a Marta chega, cara.
1: É,
4: as meninas gritam, cara, mas gritam, velho. É sensacional.
1: Ô, Dodô, oi. Tá mais difícil que semana passada?
5: É, um pouquinho, né?
1: E aí, você, o nosso...
5: Não, mas eu povo, ainda... Povo, eu acho que a Hortência ganha.
1: É mesmo?
5: Pra mim, honestamente falando, acho que dessas que estão aqui, foi a maior aí do esporte... feminino.
1: Então vai pra nossa teoria aqui, segundo
5: o Rani. A Marta, ela
1: Marta jogou Mundo, bola. Hortência, jogou Brasil, bola. Brasileiro peculiar.
5: Como jogou, sempre. Mas tem um detalhe, né? A Marta jogou bola numa época que as mulheres, quando jogavam bola, não eram tão especiais como hoje.
4: É a desbravadora, né, meu? É a desbravadora.
1: Elas amarravam o cachorro dizer, com linguiça,
5: isso? Exatamente.
1: É isso que tá dizendo?
5: A Marta era fora da curva e todas as outras, ou a maioria delas, não sabia quase jogar bola. Aí é mais fácil.
1: Domênico, eu acho que hoje ela seria monstruosa. Ela era muito acima e ela ainda é um nível muito superior. É um nível muito superior.
5: Você já viu as meninas jogando lá fora? É que você pega a base aqui no Brasil.
1: Não, sim, cansei de ver.
5: Não assistam Copa só futebol mundo. Feminino brasileiro.
1: Copa do Mundo.
5: Veja o que joga. Olha o que joga as espanholas.
1: Veja
5: o que joga as americanas.
4: As francesas também.
5: Meu amigo, joga pra boné.
3: Quantas Copas, Márcia?
4: A Marta
1: tem nenhuma. A Márcia.
4: Quem é a Márcia?
2: Marta. Pula em pé, depois dessa. Pula em pé.
3: Não tem Copa aqui, nem
5: o Neymar. É claro que. Eu não posso ser.
1: O cara acordou do lado e meteu um.
5: Não posso também, né? Ser um cara leviano, né? De não dizer que ela desbravou o futebol feminino, com certeza.
4: Certo.
5: Só que o basquete feminino, quem Hortência. Desbravou foi a Hortência.
4: É, assim.
5: A Hortência foi uma coisa...
3: E a Paula.
5: A Paula também Magic foi muito boa.
4: Paula.
5: Mas a Hortência era melhor que a Paula.
3: Era, né? Era a dupla infernal ali.
5: Mas quem era melhor?
4: Ah, Hortência
1: fez isso. Mas tem a charada Marta do futebol, que é da mesma época da Paula e da Hortência, que também chamava Marta também, Marta que era, deu, era né? Pra mim era o trio.
5: Entenda, Domênico. A Hortência era melhor.
1: Entenda, por palhaço, é a Hortência na frente e Paula atrás.
5: É, ah, é isso, Fabiano.
3: Entendi.
5: Hortência e Paula atrás. Eu
3: entendi. Trocadilho aqui.
5: É isso.
3: Olha o trocadilho passando no seu rádio.
5: Isso é novo. Quinta série.
3: É muito quinta novo. Série chegando. Quinta série
5: gritou. Ô, Dodô. Mas tem um ouvinte aqui que discordou. O Ricardo Sabará disse que a Paula jogou mais.
3: É, a Paula era muito boa. Isso.
5: Não, era boa. Mas eu acho que é Hortência também.
3: Mas é, mais pra ele é Paula na frente. Ô, Dodô.
5: Paula, aquela?
3: Aí que é.
5: Mas aí, ó, eu vou falar uma coisa pra você. É igual você chegar pra ele e falar quem foi melhor. Ronaldo Fenômeno ou Romário?
3: Porra, difícil.
5: É difícil.
3: É muito difícil, cara.
5: Né?
3: É muito difícil. Tá, mas aí cada um com a sua opinião, né? Não tem
5: cada
3: como,
5: um
3: não
5: acha
3: tem como cravar.
5: É.
3: Pra mim, fenômeno, mas não tem como cravar. Aliás, não, a gente vai falar daqui a pouco disso.
5: É.
3: Eu assisti um documentário aí, eu quero falar disso.
5: Fala, fala.
3: Eu assisti do Ronaldinho Gaúcho, a gente fala durante a... Oh, na hora
5: documentário
3: certa.
5: Documentário do Ronaldinho Gaúcho?
3: É. Três legal. Episódios, Netflix.
5: E que é que te fala? Que legal?
3: Assim, depois eu falo.
5: Hora. Não é a hora. É. O Oscar Schmidt, saudoso hoje, merecia um filme.
3: Ah, claro que merecia. Boa,
5: tema, merecia não, um não. filme.
3: Claro, lógico, merecia.
5: Sério.
3: Ou uma série igual do Senna, lógico.
5: Merecia um filme igual o Senna. Merecia um filme.
3: Minissérie. Não tem objeção quanto a isso, Dodô. Ó, a enquete tá lá no canal da Rádio Energia 97 no YouTube, tá bom? Caso você vá lá, inscreva-se no canal, isso é muito importante pra gente.
5: Volta lá na Márcia.
3: Mandem superchat. Volta na Márcia, melhor do canal. Mandem superchats. Eles serão lidos durante o programa. Curta a transmissão. E hoje tem prêmio, tá?
5: Qual prêmio?
3: 3 pares de ingressos para o show de comédia stand-up do Fábio Rabin no Teatro das Artes, dia 16/5. Nome completo pelo WhatsApp da rádio. E pelo YouTube... E aí temos que agradecer a quem? A aniversariante do dia.
5: Quem é?
3: A Amandinha conseguiu garimpar um par de ingressos
5: pro Amanda Cinemark. É aniversário?
3: Amandinha,
5: Amandinha. Parabéns, parabéns. Uma salva de palmas pra nossa Amandinha.
3: Cheguei na rádio.
5: Saúde, felicidade.
3: Cheguei na rádio.
5: Tudo ela de está, bom,
3: Amandinha. Ela estava chorando.
5: E o bolo?
3: Chorando com o parabéns que Silvio Ribeiro deu pra ela na energia.
5: Ficou emocionada.
3: Chorando, olhos embargados.
5: Faltou bolo, hein?
3: Oi?
5: Falta o bolo.
3: É, você ouvinte.
5: Quem que vai trazer um bolo pra gente comemorar?
3: Você ouvinte do Morda Sopra, você pode emocionar a Amanda. É. Você pode emocionar a Amanda mais do que o Silvio Ribeiro emocionou.
2: Será Mande que ele um dedicou bolo. Um dos bons dias à Amanda? Porque parece era aniversário dela?
3: Um dos 302
5: o foi nosso pra parabéns, ela nem ligou. Nossa,
3: não lembra disso,
5: que deu risada do nosso cara.
3: Parabéns. Não, nossa, não tá
5: bom
3: nem
5: dia,
3: aí.
5: Bom dia,
3: ela falou,
5: bom
3: ela falou, dia, não, o Silvio dia, eu respeito, o Morda Sopra não. Isso ela falou pra mim, eu falei, a gente também vai fazer a boa. Mas se o ouvinte mandar um bolo pra ela, a gente reverte essa situação. Tá bom?
2: Não veio a nada também.
5: Legal. Que mano, isso?
3: Assim. Que maldade.
5: Não fala maldoso, assim.
2: Cara. Nosso parabéns é o melhor.
5: Nossa senhora, velho. Que é isso, cara?
3: É isso, Dudu. Assim estamos. Enquete, prêmios e bora tocar o programa.
5: Domênico Cat. Olha, estão falando nossa. Aqui também. Eu vi aqui um ouvinte falando.
3: Ele fica da, quietinho, vem
5: da Janete. É. Janete sim, jogou Janete. Também, né?
2: Janete jogou muito.
5: Mas não era no nível da...
2: É, mas jogava muito também.
5: Na, a seleção feminina num todo era absurda, né? Esse, é. Todo esse time que jogou aí com Marta, Paula...
3: Mas ganhou o quê?
5: Hortência... Ah, cara, eu não lembro dos
3: títulos. Não ganhou nada.
5: Ganhou?
3: Nada.
5: Ganhou medalha olímpica.

0: Assisi não jogou mais que a Marta, mas era craque. Era craque.
1: Por mim, chama o Marcelo Lima e entrega o tempo de jogo, velho.
0: Assisi jogava bola. Assisi jogava bola, mano.
2: Fui procurar aqui, me
0: informa. Mas jogava bola.
1: Muito craque.
2: Não, jogou.
1: Mas não dá pra comparar,
0: pelo amor de Deus. Sim,
2: mas ele pediu pra falar, eu falei, não vou falar. Não,
1: fala. A culpa é sua que dá
3: conta. Faz a sua parte aí, meu. Separa o WhatsApp e vai chamar o WhatsApp.
2: Olha aqui, ó. A seleção brasileira de basquete feminino ganhou o Campeonato Mundial de 1994 na Austrália. Foi um título histórico que quebrou a hegemonia dos Estados Unidos e da União Soviética. O Brasil derrotou a China numa final por 96... Basquete 96 feminino. A 87, com muito destaque para a geração de ouro, liderada por Hortência, Paula e Janete.
0: E aí, na sequência, acho que foi a Olimpíada e elas foram prata, se não me engano, foi isso, não foi?
3: As minas do vôlei ninguém falou, né?
0: Não, as do vôlei são absurdas também. São
1: a prata em 96. Arregaço, 96,
0: as minas
1: dois do anos depois.
0: Uhum.
1: Edição de Atlanta.
0: Nossa, cara.
1: Jogava de e bronze também em 2000...
2: Não, mentira.
0: Jogar demais.
2: Basquete feminino brasileiro nunca ganhou uma medalha de ouro olímpica.
1: Não falei ouro, eu falei prata e bronze.
2: Conquistou duas medalhas históricas, prata em Atlanta, como você mesmo disse. Quando foi o ano?
1: Em 96.
2: Muito bem. E bronze em?
1: 2000, em Sydney.
2: Ah, parabéns, senhor Bernardo. O senhor tá lendo, é?
1: Eu tô lendo. Aprendi ontem.
3: Aquela que
1: eu aprendi com o Zizal, lembra do Zizal? Gente, o Zizal tá lendo.
3: Zizal. Aquele jogo que o Fidel entra lá pra pôr a medalha dela.
2: Ah, é verdade. É. Mas era prata, né?
3: Era ouro.
2: Era prata?
0: Não lembro, cara. Não lembro. Sinceramente, eu não lembro. Você falou do Fidel Castro, cara. Lembrei dos jogos do Brasil feminino de vôlei contra Cuba. Era jogo e porradaria, velho. Nossa senhora, mano. Bom,
2: é isso?
1: É isso, né, Dudu?
2: Então, piada. Piada.
3: Olha o ânimo. A fruta... O Beethoven chegou numa frutaria?
0: Beethoven o cachorro, São Bernardo?
3: É.
2: Não.
3: Aí, o artista. Chegou assim e falou pro fruteiro lá. Me vê uma... Bananana.
0: É boa.
3: Bananana.
0: É boa. É boa.
3: Bananana. Bananana. Bananana.
0: É boa.
3: Bananana.
0: Você surpreendeu agora.
1: Depois da CC, é boa, melhor que a Marta, nada pode ser pior.
2: Mas isso aí foi o Frank que falou. Eu não foi o palhaço. Não,
1: vai lá.
2: Não, André, Raniel, é boa demais essa.
4: Sensacional.
2: Essa é boa.
4: O palhaço tá voando.
2: Se fosse sexta-feira,
1: a reação foi filmada, viu?
0: A cara do maluco.
1: Sua reação foi filmada, viu?
2: Boa demais.
4: Sensacional.
0: Boa demais, Raniel, pelo amor, velho.
2: Quem outra nesse nível aí?
3: Posso dar mais uma palhinha?
1: Sabe quando o sindicato fala que vai vir aumento e vem 3% de reajuste?
2: Peraí, porque tem outra, tem outra.
3: Pede,
1: 3%.
0: Não, não, sensacional.
3: Bananana.
1: De 5 3% foi sua cara.
2: Bananana. Bananana, bananana, bananana.
0: É isso aí.
2: Foi maravilhoso.
1: Sério, Domênico?
2: Eu gostei, foi tá bom. Achei legal.
1: Tá
2: gostei.
1: Bom, vai lá.
2: Também tô rindo com qualquer porcaria.
0: Que vamos ao que? Isso!
2: Então, vamos lá. Vamos agora. É isso mesmo? Já vamos pro giro?
4: Não, é destaque Zéfrin.
2: Não, por que que tá aqui assim? É raro aqui.
0: Faz o que vocês quiserem.
2: Não, porque o meu tava
4: destaque Zéfrin. Tá.
2: Então vamos pro destaque.
0: Caramba, esqueci meus destaques. Zoeira.
2: Destaque, sou FB Dose. Fui ver Michael Jackson.
0: Então. Vai, fala você. Fala você aí, vai.
2: O filme eu diria que é uma nota. Eu vou dar uma nota. Eu daria uma nota 10.
0: Aham. Não, de 0 a 5 estrelas. É o lance de sim, 0 a 5.
2: Seria o pode quê? Ser. Nota pode 4? Ser 4 estrelas, 90?
3: Não,
2: pode.
3: Não tem.
0: Pode.
3: Não tem.
0: É quase. 4 sim, é quase. Sim. Pode. Não, eu acho que
2: sabe
0: assim.
2: Sabe por que é o quase?
0: É.
2: Porque faltou algumas coisinhas.
0: Mas faltou muita coisa.
2: Quem é fã do Michael sabe que. É, bom, enfim, a gente tem que entender que é um filme, né?
0: É.
2: Não é uma série que você pode destrinchar, né?
0: Exatamente.
2: Mas eu acho que você não poderia deixar, por exemplo, de falar da parceria do Michael com o Paul McCartney. É muito importante.
0: Não é nem citado,
2: não
0: né, cara?
2: Não só no álbum mais histórico. O álbum mais histórico e mais vendido da face da Terra, que é o Thriller. Que foi a primeira música que tocou, foi The Girl Is Mine, desse álbum.
0: Sim.
2: Você sabia, Bernardo?
0: Não sabia.
2: Primeira música que tocou no rádio foi The Girl Is Mine.
0: E fez muito sucesso, até o clipe, não tudo era nem mais, nascido, cara. Dudu.
2: Não, eu tô te contando. Então, era obrigado, nascido, sim, senhor.
1: Não era, não.
2: Que ano que o senhor nasceu?
1: Década de 90.
2: É, 90, 90 no teu
0: butico. O senhor
2: é
0: de 79.
1: 79.
0: 79, igual
2: era eu. Não, mas o senhor era bem criança. Era bem criança. Não sabia, 82.
1: Pequeno fedelho.
2: Era um fedelho, tinha 3 anos de idade, né? 3 anos.

0: Então eu não poderia deixar passar batido, tanto é, senhor Efraim, que depois eles ficaram tão amigos, é que depois brigaram, né? Talvez seja por isso que não foi
1: colocado. A treta foi essa, mano.
0: A treta foi... A treta
1: é outra. O Michael comprou o spoiler dos Beatles.
0: Ele comprou sem o Paul McCartney saber.
2: O pessoal ficou pistola.
0: Talvez não tenha sido liberado. Mas olha só.
2: Janet Jackson não tá no filme.
0: É, mas ela que
1: quis. Ela não quis.
0: Agora,
2: por questões que, né?
0: E tanto é que foi importante que no álbum Pipes of Peace de Paul McCartney, acho que se não me engano de 85, o Paul McCartney chama o Michael para participar de duas faixas daquele álbum, que é o 666, que vocês conhecem.
3: Que é um clipe bem legal, aliás.
0: Fizeram até uma regravação aí, o
3: 666.
0: E o The Man, que é maravilhosa.
1: Mas isso aí não tem ouça a menor importância também no filme.
0: Tem
1: importância. Porque o filme, eu não sei se você leu lá no começo, tá escrito Michael! Michael! É simplesmente Michael! Não tá escrito Michael e Paul McCartney. Tá. Michael e Janet Jackson. Michael and Family. Michael and James Brown.
2: Michael e Van Halen.
1: É Michael. Michael.
0: Eu gostei do acabou filme. Piti?
1: Eu gostei. É
0: tá,
1: Michael.
0: Tá, acabou o Piti?
1: Então, já tinha, eu já tinha falado isso.
0: É Michael. Peraí. O álbum Thriller de quem é?
1: Michael!
0: O álbum Thriller Michael. De quem é? Responde!
1: Não é do Michael!
0: E tem uma participação especial, então ele deveria ter contado, fica Michael. Quietinho, cala sua Michael. Boca. Na hora que você souber um pouco de música, você vem discutir comigo.
2: Domênico jantou
1: às 10h29. Discutir comigo agora.
2: Parabéns, Domênico.
1: O cara quer discutir música comigo. Eu vou embora. Eu vou embora. O filme chama Michael. Não é Michael e a faxineira que tava lá no dia do estúdio do Thriller.
0: Só que amiguinho...
1: O nome do... Não, é Michael.
0: É, então deixa eu te explicar.
1: Simplesmente, Michael.
0: É Michael. Então só conta a história dele. Não tem. Então não coloca o Quincy Jones. Não coloca ninguém. É do Michael. É do Michael, então não põe ninguém.
1: Aí os caras
0: não põe o, não põe o pai batendo nele. Não põe a mãe falando com ele. É do Michael. É do Michael. Segundo ele, é Michael. Pra que colocaram, então? Né, senhor Efraim? Então, né, Efraim? Então
1: não põe ninguém. Ainda.
2: Não põe ninguém. Tira todo mundo. Bota só.
0: Não dei spoiler, só tô falando que não foi contato. Não foi contato.
2: Uma câmera na cara do cara, Domênico, que ele vai narrando a história dele. Não, eu nasci assim, aí
0: que exato,
2: nasci
0: segundo o palhaço, tem que ser Michael, só o Michael.
2: Aí eu fiz essa música.
4: Ninguém mas assim, a parte que eu tava conversando com o Domênico, que faz muita falta...
1: O Rodrigo
4: falta.
1: Teaser não reclamou. Aí veio o Domênico... o filme.
2: A parte que eu tava comentando com o Domênico nos bastidores.
0: Mas o senhor reclama de tudo quanto é filme?
1: Eu falei
0: o senhor, tudo é ruim, senhor. Agora o do Michael, ele gostou, ele acha que é o melhor. Eu adorei o filme, não tô falando que eu não gostei. Você ouviu falar? Qual parte você não entendeu?
2: Você não ouviu o cara, não?
0: Eu vou fazer de conta isso aqui.
2: Tá botando uma vozinha de
0: conta. Aqui, vamos fazer.
2: Ouve lá.
0: Aqui é uma lousa e eu vou desenhar pra você. Acho que é melhor eu desenhar pra você ver se você vai entender. Vou desenhar da lousa. Vou desenhar na lousa.
2: Michael é contexto.
0: Michael tem uma história gigante.
2: Contexto pra contar a história.
0: Pessoas e outra coisa, amiguinho. Ninguém faz sucesso sozinho, tá? Ninguém faz sucesso sozinho.
1: O filme é do Michael.
0: Faltou ele comendo pipoca, por exemplo. Faltou ele comendo pipoca.
4: Tem esse vídeo na internet.
2: Meme mundial.
4: O Jafar fez esse extra aí. Fez esse extra. O que eu tava
1: fala
4: comentando
1: você, com... Efraim. Você não. Também fica quieto.
0: Mas, porra, você acha que...
1: É o seu momento. Deixa
4: vocês brigar, pô.
1: Você fica aí. Você falar dos destaques. Eu não. Cadê o seu destaque?
0: Eu tô assistindo. Você acha que eu tenho razão ou não tenho razão? Pode falar, não tem problema.
4: O que a gente tá comentando nos bastidores. Não, mas
0: sem medo. Sem medo. Muito obrigado. Você acha que muito obrigado.
4: Sem medo.
0: Muito obrigado.
4: Tem medo de
2: saco.
4: Não, não tem.
2: Tá tremendo pra falar? Eu acho que você tem.
4: Eu respeito o Domênico.
2: Nossa, que deixa ele falar.
4: Eu respeito o Domênico. Deixa eu
0: calar a boca aí, deixa ele falar.
2: Domênico piscando amigo. Com o palhaço aqui, ó.
4: Domênico é um amigo,
1: mano. Bernardo também, tá querendo polemizar.
0: Ele quer destruir a nossa amizade, viu, palhaço? É isso aí que eu percebi.
1: Eu quero. O Ranieri cansado do jogo de ontem. Tá falando.
3: Não, eu tô ouvindo, eu não assisti o Michael ainda.
2: Eu também não. Então eu tô abrindo. O
1: Domênico contou.
0: Eu não contei nada.
4: Com o Domênico nos bastidores é o seguinte. O momento, assim, sem deixar vazar algum spoiler. O momento ali em que entra no Thriller, né? A gente esperava muito mais, porque...
0: Você entendeu.
4: É um percentual, assim, enorme da carreira do Michael Jackson, tá? É ali. Depositado no Thriller, cara.
0: É o antes e o depois.
4: É. É o divisor de águas da carreira dele, apesar do antes dele ser maravilhoso.
3: Mais uma pergunta, entendeu? Só pra você, Efraim. Quando, por exemplo, você chega no cinema, tá escrito Thriller ou tá escrito Michael?
1: Michael! Eu falei nele! começo. O Ranieri tem razão pela primeira vez. É Michael que tá escrito. Michael. Não é Michael e Thriller. Não é Michael e Ben.
4: Respondendo é sua pergunta.
2: O senhor escolheu o lado errado. Exato.
4: Tá escrito Michael.
1: É, Michael e Michael. Cabelo grande, cabelo.
4: Mas, por exemplo. Tem uma parte que eu achei ruim pra caramba. Que tá relacionada ao próprio álbum lá. E, cara, é. Pô. Van Halen, cara.
1: Van Halen.
0: Mas eu vou te mostrar, eu vou te...
1: Eu não vou falar muito, eu vou falar Van Halen. É Michael e Van Halen.
0: Mas, por exemplo, no... é que eu vou dar spoiler. Eu
4: defendi Michael.
0: Eu não posso dar spoiler.
4: Não pode, não pode. Tem que segurar.
0: Mas é história. É só você pesquisou, você vai entender. Né?
1: O filme arrecadando milhões.
0: Off the Wall, que é o primeiro álbum solo dele. Você sabia que não rendeu prêmio nenhum pra ele, esse disco?
4: Ele ficou puto
0: da vida.
1: Por isso que ele
0: ficou muito chateado. Sim. E ele resolveu fazer o maior álbum da história da vida dele. Isso é contado, que ele queria fazer o maior álbum da história. Mas não contou por quê. Porque no álbum anterior ele não ganhou Grammy, não ganhou nada. Não ganhou.
4: Sabe qual a impressão que eu tenho esse filme do Michael? Sabe uma coxa de retalho?
0: Não mostra isso. Sabe, não mostra.
4: Sabe uma coxa de retalho? Sabe quando você pega um monte de tecido e vai lá, costura, faz uma coxa de retalho? É uma coxa de retalho o filme. É. Só que assim, foi uma opção dos caras, velho. Quer dizer, uma opção assinada pela família também, né? Uma
0: opção, você fala.
4: Assim, do tipo, vamos fazer nesse... Vamos contar a história do Michael dessa forma. É uma opção dos caras, velho.
1: Eu vejo aquele filme, não só... meio um musical.
0: Mas véio. É bom. Bom demais.
1: Eles exploraram bastante as músicas. Isso eu achei muito legal.
4: Isso é legal. Mas assim, também você conta ali com os produtores do Bohemian Rhapsody, né, cara?
1: Você assistiu então, numa sala boa? Boa? Assisti,
0: só que...
1: As coisas aí?
0: Não.
1: Mas numa sala...
0: Aí você pegou... Sonzeira. Deveria. Porque... Mas eu posso falar? Tava difícil. Tava difícil de ver esse filme, viu, cara? Tava muito cheio.
4: Salas cheias.
0: Eu fiquei... Eu peguei a segunda fileira. Mas era o que podia.
4: Era o que dava.
0: Fazer. Ou eu assistia ou eu não assistia.
1: O Michael
0: cantava. Só que eu dei sorte. Eu pulei uma pra trás, porque naquela parte lá não tinha ninhém sentado ali. Eu fui lá pra trás.
4: Você não assistiu o filme na cadeira dos deficientes?
2: Você não fez isso. Eu vou embora. Gente, Marcelo Lima, bom dia.
0: Fui lá pra trás.
1: Tá certo.
0: Foi, tô certo?
2: Tá vazia.
1: Hoje ia chegar aqui.
0: Mas eu tava esperando me tirar.
4: A pessoa certa que chegou quando viu a cara do Dodô falou: eu não vou falar nada.
0: Não, é que acontece.
2: O cara levantou, pegou a cadeira de rodas e foi embora.
0: Não, mas tinha várias ali. Ali, aquela parte ali, tinha várias vazias, cadeiras vazias ali. Mas é assim, eu tava esperando alguém chegar, eu saio. Não tem problema nenhum. Eu tinha meu ticket lá.
4: Você falou que quando tá vazio, eu vou ficar aqui, né?
0: Não, eu tava lá. Começou o filme, eu fui pra trás, falei, não tem ninguém, vamos lá. Fui lá. Aí começou a chegar a gente das pipocas lá. Cara, teve pessoas que entraram no cinema, ô palhaço, quando já tava rolando o filme, uns 10 minutos, cara.
4: Cara, eu não entendo gente essa entrando, galera aí, velho.
0: Entrando no filme, alguém vai chegar aqui. Eu vou sair. Tomara que não. Porque, bom, é aquela coisa, ou você assiste muito aqui embaixo da tela, ou um pouquinho mais pra trás.
1: Né? Assistindo uma sala IMAX, muito boa.
0: Mas você foi dia de semana,
1: vale
0: né?
1: Vale a pena.
0: Eu não tenho essa...
4: Pô, essa galera que entra atrasada no filme, cara, noite.
2: Sem zona nenhuma, cara, eu prefiro nem entrar, velho.
1: Querendo, você tem. Não vai porque...
0: Igual jogava taco, igual o ouvinte falou aqui, ó. O ouvinte mandou bem, o Marcos. Foi uma pra trás.
4: Uma pra trás. Três pra trás, aí você tinha que entregar o taco, né?
0: Mas foi uma só.
4: Uma só.
2: Derruba a casinha e entrega o taco.
4: É isso mesmo, cara.
1: Assisti aquele filme do cara que faz o Ken.
4: Começou o game.
1: Como é que é o nome dele mesmo?
5: Ryan Gosling.
1: É isso.
4: Devoradores de Estrelas.
1: Assisti.
5: Ah, é legal, né?
4: Sabe qual
1: a bilheteria? Porcaria.
4: Sabe qual a bilheteria desse filme? Até agora, 650 milhões mundialmente, o Devoradores de Estrelas.
5: Ah, estão perguntando aqui qual que é a bilheteria do Michael, por enquanto.
4: Do Michael, eu não tô com a bilheteria atualizada aqui, né? Tem que dar uma pesquisada. A de Devoradores de Estrelas, eu tinha visto, tá em 650 milhões. Se não me engano, acho que o Mario Galaxy tá bem próximo de 1 bilhão. Que tá em cartaz ainda. E também estreou essa semana o Mortal Kombat 2. Nossa, cara. O
2: Devorador de Estrelas, você assistiu numa sala Power?
1: Power.
2: Não foi na segunda fila?
1: Não.
2: Não precisou sentar no lugar deficiente?
4: Não, a Devorador de Estrelas, cara, é um filme que tá chamando bastante atenção, Domênico. Mano.
2: Nada.
0: Não me atacou?
2: É. Lógico que não.
0: Você não tá
2: jamais pensando... faria isso. Daqui a pouco você vai perguntar do meu aqui, show. Você acha que eu sou...
0: O ouvinte o falou aqui... O cara tá
1: te atacando aí. Fala aí, ouvinte, no chat. Explica pro Domênio que o Bernardo fez.
0: Podermanos assistiu o filme que eu indiquei semana passada, que é o Jogo do Predador.
2: Eu assisti também.
0: E caraca, filme bom e tenso. Top.
2: Eu tenho uma nota. Também. Eu tenho uma nota. De 0 a 5. 3. É bom.
0: É bom. É bom. É bom.
1: 3 eu não perco nem meu tempo. Não.
2: Pera. Pode assistir. É meu sério Deus. Mesmo.
0: Não é legal?
2: É legal.
0: Bom entretenimento, não é?
2: Não, eu achei que, assim, eu sempre fico com o pé atrás com
0: o filme da Netflix. A filme todos tem um negocinho.
2: A única coisa que me pegou, eu queria dar nota 4 pro filme. A única coisa que me pegou é que a situação...
0: Então é 3,90?
2: 3,8, vai.
0: Tá bom.
2: 3,8 acho que tá bom.
0: Tá bom.
1: Aonde que tá?
2: Na Netflix.
5: Qual filme é esse?
0: O senhor assistiu Letras da Morte?
2: Letras da Morte não, só o Jogo do Predador.
0: É que tá, você tem que... É melhor pra cacete.
2: É, Letras da Morte não. É
0: Letras da Morte, do Predador. Vocês gostaram de O Colecionador de Ossos?
2: Seven.
0: Gostaram de Seven? Sim. É nesse nível.
2: Então, o Jogo do Predador eu assisti, e assim, a única coisa que me pegou um pouco foi o fato de que as situações ali, porque tem uma... Rola assim, rapidamente. A Charlize Theron, ela tem um companheiro ali que trabalha com ela, né? Eles fazem, escalam montanha, tudo, né? Não, enfim.
0: É o marido dela.
2: É o marido dela, né?
1: Eu vou ser sincero, eu não aguento mais o Predador, velho.
2: Que é o Eric Bana.
0: Não tem nada a ver com o Predador.
2: Que é o Eric Bana, que fez aquele primeiro Hulk.
0: Ele é bom, né?
2: Ele é muito bom. Ele fez Troia também. Sim, ele é o Heitor.
0: É bom. É o Heitor que morre.
2: Exato.
1: Aqueles cabelinhos do Predador.
2: E aí, o que acontece, cara? Bom, acontece um acidente lá, ela se lasca. Entra o Taron Egerton do nada, vira uma ameaça, começa a perseguir ela na floresta inteira. Só que as situações, elas ficam um pouco repetitivas. Eu acho que podia mexer um pouco nessa questão aí. Você pega e fala assim, ah, tá bom, vai acontecer um elemento novo. Aí a mesma coisa acontece, isso fica meio batido no filme.
5: Fica em looping, né?
2: Fica em looping, isso mesmo, cara. Então isso me fez eu tirar uma estrelinha aí, entendeu? Mas o filme é bom, vale a pena assistir, cara. Tá na Netflix, é o Jogo do Predador.
5: Sobre a arrecadação de Michael, o que acontece? Michael, ele chegou já a 570 milhões de dólares arrecadados mundialmente, globalmente, né?
0: Bate um bi, acho que não.
5: É a segunda cinebiografia mais vista na história, só atrás de Bohemian. Só
0: que Bohemian bateu quanto?
5: Bohemian bateu 903 milhões. Caraca. Não bateu 1 bilhão. Só que o Michael, ele já superou Bohemian em relação à arrecadação nos Estados Unidos, né? Chegou em 239 milhões nos Estados Unidos e Bohemian teve 216 só, né? O resto foi tudo fora dos Estados Unidos. Então, assim, bem provavelmente o Michael, ele alcance ali Bohemian.
2: Tem que ver como é que vai ser não sei se tem esse dado. Semana passada, quando eu vi, eu não tinha localizado nada a respeito. Na Ásia.
5: Então, Esse que é o ponto.
2: Quando estreia na China, aí o bagulho fica louco.
5: Então, mano. Ainda não estreou na Coreia do Sul e no Japão.
2: Então.
1: Vixe,
2: então,
1: o Japão?
5: E aí no Japão a galera vai assistir muito. Os
2: japoneses são muito fãs do Michael.
5: Eu acho que esse parâmetro de ter superado nos Estados Unidos já é um indicativo que deve... Porque assim, sinceramente, o Michael, ele é mais famoso no mundo do que o próprio Freddie Mercury, né? Apesar, os dois são muito, mas sim, o Michael é mais.
1: Com certeza. Apesar que pode ser que não venda tanto no Japão, porque o Rodrigo Teaser teve lá e foi furar o olho do Michael.
2: Furou o olho do Michael.
1: Três shows no Japão.
2: Sacanagem.
0: Eles pediram o show que ele não fez lá, né?
1: Ele fez.
0: Legal, hein, eles pediram pra ele fazer exatamente um show que ele era pra ser
5: esse verdade.
0: E ele não conseguiu
5: ir, né? Que o Michael, né, faria mesmo, né?
0: É. Que ele e aí sai o teaser foi lá fazer esse show.
1: Ele sai dentro do supositório.
2: Meu Deus!
5: O Michael é um show que o Michael ele imita o Psy, né, do Gangnam Style, pulando assim, já viu? Que ele também faz o Psy e depois imitou o Michael Jackson.
2: Ele sai
5: como se fosse uma bola de canhão, assim. Aí você pula e cai na plataforma.
2: E como o teaser já fez esse show mais do que o Michael, tá melhor que o Michael. Ele já aperfeiçoou o show.
1: Mas mudando... Ele leva a mina da guitarra, o baterista, o coreógrafo, ele leva... Ele tá juntando a banda do Michael.
0: Ele tá juntando
1: mesmo. Ele tá fazendo show com os caras.
0: Da hora. Mas o teaser merece, né? Um cara que é...
2: Talentoso demais,
0: né? Muito bom.
2: Gigante. E humildão, né, cara? Humildaço ele, né,
0: passa meu? Mais próximo do Michael aí.
2: Eu não conheço o Rodrigo Teaser pessoalmente, sei que ele já veio um monte de vezes aqui na rádio. Quando ele voltar aqui, vocês não tocam.
6: Quando ele vem, ele pede pra não ser numa segunda-feira, acredita?
2: É mesmo.
6: Ele ouve a gente.
2: Mas não é possível, ele é nerd. Ele é nerd. Eu vejo as coisas que ele dá like. Ele dá like, comenta, tá ligado? Fala assim, mano, o Rodrigo Teaser é mó nerdão, cara.
6: Ele é geek.
2: Quando ele tiver. Quando ele voltar aqui, passar aqui, você me dá um toque, hein, Bernardo?
6: Ó, assisti a série Do Ronaldinho Gaúcho, amigo.
4: Então, é uma minissérie. Essa série.
6: 3 episódios Netflix.
4: Pô, não sabia.
6: Porcaria. Bem legal. E assim, a série é dele e do Assis, né? O Assis fala pra caramba na série.
4: É uma série documental, né?
6: É uma série documental e a gente acaba entendendo.
5: O Assis, o irmão dele, né? Exato. Pra quem não sabe.
6: É, que também foi jogador.
5: Sim.
6: E aí é uma grande referência. É um irmão barra pai, né? Que é o empresário dele.
5: É o Neymar pai do Ronaldinho Gaúcho, vai
6: entrar. É o Neymar pai do Ronaldinho Gaúcho.
1: Boa, que fez o passaporte.
6: Oi, 3 capítulos.
1: Rapidinho.
6: Passaporte do Paraguai. É citado.
1: Gênio,
6: eles falam na série. Isso não é jogado pra debaixo do tapete. Eles falam disso na série.
4: É.
6: Do,
1: parabéns.
4: Do lance do passaporte?
6: Falam do Paraguai.
4: Quantas estrelas, senhor Bernardo Veloso?
6: Cara, de... Bom, levando em, não comparando com filmes e séries, mas comparando com uma série documental de futebol, nota 4.
4: Opa, boa. Pera lá, é bom.
6: Ótima, ótima. Série documental de futebol. Bom, cara, ótima. A gente tem que valorizar o Ronaldinho Gaúcho, porque
4: claro,
6: ele
4: claro.
6: É monstruoso. Claro. Um dos maiores da história do Brasil,
4: né? Com certeza,
6: né?
4: Com certeza.
6: E aí não teria porque não...
4: Não, o Bruxo,
6: a produção,
4: cara,
6: é muito bem feita.
4: O Bruxo... Eu já falei aqui no programa,
6: ele é muito,
4: cara,
6: carismático.
1: Ele ganhou o quê pelo Brasil?
6: Uma Copa do Mundo te ajuda?
4: É,
6: então chupa, tchau.
1: Tava
6: você
1: buraco,
6: ganhou o quê?
1: Né?
6: O interclasse da sétima série? Vai te catar,
4: se maluco. Se fosse ele naquele gol contra a Inglaterra de falta que ele bateu, 2-1, era capaz do Brasil
5: contra ficar com
4: a Inglaterra.
5: E que ele disse que foi
1: fraco. Ele foi fraco.
4: Ah, não é fraco.
1: Da turma,
5: como mais assim?
1: Da...
5: 2004, 2005, 2006, ele...
4: Hoje o palhaço tá dando bola fora. É impressionante.
1: Ronaldo.
4: Só bola fora.
1: É, Ronaldo.
4: Só bola fora.
1: Ronaldo e Ronaldinho Gaúcho.
6: Esse gol do... Esse gol
4: Ronaldo
6: do...
4: e Ronaldinho Gaúcho?
1: Ronaldão ou Ronaldinho? É isso, velho. Não sai da foto. Desculpa. Não, eu não queria.
4: Qual quesito?
1: quesito
5: cabelo.
1: Joelho direito.
6: Beleza.
1: Sei lá. Que
4: não.
1: Quesito.
4: O quesito técnico. Técnico, triple, habilidade. O Ronaldinho Gaúcho dá um pau no Ronaldo.
5: No Ronaldo Fenômeno? Como assim?
4: O
5: Ronaldo
4: Fenômeno
5: é o jogador que mais tem gol driblando o goleiro da história.
4: Driblar goleiro.
5: Não,
4: de técnica, eu acho que o Ronaldinho era maior.
1: Tecnicamente,
4: mas como jogador, com contexto geral, o Ronaldinho foi mais.
6: Você foi bem nessa. Deixa os caras pegar agora aí.
1: Imagina o chefe. O programa vai render.
5: É que o Ronaldinho era freestyle, né? Ele fazia. É, assim, era um show de habilidade, mas não, o Ronaldo era Fenômeno era extremamente habilidoso.
1: Era o famoso Zé Firulinha.
4: Mas assim, acho que o Gaúcho, ele driblava assim, ele era mais elástico.
5: Sim, era mais plástico. O Ronaldo Fenômeno era mais objetivo. Mas é o jogador com mais gols driblando o goleiro da história.
6: O Ronaldinho Gaúcho, ele não era firulento, porque tudo que ele fazia era bonito,
5: era objetivo.
6: E era pra frente, cara. Era muito louco.
5: Mas 2004, 2005, 2006, que foi o auge dele, ele meio que dava uns... Porque ele virou... Assim, a galera ia no estádio pra ver ele.
6: Pra ver,
5: só,
6: né?
5: Pra ver o show, porque sabia... Então ele dava um chapéu.
6: A torcida do Real Madrid aplaudiu ele?
5: Teve no Bernabéu, exato.
6: Cacete, mano.
5: Que ele marcou acho 3 gols, né? E a torcida aplaudiu.
6: Mostra esse jogo em detalhes, sim, na série.
1: Absurdo.
6: É um jogo que... Alguns jogos dele são emblemáticos, né? E esse... O jogo contra o Inter, quando ele tá começando, que ele mata o Dunga naquele jogo.
4: Nossa!
6: E aí ele fica fora de uma Copa do Mundo, que o Dunga é técnico e todo mundo levanta essa live. Será que ele não levou o Ronaldinho por birra daquele jogo? Porque o Ronaldinho ainda tinha condições de jogar uma Copa do Mundo.
1: Ela vai contar
6: a série. Aliás, é a mesma Copa do Mundo que o Dunga deixa de... Parabéns, o Dunga. Você deixou de fora o Ronaldinho, o Ganso e o Neymar voando. Tá? Joinha pro seu irmão.
4: Foi tenso.
5: A polêmica da época, né? Eu arrisco dizer que o Ronaldinho, nessas duas temporadas, né, que eu citei, que inclusive ele ganhou o prêmio de melhor jogador do mundo, ele teve nível Messi, assim. É que o Messi teve esse nível, sei lá, por 10 temporadas.
6: Longevidade.
5: E o Ronaldinho teve por 2 temporadas, assim, um nível absurdo.
6: O Messi fala muito, participa bastante da série.
5: Ele foi o padrinho do Messi, né? Exato. Quando o Messi entra, é o Ronaldinho que é a grande estrela do Barcelona.
4: O Gaúcho ganhou quanto?
6: Exatamente.
5: Ganhou 2. Dois melhor do mundo.
1: Andava de cavalinho no Ronaldinho, o Messi.
6: Bom, aproveitando a esteira da dica do Bernardo, essa série tá na Netflix? Essa do documental do
5: Netflix.
6: O título é Ronaldinho?
5: Ronaldinho.
1: Não,
5: Gaúcho.
1: É
5: Michael.
6: Tem Ronaldinho Gaúcho. Não, porque às vezes tem um complemento, às vezes tem um subtítulo. Ronaldinho. Não, porque o apelido dele é Bruxo.
5: Deveria ser Ronaldinho.
6: Ronaldinho ou Bruxo.
5: Deveria ser Ronaldinho e Assis, mas é Ronaldinho.
6: Ronaldinho e Assis, é.
5: Deveria, mas não.
6: E aí, o que acontece? Nessa esteira aí da sua dica, anota aí na agenda de vocês, 29 de maio, também na Netflix, vai estrear a série A Saga do Trio, Brasil de 70.
5: Ah, verdade, que tá bem caracterizado, né?
6: Tem um ator chamado Lucas Agrícola, ele que vai fazer o Pelé.
5: Tá igualzinho.
6: Dá um Google. E olha.
5: E posso falar?
6: Nossa.
5: Ele é agro, ele é pop.
6: Ele é agro e ele é pop.
5: Ele é tech.
6: Cara, estreia dia 29 de maio na Netflix, Brasil, 70, Saga do Tri.
2: Tem o Bruno Mazzeo,
6: uma minissérie. Tem o Rodrigo Santoro.
2: Ou
6: o elenco de peso, cara. Cara, eu acho que essa série vai ser, minissérie vai ser animal, cara. Brasil 70, ó, 29 de maio.
0: Preciso fazer um break para o rádio.
2: Certo.
0: E a gente vai voltar em instantes, tá bom?
2: Certo.
0: É rapidinho esse break. Mais uma da enquete.
7: Bom dia, pessoal do Morde a Sopra aí, motorista de aplicativo aqui de Mogi das Cruzes. Sobre a enquete aí, pra mim, pra minha geração, acho que foi da Ana dos Santos. Passava direto na televisão, na mais nas Olimpíadas, ginástica artística, né? Então, fora as meninas do vôlei, já que sempre passava muito na televisão, era a ginástica, então, da Ana dos Santos. Então, o futebol feminino demorou muito pra passar na televisão, né? E quando passava era só época de Copa, e nunca ia muito longe, né?
0: A Daiane, ela acabou abrindo as portas aí, né? Pra Rebeca, por exemplo, né?
5: Exato,
0: é. Mas se você pegar a Rebeca, ela foi maior que a Daiane, hein?
5: Ela já é maior, mas se não fosse a Daiane, não tinha a Rebeca também. E a própria Rebeca fala isso.
2: E qual das quatro você tiraria, Rani, pra colocar a Maria Esther Bueno?
5: Fala aí os nomes de novo, Hortência.
2: A Marta é a primeira,
5: tá.
2: Hortência é a segunda, a Rebeca Andrade é a terceira e a quarta é a Daiane dos Santos.
5: É, eu tiraria a Daiane, né?
0: É, porque é a mesma categoria, né?
5: Eu tiraria a Daiane e colocaria a Maria Esther. E perguntam aqui pro Efren, o Ricardo Sabará, Efren.
6: Sabará, grande Sabará.
5: Sobre a segunda temporada de Berlim, que estreia na sexta-feira, né? Sobre a expectativa pra temporada, pra série.
6: Ah, cara, vamos vai ter ver.
0: Agora? Porque já... Mas é a sequência lá do...
6: É, mas
5: estão espremendo.
0: Estão espremendo aí, ó, o limão, hein?
6: Já deu, né, cara? Já deu.
2: Eu também acho.
0: Eu achei legal até a série do Berlim, mas cara, tá espremendo.
6: Já deu, né? Já deu. Já passou o hype, cara.
0: Vamos lá, mais uma. Vamos lá. Agora pergunta pro Efren.
6: Diga.
8: Bom dia, galera do Morde a Sopra. Aqui é o Júlio, do Ermelino Matarazzo. Queria fazer uma pergunta sobre dois filmes que eu assisti e achei os dois muito bons. Um é A Grande Viagem da Sua Vida, com o Colin Farrell, se eu não me engano, o nome dele é assim. E aí o outro também é o Drácula, esse Drácula atual que saiu com o rapaz que fez o filme Corra. Eu não lembro o nome do ator. Mas eu assisti os dois, gostei bastante. Queria saber a opinião do Efren, se ele gostou desses filmes também.
6: O Drácula novo que o ouvinte falou agora no intervalo, né, do programa, novo, né, inspirado, o mesmo Bram Stoker, a história da literatura lá, que quem dirigiu o filme quem dirigiu foi o Coppola e quem protagonizou foi o Keanu Reeves, é o Keanu Reeves,
5: é. É Entrevista com o Vampiro, que é com
6: Tom Cruise. É isso, que é com Tom Cruise. Esse novo Drácula eu achei bom, sei lá, de 0 a 5 estrelas, 3 estrelas, um bom filme. Só que é fogo, cara, porque... O do Coppola lá atrás, que é com o Keanu Reeves, a Winona Ryder, o Anthony Hopkins, olha o elenco, velho. Cara, é uma obra de arte, né, cara? É uma obra de arte. Mas esse último Drácula é muito bom. O outro com Colin Farrell que ele falou, eu não assisti, cara. Esse daí não dá pra opinar por enquanto. Mas deixa eu falar rapidinho aqui, só sobre Mortal Kombat.
5: Que e só aproveitando também, Efren, pra não passar, comentou aqui que a Maria Esther Bueno não tem 20 grandes lãs, tá? Ela tem 19 grandes lãs, sendo que 7... são de simples e 11 ou 12, né? Alguma coisa assim, são em duplas, tá? Então ela tem sim, né? Ela foi uma lenda do esporte, não tem como negar. E também tem uma outra pergunta pra você, Efren, que chegou aqui no...
9: Do Fran.
5: O Frank encaminhou, mas é de um ouvinte. Ouvi dizer que vai sair a quarta temporada de Ted Lasso, é verdade? O Eduardo do Butantã.
6: É, parece que sim, parece que sim.
2: Parece não.
5: Sim, já foi confirmado.
2: Tem trailer já, já assisti o trailer.
5: Sai em maio, não, agosto. Agosto que sai.
2: Eu fiquei bem chateado, eu não iria assistir.
6: Mas você vai.
2: Eu vi que era futebol feminino. E eu nem tenho nada contra o futebol feminino. Mas não é algo que eu curto, que eu acompanho.
6: Ah, cara, eu achei a ideia legal, cara.
2: E aí, assim, o que me deixou chateado é que desconfiguraram algo que eu gosto. Por que não faz uma com o futebol feminino em vez de desconfigurar a que eu gosto? E aí, esse foi meu primeiro...
6: Você queria que fizesse tipo um derivado?
2: É, né? Exatamente, entendeu? Entendi. Ou cria-se uma outra série. Porque, já que é pra fazer uma quarta temporada, me entrega o que eu já assistia. E isso me deixou muito, muito chateado mesmo. Mas aí, eu sou muito fã de Ted Lasso, eu vi o trailer e já falou, vou assistir, quando é que vem?
6: É, eu acho aí que sim, pela qualidade, cara, os caras vão entregar algo do mesmo... Na pior das hipóteses, do mesmo nível.
2: A série não é nem sobre futebol, né?
6: É sobre ele, na realidade,
2: exatamente,
6: né? Que a trajetória dele que é incrível, né, cara? A trajetória dele é incrível.
2: Exatamente.
6: Aí, voltando...
2: E só resumindo, explicando de novo, hein? Nada contra, porém...
1: O Lefrey não consegue fazer os estados.
4: Ninguém veja. Deixa o cara falar, mano. Diferente do senhor, eu dou espaço para meus amigos falarem.
1: Com barreira.
4: Eu dou espaço aqui, ó. Eu pego e levanto a bola assim e falo, toma, é sua.
2: Acabou, mano.
4: Eu toco a bola. Eu toco a bola.
2: Ele
4: sou...
2: toca e levanta a bola.
4: Levanta a bola, mano. Vai, Bernard, vai.
2: Vai lá, segue aí.
4: Não, fala aí, cara, já sem terminar.
2: Pode lá, é isso, só explicando. Eu vi o trailer e tô na expectativa.
4: Muito sem vergonha, né, cara? Você gosta de causar. Você gosta de causar inimizade entre os amigos, ó. Vai vendo aí. Mortal Kombat, que estreou essa semana, que o pessoal tá louco pra eu falar de Mortal Kombat, porque o primeiro o pessoal odiou, por conta de um personagem lá que não era um personagem dos games. Bom, os caras resolveram isso agora em Mortal Kombat 2, não vou falar porque é spoiler, e tem o Billy Bruto lá.
2: Ah, ele tá lá.
4: Ele é o Johnny Cage, cara.
2: É mesmo?
4: É muito legal, velho. É muito bom.
2: Legal.
4: Só que assim,
5: Mortal Kombat... É o Mortal Kombat 2, mas eu nem lembrava do primeiro. Sinceramente, é bom o primeiro? Vale a pena? Porque tem que assistir o primeiro pra assistir o segundo agora.
4: O primeiro eu acho regular.
5: É ruim. Não é o clássico, é um primeiro que teve recentemente.
4: Recentemente, é. Tá. 2022, 23, tá, eu acho.
5: Porque tem um clássico que é...
4: Ah, o clássico é de 94.
5: É
4: 95.
5: Ele virou meio cult, assim. Ele era muito ruim, mas então, aí
4: mas ele
5: virou...
4: ele é referência. Tanto é que o Mortal Kombat 2 agora ele tá sendo comparado ao clássico de 95.
5: Tá.
4: Porque o lance é esse, cara. Filme de videogame, você não pode levar a sério, cara. Não dá pra você pegar e falar assim, ah, vou escrever uma história pra ganhar o Oscar. Mano, é de game, é diversão. Ah, um filme de lutadores que se enfrentam, se matam, tem fatality, tem sangue, e essa é a diversão. Se você encarar dessa forma, é um baita de um filme, cara. É um baita do filme. Então, assim, aí tem o Carl Urban, que é o Johnny Cage, a história é centrada nele, e já vou dar a letra pra vocês. Pode ter certeza que vai ter o terceiro. Pode ter certeza, porque deixaram um gancho enorme, enfim. E o filme tá legal pra caramba, de 0 a 5 estrelas, 4 estrelas. Então, assim, pra você que é dos games ou não é dos games e gosta de filme de porradaria, artes marciais, tá ligado? Tem o duelo lá do Liu Kang com o Kung Lao, cara. Pelo amor de Deus, cara, é legal demais. É bem coreografia, assim, de karate.
5: Ele faz o... Quando ele dá aqueles chutinhos.
4: Ele tem uns golpes especiais lá. Tem uns golpes especiais. Kung Lao.
2: Como é que é o efeito?
5: Você nunca jogou Mortal Kombat?
4: Já, mas
5: você
4: lembra como que era a... Se não me engano,
2: faz assim. Esse programa acaba com qualquer jornalista.
5: Ele sério. Dando um chutinho no peito do adversário.
4: E eu lembro do golpe até hoje. Se não me engano, você tinha que segurar o controle do Super Nintendo. Você tinha que pegar o direcional, manter ele pra baixo,
5: isso.
4: Segurando o botão de chute alto,
5: tipo,
4: e chute 5 baixo.
5: Segundos, sei lá.
4: Isso, aí você segurava, ele ficava agachado, soltava, aí ele fazia o...
5: Cara, era isso mesmo. Você nunca jogou Mortal Kombat?
4: É sensacional, meu. Ó. Além disso, além de Mortal Kombat, agora o ouvinte vai tremer na base.
2: Agora vai.
4: Eu assisti o Sorveteiro.
5: Assistiu o primeiro? O primeiro?
2: Tá de brincadeira.
4: O primeiro. Vai ter um remake.
2: O primeiro.
4: Eu assisti. Eu tive coragem de assistir. É um filme de uma hora e meia, mais ou menos. Tem no YouTube lá. Aí eu assisti, cara. E eu vou te falar uma coisa. Se eu tivesse lá nos anos 90, não lembro agora o ano exato do filme, eu consideraria um bom filme de terror, cara. Um bom filme de terror.
5: Pra época.
4: É porque tá datado. Tá datado.
9: De 0 a 5 estrelas.
4: Vamos lá.
5: Você volta pros anos
4: 90. Estou nos anos 90. Acho que é 90.
5: Tá bom, cara.
2: 95.
4: É 95, então. 90. Eu volto pros anos 90. Eu tenho, sei lá, 95? Eu tinha 15 anos. Eu assisto um filme desse, de 0 a 5 estrelas, eu dou 3 estrelas, cara.
9: 3?
4: 3. Bom filme. Bom filme de terror.
9: Tá bom.
4: Filme de terror.
9: Então não é tão ruim como falaram.
4: Não é. É que eu tinha preconceito porque os ouvintes ficavam enchendo tanto saco, cara. E eu pegava e falava que não ia assistir.
9: Aí trash, né?
4: Eu tô aqui há 10 anos, mano. Os caras venceram, velho. Os caras me venceram. Eu assisti. E aí eu vi o trailer
9: do remake. Onde tem esse filme,
4: passa? Tá no YouTube.
9: Ah, no YouTube?
4: No YouTube, tá lá. E aí eu vi o trailer do remake do Sorveteiro.
5: E aí, bom? Parece bom.
4: Cara, parece que vai ser bom, hein, viu?
9: É.
4: O sorvete do cara, tipo, tem alguma fórmula mágica lá que deixa as crianças bem loucona. E as crianças saem acabando com a galera geral, velho, na cidade, velho. E aí, pô, cara, eu acho que vai ser um filme de terror interessante também. Mas, ó, ouvinte, olha só que legal. Tá vendo? Vocês conquistaram. Conquistaram o meu ovo.
9: Conquistaram o coração do Efren.
4: Meu coração. Eu assisti o Sorveteiro.
6: Agora manda o próximo desafio aí pra eu tentar encarar. Manda aí o próximo.
9: Tem um ouvinte aqui falando a respeito da Maria Esther Bueno e depois tem uma pergunta pra você, tá bom? Vamos primeiro pra ouvinte aqui falando da Maria Esther Bueno.
10: Bom dia, pessoal do Morte. Estão esquecendo de uma atleta aí que é da época do palhacinho, que é a Maria Esther Bueno, tenista brasileira, que ganhou de tudo no tênis. Valeu, Vitor de Arujá.
5: E tem um outro aqui, um outro ouvinte aqui, já se perdeu, deixa eu dar os créditos, que ele fala da Maria Lenk, tá? E é verdade, a Maria Lenk...
6: Tem até o troféu em homenagem a ela.
5: Tem, né? O troféu, né, Maria Lenk, a competição, né, que leva o nome dela. Daqui a pouquinho eu vou achar o nome para dar os créditos. E apesar dela não ter sido uma medalhista olímpica, ela revolucionou, porque ela foi... O nado era amador ainda, praticamente no mundo inteiro. Uhum. Na América, ela foi a primeira mulher da delegação brasileira na Olimpíada, sei lá, de 30, alguma coisa, 32. Foram 200 homens e ela de mulher, primeira sul-americana a disputar uma Olimpíada. E sim, quando ela estava evoluindo na Olimpíada de, sei lá, de 1940, assim, por causa da guerra, que não teve, ela era recordista mundial, a Maria Lenk, ela era recordista mundial do nado peito, em duas, sei lá, 200 e 400 metros. Uhum. Ela era a favorita para medalha de ouro. Ela ganharia provavelmente duas medalhas de ouro pro Brasil. Uhum. Só que aí teve a guerra e a Olimpíada não aconteceu. Caramba, e ela perdeu a oportunidade no auge, atual recordista mundial. Ganhar, né? Ela ia ganhar e ela não. E ela inventou o nado peito também. Uma Olimpíada, acho que a segunda Olimpíada que ela disputou, no borboleta. Então tava todo mundo disputando peito e ela de repente saca um borboleta. E aí os juízes não entenderam nada, assim, falaram, meu, o que ela tá fazendo? Uhum. Então ela inventa o salto, o nado borboleta.
6: Que legal, cara. É. Caramba,
5: então, velho. Ela foi ferrada, é verdade, muito bem observado. Maria Lenk, pra quem falou aqui que eu esqueci de dar os créditos, tem a Maria Lenk também, que é uma lenda do esporte.
9: Parabéns. Vamos ver aqui a pergunta pro Efraim.
11: Bom dia, galera da bancada. Bom dia, como é que tá, beleza? Queria saber do Efraim aí, se ele assistiu a nova série da Apple Plus, Segredos de Window Bay. Lançou os dois episódios ontem, a série parece ser bem legal.
6: Não, cara, infelizmente não. Eu assisti um filme de terror, que tá nos cinemas, e o senhor vai gostar, hein, senhor Domênico?
5: Ué, bem rapidinho, fala. O professor Wilker Veiga, que falou aqui...
6: Ele tá sempre aí no chat, né?
5: Ele tá aqui, ele falou da Maria Esther Bueno e falou também da Maria Lenk, que outras pessoas falaram dessas duas lendas brasileiras.
6: Grande
5: também.
6: Professor Wilker. Ah, o filme de terror que tá no cinema que eu assisti também, cara, é Dolly... A Boneca Maldita.
1: Nossa.
6: Deve ser demais. Isso aí. Põe o trailer depois.
1: Puta, você... não vejo a
6: põe
1: hora.
6: O trailer depois pra você ver, Domênico
1: Meu
6: Gato.
1: Meu Deus do céu, velho.
6: É um filme de terror psicológico e tem slasher. Você gosta de slashers? É. Tipo Jason.
5: Ele gosta mais de Gunners.
1: Já falou.
6: Gunners.
5: De Jackson. Ele gosta mais de Jackson.
6: É Jackson. Aí fica assim, é. E estreou agora no cinema, agora dia 7 de maio. Dirigido por Rod Blackhurst. O filme acompanha Macy, uma jovem sequestrada por uma figura perturbadora que usa uma máscara de boneca e que força essa moça a viver com ela, na casa dela, no meio da floresta, como sua filha. E aí, velho, depois você dá uma olhada, ouvinte, Dolly, a Boneca Maldita. Não. Coloca aí, Dolly, Boneca Maldita 2026.
12: Dolly Guaraná.
1: Não, palhaço.
12: Essa é a Dolinha, sua menina.
1: A trilha sonora isso. É essa.
6: Não.
1: Deve ser.
6: Mas, velho, quando eu assisti o trailer, que o filme é de 2025, foi lançado agora, só pra vocês terem uma ideia, né? Já é um pouquinho antigo já, mas foi lançado agora nos cinemas. Cara, na hora que eu vi o trailer, o início do trailer, eu peguei e falei assim, não, cara, esse filme deve ser uma porca... Cara, o trailer entregou muita coisa e o filme também. O filme de 0 a 5 estrelas é um filme bom. 3 estrelas, que tá no cinema também. Você que tá procurando terror, tem dois filmes excelentes no cinema pra você assistir. Que é A Múmia, tá? Que eu classifiquei como 4 estrelas, muito bom filme. E Dolly, a Boneca Maldita também, que tá, estreou essa semana aí. E tá arrebentando, cara. Muito bom também, vale a pena. Domênico, depois você vê o trailer.
9: Tô vendo aqui.
6: Rapaz, você é louco, cara. Você é louco. É slasher de primeiríssima qualidade, assim, sabe?
9: É.
6: Não, é. É pique Jason, pique Leatherface.
9: Parece que eles encontram essa boneca pendurada numa árvore.
6: É, então, mas várias. Não é uma boneca, é uma pessoa que coloca uma cara de boneca, cara. E aí decepa meio mundo lá, velho.
4: É muito louco.
5: Agora tem uma dica especial aqui, viu, Efren?
4: Dica especial, vai.
5: O Sombra, né, ele tá acompanhando o Mord, ele
4: fala,
5: indica...
4: Sombra!
5: E ele indica um filme aqui pra galera. Widow's Bay, um terror com pitadas de humor, muito bom. Eu vi aqui, tá na, acho que na Apple TV Plus, um prefeito tenta alavancar o turismo numa ilha onde moram só 3 mil pessoas, mas a ilha tem alguns mistérios. É uma série, ele disse.
4: Ah, uma série de
5: Widow's tempo. Bay. Então fica a dica... Que tá no Apple TV Plus.
4: Olha só. Tá Sombra, vendo?
5: Ele tá no Prime também.
4: O Sombra veio na esteira nossa.
5: Ele tá no Prime terror, também, tá quando, nos dois. Prime
4: Video. Quando ele indica, geralmente é coisa boa.
5: Ó, mas vou
4: ele
5: falar.
4: Ele tem bom gosto, ele tem bom gosto, mano. Orra.
5: É um horror comédia, né? Primeira temporada de 2026, é recente. Tá com 8.1 no IMDb e 97% no Rotten Tomatoes.
4: Aí sim.
5: Então, parece interessante.
4: Nossa, você falou Rotten Tomatoes, aí me veio a memória do... Como que é mesmo? Da bota lá?
5: Da bota?
4: É. Quando ela é waterproof.
5: Ah, waterproof.
4: Waterproof, cara. É, então. Waterproof é massa não. demais, mano.
5: É, porque eu dou aquela dica pro povo mesmo.
4: É, velho.
5: Porque
4: é.
5: Quando você chega lá, o vendedor, ele pode te passar uma bota que não é a prova
4: d'água. Mas sabe qual que é o lance?
5: Aí você vê lá, waterproof.
4: É que tem um senhorzinho aqui que é invejoso. Sabe qual que é o lance? Você pega e fala pro ouvinte, fala assim, cara, busca a bota que tem o selo waterproof. Cara, isso é o tipo de informação que não chega pra nós, cara.
1: Chega na loja de calçados.
4: Chega com o Ranieri, velho.
1: E fala assim, eu quero... Waterproof boots. Aí você vai ver. O cara vai te dar uma chinelada na cara. De raiva.
4: Que isso, cara.
1: Ai, tomar banho.
4: Mas você não
1: eu assisti uma série muito legal. Um filme.
4: É. Putz, lá vem o jogo.
1: Como é que é o nome?
4: Começou o game.
1: Começou. Sonhos de trem.
4: Ah, a gente falou aqui, eu e o Ranieri.
1: Porcaria! Ninguém assiste isso, pelo amor de Deus.
4: Pô, é excelente, cara.
1: 2 horas da minha vida que eu perdi esse final de semana. Foi uma porcaria, velho.
4: Aí nos bastidores você pega e fala, o filme é bom,
1: a família do cara
4: bom.
1: Queimaram lá.
4: Dá spoiler.
1: Ninguém já, todo mundo já assistiu isso aí.
4: Não, não faz isso.
1: E 25? É de 25 esse
4: mesmo. É de 25 de onde? 25 de março?
1: Ano de 2025.
5: Não, é desse foi concorrer ao Oscar esse ano. Cara,
1: puta porcaria, velho.
4: Eu nunca sei se ele não gostou ou não entendeu o filme.
1: É
4: muito louco, cara.
1: Tomar banho.
5: É porque normalmente quando você não entende, você não gosta.
4: Exato. Mas você não gosta e entende. No caso dele, acho que é mais não entender também. Mesmo.
1: Quê? Aquela da
5: Devorador de estrelas, bom pra caramba.
1: Pela
4: você não gostou do ET? Você não gostou do ET?
1: Ah,
4: da hora o ET, mano.
1: Puta porcaria. No final ele dá aula pros ET.
5: Não, palhaço.
1: Tá, tô falando sério.
5: É
1: muito ruim.
5: Lamentável, palhaço.
1: Tô
4: louco, mano.
5: O Alex Antoniassi, ele fala aqui sobre Emergência Radioativa, a série que tá na Netflix.
4: Muito boa.
5: Né, do desastre radioativo que aconteceu em Goiânia, em Goiás, né? Do Césio 137. Né? E é muito legal. Eu assisti, é uma série também, recente.
4: É a Chernobyl brasileira, né?
5: É a
4: cara?
5: Chernobyl
4: série
5: brasileira.
4: E o caso também, né?
5: É o maior desastre radioativo que aconteceu na história, fora de uma usina nuclear.
4: É da Netflix também.
5: É.
4: E, cara, tá, vale muito a pena cada episódio.
1: As crianças chutavam a bola contra o Sérgio.
9: Eu acabei de ver aqui o trailer que o ouvinte mandou aqui, o Efraim. Não sei se você teve a oportunidade de ver. O Thiago Almeida mandou, né? Num superchat. Bom dia. Efraim, fale sobre o filme A Autópsia. Rapaz.
4: Autópsia? Não tô sabendo desse filme, não.
9: Rapaz.
4: Autópsia?
9: Autópsia.
4: Pelo nome, eu. Oxe, vou até
9: mas não é um
4: aqui.
9: Filme é um, novo, é um filme, tá, gente?
4: É um filme bom
9: ele
4: pra
9: é um
4: assistir.
9: Filme de 2016, tá? Ele tem 1h26, é rapidinho. Eu vi o trailer agora.
4: Eu não assisti esse filme, rapaz.
9: O trailer é bom.
4: É bom?
9: O trailer
4: depois é... eu quero ver. Depois eu
9: não
4: quero
9: vi,
4: ver.
9: Mas
4: é um filme bom pra você assistir e destrinchar é depois aqui no ar. Autópsia.
5: O Rafael.
4: Gênio. Inteligente, ninguém pega.
1: Gênio, caramba. Gênio, porra.
5: E o Rafael Alberto, ele virou aqui e mandou uma boa. Eles falaram: vocês miraram no golpe do Liu Kang e acertaram na imitação de um peru.
4: Quem falou?
5: Foi o Rafael Alberto.
4: Então, Rafael, pra você, ó. Vai, Ranieri. Pra você, mano.
9: Esse daí, o Autópsia, o Efraim. É o seguinte: é um filme de suspense e terror. Onde o corpo de uma mulher não identificada é levada para autópsia. Enquanto os dois personagens principais realizam a autópsia, eles encontram uma coisa estranha após a outra.
4: Pera aí, eu assisti. Eu lembrei agora, eu assisti.
1: Tá de brincadeira.
4: Eu assisti, lembrei agora. Cara,
1: e aí?
4: Não, então.
1: Pô, mas 10 anos depois também...
4: É. Dá pra dar um desconto,
13: dá,
4: né?
13: Dá pra dar um desconto.
4: É, eu lembrei. É, então, o trailer entrega muito. O trailer entrega muito.
9: Mas não é.
4: Mas não é tudo isso que você pensa.
9: Ah, entendi.
4: O filme poderia ser muito mais, cara. O filme de 0 a 5, pra mim...
9: É pai e filho, né?
4: Ah, é.
9: E fazer autópsia? É o pai e filho, né?
4: É, e tem o corpo lá, pá. Nota 3, é bom. É bom.
9: Ah, outro é bom. Superchat chegou.
4: É. Não é ótimo, nem excelente. É bom, mas é bom.
9: Alessandro Joda. Só pra aproveitar nesse gancho de terror que vocês estão falando, de terror, não é filme nem série. É um canal do YouTube que chama Arquivos Obscuros. Eles têm aí uma sequência lá que chama Compilado Sobrenatural, só com histórias reais.
4: Legal, hein? Legal, hein, mano?
9: Vamos dar uma olhada trazer os caras aqui, hein,
13: Bernardo? Vamos dar uma olhada no canal.
9: É. Arquivos Obscuros. Vamos ver se a gente traz os caras aqui, né?
5: Boa.
4: Legal, hein,
5: e meu? E chegou uma mensagem aqui do Frank Robert Marcos Antônio.
13: Nossa, mais uma, velho. Mano, insuportável.
1: Por que ele já não senta aqui? Larga, põe alguém lá no WhatsApp.
13: Senta aí do seu lado. Senta do seu lado. Aqui não.
1: Vai tomar, mano.
5: Aí ele manda aqui, ó. Fala pro palhaço trouxa que gosta de aviões. Tem um documentário na Netflix chamado Thunderbirds. A Força Aérea de Elite dos Estados Unidos. Pode falar pra esse trouxa aí. Bom pra caramba. Fala aí, Rani. KKKKKKKK. Tá falado, Frank.
4: KKKKKKK.
5: É.
13: Muito bem. Chama o Marcelo Lima, vamos encerrar isso aqui.
4: É... Não, tem tempo ainda.
9: Não,
4: tem tempo.
9: Não.
4: Excelente,
13: depois dessa.
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5: O cruzeiro MV Ondius, atingido por um surto de antivírus, chegou às Ilhas Canárias, na Espanha. Os passageiros foram examinados antes do desembarque. O ministro do interior, Fernando Grande, afirmou que a operação foi montada para impedir o contato com a população civil. Após o desembarque, o navio está a caminho da Holanda, onde o governo e a empresa responsável pela embarcação ficarão encarregados da desinfecção. O diretor-geral da OMS, Tedros Adhanom, está na Espanha e tranquilizou a população local ao afirmar que o risco para a saúde pública é baixo. A Polícia Federal investiga a suposta atuação do empresário Daniel Vorcaro, dono do Banco Master, em projetos discutidos no Congresso Nacional. De acordo com os investigadores, em 2023, Vorcaro teria determinado a retirada de envelopes com projetos de lei da residência do senador Ciro Nogueira. Os documentos, segundo a PF, teriam sido revisados antes de serem devolvidos a um servidor ligado ao parlamentar. A PF também descobriu que o senador Ciro Nogueira recebia repasses de 300 a 500 mil reais de Daniel Vorcaro como uma espécie de mesada. Astronautas da missão Apolo 12 relataram ter observado fenômenos anômalos não identificados durante a missão na década de 1970. O piloto Alan Bean disse ter observado por meio de um telescópio a bordo da aeronave partículas e flashes de luz navegando pelo espaço e escapando da Lua. A Apolo 12 foi a missão espacial tripulada dos Estados Unidos responsável pelo segundo pouso na Lua em novembro de 1969. Fotos e relatos dos tripulantes foram divulgados pelo governo Trump e fazem parte dos documentos federais dos Estados Unidos sobre objetos voadores não identificados.
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13: E para quem não sabe o que é um fenômeno anômalo, é o Efren.
4: Concordo também, concordo. Ó, deixa eu aproveitar que o...
13: Não, peraí, vocês vão deixar passar isso aqui batido?
4: Mas é real. Fenômeno anômalo sou eu.
13: Não, tô falando do que os caras relataram aqui. Vocês acreditam?
9: Do quê?
13: Na possibilidade de...
9: De quê?
13: Vida em outro planeta?
9: Eu acredito. Ah, mas faz tempo.
13: Eu acredito.
1: Todo
13: eu acredito.
1: Mundo já discutiu faz isso.
13: Tempo. Eu acredito.
1: Bernardo, você não acredita?
13: Hoje. Oi?
9: Você não assistiu o Devorador de Estrelas?
13: Eu não acredito.
9: Não acredita?
13: Eu não acredito. Ele
1: não acha nem que o homem foi na Lua.
13: Eu não sei se a pessoa tá lá em cima.
5: Não, mas é vida inteligente ou vida? Porque vida pode ser um
13: vida inteligente.
5: Ah, vida inteligente.
13: Vida inteligente.
1: Assiste lá o filme.
4: Tem, se tem a gente, tem.
13: Devoradores de Estrelas.
9: Mas eles...
13: Aí no filme eu vou ter certeza.
1: É,
13: lógico. Boa, agora você vem com uma explicação coerente. Bom, obrigado, hein? E eu aqui duvidando, não, foi mal.
9: Mas em momento nenhum eles falaram que era vida inteligente.
13: Não falam.
9: Tá.
13: Mas a cada relato desse a gente perde com a
4: Mas vida inteligente deve ter. Deve ter. E tem a gente, tem mais gente. Tem a gente, tem mais gente.
5: Você sabe que eu tenho uma teoria, eu já falei aqui, né?
13: Não, eu não sei, fala
5: pra mim. Eu acho que no universo existe mais vida inteligente além do ser humano, né? Se é que a gente chama vida inteligente, porque às vezes não parece.
9: O universo é gigante.
5: Mas eu acho que nos dois pontos, vamos imaginar, tem dois pontos com vida inteligente. Esses dois pontos ainda não encontraram tecnologia suficiente para se encontrarem. Então a gente ainda não consegue chegar nessa outra vida inteligente. Eles não conseguem chegar.
9: Passa por onde? Pelo buraco negro?
5: Então, não sei. Assim, teria que ter alguma forma de você ir muito longe, porque tá longe. Então, até hoje a gente não consegue
2: manter contato. Essa possibilidade eu respeito mais.
9: Não é possível que só tenha nossa.
2: Tudo bem que é ficção, mas... Mais do que eles estão por aí. Tudo bem que é ficção.
5: Ou que já estão observando.
2: Não é possível que só tenha... Tudo bem que é ficção, mas Devoradores de Estrelas, eles mostram isso. Do tipo, mano, é muito distante. A gente fica muito longe um do outro, tá ligado?
5: Exato.
2: Só que na época de Devoradores de Estrelas, eles têm a tecnologia, né?
5: Perfeito.
2: Pra poder aproximar.
5: Eles fazem um combustível.
9: E só teria nós, né?
2: É, pois é. A possibilidade de existir... O universo é muito gigantesco. Vida inteligente muito longe daqui. Ok, aí a gente pode começar... Na minha opinião, Bernardo. Está entre nós, vem aqui, visita e vai embora. Aí eu já acho muito difícil. Mas aí também é minha opinião, gente.
9: Tem. Mas que é legal pra caramba você ver o relato da galera. Eu vi o ET. E como é que você viu? Aí começa a descrever. Ah, que era assim, assado. Puta, eu piro desses negócios. Cara, acho da hora.
2: Eu acho bem
9: curioso. Mas eu acho que o Ranieri pode ter razão nisso, sim. Pode ter lá no sei lá, num outro lugar, mas muito distante, um país que é parecidíssimo com a Terra, chamado de Y, por exemplo.
5: Sim.
9: Tô dando um exemplo, né? E que tem a vida deles, mas não consegue chegar aqui nem aqui lá.
5: Mais coerente. A gente consegue comunicar.
2: Mais coerente que os reptilianos.
9: Agora, pode também. Entendeu?
2: É isso que eu quero dizer.
9: Agora, esse pode é o ponto. Também ter uma vida muito mais inteligente que a nossa, sim.
2: Eu também não é difícil possa, muito mais inteligente que nós.
9: Porque não é possível. Não é possível que a gente vê casos aí. De objetos voadores não identificados. O que são esses objetos não identificados?
2: Mas será que...
9: Da onde que vem isso aí? Da onde é que vem?
2: Eu acredito no chupacabra.
9: Entendeu? Podem ser até drones desses caras mandando pra cá pra dar uma bizoiada, sabe?
2: Saber sei o que ali. Sei lá, velho.
1: Eu acho que os caras vieram assim. Aqui e viram que é uma porcaria e foram embora.
2: Os caras falaram, ixi, nem vale a pena, né, mano?
1: É um puta lugar, não dá. Os caras
2: chegaram aqui, tinham 6 perguntas do Frank e eles foram embora. Olha, não aguento mais e vazaram.
9: Pra mim já deu, né?
2: Pra mim já
9: deu. Deixa eu ver aqui, mais um ouvinte no WhatsApp.
15: Bom dia, pessoal do Morde a Sopra, aqui é o Adilson de Osasco. Eu acho que deveria ter uma sequência daquele filme A Liga Extraordinária. Que filme legal, verdade. Hein? Podia ter uma sequência, hein, dele. Valeu, obrigado.
2: A Liga Extraordinária, não sei se vocês já assistiram, mas é uma ideia muito legal. Eles pegam os principais personagens da literatura mundial.
1: Assistia, legal.
2: Nossa, é muito legal, cara. É o Dr. Hyde lá, cara. Boa. Quem mais?
1: Tem um barco que flutua.
2: O Alan Quarterman lá. É muito louco esse filme, cara. Foi o último filme de Sean Connery, cara. O último. Louco. E aí depois ele se
5: verdade.
2: Aposentou.
5: É verdade. É um filme de ação. É bem legal mesmo. É
2: legal pra caramba, mano.
5: O Nathaniel Rosa, ele fala que isso que a gente falou, né, de duas vidas inteligentes separadas e elas não conseguirem se comunicar, né, em dois pontos muito distantes do universo, é chamado de paradoxo de Fermi. Não sabia disso. Vou pesquisar depois.
1: Eita, esse programa tá difícil hoje.
2: Mas os ouvintes mandam bem, mano.

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12: Bom dia, bom dia, bom dia, bom dia, bom dia, bom dia. Estamos começando. Senhoras e senhores, mais uma edição do Energia na Veia, na Energia. Tudo bacaninha? Terça-feira friuenta? Hã? E você, como é que tá? Bom dia, Johnny Drum, bom dia, Frank, bom dia pra todo mundo aí, é isso aí. Estamos começando mais uma edição do Energia na Veia, na poderosa Energia 97, certo? E a partir de agora você liga. 32847097. 32847097. Repete aí, véia.
14: Pode começar a ligar aí, seu vagabundo.

0: onde você está ouvindo Energia na Veia nesse exato momento. Tá, manda mensagem para nós no 966507997, prefixo é 11, claro, né? É o nosso WhatsApp. É isso aí, meu, não temos muito mais o que falar nesse exato momento. Vamos começar assim com Everything But The Girl, Wrong.
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Bom dia, Silvio Ribeiro, acordando cedinho para trabalhar e escutando Energia 97. Alexandre Vilas Boas, da Ponte Grande, Parque do Chaves, para você. Bom dia, bom dia, bom dia.

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0: Teori Field, Your Love. Também teve aí Regina Killing Me Softly, Skank, Garota Nacional, Michael Jackson, Smooth Criminal, Curtis Blow, Through Your Ears, e abrimos com Wrong, com Everything But a Girl. Você tá ouvindo energia na véia, na energia, né? Vamos, velha, chega aí com o Enigma e vamos ouvir as mensagens também.
1: Muito bem, bom dia! Bom dia, Silvio Pires! Bom dia, meus amiguinhos de plantão! Estamos começando mais um Enigma do Arco da Velha! A velhinha pergunta, você tenta responder, vagabundinho! Vamos lá! Qual destes foi um filme dos Trapalhões? A alternativa A, O Enforcamento dos Trapalhões. B, O Casamento dos Trapalhões. C, O Enterro dos Trapalhões. Ou D, O Fim dos Trapalhões. Muito fácil. Vai matusquilhando, vai ligando, que aí tem presentes no final pra quem acertar. Certo, Silvio Ribeiro? Diga lá os presentes aí. Yes, vai, vagabundo.
2: Bom dia, energia na véia. Renan Joaquim de Itaquera. Silvio Ribeiro, fui sair aqui 4 horas da manhã pra pegar o busão. 8 graus. 8.
3: Bom dia, Silvio Ribeiro. Bom dia a todos os ouvintes da energia. Hércules aqui, Santo André, sentido São Bernardo. Reloginho marcando 9 graus. Que friaca! Bora pra cima! Bora trabalhar! Bom dia a todos!
4: Bom dia, Silvio! Aqui falando aqui de Sorocaba, que tá frio pra caramba, esperando o homem pra poder trabalhar alguma energia, ué.
5: Bom dia, Silvio Ribeiro! Aqui é a Malu. Hoje é terça-feira e eu não estou nem aí. E está tudo tranquilax por aqui. E eu tô saindo pra escola agora e tchau!
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0: Bom dia, bom dia, bom dia, senhor Ribeiro. Honório Itapevi, os arredores aqui, 8 graus.
1: Ah, 8 graus.
0: Bom dia a todos, Deus abençoe.
2: Fui.
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2: 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Eu tô aqui na energia da veia.

0: Destiny Child na energia Survivor. Também teve Pet Shop Boys. Essa música é linda do Pet Shop Boys, né? Stereo MCs Connected e Prince com Purple Rain. Purple Rain, Purple Rain. Mais mensagem chegando por aqui, meu. Vamos lá.
1: Bom dia, Silvio Ribeiro. Aqui é o Marcão de São Mateus. Estamos chegando aqui no Condado de Santo André. 9 graus, que friaca. Mandar um abraço pro pessoal do Resgatando ao Passado. Forte abraço a todos aí. Bom dia, bom dia. Nós não estamos nem aí.
2: Bom dia, Silvio Ribeiro. Lucinete aqui de São Paulo. Passando aqui na Avenida Sumaré, 12 graus. Fala pra Frozen ir embora, por favor. Um beijo pra vocês e um bom dia.
3: Bom dia, Silvio Ribeiro, tudo bem? Alexandre falando aqui do Morumbi, por aqui 12 graus. É isso aí, excelente dia para todos.
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2: 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Na energia, a energia que te move. Continue participando aí. Baby. Just Luiz.

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0: Energia, os virguloides, bagulho no bumba. Também teve Oingo Boingo, Dead Man's Party e Just Lose, I'm in a Hurry. 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Pessoal também participando pelo nosso WhatsApp 966507997.
1: Excelente, excelente dia, pessoal da Energia 97. Rogério, quem top aqui de Curitiba, no frio de 3 graus, pessoal. Meu Deus, tá congelando. Quero mandar um abraço, quero mandar um aperto muito forte pra minha filha de 9 aninhos, completando na data de hoje. Filha, papai te ama.
0: Boa, Rodrigão. Dá um beijão na sua filha aí, cara.
2: Bom dia, Silvio Ribeiro, Adriana de Guarulhos, desembarcando aqui no metrô Penha Radial Leste. Termômetros de rua marcando 14 graus. Mas a sensação térmica parece negativa. Bom dia pra todos.
0: Esse termômetro aí tá muito louco, hein, Adriana? 14 graus? Acho que não tá isso não, hein, meu?
3: Fala, Silvio Ribeiro. Bom dia, pessoal. Tudo bem? Quem fala aqui é Laércio Zacante, partindo para Monte Verde, cara ao frio, mas não é a passeio, é a trabalho. Vamos que vamos. Agora Mariporã, 8 graus. Bom dia a todos.
0: Puta, meu, Monte Verde deve estar ótimo, hein? Monte Verde deve estar menos 2 lá, né? Monte Verde é frio pra caramba, meu. É frio. É muito frio. Tem alguém de Monte Verde aí me ouvindo? Manda mensagens aí no 966507997. Vamos ver quantos graus tá lá em Monte Verde. Né? Prefixo é 11 966507997. Monte Verde, Campos Jordão, galera participando aí, vamos lá. Esse é o Energia na Veia, na Energia. O Velhota, repete o enigma pra nós, certo? Por favor, vamos lá. Qual é o filme do quê? Dos Trapalhões?
4: Eu havia perguntado a você qual destes que foi um filme dos Trapalhões. Alternativa A, o Enforcamento dos Trapalhões. B, o Casamento dos Trapalhões. C, o Enterro dos Trapalhões. Ou D, o Fim dos Trapalhões. Muito fácil a resposta. Vai, Matusky, lendo. Ah, que beleza. Vai ligando e vai deixando aí a sua resposta, que daqui a pouquinho a velhinha volta com a resposta certa, vagabunda. É.
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0: Energia, Elton John, Sacrifice. Também teve aí Diana Ross, I Come It Out e Ice MC Cinema. Tá ouvindo Energia na Veia, na Energia. Teve um ouvinte aqui, né? No bloco anterior aí, que falou que tava indo pra Monte Verde. Aí eu falei, meu, manda mensagem, alguém aí de Monte Verde, né? Será que temos alguém de Monte Verde? Sim, temos. Vamos ouvir aqui, Alexandre.
1: Fala, Silvião, Alexandre Segantin, Monte Verde, amigão, tudo bem? Por aqui, 2 graus, tá suave.
0: Suave. Ah, a galera que mora lá em Monte Verde, cara, pra eles 2 graus tá calor, né? Monte Verde é frio, muito frio. Ai, ai, ai, vamos lá. Esse é o Energia na Veia. Esse aqui é um clássico da Disco Music. Roberta Kelly.

0: bom dia, Silvio Ribeiro. Bom dia a todos que estão ouvindo Energia na Véia. Silvão, ingresso comprado, hein? Bora nos encontrar lá. Tô falando de Poá, 10 graus aqui e descendo pra Santos agora.
1: Vamos que vamos, hein? Isso aí, meu Poá, vamos lá. É, isso aí, a galera, caravana de Poá indo pro aniversário do Energia na Véia. Certo? Dia 20 de junho vai ser muito bacana lá no Complexo Tempo, na Mooca. Já tá com seu ingresso na mão? Ó, o Alisson de Poá já

0: isso mesmo, né? Essa energia na veia. Oi, Roberto aqui.
1: Bom dia, Silvio Ribeiro. Eu, Roberto aqui do Jabaquara. Mas ele foi pro escritório agora. Aqui na região do Jabaquara, 9 graus ali fora. 9 graus.
0: É isso aí.
1: Bom dia pra vocês.
0: Continuamos com a nossa turma do tempo, né? Ah, os ouvintes do tempo, os ouvintes mais animados nesse frio aí, eu sou os ouvintes da Energia na Veia. Ó, e essa semana estamos falando das mães também. Não esqueçam de falar da sua mãe, algum fato engraçado que sua mãe tem, ou alguma coisa que ela fala, que marca também. Afinal de contas, foi dia das mães aí, né? Fica a nossa homenagem.
2: Fala, Silvio Ribeiro. Bom dia, bom dia. Bom dia a todos aí. Rapaz, tô falando aqui de Ribeirão Pires. O termômetro do carro aqui tá marcando 9 graus. Quem fala é o Rogério Tarta, do motorista de aplicativo. E é isso daí, né? Vamos que vamos. Mas eu sou mesmo ali da Vila Formosa. Vila Formosa. Eu sou roda DC e tô aqui em Ribeirão, aqui 9 graus. Mas é isso aí. Vamos que vamos. Bom dia a todos.
3: Bom dia, bom dia, bom dia, Silvio Ribeiro. Bom dia, velha. Aqui é perto da Casa Verde, Zona Norte, São Paulo. Silvião, os termômetros aqui estão marcando 10 graus. 10 graus e um ventinho gelado. Gostoso. Mas graças a Deus está todo mundo bem. Estamos a caminho do trabalho, né? E um grande abraço a todos aí. Tamo junto, meu amigo. Valeu, obrigado.
0: Valeu, Pércio. Esse é o Energia na Veia, na Energia, a energia que te move. MK, always.

Britney Spears, Upside Down Again, né? No Energia na Veia. Também teve Terence Trent D'Arby com Wish You Well, MK Always. Tá ouvindo Energia na Veia? Estamos falando da sua mãe. É, a sua mãe. Manda mensagem pra nós, tá bom? Conta aí a sua mãe, como é que era, gente boa, né? Nervosa. É isso aí, esse é o tema.

0: Ligue aí, 3284-7097. Alô?
1: Oi?
0: Bom dia?
1: Bom dia, Silvio Ribeiro.
0: Tudo bem?
1: Tudo, e você?
0: Tudo jóia, com quem eu falo?
1: Vladimir.
0: Fala, Vladimir. Vladimir do quê?
1: Vladimir Andrade.
0: É, você quer concorrer a um ingresso para a mega festa de 26 anos do Energia na Veia?
1: Com certeza.
0: É só Vladimir Andrade, é isso?
1: É Vladimir Sidney Andrade.
0: Vladimir Sidney Andrade, certo. Parece que você tá meio enrolado com muitas jaquetas aí, hein, Vladimir?
1: Ah, sim, eu moro em São Bernardo, lá já é frio, né, Silvio?
0: São Berlondres, né?
1: É verdade.
0: Você faz o quê, Vladimir?
1: Eu sou um contador aposentado, né? Trabalho numa empresa, mas hoje eu cuido só do setor de vendas.
0: Entendi, legal. E aí, a sua mãe?
1: Ah, minha mãe foi uma santa, com muita falta dela. Tem uma passagem engraçada dela, que ela chegava na televisão, ela ficava assim de frente pra televisão, e ela falava, ó, pessoal, não tira desse canal, hein, eu tô assistindo. Aí ela cochilava. A gente ia lá no botão da televisão, lá, vocês vão tirar de canal?
0: Muito engraçado. É sempre assim, parece que tá dormindo, a hora que vai mexer, acorda na hora, né, cara?
1: É verdade.
0: Legal.
1: Pode ouvir uma música?
0: Pode.
1: Então, olha, é um clássico. Fly, Robin, Fly.
0: Fly, Robin, Fly, da Silver Convention.
1: Isso.
0: Legal, vamos ver se a gente toca aí, tá bom?
1: Tá bom, Silvio.
0: Manda beijo pra quem você quiser.
1: Pra toda a minha família, meus irmãos, toda minha família, toda.
0: Então tá bom, meu. Obrigado aí, ótimo dia.
1: Pra todos nós, Silvio.
0: Esse é Energia na Veia, na Energia, a energia que te move. Paraguai! Quem mais mandou mensagens aqui, meu? Vou ouvir aqui. Alex. Cadê o Alex?
2: Bom dia, Silvio Ribeiro. Aqui é Alex Antoniassi, motorista de caminhão. Em Guarulhos, 11 graus. Repita. Em Guarulhos, 11 graus.
3: Abraço. Bom dia, seu Silvio. Aqui em São Bernardo do Campo, 11 graus. Um abraço a todos.
4: Bom dia, Silvio Ribeiro. Tudo bem? Tô chegando aqui no trabalho agora e aqui em Osasco está marcando 10 graus, 7 e meia. É de Lene Viana Lima. Obrigada.
0: É isso aí. Boa. Como podemos ver no mapa, essa área em branco significa que tá muito frio.
5: Muito bom dia, Silvio Ribeiro. Bom dia para quem escuta Energia, Energia e Alegria. Aqui é Carlos Gomes, diretamente de Mogi das Cruzes. 8 graus. Bom dia. O frio, ele tá na temperatura, mas o calor tá no coração. Vamos que vamos, energia é alegria desde cedo aqui curtindo. Vamos que vamos.
0: Boa, Calão.
6: Fala, Silvião, bom dia. Aqui quem fala é Sandro Mendes, diretamente do frio da Bahia. Hoje 27 graus, muita chuva por aqui. Eu sou paulista, né? Tô aqui há 10 anos, os baianos estão morrendo de frio, rapaz, você não tem ideia. Tudo com jaqueta, aqui eles falam capote, né? Tudo com capote nas ruas, tomando sopa. Ontem fui pra academia treinar pra queimar um pouco das gorduras aqui. Academia vazia, cara, vazia. E o instrutor falou, porra, com esse frio aqui, ninguém sai de casa. 27 graus na Bahia. Um abraço, Silvião.
0: 27 graus na Bahia. Tá muito frio lá, hein?
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5: Energia na véia. Estamos de volta. Esse é o Energia na Veia, na Energia, a energia que te move. Hoje é terça-feira e nós não estamos nem aí. Temos aqui ao vivo e a cores, DJ Rogerinho. Fala, Rogerinho.
9: A cor está difícil, né, Silvio? Com esse frio. Ok, ok, muito, muito bom dia a todos nessa friaca que faz em São Paulo, né, Silvio?
5: É,
9: nós
5: isso
9: estamos
5: aí.
9: Aqui ao vivo, com todo o prazer, maior alegria estar aqui participando do programa Energia na Veia. E vamos rolar belas canções pra ver se aquece um pouco aí a galera, né?
5: Então vamos nessa, cara.
9: Bora de música. DJ Rogerinho agora, hein?
5: Senhoras e senhores, não sai daí não. DJ Rogerinho no Energia na Veia da Play aí.

0: Never There, né? Boa, DJ Rogerinho.
1: Maravilha, muito obrigado a todos que estão na sintonia aí. É, desenterrando algumas canções, né, Silvio?
0: Pô, muito legal, aí. Muito legal.
1: Comecei meio com House Music, aí depois deu uma viradinha aqui no set, no final, uma coisa mais pop. E é isso, tentando esquentar esse povo, né, Silvio?
0: Isso aí.
1: Principalmente nós aqui, e Friaque que faz em São Paulo. Mas é isso, começando aí a semana com músicas boas. E pra quem não me segue ainda, vai lá nas redes sociais, no Instagram, @ DJ Rogerinho, por lá estará meu contato, agenda de shows, etc. Beleza?
0: Valeu, Rogerinho.
1: Valeu, obrigado.
0: É isso aí, esse é o DJ Rogerinho e eu vou passar a agenda do cara aí.
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0: Anota aí, meu amigo, ó. O Rogerinho vai estar tocando nesse sábado, dia 16, no Sabiá Sessions, no Parque do Ibirapuera. Na festa Blitz na Áudio e na Arena Beat ali, vai ser na Arena Beat, tá bom? E no domingo, dia 17, ele estará no Bernadette, no Projeto Oitentinha. Mais informações, siga aí, DJ Rogerinho, nas redes sociais. DJ Rogerinho, nas redes sociais, vai lá, segue o cara.
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0: 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Voltamos com Energia na Véia na Energia.
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0: Chegando Yusuf Nudur e Nina Cherry com 7 Seconds. Na energia, a energia que te move.

0: Energia, Christopher Cross, All Right. Também teve aí o Sonodor e Nina Cherry com 7 Seconds aqui no Energia na Veia, na Energia. Vamos ouvir mais mensagens chegando por aqui? Vamos lá, o Henrique.
1: Bom dia, Silvio Ribeiro. Seguinte, vai aqui o Henrique de São Bernardo do Campo. Tá uma friaca desgramenta aqui. E falar um caos aqui, ó, sobre minha mãe. Minha mãe trabalhava numa loja de autopeça e eu tava com ela, eu tinha 5 anos de idade. E a gente acabou ficando trancado no banheiro da empresa. E era só ela e o dono da loja. Então nós ficamos 30 minutos lá na loja sozinha e nós presos no banheiro. E não apareceu nenhum cliente pra salvar a gente. 30 minutos depois apareceu o velho lá destrancando a porta do banheiro. Um abraço.
0: Putz, que situação, hein, meu velho?
2: Bom dia, Silvio. Leandro de Tapizarica da Serra. Silvio, tô no Rodanel, sentido Santos, uma neblina, 6 graus. Rodanel, sentido Regis, Castelo, todo travado por causa de um acidente. Mais de 4 quilômetros de congestionamento aí.
0: Oh, obrigado, Leandro. É isso mesmo. Se você vê alguma coisa aí rolando na cidade, em qualquer lugar aí, passe a sua informação através do nosso WhatsApp, não é? 966507997. 966507997.
3: Fala, Silvão, bom dia. Guilherme aqui do ABC Santo André. A 9 graus aqui também, mas tá um solzinho já, ajudando um pouco. Minha mãe tinha mania de falar pra mim e pros meus primos quando a gente tava aprontando que ela ia afogar a gente na privada. A minha mãe era sensacional, criou a gente muito bem, graças a Deus. Te amo, mãe. Um abraço. Tamo junto, pessoal da Energia.
0: Valeu, Guilherme.
4: Aqui é o tio Cristiano, aqui de Vargem Grande Paulista. Aqui na região tá em média 7 graus.
0: Valeu, tio Cristiano. Boa, meu. É isso mesmo.
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0: Energia. A energia que te move, Duran Duran, Wild Boys. Aqui no Energia na Veia, na Energia 97. Também rolou aí Royal Gigolos com California Dream. E Le Click Tonight is the Night, né? Ouvindo Energia na Veia, na Energia. E aí, ó, você tá afim de fazer o seu aniversário, né? Quer contratar um DJ bacana? Olha eu aqui. Ah, é isso mesmo. Vai lá no meu Instagram. É arroba Silvio Ribeiro Locutor. Arroba Silvio Ribeiro Locutor. Certo? Lá você confere alguns trabalhos que eu já fiz, né? Você vai fazer o seu evento, a sua festa aí. Arroba Silvio Ribeiro Locutor. Se você não for me contratar, não tem problema nenhum. Mas me segue lá no meu Instagram. Vai lá. Pelo menos me segue, né? Vamos pro intervalo e já voltamos com muito mais. É arroba Silvio Ribeiro Locutor.
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0: É só mandar uma mensagem lá que eu respondo para vocês. Viu? Não sai daí não, daqui a pouco muito mais Energia na Veia.
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0: É, estamos de volta.
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0: Voltamos. 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AB Logic, The Hitman.
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0: Everybody aqui no Energia na Veia, na Energia 97. Também rolou The Hitman com AB Logic. Esse é o Energia na Veia, na Energia. Certo? Continue mandando mensagens aí, meu.
1: Eu sou o Ribeiro, eu tô em São Paulo, tô indo pra escola com meu pai. Tá 12 graus, tem vento frio pra caramba. Só que o pior não é o vento. O pior é que a mão fica gelada. Daí você encosta numa coisa e parece que essa coisa tá quente. Mas na verdade ela tá fria, que dá uma sensação térmica negativa.

0: Bom trabalho, bom dia. Tô indo pra escola aqui de São Paulo. Meu nome é Bruno Silvio. E um bom trabalho pra você.
1: Obrigado, Bruno. Boa aula pra você, hein, meu. Vocês ouviram aí uma explicação do Bruno sobre sensação térmica. Uma aula. Deu uma aula. Né? Vai ligando aí também. 3284-7097. Participe ao vivo e a cores. É, eu sei que tá frio, mas liga aí, né? Participa, conta pra gente onde você tá. E cê, todo mundo concorrendo a um ingresso pra mega festa de 26 anos do Energia na Veia, lá no Complexo Tempo, tá bom? Aí se você participar, você fala: ai, Silvio Ribeiro, eu quero concorrer, tá bom? Vamos nessa aí. Alô. Ó, caiu todas as ligações agora. Rosimere, a telefonista, atendendo. Alô. Bom dia.
2: Bom dia.
1: Bom dia, com quem eu falo?
2: Patrícia.
1: Oi, Patrícia, tudo bom?
2: Tudo bem, Cristina.
1: Tudo jóia, Patrícia. Patrícia, onde você tá, hein?
2: Ai, filho, tô dentro da sala de aula com meus alunos.
1: Você tá brincando, é.
2: Não, tô dentro da sala de aula com 22 crianças.
1: É mesmo?
2: Pode ser verdade, né? Mas assim, filho, eu sempre ligo pra você e eu dou uma cagada que eu sempre consigo. Eu te sigo em tudo que é lugar, eu te adoro, eu vou nessa festa, tô tentando ir todo.
1: Mas essas crianças estão falando muito, bota ordem aí, Patrícia. Eu
2: falava, ô, pessoal! A Pro precisa ouvir aqui rapidinho, tá bom? Obrigada, gente.
1: Boa, Patrícia. Que legal. Eu só não vou pedir pra você falar que escola que é, porque pode queimar o seu filme, né?
2: Verdade.
1: Mas vamos ficar com Patrícia só, então. Tá bom? Depois você passa o seu nome completo pra nossa produção pelo WhatsApp, tá?
2: Vou pôr a conta disparada aqui, filho.
1: Você quer esse ingresso, Patrícia?
2: Eu quero.
1: Muito?
2: Muito.
1: Ô, Patrícia. É sério, eu vou te dar...
2: Eu quero muito e eu mereço.
1: Patrícia, eu vou dar o ingresso pra você. Sério, é sério. Eu vou te dar o ingresso, eu não preciso falar. Filho. Só que eu preciso que você mande pelo WhatsApp o seu nome.
2: Eu acabei de mandar uma mensagem falando que o set do Rogerinho foi demais.
1: É mesmo? É que não chegou aqui pra mim. Então tá bom, deve estar lá com o Frank lá, ele guarda as mensagens lá pra ele.
2: Eu ganhei o ingresso?
1: Você ganhou o ingresso, ele vai responder pelo WhatsApp, tá bom?
2: É meu aniversário, então eu vou pedir pros alunos falar assim: parabéns, pronto, ganhou! Gente, 1, 2, 3.
1: Não dá pra ouvir.
2: Pronto, gente, obrigado. Deu pra ouvir?
1: Não, virou uma bagunça que não deu pra ouvir nada. Até o celular bloqueou.
2: Uma loucura aqui.
1: Que legal, ó. Ótimo dia pra você, tá bom? Não vou te atrapalhar.
2: Obrigada, Silvio.
1: Boa aula aí.
2: Obrigada, Silvio, tá bom.
1: Eu também. Valeu, Patrícia, obrigado.
2: Obrigada.
1: Essa é Energia na Veia, na energia direto da sala de aula.
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1: 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UB40 Africa.

0: É isso aí, meu. Também rolou Metrô, Tititi, África Bambata, Reckless. Esse é o Energia na Veia, na Energia. A energia que te move. Continue ligando, participando, mandando mensagens no nosso WhatsApp. Vamos ouvir a Adriana aqui,
1: bom,
0: ó.
1: Bom dia, Silvio Ribeiro, meu xará, terçou, bora, temperatura agradabilíssima, friozinho gostoso pra trabalhar. Super beijo, boa semana, vai energia, e a gente não tá nem aí.
0: Bom, Adriana, é isso aí, tá vendo? Tem gente que gosta do frio e não tá nem aí mesmo, né? Mesmo. Continue participando, o Velhota repete o enigma pra nós. Vamos lá, manda aí a dica do enigma. Pessoal concorrendo a um ingresso pra festa do Energia na Veia, que vai rolar dia 20 de junho. Calma, vai. Calma. Fala agora, vai.
2: Tudo bem, havia perguntado a você qual destes que foi um filme dos Trapalhões, alternativa A, o Enforcamento dos Trapalhões, B, o Casamento dos Trapalhões, C, o Enterro dos Trapalhões ou D, o Fim dos Trapalhões. Muito fácil a resposta, vai matusquilando. Ah, que beleza, vai ligando e vai deixando aí a sua resposta, que daqui a pouquinho a velhinha volta com a resposta certa, vagabundo.
0: Boa, é. Velha, é isso aí, meu. Agora eu quero falar com você que tá, meu, desanimado, chateado, cansado, triste. É isso mesmo. É, o cara, meu, largou de mão, meu. Não tá animado com a sua parceira, com a sua esposa. Não quer mais saber de nada. É isso mesmo. O cara não quer saber de nada, meu amigo. Tá hiper chateado. E nesse frio, então, a missão fica impossível. É isso mesmo. Se a missão se tornou impossível pra você, você não consegue mais nada. Sua esposa pede e você, nada. Sua esposa toda empolgada e você, nada. Meu Deus do céu, no frio, missão impossível. 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
1: Se eu não me engano, essa trilha sonora do filme Tutsi. Muito bacana esse filme, meu. É, de 1980. Minha dica de hoje. Tutsi. Stephen Bishop, It Might Be You.

0: nem lixo. Também rolou Breakout com Swing Out Sister e Me and My Dubi Dubi. É isso aí, meu. Terminou mais uma edição do Energia na Veia, na Energia. Velhota, traz a resposta do enigma. Vamos lá.
1: Bem, a resposta chegando muito rápido, rapidamente chegando a resposta do enigma da larva de... Enrolou a língua, enrolou tudo, mas vamos ao que interessa. Resposta certa, qual destes foi um filme dos Trapalhões? A alternativa certa, B, o casamento dos Trapalhões, isso mesmo.
0: Boa,
1: bem,
0: velho.
1: É, vamos embora, é isso mesmo, é. Terminou o nosso tempo, terminou o programa, quem ganhou o presente? Diga lá, Silvio Ribeiro, é, que coisa.
0: Vamos nessa, então. É, quem ganhou foi a Patrícia. Final do telefone 1677, certo, Patrícia? Simplesmente Patrícia. É, não posso falar o nome completo dela. Ela ligou da sala de aula. Enquanto os alunos estavam tendo aula, ela ligou. Então não vamos falar o nome completo para entregar, prof. Né? É isso aí, vambora. 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Patrícia, 5 dias úteis para passar por aqui pela rádio e retirar o teu ingresso, tá? A produção já entrou em contato com você, explicou tudo direitinho. Avenida Paulista, 1439, nono andar, vem retirar o teu ingresso por aqui. Vambora? Então vamos nessa, né? Vamos nessa.
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0: É isso aí, Silvio Santos. Oi! Agora!

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2: É quem é que vai apagar a velhinha, hein? Eu disse a velhinha, não a velhinha.
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4: Um ano tá cheio de feriados prolongados e acabamos de passar por dois seguidos. Por isso, quero te lembrar de fazer a revisão e manutenção do seu carro. Cada vez eu vejo mais carros quebrados nos acostamentos das estradas, e isso é por falta de manutenção. Se você não fez antes de viajar e deu tudo certo, agora é a hora de preparar o carro para a próxima viagem. Não esqueça de verificar o óleo. Ele deve ser trocado a cada 10 mil quilômetros ou um ano de uso. Em caso de uso severo, como no nosso trânsito pesado, esses números caem para cada 5 mil quilômetros. Parece exagero, mas não é. 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
12: Não pode.

0: começar esse
1: Muito bem, senhoras e senhores. Muito bem, respeitável público. Estamos começando a edição deste pequeníssimo programa. Já que você falou, bom dia, palhaço, bom dia.
2: Bom dia.
1: Tudo bem, senhores? Tudo
2: que
1: bem?
2: Legal, hein?
3: Bom dia.
1: Você tá feliz hoje, palhaço?
2: É, o Bernardo não veio, hein?
1: Entendi. Entendi tudo agora.
3: As coisas dele estão aqui, ó.
2: É? Não pode ser.
3: Deve estar no banheiro. Deve
2: então
3: tá
2: eu retiro meus ex.
1: Deve estar aí. Deve estar aí.
2: Deve estar.
1: Deve estar. Não, não, não é possível que não esteja.
2: Também né? Acho que não.
1: Não é possível que não esteja.
2: Até agora não apareceu. Aqui.
1: Não, até agora não. Até agora não. Mas hoje o papo vai ser bom, hein, Ranieri?
3: E vai ser legal. E no timing perfeito, viu, Domênico hoje... Gato? Pra quem gosta, né? Lá nos Estados Unidos todo mundo tá acompanhando, né? O Trump, ele tem liberado informações que até então eram confidenciais sobre vida extraterrestre, OVNIs.
2: É, Bernardo essas falou coisas ontem que ele não acredita.
1: Agora eu quero ver ele falar na cara do Boaventura.
2: Quero ver falar aí, cara do Folo.
1: Quero ver.
2: Né? Aí que eu quero ver.
1: Quero ver. Mas antes, claro, né? A gente tem que começar aqui com piada.
3: Só um recadinho, viu, Dudu?
1: Opa, antes. Recado é mais importante.
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3: 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Automaticamente você estará concorrendo a um desses 3 pares de ingressos. Show muito legal. Então vai lá no nosso WhatsApp e participe bastante.
2: E tem sugestões e perguntas aqui, ó. Como começou o seu interesse por ufologia?
1: Olha só.
2: Vai.
1: O que é isso aí?
2: É as dicas. Sugestão
1: não, não, mas isso aqui é pra quando ele estiver aqui, seu maluco.
2: O pessoal manda pro Bernardo. Por isso que eu pergunto, o Bernardo faz pergunta inteligente.
1: Tem aqui, ó. Porque tem a roteiro.
2: Quando você percebeu que aquilo deixaria...
1: Palhaço, eu quero a porcaria da piada. Palhaço, palhaço.
2: Qual foi o primeiro...
1: Palhaço!
2: Cara? Vocês vão ver, o Bernardo vai perguntar dois depois da hora do programa. Tá todas as perguntas prontas pro Bernardo.
1: Palhaço, faz a sua aí.
2: Ah, senão o Bernardo não consegue fazer a pergunta.
1: Mas não é possível. Não é possível.
3: Cadê a piada? Tá doidão, palhaço.
1: Tá completamente maluco.
3: Comeu palhacitos?
2: Tem outra pergunta aqui, ó.
1: Palhaço, eu juro que eu te expulso. Eu juro, eu vou te expulsar. É isso que você quer? Você quer ser expulso?
2: Não. Não, que é isso.
1: Então vamos.
2: Na verdade, eu quero. Se você quiser expulsar, eu já vou, tomo uma ducha e vou embora.
1: Não, senhor. Não, senhor. Não, senhor. Não, senhor. Não vem, não. Não vem, não. Vai. Vai. Não me enrola, não. Vai. Ou o quê?
2: O pato chegou pra pata. Falou. Quack! A pata falou, caramba, eu tava pensando nisso agora. Você acredita?
1: Olha, não é possível, juro por Deus.
3: Ele largou mão, só sexta-feira, Dudu.
2: Vou ler mais uma pergunta.
1: É que só sexta-feira, ó, juro por Deus. E olha só, no programa de hoje vamos receber então um dos pesquisadores mais conhecidos da ufologia brasileira. Ele é fundador do grupo Ufólogo de Guarujá. Ele investiga há décadas... casos históricos envolvendo OVNIs e possíveis contatos extraterrestres no Brasil, incluindo o famoso caso Varginha.
2: É.
1: Ele é autor, palestrante e presença frequente em entrevistas, podcasts e documentários. Ele se tornou uma das principais referências quando o assunto é fenômeno extraterrestre.
2: É.
1: Hoje estamos recebendo Edson Boaventura!
2: Boa!
1: Ei! Edson!
4: Prazer, de novo, né? Prazer estar aqui com os amigos, né? Boa, porque Edson. Eu já sou da casa, né?
2: Sim,
4: já
2: sim.
4: Tenho até um número, um bem número, né? Aqui do Morde a Sopra, né? Então é sempre uma grata satisfação de estar aqui compartilhando esses conhecimentos ufológicos com vocês. Porra. E com o público.
1: Verdade, agora tá meio que na moda esse negócio, né?
4: Exatamente. Depois
1: do negócio da NASA aí, lá, né?
4: O Trump, dia 8 de maio... foi lá e liberou o primeiro lote, hein? Esse é só o primeiro lote.
2: Esse é primeira temporada.
1: Esse é da... Essa é a temporada de 69, lá 70, quando ele soltou a lua?
4: Saiu algumas coisas ali de 40 e pouco até 68. E alguns arquivos mais novos, né, de vídeos, né? Na verdade, foram 162 arquivos, sendo 120 arquivos PDF, 28 vídeos e 14 fotos. Agora, o mais interessante é as fotos, né? Além dos vídeos, né? As fotos, você tem ali foto da missão Apollo, né? Gemini, Skylab, onde mostra OVNIs na Lua. E aí a NASA sempre foi a mentirosa, dizendo que não pesquisava nada, que não tinha nada. E agora tá aí pro público, né, ver essas fotos que foram feitas nas missões espaciais, né? Então isso aí é bem legal. Além dos vídeos, né, que tem alguns vídeos aí, eles começaram meio devagar, né? A gente acredita que a liberação, ela deve ser crescente. Então começaram aí com alguns arquivos mais simples, né? Algumas luzinhas. Tem lá um OVNI estrela que já tá gerando uma polêmica, né? Embora o Departamento de Defesa lá não tenha explicado aquele objeto em forma de estrela, alguns ufólogos aí de plantão já estão falando, ah, é paraquedas, é isso, é aquilo, entendeu? Só que, pô, se eles não identificaram que são os especialistas lá e classificaram isso como UAP, fenômeno anômalo não identificado, a gente agora, né, vai estar querendo explicar tudo. E assim, tem que dar um desconto que os vídeos que aparecem lá, você vai ver lá luzinhas, né, fazendo movimentos estranhos, acelerando, e essas luzes elas foram tomadas com equipamento infravermelho, né, e termal também. Então a qualidade dessas imagens não é tão boa.
1: Tem então, essas imagens,
4: tem as imagens.
0: E ontem o Bernardo estava falando aqui que não acredita.
5: Vou dar um toque no Johnny, quais são.
0: Bernardo não acredita então, em OVNI extraterrestre, acredita em porcaria.
5: Vou explicar isso aí,
0: Falou ontem aqui nesse programa.
5: Eu já tive
0: até chato, desculpa eu falar isso pra você.
5: Eu já tive fases,
0: mas o Bernardo não acredita.
5: Eu já tive fases, Edson, que eu acreditei. São os primeiros vídeos que eu te mandei, Dani, por favor.
1: Ele não acredita mesmo.
5: Eu já tive fases que eu acreditei e falei, puta, acho que existe.
0: Não acredito em nada.
5: Só que deixa eu usar o termo certo pra não falar unheta no ar.
1: Uhum.
5: Essa enrolação... Ai, vai mostrar. Ah, não vai. Tem. Ah, não tem. E nunca tem nada de sólido, mas tem um monte de coisa escondida pelo governo. Então isso começou a me irritar de um jeito. Falei, mano, dá a impressão que não tem. É show pra galera.
1: Não, mas isso aí então, é outra coisa.
4: Mas você sabe
5: isso por quê? Aí começou... Eu comecei a...

0: desses Nossa! Objetos Meu estranhos Deus! Na Lua, né?
1: É, bom, enfim, essa foto foi tirada quando eles desceram lá
2: na Lua. Esse é 69, né? 1969. Esse é 69. A segunda missão em que o homem consegue pisar
0: Apolo,
2: na Lua.
0: Apolo 17, se não me falha a memória, essa aí.
1: Ah, ali é pra mostrar, né?
0: O que que tá mostrando? É, apareceram, né? Essas quando, luzes. Quando das missões, apareciam luzes estranhas. Tem uma outra foto,
1: se quiser colocar, melhor.
0: Que é da Lua também. Não é a aurora
3: boreal da Lua?
1: Não, existe não. A aurora boreal lá na Lua, seu maluco.
0: Se fosse a aurora boreal, não estaria.
1: Outras?
0: Aí são vários objetos que apareceram, né? É. Então tem aí o... Desse
2: primeiro lote...
0: São OVNIs, né? Objetos voadores não identificados.
2: Ô Edson, desse primeiro lote, como você disse, provavelmente, né, o governo dos Estados Unidos vai soltar tudo aos poucos, e esse primeiro lote foi um lote mais tranquilo, e a tendência é que as informações mais impactantes fiquem cada vez para os próximos lotes. O que que você viu, assim, que mais te chamou a atenção dessas primeiras...
0: Tem algumas sinalizações ali de seres, né? Também.
1: Tem.
0: E a gente acredita que, como vai aumentar nos próximos lotes, eles devem apresentar alguma coisa. Pelo menos é o que os deputados ali que estão trabalhando com isso já viram esse material e comentaram que vai ser algo impactante.
1: Essa aqui, ó.
0: Ah, esse aí são.
1: Eólica.
0: É um desses OVNIs, né? Em forma de luz aí, que ele tá passando aí próximo dessa.
1: Dessas
0: torres, né?
1: Essas luzinhas aí, né?
0: E aí é um outro também, essa parte que tá toda tarjada é porque tem alguma informação ali...
1: E não é para divulgar?
0: Que não pode divulgar, né? Algum equipamento, alguma coisa. Partes
1: pretas aí?
0: Isso, mas o objeto, ele tá fazendo alguns movimentos. O que tá causando polêmica vai ser o próximo vídeo que tá na sequência,
3: mas
0: que é uma estrela.
3: É uma estrela. Só avisar os extraterrestres uma coisa muito importante. Se beber, não dirija, porque meu, a nave não tem... Ela
1: aqui,
3: faz círculo, faz...
1: Segura um pouquinho, segura um pouquinho.
3: Os caras parecem que estão muito loucos.
1: Pessoal, aqui, vamos lá pro
0: YouTube.
1: Segura essa imagem, não põe não. Segura.
3: Pessoal, vai pro YouTube.
1: Só um minuto, calma. Vamos por partes. O programa ele é longo e ele vai ser explicativo hoje. Pessoal que tá no YouTube, que você que não está, vai pro YouTube. As imagens você vai ver só por lá. No rádio não tem imagem. Então, quer ver imagem, vai pro YouTube. Outra coisa, eu quero que você volte, Johnny, por favor... Na segunda imagem, que tem aquela foto que tem várias coisas ali, que eu quero perguntar uma coisa pro Edson.
0: Parece um lustre.
1: Não é
0: essa. Lá na Lua. Ah,
1: volta.
0: Na Lua.
1: Antes. Não, bem antes. Quando só tem a foto lá. Não da luz lá em pé, mas aqueles vários objetos espalhados. Sabe, Johnny?
2: O quê? Os que estão tarjados.
1: É o segundo que você colocou. O segundo no ar. Imagem que eu quero fazer uma observação.
0: Não.
1: Esse aqui.
0: Certo.
1: Esse aí, ô Bovino.
0: São...
1: Isso aqui não pode ser lixo espacial?
0: Não, porque nessa época não tinha tanta coisa assim voando.
1: Mas tinha.
0: Tinha, mas era bem pouco. Agora, sabe o que é interessante? E aí é a
2: órbita da Lua, né? Não da Terra.
0: É, a órbita da Lua.
1: Mas sabe o lixo, que é ele pode ter...
0: Tem uma...
1: Pode ter ido ou não? Lixo espacial, então, mas ele vai se
0: perdendo,
1: ou não? Você
0: teria um monte de lixo espacial tudo junto ali, fazendo evoluções? Porque tem um áudio que foi liberado nessa documentação também, que é a comunicação... entre o astronauta e o pessoal em Terra, né? E isso é interessante porque é quando ele fala que tá vendo um
1: OVNI... Aí ele fala com eles, isso foi liberado? Fala,
0: foi liberado.
1: Como é que eles falam?
0: Ele fala que tá vendo lá um negócio diferente, aí o cara em Terra fala assim, peraí, mas não é o propulsor da nave, né? Aí ele falou, não, é algo são diferente, objetos, são objetos diferentes. Mas... Aí dá aquele silêncio de uns 10 segundos, assim... E fica esperando,
1: Porque os caras falam, ixi...
0: Mas falou, ferrou, né?
1: Invadimos o território dos caras.
0: Eu fico pensando que os americanos não voltaram lá na Lua, provavelmente...
1: Foi sem medo?
0: Por conta dessa teoria, né, da conspiração, de que tinha coisa lá já, né? E como tem essas fotos, né, que antigamente a gente não sabia da existência, né, dessas fotografias e agora a NASA está liberando, então,
3: mas aquela lata ali, Edson, escrito que... Coca-Cola.
0: Oi?
3: Tô brincando, não tem essa lata.
1: Fala, Edson.
0: E então, essas coisas, assim, da Lua, né, das missões espaciais, e assim, o que tá prometido? Tem o Shuttle, né, a missão Shuttle, que vai vir nos próximos lotes algumas imagens aí. Diz que tem até um disco voador passando do lado e tal.
2: O que pelo foi menos essa missão,
0: é o que tá vazando já, né? De informações.
2: O que foi essa missão Shuttle?
0: O Shuttle já foram missões espaciais.

0: as mais recentes.
1: Ah, tá.
0: Né? Primeiro teve lá Gemini, Apollo, né? Apollo, Gemini, Skylab, e aí depois que veio o Shuttle.
1: E aí, obviamente, que essa captação de imagens, por exemplo, ela deve ser... Porque como essas imagens
0: são antigas.
1: São antigas, é uma captação ainda que...
0: Mais recente.
1: São luzes, né? São pequenos detalhes, e com essa tecnologia mais recente, provavelmente a gente vai ver com mais detalhes.
0: Eu espero ver aí, futuramente, coisas em 4K, né?
2: Ó, será?
0: Acredito que vai sair alguma coisa, sim. E o que a gente ficou sabendo é que a CIA já está se estranhando com o Trump por conta dessas liberações. Porque tem coisa ali... a gente sabe que sempre existiu a ganância tecnológica dos países, né? De ter essa tecnologia extraterrestre, alienígena, desses objetos voadores não identificados, para fazer engenharia reversa e a gente ter uma tecnologia de ponta para dominar, belicamente falando, os outros países inimigos. Então, se os Estados Unidos têm isso, ele vai dominar a Rússia, a China...
2: Ele,
0: né?
2: Domina o mundo.
0: E o mundo, né? Então, veja que essa ganância é que fazia com que muitas informações não viessem a público.
2: Viu, Bernardo?
0: Agora, com essa petição, né, e com essa liberação, ficou tudo meio vulnerável, né? Meio
3: aberto. Esse primeiro lote, Edson, você já faz isso há muitos anos. Você é um cara que lê, que vive isso. Você é um dos caras que... Assim, é o cara que conheci que mais vive isso aqui no Brasil. Esse primeiro lote foi o que mais te impressionou desde quando você começou a procurar OVNIs?
0: Não. Não, não é o lote que mais impressionou ainda, né? Eu acredito que os próximos lotes vão impressionar mais. Mas o que é de interessante ali? Que você vê o pezinho dos americanos em vários países, né? Porque tem arquivos no Turquemenistão, na Síria, lá no Irã, no México, em vários países, né? E, assim, do Brasil, nesse primeiro lote, não saiu ainda, mas eu tenho esperança que deva sair alguma coisa, talvez no próximo lote aí, porque já deve vir alguma coisa da década de 70. E a gente sabe da participação americana na Operação Prato, né? Que ficou conhecida como Operação Prato ou Fenômeno Chupa-Chupa. O palhacinho que vai gostar do Chupa-Chupa.
3: Chupa-chupa. Ele gosta.
0: Né?
4: Uma senhora.
2: O Edson, assim, porque calma. Na verdade, né, a gente vê, né, toda vez que se divulga alguma coisa de OVNI, de qualquer coisa desse.
4: O Bernardo não acredita.
2: É tudo aquelas coisas meio que parece videogame do passado. Aqueles quadrados, tudo quadriculado. Tá parecendo o nosso VAR, aquela porcaria lá. Já vão traçar a linha, quadricula a imagem. É igual. Não tem uma imagem perfeita, né? Não tem, nunca teve. Mas
0: eu acredito que alguma coisa mostrando alguma criatura, né? Algum ser aí não humano, deve aparecer também.
2: Você acha?
0: Acredito.
3: Mas é que é aí que pra mim muda a chave. Daí pra frente...
0: Quando... Mas se soltasse agora, imagina a bagunça no meio religioso, né? Na sociedade. Então eles estão indo devagarzinho pra ver como que a opinião pública se comporta em relação a essas liberações pra depois ir dando em doses homeopáticas mais e mais.
1: Trazer, Edson? Eu acho que você falou muito da engenharia reversa, né? Então, por exemplo... esses objetos voadores não identificados, o governo dos Estados Unidos teria, né, teria vários em posse, inclusive fazendo esse estudo para desenvolver uma nova tecnologia para eles mesmos. Mas se divulgasse, por exemplo, seria, aí eu acho que seria impactante, mas não a ponto de causar um caos completo, né? Essas naves, esses discos voadores, que sejam.
0: Eu entendo esse ponto, concordo, mas é aquela coisa, eles não vão liberar tudo. Eles estão triando, tanto é que eles falaram, ó, a gente está olhando aqui, vê o que dá para liberar, porque essas coisas mais sensíveis, eles vão segurar. Que é de tecnologia, etc. E tal. Eu acredito que isso a gente não vamos ver nesse primeiro momento. Só que essa liberação, ela tem um impacto e já está causando impacto em outros países. França, por exemplo, a gente ficou sabendo, Chile... E aqui no Brasil, eu tenho muito contato com o pessoal militar e da inteligência, que gosta do assunto OVNI e tal. Ele falou, Edson, é o momento oportuno agora da gente fazer aí uma petição pública, jogar isso lá para o presidente, também para o Departamento de Defesa e no Legislativo, tentar conseguir uma adesão boa aí nessa petição, né? de liberação de novos documentos, principalmente da classificação secreto e ultra secreto, porque esses documentos aí não foram liberados. A gente começou a liberação no Brasil em 2009, por aí, né? Com inclusive, quem foi o mediador disso foi um brigadeiro já falecido, que era o brigadeiro J. Carlos, José Carlos Pereira. E ele, então, ajudou nessa divulgação no Arquivo Nacional, em Brasília, dos documentos ali da Força Aérea, né, das Forças Armadas. Ou seja, a gente
1: começou antes dos Estados Unidos.
0: Começamos antes, né? Quer dizer, antes entre aspas, né? Porque algumas agências norte-americanas já tinham disponibilizado alguns documentos pelo FOIA, que é o Lei de Liberdade de Informação norte-americana. Ah. Isso no passado, mas era tudo
1: brasileiro.
0: Tudo documento antigo, é tipo lá e brasileira. E a liberação no Brasil também foi de acordo com a LAI. Só que o brigadeiro J. Carlos, ele disse para mim em 2009, eu tive com ele num evento em Curitiba, fui apresentado a ele pelo o coronel Antônio Celente Videira, ele que fez a ponte, e aí eu tive um momento, assim, praticamente de perguntar ali pro brigadeiro, né, algumas coisas sobre as liberações, sobre Varginha também eu cheguei comentar alguma coisa, porque como ele era o comandante do Condabra, Comando de Defesa Aeroespacial Brasileiro, ele com certeza teria as informações pertinentes para fornecer. E aí o que eu perguntei para ele, eu falei, foi tudo liberado lá? Porque eu tô desconfiado que não foi, porque eu tenho conhecimento de alguns arquivos que não estão lá, que não apareceram, da Operação Prato, alguns casos do litoral paulista, outros do Rio de Janeiro e tal. E aí ele falou assim, olha, não foram liberados arquivos de classificação secreto e ultra secreto. Então esses ainda permanecem arquivados em arquivos de inteligência das Forças Armadas. Então o que acontece? Não foi liberado toda a documentação. E agora é pertinente que a gente faça uma petição pública solicitando essa liberação, uma vez que se os Estados Unidos, que tem um acordo com o Brasil nessas questões de OVNI, já há muito tempo, desde a década de 40, agora como eles liberaram, praticamente o Brasil está liberado também para avançar.
3: Liberou para liberar.
0: Liberou para liberar. Né? Então, o que eu fiz? Já fiz essa petição ontem. Ontem eu acordei, tive esse insight. Aí eu sentei no micro, digitei, fiz a petição, lancei no ar, já está com 500 e poucas assinaturas.
3: Temos o QR Code.
0: Então, a gente tem quantas? A gente tem um QR Code, né? Se puder colocar.
3: Aí, já está na tela.
0: Quantas assinaturas precisa? Olha, para o legislativo são 20 mil assinaturas.
2: Ah, tem 15
0: bater,
2: mil.
0: Né? Dá para bater. Para ele ser atendido. Agora, para a presidência e para o Departamento de Defesa, a gente está encaminhando isso já, vamos protocolar lá. E aí, isso eles vão ter que dar uma resposta. Né? Independente de qualquer coisa, uma resposta positiva ou negativa, eles vão ter que fornecer isso. E a gente embasou essa petição com falas de militares da Força Aérea Brasileira que declararam que existe esses documentos. Então, o brigadeiro J. Carlos, o brigadeiro José Vaz da Silva, né, o coronel Ajax, lá do Rio de Janeiro, que falou até de metamateriais, o próprio... E agora, recentemente, a gente teve um depoimento bombástico do tenente-coronel Eisenhower austríaco, do caso Cláudio, lá de Minas Gerais, que aconteceu em 2008, onde ele estava entrando para a reserva, e aí teve um evento oficial de passagem do cargo, onde no discurso final dele, ele gasta ali uns 2 minutos para confirmar o caso Cláudio, que ele teve frente a frente com criaturas não humanas e com essas naves, e que os militares da PM de Minas Gerais falaram, é verdade. Né? Então ele falou isso para um público seleto, né, que estavam ali autoridades, juízes, o pessoal da Polícia Militar, do Exército Brasileiro, estava a casa cheia e ele falou disso, falou, ó, eu vi, assim, ninguém me contou, Eu estava presente. E aí...
1: Ô Edson, só para contextualizar, então, né, pro ouvinte aqui do Mord, fala um pouquinho sobre, primeiro, o que foi esse caso Cláudio, que é um caso recente que aconteceu em Minas Gerais, né? Sim.
0: Ó, o caso Cláudio, ele começou em novembro de 2008, aparecimento de alguns objetos voadores não identificados e que foram vistos a partir de um apartamento, um prédio de apartamento, e aí foi comunicada a delegacia de polícia.
1: Que é a delegacia? Cidade, né? Cláudio é a cidade.
0: Cidade de Cláudio, Minas Gerais, pertinho de Divinópolis, né? A cidade maior ali da região é Divinópolis, né? Mais conhecida aí, mas ela está ali, é uma cidade pequena, mas teve toda essa importância, por quê? Porque a polícia militar foi acionada para ir atrás desses objetos voadores não identificados, que tinham formatos variados, né? Tem arredondados, tem forma de charuto, que chegaram a pousar lá, tem triangulares também, às vezes três objetos brincando, né? Fazendo evoluções. E além disso, houve, aí que pegou o negócio. Até então, quando aconteceu esses fatos lá, que foi visto principalmente na zona rural, né, nos bairros São Bento, Rocinha, Formiguinha, Matias, né, e também na cidade, na zona urbana, no bairro Bela Vista, onde tem uma igreja, lá, a igreja Nossa Senhora Aparecida, e esses objetos chegavam próximo, né, conforme eles baixavam próximo da estrada, ali das ruas, os postes começavam a apagar, deu blackout, né, e conforme eles afastavam, voltava a luz, né? Então eles interferiam nessa questão. E o que, que aconteceu? O principal, a gente só descobriu em 2015. O que, que era isso? Em 2015, eu, como um bom fuçador, e usando a Lei de Liberdade de Informação brasileira, eu sabia que um cabo dessa equipe de policiais tinha fotografado os objetos, tinha tirado três fotos. Que é o cabo Hamilton José Rabelo, cabo Rabelo. E aí eu pedi as fotos e pedi para a Polícia Militar, via LINE, né, via Lei de Liberdade de Informação brasileira, se tivesse algum relatório para me encaminhar também. E BOs, né, boletins de ocorrência. E eu fui atendido no meu pedido. Quando eu recebi esse documento, eu quase caí para trás. Eu tenho um documento aqui, e esse documento, composto de quatro páginas, é um relatório aí assinado pelo Eisenhower Gerck austríaco, né, que é o comandante.
1: Que foi esse rapaz, né, que falou recentemente sobre o caso Cláudio.
0: Isso, mas até então que eu pensava, OVNI, mas olha o que está escrito nesse documento. No assunto do documento, ele fala fenômeno observado no céu da cidade de Cláudio e perseguição a dois seres estranhos vistos no canavial da cidade. Ou seja, isso aqui a gente não sabia. Eu atirei no gato, acertei no cachorro, né? Na época, quando eu pedi o documento. E aí, quando a gente começou a ler aqui, o que, que a gente tem indicativos aqui de efeito eletromagnético, de missing time, que é tempo perdido, ou seja, militares foram abduzidos. Hoje a gente sabe que quando eles estiveram dentro desses objetos, que eles viram lá? Aqueles grays, né, que são cinzentos, de olho preto, de 90 centímetros, e tinham uns altos de 2 metros, com uma espécie de uma luz vermelha no peito.
1: Isso em relação ao Ultra 7.
0: Parecia o Ultra 7 ou o Homem de Ferro, né? Aquela luz aqui. Esses objetos, segundo algumas descrições de militares que nós recebemos, já conversei com 5 militares, eles falaram que o objeto, dentro da nave, a impressão que eles tinham é que o objeto tinha 2 ou 3 andares. Quer dizer, era um negócio grande, muito grande.
3: Tipo nave de filme mesmo.
0: E aqui no relatório, nesse relatório, ele cita esse missing time, falando que eles imaginavam que tinha passado apenas... Aqui, ó. Eles falam assim, ó. O que vimos parecia colocar ou retirar algo da Terra. Né, os seres lá que eles viram. É como se fossem cientistas. Pareciam controlar o que pensávamos, deixar o nosso corpo cansado e sem poder pensar estrategicamente e taticamente. O sentimento é que ficamos em uma situação de não definir o que é realidade, o que é sonho e o que é pesadelo. E todos sentiram e viram a mesma coisa. Após essa experiência, todos nós estávamos com dor de cabeça, ansiedade e não conseguimos parar de pensar e comentar o que vimos. Né? A experiência foi muito traumática. A vontade de beber água destacou. E o que parecia, olha só, 40 minutos entre tudo aquilo que eles vivenciaram e voltar para a delegacia, na realidade foram 2 ou 3 horas. Então, o que, que aconteceu? É, houve um missing time, um tempo perdido, que foi justamente aí que eles foram abduzidos, levados a bordo desses objetos. É, todos os militares.
2: Mas quantos são?
0: Aqui fala-se de 2 diligências e tem pelo menos 7... 2 diligências da polícia estão descritas aqui nesse documento. E aqui a gente tem uma lista de 7 militares.
2: 7 contando a mesma história.
0: Contando a mesma história. Está aqui o nome de todo mundo.
2: Quando é uma mentira, ou quando é um sonho,
0: não,
2: cada um tem um sonho.
0: É, não é? Mas não é olha, todo mundo olha
2: combinar
0: o detalhe.
2: A história direitinho, né?
0: Mas não olha é o detalhe. É, aqui estão 2 diligências. Quando o tenente-coronel foi a público fazer o discurso, a gente tem, acho que até o discurso dele aí...
2: Tem discurso?
0: Tem um discurso onde ele fala, uns 2 minutos mais ou menos, onde ele confirma isso, e ele chega a falar que foram 26 diligências empreendidas pela Polícia Militar, onde eles estiveram frente a frente com esses seres não humanos, e com esses objetos voadores não identificados. Então isso é muito grandioso, inédito e...
2: Vamos ouvir?
0: Vamos, vamos.
2: Bora, solta, Johnny.
5: Operações foram milhares, desafios centenas. Em Cláudio, Minas Gerais, estivemos frente a frente com o desconhecido. E posso garantir que as tropas da Polícia Militar não se acovardou. Todos atenderam aos chamados do povo, que temiam algo novo, algo que desafiava às vezes a física e de nossos conhecimentos que temos e fomos treinados. Em campo, durante 26 diligências com outros órgãos de defesa, pudemos ver, perceber e ter a certeza que não somos a única espécie inteligente a caminhar por sobre o solo inimigo. Isso que eu estou comentando agora é algo que eu guardei por quase 20 anos. Eu acho que agora é hora de falar a respeito do que aconteceu, do que está em todos os lugares aí da internet, no YouTube. Quando partimos em atendimento à comunidade, não colocamos fé no que chegou à sala de operações, pois soube a presença de estranhos nas comunidades de São Bento, Formiguinha, Matias, Pocinha. Sem acreditar no que ouvimos, nos armamos. Fomos atender a comunidade, pois é nosso dever atender. E tivemos, talvez, a grata satisfação de termos sido aos povoados e lá vermos o inimaginável. Vemos que não somos os únicos a ter capacidade de fabricar aparelhos aeronáuticos capazes de realizar proezas. E nem sempre os únicos a termos inteligência.
2: Não, mas já deu pra, já deu, né?
0: Já deu pra ter
2: então, uma noção da coisa.
0: Então, é um tenente-coronel, né? Fardado.
2: Falando
0: num evento oficial.
1: Depois de bastante
0: confirmando.
1: Tempo,
0: e que ele falou, eu vi esses seres aí não humanos. E a minha equipe também. A gente foi atender a comunidade, né? O tenente-coronel Eisenhower aí. Ele
2: continua nativa?
0: Não, ele entrou pra reserva agora, né? Inclusive, a gente tem desenhos. Isso aqui é um dos desenhos de um ser que apareceu na nave. Isso aqui foi feito por um amigo bem
2: igual
0: próximo.
2: Igual tem na tua jaqueta aí, no teu colete aí.
0: Isso.
2: É muito igual.
0: E eram os Greys, né?
2: Que esses apareceram são
0: dentro.
2: Greys.
0: São cinzentos, né? Meio esbranquiçados.
2: Olho assim, grande. Com
0: olho grande preto.
2: Não falam.
0: Eles falam telepaticamente.
2: Ah, tá. Mas.
0: E aí,
2: a gente não tem isso.
6: A gente não capta nada.
0: Não, a gente entende. Aí você se conversa com ele também com a mente.
2: Pela mente.
0: Você pensa em perguntar e já vem a resposta, né? Na mente. Agora, lá em Cláudio, apareceram vários tipos, né? Os primeiros que apareceram eram seres luminosos, que a gente acredita que pode ser tipo uma holografia, uma projeção desses seres que ficaram ali confortavelmente dentro da nave. E projetaram aquilo para chamar atenção como uma isca para depois abduzirem aqueles militares, né? E aí, dentro da nave, eles passaram por várias experiências, inclusive implantes. Alguns,
2: eles mexem no corpo.
0: Alguns
2: deles
0: foram implantados.
2: Mexeram, foi colocado, no corpo.
0: Mexeram no corpo. A gente tem informação.
2: Implante, é?
0: De.
2: É, mas descobriram o implante dele aqui?
0: Sim.
2: E tiraram.
3: E quem tem essa
0: na verdade,
3: quem detém essa informação?
0: Na verdade, prova. Então, o que acontece? Caso Cláudio ainda está em investigação. Mas nós tivemos informações de que no hospital da Polícia Militar em BH, em Belo Horizonte...
2: Onde foi retirado?
0: Pelo menos um dos militares foi levado para lá e foi tirado uma espécie de criatura viva que estava louco, conectada na mandíbula dele. Isso aí foi um policial militar amigo de lá de Belo Horizonte.
2: Implantaram nele?
0: E implantaram nele, né, quando ele estava dentro da nave.
2: E tiraram
0: E essa coisa foi tirada. E como que é essa criatura viva? É um negócio pequeno, mas parece uma espécie de polvo ou lula.
2: Uma minhoquinha.
0: Que tinha dois olhos e tinha alguns tentáculos, né? Então aquilo foi extraído. Estava conectado nele.
2: E morreu esse bichinho? Ou
0: como é? esse bicho foi retirado para análise, né? E aí depois, quando foi feito provavelmente ali as análises, voltaram para esse militar e falaram para ele que, na verdade, era uma espinha que tinham tirado, entendeu?
2: Mentira, hein?
0: Lógico, para a pessoa não sair falando o que era. Né? Mas aquele negócio tinha alguns tentáculos, tinha olho, estava vivo, né?
2: E assim, os outros que implantaram
0: então,
2: o quê?
0: Então, os outros, pelo menos um, a gente identificou que possivelmente há alguma coisa na área da coluna.
2: Mas não tiraram? Né?
0: Esse não.
2: E se for um bicho?
0: Então, pode ser algo biológico vivo que está sendo conectado. Porque assim, os implantes que nós conhecemos na ufologia são três tipos. Você tem o metálico, que era o mais comum há algumas décadas atrás. Aí você tinha o biológico, que às vezes era absorvido pelo corpo. E agora você tem o biológico vivo. Né? Isso não é só aqui no Brasil que acontece. Em outros países eu tenho casos também de implantes vivos que foram introduzidos
2: em testemunhas. Não tem essas imagens, né?
0: Não, não tem porque como é algo, vamos dizer assim, que foi acobertado, né? Então a gente não vai ter isso. Outra coisa que foi acobertado no caso Cláudio... Qual é a petição
3: que você está fazendo? Se os caras são pressionados e liberam, você acha que se existe alguma coisa, vem alguma coisa do tipo?
0: Então, se eles começarem a liberar, porque assim, eu consegui oficialmente em 2015 esse relatório, o BO, né, e as fotos.
2: Já deu
0: aí. Então já é alguma coisa. Só que foram, que nem o tenente-coronel falou, 26 diligências. Aqui tem duas. Falta 24. O que que tem? Deve ter muita coisa. Isso aqui é 2%, 10% do que aconteceu lá. Foi
1: mobilizada a polícia inteira de Cláudio, né?
0: Foi. Não só a polícia de Cláudio, mas vieram ao apoio da PM, pessoal da base aérea de Lagoa Santa, que é ali próximo e cuida da região. Então a aeronáutica esteve lá, entrevistando, fazendo relatórios. Só no bairro lá da Bela Vista, eu fiquei sabendo que foram 12 BOs. Onde estão esses BOs? Porque eu já pedi isso para a Polícia Militar, eles falaram que não tem nada. Só que as pessoas falam, não, veio aqui o tenente, veio na época o Eisenhower e mais alguns militares, Sargento William, Sargento Valdir, e coletaram o depoimento. E os PMs deram ainda depoimento, isso a gente tem gravado em vídeo, que eles deram depoimento para a aeronáutica. Já questionei a aeronáutica disse que não tem nada também. Então, são um bando de mentirosos, né, que escondem esse assunto, infelizmente.
1: Ou os documentos, agora, eles viraram aquele classificados como secretos e ultra secretos.
0: Isso, exatamente. Por isso que a gente tem que fazer essa petição, e fizemos agora a petição, para tentar trazer à tona pelo menos um pouco mais dessa história, né, que vai ser, assim, algo extraordinário. Caso
3: você
0: Cláudio,
3: não acha que os caras
0: ele dá de 10 a 0 nisso que está sendo liberado aí nos Estados Unidos.
2: É, né?
0: E aí eu vou falar um negócio, vou dar um spoilerzinho aqui.
2: O palhaço está passeando com o disco voador aí na tela, né?
1: Bora bater na cara dos americanos.
3: Você não acha
1: aí,
3: que liberando os documentos. Que os mais brasileiros mandaram tudo para lá? Os Estados Unidos.
2: Ah, deve ter mandado.
0: Ah, mandaram.
3: Tem aquele acordo que você falou várias vezes aqui, né?
0: Tem, exatamente. Só dando mais um toque aí do caso Cláudio, porque é interessante. O que aconteceu? Como a gente está pesquisando isso já há algum tempinho,
3: Cláudio não é amigo,
0: muitos
3: do Bruno?
0: Militares se associaram, né, a nós, resolveram ajudar na causa, mas de forma anônima, e começaram a fornecer documentos do caso Cláudio que não foram liberados. Então a gente já conseguiu vários relatórios manuscritos assinados por esses militares, eu já estou de posse disso, alguns eu já liberei. E o que fala nesses relatórios? Inclusive de filmagens que foram feitas dos OVNIs e dos seres. Então, a gente tem isso. E fotos. Aqui, por exemplo, é o sargento Valdir, né? Valdir Araújo Silva. Ele era um dos sargento PM que fez essas filmagens e ele fotografou também os objetos. As fotos dele e as filmagens não tinham não. vindo à tona mas até aí, então. Aí. E aí, no documento, eu vou ler um trechinho do documento, certo. Porque eu ainda não estou autorizado a falar todo o conteúdo que tem no documento, mas um trecho fala assim, ó, foi feita, tá escrito lá, uma filmagem com uma câmera digital, fomos até o canavial da usina e a luz apareceu mais distante na direção da cidade de Carmo da Mata, Minas Gerais. Voltamos para a rodovia e paramos perto das quatro cruzes e ficamos observando a luz que estava mais distante para o lado da cidade de Oliveira, Minas Gerais. O delegado Carlos Henrique e mais dois policiais estavam no local e também avistaram o objeto. Foram tiradas algumas fotos, porém sem muita nitidez. Eu já consegui as fotos que ele tirou, tá aqui, do não. sargento Valdir, só que isso eu não consegui oficialmente. Né? Eu consegui por alguns amigos, né? Na verdade, são cópias da coisa. Isso aqui é um único objeto, ó, só que cheio de luzes, né? Porque os objetos, segundo as descrições, eles tinham uma luminosidade contida neles, né? Então, o caso Cláudio é algo excepcional. Foi a primeira vez, vamos dizer assim, que militares corajosos estiveram frente a frente com aqueles seres lá, tentando, de alguma forma, identificar o que era. Teve um deles que tentou puxar a arma, a mão ficou pesada, não conseguiu agir estrategicamente nem operacionalmente.
3: Como se tivesse dominado pela
0: então,
3: mente.
0: Então, assim, caso Cláudio é algo que eu estou escrevendo um livro. Em outubro ou novembro eu devo lançar esse livro sobre Cláudio, com mais documentos, inclusive. Vamos colocar ali depoimentos de testemunhas militares e civis que tiveram envolvidos nesse caso. E concomitante a isso, né, juntamente com o livro, vai ser feito um evento lá na cidade de Cláudio, onde será lançado pelo meu amigo, também pesquisador, né, porque eu não pesquiso sozinho lá em Cláudio, tem o Lauro Miguel. O Lauro Miguel, ele é um documentarista, e ele, ele fez lá a produção dele que chama Serra do Ouro Fala, que ele vai falar da Mãe do Ouro, né, que é a bola de fogo que aparece lá em Minas, principalmente na cidade de Cláudio, e ele vai apresentar no documentário esse caso de 2008, juntamente com alguns depoimentos de militares que ele colheu para o documentário. Então vai ser feito o lançamento do documentário, do livro, um evento lá. Então vai ser algo bem interessante para marcar na história da ufologia brasileira com esse caso Cláudio, né?
2: Vou fazer um rápido intervalo para o rádio. Deixa eu mudar o som. Vai mudar rapidinho o som de vocês aí, tá bom? Porque é necessário, tá? Rápido intervalo no rádio, só no rádio. A gente vai continuar com o papo no YouTube. Tem pergunta já chegando aqui também, tá? Pessoal que mandou, 966507997. Perguntas que chegaram e a gente vai fazer agora pro... Putz,
3: e nós vamos mostrar tudo agora.
2: Agora, YouTube, agora, se você não for, meu amigo, você vai perder.
3: Vamos mostrar os discos voadores, os ET.
2: Eu não tenho dúvida que vai perder. Mas o Bernardo Veloso também vai dar o recado agora, nesse break, do show dele, né, Bernardão?
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2: Ó, rápido intervalo, a gente volta em instantes. Aguenta aí. Muito bem. Já estamos agora apenas no YouTube. Tem pergunta dos nossos ouvintes no WhatsApp. Chegou essa aqui pra você, ó. Edson.
7: Do Morde, quem fala é Alisson, de Paranhas, Mato Grosso do Sul. Gostaria de saber com o nosso convidado sobre teoria que o pessoal fala que agora o Trump tá mandando essa, soltando essas informações aí, essas coisas assim, só pra meio que cortina de fumaça sobre a questão da guerra, que ele tá gastando um dinheiro moado lá, né? E aí, fala aí pra nós.
0: Então, realmente, é uma espécie de cortina de fumaça também. Além de ser um pedido do Trump, desde antes da campanha, né? Antes da campanha, ele já tinha prometido.
2: Ele já falou isso aí.
0: Ele, né? falou, eu prometo.
2: Era uma promessa,
0: liberar, né? documentos de OVNI dos Kennedy e do Martin Luther King. Ele tinha liberado do Martin Luther King, dos Kennedy, faltava OVNI. Agora ele já começou a liberar. Então ele prometeu tudo durante a campanha e está liberando. Agora, pode ser uma cortina de fumaça em função lá do Epstein, né? Que aconteceu esse fato aí, eu acredito que sim. Os dois fatos, né, Edson?
3: Tem o Epstein e tem também a guerra.
0: E tem a guerra também,
3: né?
0: A
3: guerra burra que ele entrou e
0: bichou. Então, e que aí parece que miou. Então, a parte ufológica, que era um anseio do cidadão norte-americano, pode desviar a atenção. É uma cortina de fumaça para desviar a atenção. Mas é aquela coisa, independente de ser cortina de fumaça ou não, ele está liberando coisas reais.
2: Isso é importante.
0: Porque os documentos são originais, ali você vê que é tudo original, e tem assinaturas de pessoas que foram arroladas no passado, nas teorias da conspiração, fala, esse cara aí mexia com OVNI. E aí tá lá o cara assinando agora um documento oficial. Isso só comprova que as teorias da conspiração, algumas delas, não eram teoria da conspiração.
2: E não era conspiração. E sim, né?
0: Realidade.
1: Ah. O Edson, você ali, você estava mostrando os documentos que foram liberados e tinha um documento que você considerava o mais impactante. O Dodô interrompeu, né, Dodô?
2: O quê?
1: Que fez? Não, ia ter um documento ali, um vídeo.
2: É um vídeo, né?
1: Quando a gente voltar. Sim.
2: É porque eu voltei um pouco antes que tinha a chave
0: vaquerada.
2: É o vídeo lá.
0: O vídeo da estrela lá.
2: Esse vídeo aí, calma, segura. Vamos voltar pro FM e a gente faz esse vídeo.
8: Eu tenho uma dúvida muito importante.
2: Eu imagino que seja.
8: No frio, o ET Bilu some?
2: Eu sabia.
3: O Edson, eu queria também acrescentar é que sim. Cortina de fumaça é bem provável. Mas a gente também sabe que o ego do Trump é muito grande, né? E se ele tem a possibilidade de soltar alguma coisa pra deixar marcado...
2: Falar que foi nele, né?
3: Ele não vai deixar passar, porque ele é esse cara. É. Independente do risco, do problema...
2: O ego é maior que tudo, né?
3: No caso dele, mas muito.
0: Ô, Bernardo, você tem razão. E quer ver? Se a gente voltar um pouquinho atrás, o que que fez o Trump solicitar a liberação dos documentos? Foi justamente uma declaração do ex-presidente Obama, que é da Kamala Harris, da concorrência, que veio ali num podcast e falou, olha, extraterrestres são reais, né? E aí o Trump, o cara da concorrência tá querendo falar um negócio que era pra mim falar, aí o que que ele fez? Já tomou a cena e falou, olha, eu vou resolver aí esse negócio, vou pedir a liberação pra limpar a barra do Obama, porque ele falou coisa que não deveria ter falado. Né? Então, isso é confidencial e tal. Aí, o que ele fez? Solicitou, junto ao departamento lá de inteligência dele, departamento de guerra, Pentágono e tal, falou, dá um jeito aí, libera esse negócio. E aí, começou o pessoal trabalhar para liberar essas informações. E agora a gente tem liberado aí.
2: Mais uma pergunta aqui do ouvinte.
9: Bom dia, fala pessoal do Morde, tudo bem? Eu acredito em ufologia. Eu acredito que há vida, sim, fora do nosso planeta. Eu acredito nisso. Agora, uma pergunta, ou talvez uma dúvida. Será que o Trump está liberando isso aos poucos, né? Algumas informações, devido ao tal cometa que está vindo para a Terra? Uns dizem que é cometa, outros dizem que é uma nave que já mudou o curso e já mudou a forma dele. Será que isso é uma preparação? Ponto de interrogação. O que vocês acham? Douglas aqui da Zona Norte. Um abraço a todos.
2: Você vai responder essa pergunta porque nós vamos voltar para o rádio agora mesmo. Vamos voltar para o rádio agora. Vamos lá.
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2: Muito bem, estamos de volta e o ouvinte fez uma pergunta.
3: Dudu,
2: pertinente.
3: Vou até pedir desculpa pro pessoal do YouTube, mas coloca de novo pra quem tá no FM.
2: Quer a pergunta de novo?
11: Falou coloca, que tá vindo coloca, um cometa coloca. Aí, vai acertar bem no meio da Terra e vai explodir tudo. Não,
3: coloca a pergunta.
11: E o não. Trump tá não
3: deixa o palhaço
2: tá mostrar, não. Vai dar errado. Vamos lá, vai. Fica quieto, tentar... palhaço. Cala a boca. Fica quieto.
0: Eu acho que o palhacinho tá indo no rabo do cometa aí, hein?
2: Vamos o cometa aí no rabo dele. Pergunta do ouvinte que é pertinente. Vamos lá.
9: O cara é louco. Bom dia, fala pessoal do Mordi, tudo bem? Eu acredito em ufologia. Eu acredito que há vida, sim, fora do nosso planeta. Eu acredito nisso. Agora, uma pergunta, ou talvez uma dúvida. Será que o Trump está liberando isso aos poucos, né? Algumas informações, devido ao tal cometa que está vindo para a Terra? Uns dizem que é cometa, outros dizem que é uma nave que já mudou o curso e já mudou a forma dele. Será que isso é uma preparação? Ponto de interrogação. O que vocês acham? Douglas aqui da Zona Norte. Um abraço a todos.
2: É o fim do mundo! Não, por quê? Ah, não, essa nave já não foi, passou e deu a volta.
0: Não, esse aí é o 13 Atlas, né? Que foi, ficou conhecido aí como
2: não é esse aí que ele tá
0: o cometa mais anômalo, né? Com um da monte história. De característica diferente.
2: Luz.
0: De tudo, todos os cometas que já passaram aqui. Passou, não tem nada a ver com...
2: Já foi.
0: Agora o que ele tá falando, provavelmente... Okay, é uma teoria da conspiração que já existe há muito tempo, que é um tal de Ercóbulos, né? Que seria um cometa, um astro que está vindo para a Terra aí. Mas a gente entende que não tem nada a ver essas teorias da conspiração com a liberação desses documentos que foi solicitado aí pelo Trump, né? Pelo Donald Trump. O que está acontecendo com essas liberações é apenas um cumprimento de agenda. Né, porque a gente tem no passado aí, por exemplo, a Ellen Stofan, que é uma chefe cientista da NASA, ela já havia falado no podcast que vida extraterrestre seria reconhecida até 2025. Só que aí veio a pandemia, veio todo o isolamento social, e aí deu aquela atrasada nessa agenda, eles tiveram que empurrar com a barriga uns 5 anos para frente. Aí depois ela veio a público novamente, falou, olha, não era bem 2025, é 2030, né? E aí a gente está vendo que o negócio já está começando agora.
2: Você acha que em 2030 2026, vai ser?
0: Ou... Eu acredito que 2028, talvez antecipe um pouco.
2: Já começa a divulgar alguma coisa assim bem...
0: Sim, bem bombástica mesmo, né?
2: Acredita.
0: Agora,
1: Você não acha que o fato, Edson, de os extraterrestres chegarem na Terra e perceberem que tem um monte de seres humanos, por exemplo, tomando detergente, pode afugentar um pouco... Os extraterrestres, a ponto de falar assim, é melhor a gente voltar, porque esse lugar aqui não
3: tá normal.
2: Tá legal, né?
3: Sabe o que vai ser mais
2: ridículo?
3: Tá legal aqui. Sabe o que vai ser mais ridículo? O ET baixando, saindo da nave, e aí a primeira reação fisiológica é o quê? Peidar, sair bolinha. Isso vai ser horrível.
1: E o vídeo, aquele vídeo mais impactante? Ah,
2: não, calma, antes do vídeo tem um superchat, é rápido. É porque é uma pergunta até pertinente do Jorge Dobatuque, ele mandou aqui.
1: Boa.
2: Pergunta pra você, Edson. O que que você tem a dizer aos negacionistas e às pessoas que, todos esses anos, tentaram cancelar os ufólogos?
0: Bernardo. O Bernardo é um deles, abraço, né? Aí pro Jorge do Batuque, né? O que a gente tem a falar sobre os negacionistas, isso eu já venho comentando há algum tempo atrás, que viria uma época, que é essa época, onde até ufólogos se venderiam para fazer o jogo do acobertamento. E é o que está acontecendo. A gente está tendo vários ataques a ufólogos na atualidade por esses negacionistas e também alguns deles estão tentando desconstruir casos clássicos brasileiros. Por exemplo, caso Varginha, o próprio caso Cláudio vai sofrer ataques, com certeza. E agora, em maio de 2026, a gente vai ter mais um aniversário da Noite Oficial dos OVNIs, que foi aquela invasão de objetos que ocorreu em maio de 1986, né, que a Força Aérea perseguiu, né, com os caças Mirage F-5, e esse caso também será atacado, além da Operação Prato. Então, faz parte de uma estratégia de acobertamento que não vai funcionar, tá? Eu já estou avisando que não vai funcionar, porque essa liberação do Trump, ela foi... vai ser bombástica ao longo desses lotes que virão à tona. E no Brasil, se a gente fizer uma certa pressão, com certeza a gente vai conseguir avançar um pouquinho mais. Tanto é que o Aldo Rebelo, que foi ex-ministro do governo lá da Dilma Rousseff, ele foi do Departamento de Defesa, né? Ele comentou agora recentemente num podcast que ele viu documentos sobre OVNIs que ainda estão nos arquivos confidenciais, e ele foi questionado lá no Redcast pelo Júnior se ele sabia da existência dos documentos de Varginha. Ele falou que sim, que tem, mas que ele não podia falar a respeito, né? Porque eles assinam alguns termos de confidencialidade.
2: Se falar, toma processo.
0: Só que ele falou o seguinte: se ele for eleito presidente, que ele vai trabalhar no sentido de fazer essas liberações desses documentos que ele viu. Então, esses documentos existem. E assim, não é qualquer pessoa que está falando, é um ex-ministro de defesa.
2: Tá. Vamos ver o vídeo? O Ranieri falou, foi perfeito, né? Esse vídeo é impactante.
1: É, né? Só para contextualizar, né, para a audiência rotativa do rádio e da internet, a gente começou o programa falando justamente sobre esse novo momento do governo norte-americano, né? O Trump tem liberado arquivos que até então eram confidenciais, secretos e ultra-secretos relacionados a OVNIs e também extraterrestres. E nessa primeira leva, ainda ele está indo na boa, né? Como disse o Edson, não está liberando os documentos mais impactantes. Mas tem um vídeo que chama muita atenção. E qual que é esse vídeo, Edson?
0: É um vídeo que parece uma estrela, né? E que está dando bastante
2: polêmica. Ele apareceu aonde?
0: Ele apareceu lá no Oriente Médio. Porque, assim, muitas das filmagens foram feitas com câmeras termais, né? Com infravermelho, nessas áreas de conflito, né? Então, Síria, né?
2: Tá. Vamos ver. Deixa eu ver a imagem. Põe, Johnny.
3: Não, é o outro.
2: É a próxima, né?
0: É, essa, a próxima.
2: Essa aí, ó.
0: É, parece uma estrela, né? Aí algumas pessoas estão falando, não, isso aí é um paraquedas.
2: Não, um drone.
0: Uma outra
1: não, coisa. Não, mas olha o movimento, não tem como ser um paraquedas. Não.
0: Então, na verdade, é o quê? É um UAP. O que é um UAP? É um fenômeno anômalo não identificado. Que os militares, pessoal da inteligência, não conseguiu identificar o que era isso. Agora, o UAP, ele pode ser um OVNI. Ele pode ser um drone espião, ele pode ser um fenômeno atmosférico ou astronômico não conhecido ainda. Então, assim, a terminologia UAP, ela é bem abrangente. Então, pode ser que isso aí seja algo secreto de um outro país, né? Uma tecnologia, um drone, alguma coisa. Ou mesmo um paraquedas, sei lá.
3: De todas as imagens que você já trouxe, Edson, essa aqui mais me impressionou.
0: Desde
3: a primeira vez que você veio aqui.
0: Isso é liberado.
2: Tá, isso é liberado pelo
0: Trump.
3: Não tô dizendo que eu acredito, tô dizendo que aqui mais me impressionou.
0: Coloquem
3: palavras na minha boca.
0: Quem quiser ver essas imagens, tem um site, de guerra, né? Lá do.
2: Tem mais imagens ou assim?
0: É o war.gov/UFO. Né, lá nos Estados Unidos.
2: Tem mais imagens?
0: Tem, são 28 vídeos disponibilizados lá no site, 120 aproximadamente PDFs, alguns desses PDFs tem muitas páginas também, certo. Então é muita documentação. Eles estão falando aí que vão liberar 1 milhão de documentos, né, de página de documentação e vídeos, já se falaram de mais 46 vídeos que vão ser liberados. Esse aí também é outro Trump, vídeo, é o Trump.
2: Não.
12: Todo mundo viu que é o Trump.
2: Não, gente.
0: Do lado esquerdo da tela, seu maluco. É um dos vídeos também desses UAPs aí, desses fenômenos anômalos não identificados. E assim, entra lá, dá uma olhada, tem fotos, né? Tem essas fotos da NASA, né? Que comprova aí que a NASA só mentiu durante décadas, né? E escondendo essas coisas aí ufológicas.
2: Vou fazer uma pergunta pra você. Oh, essa é aquela lá da estrela, né?
0: Isso, da estrela.
2: Vou fazer uma pergunta pra você. Você acha que eles estão segurando há tanto tempo por conta de... Mais por conta dos religiosos? Porque eu vou te explicar. Na Bíblia diz que os primeiros aqui foram Adão e Eva, tá?
0: Tá em Gênesis.
2: Existe a possibilidade de... Aí eu tô indo mais longe, né? De um outro... planeta muito distante, que nem a gente estava comentando ontem, né, Ranieri? Um planeta que tem uma tecnologia absurda, achou a Terra e falou assim, vou implantar aqui alguns serizinhos que vão habitar isso aqui, e depois eu volto lá na frente para ver o que está acontecendo. E aí eles agora estão voltando para ver o que está acontecendo, e aí pega aqui um ser humano e implanta, e nós somos um experimento deles.
0: Será que eles...
2: E esse motivo seria muito impactante para a religião?
0: Olha, eu acredito que dentro dos documentos...
2: Que pergunta fantástica!
0: É fantástica!
2: É maravilhoso! A melhor do ano!
1: Sensacional!
2: Melhor do ano!
3: eles...
2: do ano, não. Seu louco.
3: Na última cê... meia hora.
11: Você acha que eles já têm o Monjaro?
2: Lógico que não, mas não foi boa a pergunta?
0: Tudo, tudo acabou, foi boa. Tudo
2: mas eles possível. Estão segurando há tanto tempo para quem?
0: É, então, eu acho que eles estão mais existem várias teorias, meu né? Deus. Essa daí é uma das teorias, né, que é abordada dentro da ufologia, mas assim, a gente não tem nada ainda comprovado. Né? Se vai aparecer alguma coisa a respeito disso em documentos, a gente vai ter que vasculhar ali, analisar a hora que saírem esses documentos. Agora, o que já estão falando aí é que essa questão aí de demônio, né, que a igreja fala, pode ser que apareça alguma coisa nesse sentido. Do ali apocalipse. Também. E assim, não, eu não acredito que todos os seres tripulantes dos OVNIs sejam demônios. Isso eu não acredito. Mas uma pequena parcela pode ser que fale a respeito desses seres, né? Que foi uma confusão aí, de repente apareceu essa criatura.
11: Posso
0: né?
11: dar minha opinião?
0: Porque assim, sincera. Você tem ufologia, você tem criptozoologia, né? Tem lá os lobisomens, por exemplo, e tem criaturas dentro da ufologia que tem o corpo coberto de pelos, né? É. E que às vezes no interior o pessoal vê lá uma criatura dessa toda peluda, Tony vai falar, Ramos. Eu vi o lobisomem, né? Porque é o folclore, as interpretações
2: ou pé de grande,
0: cada né? localidade. Pé grande também, Sasquatch, né? Que lá em cima, né? No Canadá, nos Estados Unidos, né?
2: Eu tava vendo aquele... Eu não sei se vocês já viram no Discovery, eu não sei se é Discovery.
11: O Domingo fala e você para de falar. Eu vou falar e ele não para. Eu não consegui entender até agora. Eu tô
0: o palhaço perdeu até o raciocínio.
11: Eu entendi desde o começo. O Domingo começa a falar e você para. Eu vou tá falar, o cara assim, anda pra mim.
3: O dedinho pequeno em
2: pé. É porque você é fanfarrão.
11: Eu vou escrever as
2: pessoas
11: e vou dando pra você.
2: Por causa desse negócio do pé, o negócio do pé grande lá, os caçadores de pé grande, não sei se você já viu esse documentário, né, que eles ficam caçando lá pra ver se há... E teve um lance lá que eles viram, eles acharam os ninhos deles, nesse documentário, que são... Tem uma tecnologia muito bem feita. E, tipo assim, um ser humano não faria algo igual.
0: Então, como
2: a gente eles estavam explicando lá alguma coisa nesse sentido, né?
0: Como a gente tem na casuística ufológica tipologia de seres peludos também, pode ser que seja, mas não todos.
2: Né? É, lógico. Peludo. Faz a sua pergunta, genial. Vamos ver, se for uma porcaria, você não faz nenhuma. Não,
11: estou preocupado com ser
2: agora, peludo. Vamos lá, já que, agora eu vou sabe no poker, all-in? É all-in, eu truquei.
0: Trucou. Vai,
2: manda tua pergunta. Se for uma porcaria, eu desligo o teu microfone.
1: Só chegou uma mensagem aqui do Cláudio Mota perguntando pro Edson... Onde que tem esses seres peludos e com pé grande que eu quero visitar?
2: Ele quer.
11: Olha a preocupação dos caras. Não, eu só ia dar minha opinião.
0: Olha lá. Ó, um dos casos mais antigos de seres peludos, viu, palhacinho?
11: Fala aí.
2: Ele ia fazer pergunta, agora vai dar opinião.
0: Foi na Venezuela. Merda, velho. Olha só, na Venezuela, em 1954, apareceram esses seres peludos. A gente tem em Varginha também, seres peludos com olho vermelho. Tem no interior de São Paulo, lá em Cláudio mesmo, em 1997, teve o senhor Takeda, que é um japonês, a gente conversou com a esposa dele lá, no bairro da Formiguinha. Ele tem uma criação, né, mora na zona rural, e no passado, em 97, eles foram atacados por uma criatura dessa peluda que ele não sabia o que era. Aí ele pediu uma arma para um vizinho e ficou de tocaia dentro de um galpão e lá ele conseguiu atirar e acertar uma dessas criaturas peludas. A criatura caiu, né? Mas aí ele esperou o dia seguinte para ver se ela estava morta ali ou se tinha algum rastro.
2: E aí, não tinha.
0: Não achou nada. Né? E os animais estavam morrendo de forma inexplicável.
2: Vai.
0: Isso em Cláudio, Minas Gerais.
2: Faz sua pergunta?
11: Não.
2: Ah, então tranquilo. Vai ficar.
0: Vai, pode falar, agora a gente vai ficar quietinho. Não,
2: então eu prefiro fazer.
1: Eu tenho um questionamento, Dudu.
2: Vamos lá.
1: Ontem, até, né, quando o Vini ele disse que você viria aqui, o Sombra ele gosta do assunto bastante. E ele falou sobre o filme do Steven Spielberg, que vai ser lançado logo mais nos próximos meses, né, o Disclosure Day. E que, diferentemente do ET, que tem uma pegada assim, mais filme fofinho com ET, ou Guerra dos Mundos, que é aquele invasão alienígena, etc., vai focar justamente no que a gente está vivendo, que é um cara que ele consegue documentos secretos norte-americanos relacionados a ETs, relacionados a OVNIs, meio que libera e aí o caos toma conta de tudo. E que as pessoas estariam falando, o próprio Spielberg, que vai ter muito mais verdade no filme do que ficção. O que você pode falar sobre isso, Ed?
0: Então, o Disclosure Day, né, que é dia da revelação, ele vem justamente ao encontro desse momento, dessa era, né, de revelação. E assim, o Spielberg, ele deu essa declaração falando, olha, esse filme que nós produzimos tem mais verdade do que ficção. E aí eu estava dando uma analisada no teaser, aparece em certo momento lá Roswell, né? Então ele está concatenado com algumas coisas reais, né? Casos que de fato ocorreram. Agora, o que me chamou a atenção, e presta atenção nisso, ele coloca lá no teaser, de repente eles falam assim, que o planeta tem 7 bilhões de habitantes. Só que hoje nós sabemos que o planeta tem 8 bilhões. Ou seja, ele teria errado em 1 bilhão de pessoas. E aí, como tem todo aquele lance lá, a gente está acreditando que são híbridos ou que os seres já estão no meio de nós aqui em Fil... Quer dizer, essa é a opinião do Edson. Tá? É a minha opinião. A hora que for lançado o filme, aí a gente vai acompanhar. É agora em junho de 2026. Aqui no Brasil, o nome dele vai ser Dia D, não sei porquê. Devia ter deixado o Dia da Revelação, né? Como em outros países aí. Mas colocaram o Dia D. Aí pode ser que não vai ter tanta adesão, né? Porque quem que vai ver lá Dia D? O que, que é o Dia D?
3: Essa eu acho a teoria mais absurda de todas dos reptilianos. Eu não acredito que tenha ET infiltrado, vestido, disfarçado.
0: Ou híbrido. Será que tem híbrido?
3: Grandes nomes do mundo hoje são ETs. Isso eu acho uma grande viagem.
2: Deixa eu ver aqui.
3: Você acredita, Edson?
0: Tem. Assim, que tem dessa essa forma? Tipologia, não, que tem a tipologia de réptil, sim. Agora que eles ficam dentro das pessoas, virando olhinho, esse negócio aí é a teoria da conspiração, não acredito não.
2: Rapidinho, o que, que tem aqui? É um...
3: áudio de ouvinte.
2: Vamos ver, não. Tem alguma coisa que é com um som? Não, deixa eu ver aqui. Põe na tela, deixa eu ver. Aí, ó, o palhaço conversando com o ET. Palhaço conversando com o ET, perguntando, com licença, você acredita que existe vida inteligente fora da Terra? Né? E o palhaço está com o uniforme de ET. É. Mas tem uma pergunta que chegou aqui. Deixa eu ver essa pergunta do ouvinte, vai.
13: Você não acha que quando o pessoal ficar sabendo sobre os ETs, o povo nem vai ligar? Eu acho que o povo nem vai ligar.
2: Consegui fazer, meu. Consegui.
0: Pelo
2: WhatsApp eu consegui participar. E vamos ser sinceros. Mas que perguntinhas. Ruim a pergunta. Tá ruim pra cacete.
0: Não, eu acho. Põe de férias.
2: Uma deveria pôr pra sempre. Essa é verdade.
3: Aposentar.
2: É o seguinte. Pelo amor de Deus. Tem muita pergunta de ouvinte aqui.
0: Não, é que na minha opinião, quando... Só deixa eu concluir. Na minha opinião, quando revelaram isso aí, a maioria do povo... Bicho, vai andar
2: vai
0: pra
2: cagar,
0: tudo
2: isso. Você acha?
0: Por quê? Vai ser meia dúzia aí que vai
2: e ficar também não vai acreditar.
0: Que não, que até acredita, vai falar, pô, é verdade. Mas o povão, planeta Terra.
2: Você acha que não?
0: Não vai ser esse
3: caos. Eu acho que muda o status de alerta. Eu acho que muda o status de alerta.
0: O povo não tá nem aí.
3: Eu não acredito, mas se acontecer, muda o status de alerta.
0: Eu acredito que a religião, ela vai ter um impacto num primeiro momento. E talvez. Isso eu tô falando, talvez. A escolha do Papa americano, ela não foi assim, por acaso. Porque como você tem um americano, né, chefiando a maioria dos católicos ali, né, dessa parte da religião, vai ser fácil, né, você implementar a ideia que vai vir do Trump, que vai vir dos americanos. Porque se os americanos estão fazendo essa liberação... vai ter que ser dado uma resposta ou alguma explicação para os católicos. Para que não fique todo mundo dando cabeçada lá. Ah, mas a gente foi orientado...
3: Isso eu queria saber, o que muda para a religião?
0: Não muda nada. Porque sempre foi explicado...
2: Vamos fazer a pergunta?
0: Então, sempre foi explicado que eles estavam sozinhos no universo. Que Deus tinha criado a civilização terrestre.
2: Exatamente.
0: Mas, na verdade, tem outras coisas.
2: Então, pode sim.
0: Então, que pode acontecer? Convulsões no meio da igreja, com alguns fiéis que vão se sentir traídos pela própria religião. Pô, mas vocês não contaram que tinha isso?
2: Sim.
0: Porque o Vaticano, ele tem uma área lá que ele tem um monte de coisa escondida também a respeito de OVNI.
2: Porque, Bernardo, o que pode acontecer, vocês não acreditam, né? Mas eu acho que, lógico que pode, lógico que pode. O cara pode falar assim, porra, meu, fui ludibriado até agora
0: o e povo não, já isso evoluiu, não existe.
2: O que existe é outra coisa.
0: O povo,
2: é outra coisa.
0: Se fosse 1900 e 200
2: tá bom, depois vamos, de Cristo... Vamos aguardar, né?
0: Mas nós estamos...
2: Mas tudo bem, cada um tem uma opinião. Ó,
0: internet,
2: tem dois superchats que chegaram aqui. O Luiz Lima, 2120, diz aqui, Edson, você realmente recebeu a foto do C-17 em 96?
0: Ó... Oh. Então, eu recebi a partir de 96, né? Agora, qual a data especificamente, eu não lembro.
2: Tá.
0: Entendeu? Porque, que é isso, na verdade, eu recebi
2: que é o C-17?
0: Um vídeo. O que que acontece? O C-17 foi falado pelo Marcos Félix, que é um ex-controlador.

0: base aérea lá de Manaus. O que, que acontece? Algumas aeronaves norte-americanas foram utilizadas na época de Varginha. E aí, como eram aeronaves grandes, por exemplo, C-17, ela não tem autonomia de voo para sair, por exemplo, de Varginha e ir até os Estados Unidos. Então, ela teria que passar ou por Manaus para abastecer ou a base aérea de Alcântara. Ah. Né? E isso foi informado para a gente naquela época. Então, quando surgiu essa história do Marcos Feres a respeito do C-17, eu lembrei que eu tinha recebido um vídeo com foto e uma cartinha com esse negócio do C-17. A gente passou, então, a divulgar que poderia, tá no meu livro tudo, quem quiser entra lá na loja, www.lojadoedsonboaventura, tem o livro do caso Varginha, tá explicado lá. E então a gente falou que, a partir daí, a gente associou essa foto do C-17, eu não sei se esse é o que pousou em Campinas, esse estava pousado em Manaus, né? Uhum. E assim, aí surgiu toda uma boataria aí, um negócio estranho, que a gente vai estar explicando isso no volume 2 do livro que eu estou escrevendo sobre o caso Varginha, tá? Vai ter muita coisa legal no volume 2 e isso daí a gente vai estar esclarecendo também.
1: Só para não deixar passar batido, na Bíblia não diz nada sobre o ser humano ser a única forma de vida inteligente no universo. A existência de extraterrestres não colocaria em conflito a... Não tem, não existe. Esse problema não existe. Não, o que o Domênico levantou é uma outra história. Pergunta, a teoria do Domênico é uma outra parada. Ah, somos uma experiência. Aí mudou tudo. A existência de vida externa.
2: Então, mas é por isso, só por isso que eu fiz a
3: gravação. Agora vamos. Dodô, só pra não deixar passar a Varginha, eu lembro que na outra vez que você veio aqui, ô Edson, você disse que estava indo para um evento, inclusive, que tinha um rapaz que dizia ter o vídeo, porque os ETs, né, de Varginha. Eles foram capturados, mortos alguns, e tem inclusive eles sendo dissecados, né? A história que circula é que tem esses vídeos e etc. E aí um rapaz, ele teria um desses vídeos e ele iria te mostrar. No fim, o que deu essa história, Edson?
0: Então, com um evento de 30 anos, a gente percebeu aí que muitas pessoas estão agora corajosas, né? Então estão liberando mais informações. Teve o depoimento do Dr. Ítalo, né, que viu a criatura dentro do hospital regional. Isso aí, inclusive, ele deu um depoimento a respeito dessa declaração sob juramento da Bíblia lá nos Estados Unidos, em Washington, né? Porque os americanos também estão interessados no caso Varginha, aqui em Brasil, graças ao James Fox, né? E eu agora, recentemente, dia 28 de fevereiro de 2026, eu estive ministrando uma palestra em Campinas, na parte da manhã, e à tarde eu fui visitar um senhor que ele fazia serviços em câmaras frias e em ar-condicionado para a Unicamp. E no dia 28 ou 29 de janeiro de 2026, esse senhor, ele foi chamado pelo técnico lá, o chefe da manutenção da Unicamp, para prestar um serviço. E quando ele chegou na câmara fria, estava o Badam Palhares lá, estava um oncologista, tinha uma bióloga também, tinha dois militares que estavam à paisana, mas ele percebeu pelo cabelo, tudo pelo jeitão ali, que eram militares, e tinha um americano também vestindo uma farda daquelas marrom claro, assim, e tinha uma plaquinha colado, o ZAF, né? Só que a placa do nome, ela estava arrancada, não tinha o nome dele. Ele prestou atenção nisso, tinha um biombo, uma maca e uma criatura estranha que ele não sabe o que, que é. Ele pensou que era um bicho ali.
3: Isso na época, naquela época.
0: E 28 ou 29 de janeiro de 96. Ele disse que tem, inclusive, as notas da prestação de serviço que ele fez. E aí foi orientado para ele, quando ele chegou na sala, para ele resolver aquilo. Ele falou, para mim fazer orçamento, né, que geralmente fazia orçamento, várias empresas ali, ganhava uma e ia lá e fazia o serviço. Ele falou... Aí o Badam Palhares chegou para ele e falou assim, olha, a gente não está interessado em dinheiro, é para resolver, né? Sobe lá, resolve. E precisava, né? E ele disse que tinha um cheiro estranho, aí olhou aquela criatura, uma criatura com três dedos na mão, tinha umas unhinhas meio arredondadinhas, assim, né? Como se fosse retrátil, né? E o olho, ele disse assim que tinha uma película que estava cerrando assim, o olho, mas ele via que o olho era desproporcional. E assim, pé tal, num primeiro momento ele não viu. Só que para ele subir nesse local,

0: E só voltando um pouquinho, esses militares pediram a valise dele, que ele tinha uma valise de ferramenta, né? E aí tiraram tudo para fora ali, para olhar o que tinha, né? Sei lá, verificando, talvez se tivesse câmera, algum gravador, alguma coisa. E ele falou: ó, o que você viu aqui, você morreu aqui, né? Sem ter... E aí ele falou: não, trabalho para a Unicamp, eu sei o sigilo, já tive em várias áreas aí sensíveis também da Unicamp, e mantém sem problema. E aí falaram para ele: então vai lá e conserta. Aí ele pediu uma escada, aí esse biombo teve que ser deslocado e a maca. Ele disse que a criatura deveria ter 1,60 m, 1,70 m, porque pegava toda a maca. E ele disse que essa maca tinha esse comprimento. Então ele conseguiu estimar.
1: Parecido com a criatura de Cláudio, ou não?
0: Sim,
1: Assim, mais
0: sim.
1: ou menos. Porque é a mesma altura, você
0: Mais ou
1: falou.
0: menos. Só que essa daí, ele falou que era um marrom, assim, meio. E tava meio pardacento. É porque acho que provavelmente tava morto ali. E parecia uma pele de bagre. Ele falou assim, tinha uma textura, parecia de peixe, assim, do bagre, né? E aí ele sentia aquele cheiro, um cheiro meio ardido no nariz. E ele disse que viu também, tinha uma bandeja, aí tinha uma coisa meio escura, parecendo Coca-Cola, café, né?
2: Eu falei que
0: Que
2: eles
0: ele
2: tomam
0: acredita que
2: Coca-Cola.
0: era o sangue, sei lá, talvez ali da
1: Os fluidos
0: criatura.
1: da
0: E tinha
1: criatura.
0: um pedaço de metal também, assim, na bandeja do lado, sem assim, que ele não sabe, um pedaço de um metal meio prateado. E aí quando eles afastaram a maca, tinha um lençol azul. Esse lençol, ele deu uma caída assim e descobriu o pé. Aí ele viu aquele pé estranho, né? Grande. Aí ele falou: pô, isso aí não é. É um bicho estranho, né? Eu nunca vi um negócio desse, mas ele tá ali para fazer o serviço. Aí ele subiu e lá da posição que ele tava acertando lá, ele falou os termos técnicos, o que que ele trocou e tal. Ele olhava, né? De vez em quando olhava, porque tinha a visão bem de cima
1: E
0: para
1: aí?
0: baixo, então ficava olhando a criatura. Então ele gravou bem esse negócio. Terminado o serviço, ó, tá pronto, tá funcionando, ficou fresquinho ali. Ele desceu, aí o pessoal novamente requereu dele o sigilo, e ele então acabou saindo, indo embora, e guardou isso durante quase todo esse tempo. Agora em 2026, ele tá com 70 e poucos anos de idade, tá com
2: Liberou,
0: alguns
2: né?
0: problemas de saúde e tudo, e aí acabou dando depoimento. Eu gravei em vídeo esse
1: Ó.
0: depoimento. Eu devo colocar agora, quarta-feira, amanhã, no site, mas o pedido que ele me fez é que, num primeiro momento, fosse tarjado o rosto dele
1: Ah,
0: e
1: não divulga.
0: distorcida a voz. Por quê? Porque ele ainda tem a empresa que presta serviço, o irmão dele trabalha também nessa empresa. Ele falou: por mim, não tem problema, eu já estou aposentado, né? Não ganho muito na aposentadoria, mas o meu irmão, ele depende disso daqui. Então, se de repente sair isso publicamente agora, vai prejudicar meu irmão, e é uma empresa de família, né, aqui de Campinas. Então,
2: É melhor.
0: ele falou assim: é melhor a gente fazer assim num primeiro momento, mas posteriormente aí eu autorizo e aí você pode liberar, porque o que eu estou falando é verdade. Eu fico imaginando um senhor de 70 e poucos anos, não tem mais nada que perder ou que está inventando uma história dessa, para quê? O que ele ganharia com isso? E aí ele entrou em contato comigo agora recentemente e disse que localizou um biólogo da época também que confirmou o assunto. Aí ele está pedindo para esse biólogo se ele topa conversar comigo, né? Eu terei que voltar então a Campinas, devo voltar lá agora dia 30, que eu vou participar de uma palestra, né, que é o UFO Summit, né? Vou estar palestrando lá num hotel no dia 30 de maio, e aí de repente pode casar de eu coletar mais um depoimento da extensão do caso Varginha em Campinas, né? Na Unicamp.
2: Mais um superchat do. Como é que é? Edmar Peleg. Um caso de abdução em Minas, na década de 60 ou 70, né? Eu até mandei o link. Gostaria que ele comentasse o casal que foi abduzido e foi que manteve contato com extraterrestres. Você lembra desse caso?
0: Então, se for um caso clássico e conhecido, é o caso do Carran, né, da Bianca e do Hermínio.
3: Você já falou aqui, inclusive, né?
0: Já. É um caso que aconteceu lá em Minas, né? Eles teriam sido levados a bordo, né, da nave, com carro e tudo, e tiveram ali, receberam alguns conhecimentos e tal. Eles chegaram a dar depoimento no Flávio Cavalcante, aquele programa, participaram
2: Lembro.
0: acho que duas vezes, do Flávio Cavalcante. Tem na internet o depoimento deles, né? Mas é um caso que, embora nos pareça que exista uma certa realidade no princípio, que ele pode ter sido contaminado nos anos seguintes e que foi inventado uma outra parte, porque esses dois, tanto o Hermínio como a Bianca, depois eles acabaram se separando e cada um vendendo cursos, né, e imersões ali de informações que supostamente eles receberam desses extraterrestres e eles vendiam, né? Ganhavam a vida com esse tipo de coisa. Então, aí já começou a ficar meio confuso. Né? Então, a gente não sabe, não posso falar que é o que não é, mas ficou suspeito. Mas
4: ficou estranho. Se o pessoal me mandar um Pix, eu tenho esse curso.
2: É, tem, né?
4: Eu posso liberar.
2: Uma de superchat, Luiz Lima 2120 aqui. Por que levaram ETs em uma missão super secreta para dois hospitais públicos em Varginha? Não eram capazes de levar direto para a base militar?
0: Então, essa pergunta, essa pessoa deveria fazer para os próprios militares. Né? Por que eles levaram para lá? Né? A gente sabe aí que não foi só uma criatura e que houve, por exemplo, criaturas que foram levadas pela polícia militar, né, ao hospital. E assim, lá na ESA, que é a Escola de Sargento das Armas, não havia nenhum local e nenhum hospital ali aparelhado para atender esse tipo de situação dessas criaturas.
3: Essa eu consigo responder mesmo questionando muita coisa aqui hoje, Edson. Cara, se você é da base militar, você pega um corpo que pode te contaminar, você leva pra um lugar que tem controle de... um possível controle disso, ou leva pra um lugar que não tem controle nenhum disso? Você leva pro hospital que provavelmente, aparentemente, talvez tenha uma possibilidade de controle de bactéria, enfim,
0: isso, então. Tanto é que eles isolaram uma área, uma área onde ficaram essas criaturas. A entrada da criatura era por trás, tá? A gente sabe até disso, que elas entraram por trás do hospital regional.
2: Pra ninguém ver.
0: E depois foi levado pro Humanitas, né? Pelo menos uma dessas criaturas foi pro Humanitas. Agora, por que trocaram de hospital? Porque havia o diretor do hospital, que era o Adilson Uzier Leite, ele era diretor tanto do hospital regional como do Humanitas. Então ele facilitou isso. E por que transferiram do regional para o Humanitas?
2: Por quê?
0: Porque o regional ficava muito central, então aquela movimentação de caminhão militar e tudo mais seria muito mais perceptível pela população do que no Humanitas, que ficava mais na lateral. Então, estrategicamente, leva para lá, porque lá as pessoas, poucas pessoas vão ver essa movimentação.
3: É, e outra, né? Ele tinha acabado de chegar. Você tem que ver a carência do plano de saúde dele. Qual hospital?
1: Aqui o William Salles, até ele repete, porque lembra que eu te perguntei, naquele dia, que faz uns anos isso, que você até trouxe esse depoimento muito legal, né? Que você vai postar no seu canal sobre Varginha, do rapaz do frigorífico, né? Que teve acesso e que viu lá os ETs. Mas lembra que você falou do vídeo? Ia ter um vídeo, alguém ia te mostrar
0: assim,
1: um vídeo.
0: Então, o do vídeo foi o seguinte. É um rapaz do Nordeste. Ele estudava com o filho de um sargento lá da ESA. E essa família morava lá, já estava na reserva também. E aí o filho do militar, que era amigo dessa pessoa, que estava em contato com a gente, falou, olha, eu quero jogar a coisa no ventilador, né? Eita. Então, era uma fita de 32 minutos, só que tinha um porém, que na fita era uma das capturas da criatura. Então tinha militares que apareciam nas imagens, inclusive do pai dele. E ele não queria expor o pai dele. Aí a gente falou, vamos pegar aí uns 2 minutos, 1 minuto, onde aparece a criatura em pé, viva ali, andando, e a gente divulga isso. Aí ficou combinado que seria feito desta forma. E aí começamos ali as negociações, né, para divulgação. Assim, não iria rolar dinheiro nenhum por isso. Sim. Seria feito de forma voluntária mesmo.
1: O pai dele tá vivo ainda, ou estava vivo na época?
0: Não tá vivo. O pai, a mãe, a filha, né, a irmã, e o rapaz que estudava numa faculdade lá, junto com esse outro rapaz, que estava em contato com a gente. E aí, nisso, o rapaz liga para mim, quando já estava quase tudo certo, falou assim, olha, aconteceu um negócio aqui, eu tô caindo fora. Eu falei, o que foi? Arrombaram o apartamento onde eu moro, cheguei, estava a porta arrombada, tudo revirado dentro de casa e não levaram nada, né? E então tô caindo fora dessa situação. E aí eu falei, pô, mas me coloque então em lá em contato com o cara, né? Porque a gente tava nisso. Aí falou, ah, então eu vou lá hoje à tarde. E aí a gente vê essa situação aí. Eu
1: Ou seja, passo. Ele foi intimidado, basicamente.
0: É, aí ele foi pessoalmente lá conversar com o cara. Quando chegou lá, não tinha ninguém. Mas não tava o rapaz, eles tinham mudado o apartamento, né? A casa lá do militar tava vazia. Ninguém soube informar para onde que eles foram. Ou seja, ele até encerrou o negócio da faculdade ali que ele tava fazendo. Teve que interromper de alguma forma, né? O outro rapaz. E, por algum motivo, interceptaram essa situação. E aí o que aconteceu? Seguinte, né? No momento seguinte, isso é mais complicado. Eu vou falar para vocês. Aí eu tive o período que a gente comunicou, que tinha várias informações ali importantes sobre... Porque ele viu o vídeo também, né? Da criatura, me deu detalhes. Foi apagado do meu celular. Então eu tinha todas as mensagens no momento, né? Dos anos anteriores. Daquele período não tinha nada, zerou. Não consigo abrir nada. E depois, pra frente, tá tudo lá. E aí eu falei com os amigos lá da inteligência, militares. Eles falaram assim, ah, cara... Isso aí é facinho. Eles pararam o carro na frente da tua casa, abriram o laptop, né, o notebook, tem um programa lá que é de 2005, aí eles colocam o número do seu celular e apaga. E entra dentro do seu celular e faz isso. Tranquilamente assim. E apagaram as coisas. Deus do céu,
3: se minha namorada descobrir esse software, eu tô ferrado. Então,
0: só que não aconteceu só isso. Aí a minha esposa, ela cuidava das contas bancárias nossas, as coisas ali, né? E aí, simplesmente, a gente não conseguia entrar em nenhuma conta, as senhas, sei lá, por algum motivo, aí a gente começou a pensar, será que é golpe? Será que é alguma coisa? Mas por que isso, né? Aí o Banco do Brasil, que é uma das contas que a gente tem, dois dias depois, entra em contato com a gente e fala assim, ó, pode usar a conta agora e a mesma senha que tá tudo ok. A gente ficou sem entender. Aí voltou a funcionar tudo normalmente. Deixaram a gente meio desatarantado, né? Meio tonto ali, por conta dessa situação toda que aconteceu. E ainda o militar da inteligência ainda tirou um sarrinho comigo. Falou, ó, a hora que você tiver esse vídeo na mão, você faz 3 cópias e coloca em lugares totalmente diferentes, né? Que não vão ser... descobertos. Aí ele falou assim, ó, uma sugestão, você pega o pendrive, coloca dentro da carne moída, amassa, coloca no congelador, que lá eles não vão achar. E mais 3 lugares aí pra não ter esse problema.
1: O palhaço tem uma técnica boa também de guardar em um lugar...
2: Ah, ele guarda num lugar bem quentinho.
0: Bem quentinho?
2: É. Mas não pode falar aqui no ar. Olha, quero dizer, senhores, quero dizer assim. Acabou, acabou o programa. Acabou. Não tenho culpa. O tempo urge. Quero agradecer o Edson mais uma vez. Posso que brilhantemente sempre está aqui à disposição da gente, viu, Edson? Muito obrigado.
0: Posso fazer um jabazinho?
2: Vamos lá.
0: Ó, quem quiser saber mais a respeito dessas coisas, no meu canal no YouTube, canal Edson Boaventura, que é o antigo Enigmas e Mistérios, e lá na minha lojinha, www.lojadoedsboaventura.com.br, tem os meus livros. Tem um livro de Varginha e tem esse aqui, que fala de documentos militares da FAB. Tá? Então tem documentos aqui que nem a FAB tem, tá? São documentos originais de 3 pousos que ocorreram em Ibiúna, no interior de São Paulo.
2: Certo.
0: E que tem a documentação gerada pela Força Aérea Brasileira. Então, OVNIs, Arquivos Militares, o caso Ibiúna, tá lá no nosso... na nossa lojinha. Então é isso aí, e participa da campanha dessa nossa petição, tá aí na tela, né, o QR Code para você entrar e aderir, porque a gente vai fazer pressão junto à presidência, junto ao Departamento de Defesa e ao Legislativo para que se liberem mais de documentações sobre OVNIs aqui no Brasil. É isso aí, obrigado.
2: Muito bem,
0: vocês, Edson. Aí é sempre muito bom estar com vocês.
2: Edson Boaventura esteve aqui com a gente hoje. Muito bom. Ranieri, quem ganhou presentes hoje?
1: Vamos lá, os vencedores dos pares de ingressos para assistir o Fábio Rabin no Teatro Bradesco neste sábado, 16 de maio, às 10h30. Vamos lá, o primeiro par de ingressos participaram pelo WhatsApp, tá bom? O primeiro par de ingressos vai para o Daniel de Oliveira Minion, final do telefone 6324. O segundo para o Sérgio Iga, final do telefone 7979, e o terceiro pro Edson Naoki Moroshima, final do telefone 8891. Parabéns, Daniel de Oliveira, Sérgio Iga, Edson Naoki. Vocês não precisam vir aqui na rádio, tá bom? Nome na lista. Então, vai diretamente lá ao Teatro Bradesco, chegue com antecedência. O show, novamente, né, reforçando, é neste sábado às 10h30 da noite.
2: Muito bem. Bom dia, Marcelo Lima.
3: Bom dia, Dodô. Tudo bem?
2: Tudo bom. Parabéns, Marcelo, pelo seu aniversário. Obrigado. Viu? Felicidades, muita muito saúde. Obrigado. Saúde. O saúde resto é a gente corre atrás. Tá bom?
3: Como diria Paulo Cintura, né? Saúde é o que interessa.
2: É
3: né?
2: O que interessa.
3: Exato.
2: E já vem o tempo de jogo e os destaques, Marcelo.
3: Um abraço ao Edson. Acompanho o Edson
2: no
3: canal dele no YouTube. Sou inscrito, acompanho tudo ali. Muito legal. Parabéns aí
2: pelo trabalho. O programa hoje foi bom, hein, Marcelo?
3: Bom, muito bom. Ó, vamos falar aí do Palmeiras, né, que joga contra o Jacuipense, os jogos de volta da Copa do Brasil, né? O Juventude joga contra o São Paulo, o Corinthians recebe o Barra de Santa Catarina e o Curitiba recebe o Santos. Então vamos falar da preparação desses clubes para esses jogos de volta da Copa do Brasil que acontecem amanhã e quinta-feira, no caso dos paulistas.
2: Tá certo, vem aí, o tempo de jogo é coladinho. Depois da vinheta de encerramento do Morde a Sopra, que volta amanhã às 10. Muito obrigado pela audiência, gente, no YouTube, no seu carro, no rádio, no trabalho, enfim. Valeu, amanhã tem mais às 10. Valeu, tchau!
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3: Muito bom dia! Está começando mais uma edição do Tempo de Jogo. Seja bem-vindo, você que estava acompanhando o Morde a Sopra nas ondas do rádio no 97.7, no nosso app da Energia 97 no Brasil e no mundo. 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Hoje é dia 12 de maio, dia mais importante do calendário mundial, né? 12 de maio de 2026. Seja bem-vindo, você que está chegando.
2: Já começou cedo. Olha o camarão. Hoje.
3: Começou cedo. Hoje eu tenho que ter a paciência de Jó. Hoje vai ser uma beleza. Seja bem-vindo, você que está chegando no youtube.com/energia97. 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Comigo aqui na bancada, Marcos Costa, o Ranieri, daqui a pouco está aqui o André Ranieri também, e o Rafael Sgrilles. Bom dia, galera.
7: Bom dia, muito bom dia, Marcelo Lima. Antes de qualquer coisa, desejar parabéns para você.
3: Muito obrigado.
7: Muitas felicidades, muita paz, sucesso.
3: É bom.
7: Um pouquinho mais de paciência, se possível.
3: É difícil.
7: Que Deus te abençoe, que seja aí um ciclo, um ano maravilhoso sua vida. Aproveitar e mandar também um beijo para Letícia Bepler, nossa parceira, companheira aqui de emissora, colega. Um beijão para você, que Deus te abençoe também. E para Karina, hoje são 3 aniversariantes. A Karina, esposa do nosso querido Sgrilles, um beijão para você também, querida amiga. Muito educada, sempre muito carinhosa comigo. Um beijo pra você também. E bom dia pro Quero Quero.
6: Bom dia!
7: Bom dia, Quero Quero. Não é seu aniversário, mas bom dia. E você tá de parabéns todos os dias, assim como os nossos ouvintes. Tanto os que acompanham a gente pelo 97,7 FM e também aqui pelo YouTube, pelo chat. Vai mandando sua mensagem, vai comentando, vai cornetando aí. E claro, deixa o like pra fortalecer o tempo de jogo na nossa plataforma. Fala, Sgrilles, tudo bem, meu irmão?
8: Bom dia. Gostinho, John Wick. Oi. Da Shopee. Bom dia, grande Marcos Costa. Bom dia, Marcelo Lima. Felicidade, saúde, paz, todas as coisas boas. Um dos mais completos jornalistas que eu vi quando eu comecei aí minha carreira.
6: Mentira!
8: De setorista.
7: Quando o Gutenberg começou.
8: De setorista do São Paulo, um dos caras que me ajudou bastante e me ajuda sempre. Grande Marcelo Lima, grande abraço para você. André Ranieri tá chegando também. felicidade. Um abraço para você que tá chegando agora também em 97,7, chegando também no canal do YouTube. Também vou aproveitar para deixar aqui um beijão para Letícia Beppler e um grande beijo para minha esposa Karina Nemeth.
9: Ela estava demorando, falei, você não vai mandar um beijo para tua mulher? Olha!
8: Dona Karina Nemeth Esgrilis, um beijo para você. Obrigado por tudo, por me aguentar, por ser essa mulher maravilhosa.
7: Parabéns, hein? Parabéns. Parabéns.
8: Não, não é fácil, não. Não é fácil, não é fácil. Por ser essa mulher maravilhosa, uma grande mãe, uma grande filha aí, uma pessoa especial. Estamos juntos aí, caminhando para 6 anos juntos. Um beijão no seu coração. Vai, Corinthians, e tamo junto. Grande abraço a todos. Pessoal, vai chegando e vai deixando o seu like. E tem enquete aí. E o André Ranieri vai trazer para você como você vai participar para tentar ganhar o nosso boné. Bom dia, André Ranieri.
1: Fala, Rafael Esgrilis. Tudo bem? Muito bom dia a você. Bom dia, Marcos Costa. Marcelo Lima, o aniversariante do dia. Tudo de bom para você. Muitos anos de vida, Marcelo Lima. Nem parece, né? Quem olha pra você nem imagina que você tá fazendo 28 anos, né?
9: Exatamente, é que eu tô rodado, né?
7: De energia, né? 28 de energia.
9: Não, energia são 8.
1: Feliz aniversário também pra Letícia Beppler. Karina, gente boníssima, né? Então há muito tempo conheço a Karina, né? É, gente finíssima, feliz aniversário, tudo de bom também. Né? Então, 3 aniversariantes hoje.
7: Conhece aqui. Ela da época que ela era feliz, antes de conhecer as igrejas, é isso?
8: É, ela tinha uma... ela tinha vida.
7: A vida, né? Era melhor para ela.
1: Ai, ai. E muito bom dia, eu quero, quero. Que, aliás, bom dia. Quando você faz aniversário, eu quero, quero? Ninguém sabe, né? Será que ele nasceu no dia do primeiro programa?
9: Não, a gente precisa ver o dia que ele começou a encher o saco da gente, né? Acho que não foi no primeiro programa de cara.
1: Não foi,
9: né? Ver exatamente o dia. É em janeiro que ele faz,
7: é que o tempo dos caros-queros é outro tempo. É igual de cachorro, né? Sete anos. Né? É. Quero-quero é diferente.
8: 30 de fevereiro.
1: Mas é isso. Vem chegando com a gente no Tempo de Jogo, 97.7, youtube.com/energia97. 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
9: Mete o dedo aí. Mete o dedo aí, muito bem. Olha aí pra correria nossa, né? Passou batido. Na sexta-feira eu completei 32 anos de carreira. É, podia ser de vida, né? Mas não é, de carreira. De vida faz tempo que eu completei 32, viu? Já nem lembro mais. Mas foi de carreira.
1: Mas tá o tempo, Marcelo Lima, tem sido seu aliado.
9: Muito,
1: né?
9: Porque, vocês podem ver.
1: Por exemplo, aquela imagem lá que o cowboy coloca aqui, que você tá com o cabelo tudo arrepiado e tal. Hoje em dia você tá muito melhor, mas ele é como um bom vinho, né? Você está ficando cada vez melhor.
9: Exatamente. Aliás, eu quero agradecer ao André Stanic. Mandou um bolo estilizado pra mim, cheio de camarões. É verdade, cheio de camarões. É? Ela mandou um bolo pra mim cheio de camarões. Muito obrigado,
1: André. Tirar uma foto, pai.
9: Pois a gente tira uma foto aí, bota o bolinho cheio de camarõezinhos.
1: Então vai ter bolo hoje, é isso?
9: Vai na minha casa.
1: Você não vai dividir com
9: nós? Eu iria, mas eu fui intimado por Dona Simone e seu João Marcelo levar o bolo pra casa. Você nem pense em dividir. Falei, tá bom, vou levar pra casa.
1: Você vai ver na hora que eu for no banheiro ali o que vai acontecer.
9: Tudo bem.
1: Vai processo, não tem problema. Vão faltar uns camarões ali quando você chegar.
9: Mas o camarão é doce, viu, gente? Não acho que ela botou camarão salgado dentro do bolo doce, não. Porque aí é demais, né? Aí é demais.
8: O Silvio Luiz já colocou lá, já abri.
9: Ele não é nem louco de fazer isso aí. Nem é louco disso, mas tudo bem. Bom, é o seguinte. Antes das manchetes, deixa eu dar aquele recado importante para vocês, vocês já sabem, né? 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Vamos às manchetes do Tempo de Jogo.
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1: Palmeiras, a equipe alviverde finalizou na Academia de Futebol a preparação visando o jogo de volta da Copa do Brasil diante do Jacuipense da Bahia amanhã 21h30 no Estádio do Café em Londrina. Desfalque contra o Remo por um edema na coxa direita, o lateral esquerdo Arthur iniciou o processo de transição física no gramado. Jefté, no entanto, deve seguir como titular na esquerda.
9: São Paulo. Em áudio vazado ontem, o presidente do clube, Harry Maciss, demonstrou irritação com pedidos por uma troca no comando técnico e afirmou que o clube não tem condições financeiras de buscar um novo treinador no mercado. Com uma proteção na face, o volante Pablo Maia treinou com os companheiros e pode ganhar minutos em campo contra o Juventude.
1: Santos, recuperado de lesão muscular, o volante Gustavo Henrique participou normalmente do treinamento desta segunda-feira e pode ser a novidade do técnico Cuca para a partida de amanhã contra o Coritiba fora de casa. Gabriel Brazão, que cumpriu suspensão contra o RB Bragantino, também fica à disposição e deve voltar ao gol do Santos.
9: Corinthians se reapresentou na manhã de hoje no CT Joaquim Grava, de olho no confronto frente ao Barra de Santa Catarina, que acontece amanhã em Itaquera. Fernando Diniz deve... Amanhã não, quinta-feira o jogo do Corinthians. Repita, quinta-feira. É isso aí, Bode, muito bem. Fernando Diniz deve preservar alguns titulares nesta partida. Rodrigo Garro, agora capitão da equipe, lidera o quesito de assistências em 2026 entre os jogadores da Série A do brasileiro, com 10 no total.
1: Copa do Brasil. A competição nacional conhecerá os 16 times classificados às oitavas de final nesta semana e os primeiros jogos de volta da quinta fase acontecem nesta terça-feira. Às 7 horas da noite, o Internacional receberá o Atlético de Minas Gerais. Mais tarde, o Cruzeiro encara o Goiás e no Rio de Janeiro, o Fluminense vai em busca da classificação diante do Operário do Paraná.
9: Seleção brasileira, o atacante Estevão do Chelsea está fora da próxima Copa do Mundo. Ele não faz parte da lista de 55 nomes pré-convocados pelo técnico Carlo Ancelotti. O jogador de 19 anos, que está com uma lesão na coxa direita, decidiu não operar e vai viajar ao Brasil para um tratamento conservador na esperança de se recuperar a tempo da Copa. Porém, acabou ficando fora da pré-lista enviada pela CBF à FIFA.
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9: Muito bem. Mas quero agradecer ao chat, sempre muito carinhoso, né? Muito carinhoso, o pessoal mandando parabéns pra mim aqui, né? Muito, muito obrigado a todos. Que vocês tenham muito camarão pistola e rosa na vida de vocês, tá bom? Muito obrigado aí pela
1: graúdo, mensagem. Né?
9: É bem graúdo, exatamente.
10: Mesmo. Calma, camarão.
7: Esse aquele é o camarãozão grande presente grandão. Da vida, isso, animal. O carinho das pessoas.
9: Exatamente. Tô desejando um as belo... conquistas. Que todos tenham camarões pistola e rosa enormes.
1: Adoro.
9: Na vida de vocês. Ui. Todos, né? É muito obrigado.
7: Com ou sem cabeça?
9: Eu... Não, sem cabeça. Na cabeça dizem que usam pra fazer sopa, caldo, não sei se é verdade.
7: Sim.
9: Acho que é, né? Enfim, é isso. Vamos lá, então, né? Tem aquela enquete do dia hoje, né? O Pedro. Pedro tá na pré-lista lá. É, ele seria o camisa 9 ideal para a seleção brasileira nessa Copa? Sim. Sim ou não? Sim ou não? Participe. Pro Costa, ele já disse aí, é sim.
7: Sim, sim.
9: Pra mim é não, porque eu já disse aqui, eu tenho memórias de Pedro na última Copa e não são muito agradáveis quando ele esteve em campo e tal. Enfim, não me convence. Tá jogando muito no Flamengo, é um grande jogador. Mas na seleção não me convence. Para mim é não.
11: Eu colocaria sim, porque a característica que o Pedro coloca em campo de um efetivo jogador dentro da grande área, que faz o papel de pivô, que também pode fazer aquela questão de tabela fora da área com os outros jogadores, eu vejo que é um cara participativo, efetivo, com experiência de Copa do Mundo. Então eu levaria o Pedro aí para ser o camisa número 9 ideal.
9: Levar o Pedro é uma coisa, ser o titular, ideal da camisa 9 é outra história.
11: Nove ideal, por
9: exemplo. Uhum. Seria titular para você.
11: Titular fácil, até porque pelas características que ele tem.
1: Pra mim, não é o 9 ideal. O 9 ideal seria, sei lá, Ronaldo Fenômeno, Romário. Não,
11: desses caras,
1: Adriano
11: aí,
1: Imperador. Né?
9: Se estivessem jogando.
11: Mas dentro dos caras que estão aí.
1: Esses foram considerados 9 ideais, né? Nos seus tempos.
9: Aí. Faz então, tempo que o Brasil não tem um 9 ideal nesse nível aí.
1: Agora, dentro do
7: Evair,
1: que tem...
7: Evair, você esqueceu de citar o Evair, que infelizmente na seleção não teve
9: Evair
7: muita chance.
9: Evair na seleção, esquece.
1: Mas, infelizmente, hoje a gente não tem um 9 ideal, né, para ser titular na seleção brasileira. Até, ali até o Davi, ou o David Roger, ele falou o Endrick seria o ideal. E só um detalhe, tá? O Endrick tá jogando pela direita, como um ponta direita, né? Obviamente que respeitando as características dele, mas ele não tá jogando na referência no Lyon, em nenhum jogo, tá? Então, também, até por isso, não sei se ele seria o 9 ideal. Então, eu acho que o Pedro poderia ser convocado, mas não sei nem se para ser titular. Na seleção, em clube ele já se provou, já provou a qualidade que ele tem, é um jogador muito bom, mas na seleção ele ainda tem que provar a qualidade.
7: Para mim os dois fariam duplas. Titulares os dois para mim na seleção brasileira. Agora essa da Copa passada, Lima, aí a gente tem que argumentar que, por exemplo, se fosse isso, em 94 nós não teríamos a maioria dos jogadores, mesmo em 70... Muitos jogadores foram em 66 e também não tiveram sucesso. Ele não teve grandes oportunidades. Aliás, ele não teve oportunidade na Copa passada. Então, eu não acho que isso tem que ser um parâmetro para o Pedro ser titular ou não. Acho que o que mostra o parâmetro é o atual momento, né? É o momento, a atualidade. E ele está jogando muita bola no Flamengo, já não é de hoje. Mesmo sendo boicotado, e aí não sei se é problema de vestiário, não. Dizem que ele tem esse problema de vestiário. Mas o fato é, o Pedro em campo é complicado demais. Ele é bom demais dentro da área.
11: Boa. E o Ar Alves está colocando aqui também que o Igor Thiago só perde para o Haaland hoje, né? Por conta lá da briga na lista dos artilheiros da Premier League. O Igor Thiago está jogando muito, está fazendo muita diferença. E já por ter essa, nesse ciclo de Carlo Ancelotti, já ter participado e entrado alguns minutos no gramado também, ele entra na frente do Pedro. E a temporada do Igor Thiago, ela é muito desconhecida aqui por boa parte do torcedor brasileiro, mas o que ele tem feito na Premier League chama muito a atenção.
9: Muito bem, então vamos começar o programa falando do Palmeiras, vamos lá? Hora do Verdão no tempo de jogo. 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
9: O Palmeiras realizou agora há pouco, né, a última atividade lá na Academia de Futebol antes de embarcar para Londrina. O Palmeiras joga amanhã, né, contra o Jacuipense da Bahia, 9:30. É o jogo de volta, né, da quinta fase da Copa do Brasil. Teoricamente seria lá na Bahia, né? Só que o Jacuipense, para ganhar um cascalho a mais, vendeu o mando de campo para os organizadores lá de Londrina, Estádio do Café, enfim. Para o Palmeiras foi ótimo, né? Viagem para Londrina é aqui do lado, né? Então poupa um pouco o tempo em relação à logística o Palmeiras, né? Lembrando que na primeira partida, no Allianz Parque, que ainda era Allianz Parque, foi no dia 23 de abril, o Palmeiras ganhou por 3-0, né? Dois gols do Sousa e um do Felipe Anderson e praticamente carimbou a vaga para a próxima fase, aí para as oitavas de final da Copa do Brasil, né? No treino, quem não participou foi o Arthur. Ele começou o processo de transição física no gramado, né? Ainda tá fora. O mesmo acontece lá com o Piquerez, que está sendo preparado para, quem sabe, jogar a Copa do Mundo pelo Uruguai, né? O Paulinho, por conta de um controle de carga, já que ele participou dos últimos 3 jogos ganhando minutagem, ele ficou na parte interna, né? Nesse treinamento, ele nem foi a campo. E o Andréas Pereira, que foi substituído na última partida depois de uma pancada nas costas, ele passou por exames e teve diagnosticado um trauma na região lombar, mas descartou qualquer tipo de fratura. Mas não deve estar presente no jogo de amanhã. Aliás, Costa, como o Palmeiras já está classificado, vamos combinar, né? 3-0 na ida, o Abel deve rodar o elenco para amanhã, né?
7: Ah, com certeza, tem que rodar. Esse jogo ele é legal para o torcedor palmeirense ali do norte do Paraná, né, daquela parte ali do estado ainda de São Paulo, que vai poder ter o privilégio de ver o seu time de coração, que nem sempre consegue pela distância, então é bom para eles. Para o Palmeiras não é bom, porque é um jogo já praticamente ganho. Eu era muito a favor do que acontecia antigamente na Copa do Brasil, nessas fases, nessas primeiras fases, embora já seja aí a terceira, né? Que a terceira fase já
11: é
7: isso,
11: essa, né? Essa é a quinta,
1: agora começa muito antes. É a 16avos de final.
7: É. Isso. Eu ainda acho que poderia ser como era antes. O time grande ganhou do menor por uma diferença acima de 2 gols, não precisa ter o terceiro jogo. Mas enfim, tá lá no regulamento, vai ter que ter o jogo, e aí o Palmeiras tem que rodar, não tem como. A notícia ruim da semana é o Andréas, tá? Apesar dele não ter tido nenhum tipo de fratura, É uma lesão que pode ser complicada e pode tirar ele dos principais jogos dessa reta final, que são os três próximos, né, Lima? Por isso que o Palmeiras tem que poupar. O que vale pro Palmeiras agora é esse tiro curto aí contra o Cruzeiro, que é muito importante no Campeonato Brasileiro, a Libertadores no meio de semana que vem, e depois o Flamengo, que é o seu grande rival aí pela disputa do Campeonato Brasileiro, jogo dificílimo, o Palmeiras pega o Flamengo lá no Rio de Janeiro, no Maracanã. Vai ter que poupar, não tem jeito. O Arthur tá voltando, muito difícil vai entrar em campo e não tem que entrar em campo mesmo agora contra Jacuipense, tem que recuperar por completo. Então é oportunidade de rodar o time, descansar e também treinar, né, Lima? Porque o Palmeiras tá realmente carente aí de alternativas com a bola rolando.
11: Ô Costa, a gente fala muito do Memphis do lado do Corinthians, né, dessa recuperação para a Copa do Mundo, e a recuperação do Piquerez, porque ele precisa voltar antes de Copa do Mundo, precisa ter um pouquinho de rodagem, minutos em campo. A volta do Piquerez planejada para quando?
7: O Piquerez ele já está na transição, né? Ele já está trabalhando com bola e eu não sei se ele ainda volta para jogar com o Palmeiras, ô Esgrilho, sendo muito sincero. Eu acho que ele vai ficar ali treinando, recuperando fisicamente para poder se apresentar na seleção uruguaia. E aí nesse período pré-Copa, já com a seleção uruguaia, que ele deve realmente intensificar o trabalho com bola. Eu acho que para o Palmeiras ele não volta antes da Copa, não. Eu acho que vai ser bem conservador, vai segurar para ele ir para a Copa, que é o grande objetivo de todos os jogadores nesse momento. E acho que é mais honesto isso do que ele voltar se machucar ou ele voltar com medo de colocar o pé na bola e acabar prejudicando o Palmeiras nos 90 minutos.
9: Tá vendo aqui o chat, André Ranieri? O Sérgio, ele diz o seguinte: avisa o Edson Boaventura que tem um ET aí no programa, Rafael Esgrilis.
11: Teve outro que falou assim: se o Esgrilis tem... Tem um aqui, ó. Se o Esgrilis tem mulher, tem esposa, eu tenho chance na vida.
9: O cara tá relaxando.
11: Eu já tive até ex-mulher, então você tem muita chance na vida, bicho.
1: É isso, né? Lá. Tem vários tipos de ET, né? O Edson Boaventura participou do Morde. Até o Grey, né? Que é aquele acidentado.
9: Grey, zinzinha, cabeçudo.
1: Né? Tem uns que são fortes, altos, isso. Tem um negócio no peito. O Edson Boaventura...
9: Arturianos.
1: Conhece
9: disso aí, eu conheço.
1: Você conhece o Edson, né?
9: Claro que você tá, hein? Conheço o Edson, acompanho o canal dele, né? Vê ele aqui agora.
1: Ele falou hoje que no filme do Spielberg, que vai lançar agora, tem algo que indica que a população mundial é de 7 bilhões de pessoas. Só que, na verdade, a gente tem 8 bilhões de pessoas. Ou seja, tem 1 bilhão de pessoas que não aparecem nesse trailer, nesse teaser do filme do Spielberg, que promete revelar muita coisa. E esse 1 bilhão que foi tirado seriam de pessoas ou ETs ou pessoas híbridas. Será que o Esgrilis é uma dessas pessoas híbridas aqui? A gente não sabe.
9: Faz igual
1: o
9: Cucu, mostra o olho, aí sai um brilho.
11: Agora empolgou, hein?
9: Caramba, é o melhor ET que tem, não adianta, é o original lá de 82, lá, o ET.
1: ET, fama. ET, go home.
9: Isso aí, esse aí é o melhor.
11: Gostava daquele que fazia dupla com o Rodolfo.
9: Ah, esse também era bom.
7: Lima, o Márcio tá falando no nosso chat aqui, como assim coste 3 jogos? Não são 2? Não, eu tô falando dos 3 porque eu tô incluindo o da Libertadores no meio de semana. O Palmeiras é um jogo importantíssimo. O Palmeiras precisa ainda garantir a classificação, acho que vai garantir, mas se garantir em primeiro lugar no grupo, em geral, como o Palmeiras fez em 4 vezes nas últimas 6 edições, eu acho muito difícil. Já tem 3 na frente aí, com 2 pontos a mais e jogos por fazer em casa também. Mas é importante o Palmeiras lutar para ser o primeiro classificado no seu grupo, para na fase seguinte ter aí uma sorte um pouquinho... Um caminho, talvez, teoricamente, mais tranquilo na próxima fase da Libertadores.
1: E esse jogo, né, diante do Jacuipense, ou Jacupiense, né, como...
9: Jacubelense.
1: Jacubelense, como os ouvintes aí preferirem, também poderia ser uma boa oportunidade da gente ver o Paulinho mais tempo em campo, né? O Paulinho, ele tem entrado muito pouco, né, Costa? Eu tava até vendo aqui a minutagem dele. No clássico contra o Santos, no Allianz Parque, no empate 1-1, ele entra por 17 minutos. Aí contra o Sport em Cristal, jogando fora de casa, ele entra 2 minutinhos só. E contra o Remo, que também era uma partida, condições adversas, o gramado pesado, tinha chovido muito, etc., ele entra por 9 minutos. É muito difícil, né, de você saber se realmente o Paulinho está se sentindo bem, se ele está com uma mobilidade bacana, o condicionamento físico. Eu vejo que há um cuidado excessivo com o Paulinho, totalmente compreensível, não estou dizendo que isso está errado, até acho que isso está certo, mas de repente, apesar, né, do Jacuipense no jogo de ida, vou te falar, teve jogador ali que bateu, né? Então até para um atleta que está voltando de lesão, muitas vezes é um risco maior de ele ser colocado nesse tipo de jogo. Mas, ao mesmo tempo, todo jogo passa a ser um risco. Ah, porque o Sport Cristal é fora de casa, o Remo é gramado pesado, e nessa o Paulinho vai acabar jogando muito pouco, né? Então, assim, eu acho que fica essa expectativa, não de começar como titular, não tem a menor condição. Um jogador que, nos últimos 2 jogos, atuou por 11 minutos, e que, se você pegar os últimos 3 jogos, atuou por 28 minutos, somando tudo, não tem condições de entrar como titular. Mas, de repente, pode sim ser uma partida que ele já entre, sei lá, na metade do segundo tempo, porque o confronto provavelmente já vai estar decidido. E aí o torcedor, ele pode ter uma noção maior, melhor, se o Paulinho, qual que é o ponto que o Paulinho se encontra nesse momento, se já antes dessa pausa para a Copa do Mundo ele pode contribuir de alguma forma, ou se efetivamente só depois da pausa é que ele vai começar a ser utilizado de uma forma mais importante, digamos assim.
7: É uma possibilidade muito grande, até porque se você colocar também no anímico, para o atleta é um jogo mais fácil para ele entrar e fazer um gol, o que seria muito bom para o Paulinho nesse momento. Porém, Rani, eu acho que não, sabia? Porque a questão do Paulinho não é o medo de uma nova contusão, é a dor. Ele vai ter que conviver com dor, isso aí já foi falado. Então, vai preservar o Paulinho, porque para o Palmeiras é muito mais importante você ter o Paulinho sem dor, por exemplo, para entrar contra o Cruzeiro, ou para entrar na Libertadores, e principalmente contra o Flamengo, do que entrar contra a Jacuipense, pensando como Palmeiras, né? Como a instituição, e ela tem que estar acima sempre.
1: Mas você acha que o Paulinho vai ser sempre esse jogador para entrar num segundo tempo? Porque, assim, em tese, quando o jogador ele se recupera de uma lesão, ele vai se condicionando, né? Do ponto de vista cardiovascular, etc. Então, assim, para ele estar bem contra o Cruzeiro e ter condições de jogar, sei lá, 30 minutos, ele teria que jogar pelo menos 15, 20 contra a Jacuipense. E a gente não vê essa progressão de minutagem do Paulinho, porque efetivamente num jogo importante vai precisar dele e ele tem pouquíssimos minutos. Você não acha que também teria que ir aumentando a minutagem para justamente em um jogo importante ele ter condições de atuar em alto nível, pelo menos por uns 20, 30 minutos?
7: Pelo normal seria isso, né? Mas o caso do Paulinho é diferenciado, essa que é a questão. O departamento médico do Palmeiras, que não costuma dar entrevistas falando, falou, se posicionou sobre isso, disse que o Paulinho, ele vai subir gradativamente depois da Copa do Mundo, que ele vai ter condições de fazer um jogo inteiro. Mesmo assim, eu acho que o depois da Copa do Mundo é muito tempo, eu não sei se é tão depois da Copa do Mundo.
1: Daqui 3 anos é depois da Copa
7: Exato,
1: do Mundo.
7: Exato, é igual o ano que vem. O ano que vem pode ser de janeiro até dezembro, o ano que vem. Então, assim, eu acho muito difícil ele entrar. E aí a gente tem o Vitor Roque, né? Contra esse mesmo time que entrou. E esse time, ele foi um time que beirou aí a deslealdade contra o Palmeiras, né?
1: Sim, eles
7: realmente sentaram o rei ali, sentaram a madeira sem dó nenhuma, bateram os jogadores do Palmeiras. E quem garante que isso não pode acontecer de novo? Ainda mais com um jogador que tá com problemas físicos tão graves quanto o Paulinho.
9: Muito bem. E ontem, o Palmeiras divulgou uma nota, né, oficial, afirmando que a CBF reconheceu o erro na anulação do gol do Bruno Fux no último domingo contra o Remo, né? Ontem a gente falou sobre isso aqui, né? Que eles foram contra o que diz a regra, né? Aí vai, né? Que negócio de recomendação é isso, recomendação é aquilo, aí vira casa da mãe Joana, né? Então, tem sempre reunião de rotina lá na comissão de arbitragem e a CBF admitiu o erro, né? Lembrando que foi o Rafael Klein que anulou o gol por recomendação do VAR, do Rafael Trace, que estava no VAR e que chamou o árbitro para anular, né? E em nota, o Palmeiras informou que não pediu a punição do árbitro do VAR, né? O clube recordou a situação do Ramon Abate Abel, que foi suspenso pelo STJD por erros no jogo lá entre São Paulo e Palmeiras no ano passado, né? Por questionar as sanções destinadas à arbitragem e os precedentes abertos. Segundo Palmeiras, são soluções simplistas adotadas apenas com o intuito de oferecer satisfação momentânea ao ambiente externo ou a terceiros, não contribuirão com a evolução da arbitragem e do futebol nacional, segundo a nota, né? Aí, se bem que eu acho que esse trecho da nota, Rani, pra mim é bem hipócrita. Porque, o Ramon Abate Abel, meu Deus, puniram ele, porque foi um erro a favor do Palmeiras. Porque eu queria ver se fosse contra o Palmeiras, se também teria toda essa condescendência, essa boa vontade. Não, foi muito, sabe? Enfim, né, não pediu nenhuma punição em relação aos dois, mesmo com a admissão do erro por parte da comissão de arbitragem, André.
1: Sabe o que é mais bizarro que eu estava vendo em relação a essa regra, né? O que acontece? De tempos em tempos, a FIFA ela vai e ela atualiza as regras, né? Então tem sempre discussões na International Board, detalhes, né, que são colocados ali. E essa última atualização, que ela demonstra que quando o jogador ele toca na bola e faz o gol, ele, jogador, o gol tem que ser anulado independentemente de qualquer coisa, essa modificação foi feita há mais ou menos 5 anos. Só que de lá para cá, é uma orientação, e não é uma orientação da CBF, da Conmebol e da UEFA, por exemplo. É uma orientação da própria FIFA, que em casos no qual o jogador ele também der uma assistência para um outro atleta e esse outro atleta se beneficiar, bater na mão e essa mão ela gerar uma assistência, mesmo que não tenha intenção, etc., que o braço ele esteja próximo do corpo, também é para anular. E aí é bizarro porque o livro de regras diz uma coisa, o livro de regras está dizendo algo ali, e a própria FIFA está orientando a fazer outra coisa. Então é um negócio que, assim, no fim, o árbitro ele tem culpa. Então a gente pega aí o Buzz Lightyear, que ele falou uma coisa num jogo e agora...
9: Quem?
1: O árbitro da partida...
9: Ele parece o Buzz Lightyear, ele?
1: É a cara do...
9: Schumacher, né?
1: É. Parece Cepacol. O Schumacher. É, o Cepacol. É. Ele foi e falou uma coisa lá naquele jogo diante do Santos e agora ele fez outra. É, e não passando o pano pra ele, porque eu acho que, assim, se ele teve uma convicção... Num curto espaço de tempo, assim, não faz tanto tempo que aconteceu essa partida entre Santos e Atlético, ele deveria agir da mesma forma que ele falou lá atrás, que agiria. Mas, ao mesmo tempo, eu consigo entender os árbitros onde cada hora no livro de regras está uma coisa e a orientação é outra coisa.
7: Mas, Rani, desculpa, não parece meio óbvio que é tudo proposital no futebol? Para que haja discussão, uhum, para que você tenha essa coisa mais acalorada do erro, do não? Porque, cara, é tão simples. Se é uma regra,
1: eu acho
7: o também, cara tá lá pra cumprir. Tem 4 pra cumprirem a regra. Ninguém sabe. E não são várzea, tantas regras assim. Então, pra mim, cada vez mais, fica nítido que é tudo proposital. Porque você põe uma regra e você põe uma orientação contrária a essa regra. Como é que você explica isso? Não tem um...
1: E nesse caso...
7: De qualquer forma ele vai estar errado e de qualquer forma ele pode estar certo.
1: E nesse caso é exatamente contrário à regra mesmo. Porque, assim, como a gente falou ontem... Tem pontos dentro das regras do futebol que eles não estão especificados. Então você tem uma zona cinzenta, você tem algo que você não tem uma determinação. Aí você fala, ó, nesses casos que não há uma determinação, faça isso. Só que o que a FIFA ela fez hoje é, tem a regra, tá bem especificada, tá ali, ó, bem detalhadinha. Essa situação específica está bem detalhada na regra. E você fala, não, mas esquece isso aqui. E o que é para considerar é essa outra coisa aqui.
11: Vai
1: não
11: na recomendação. Gera, tipo, interpretação. É não. Claro isso,
9: exato,
11: né?
9: É, ó, claro. É o seguinte, a gente vai um rápido break comercial no FM, a gente continua tocando a bola no YouTube e já volta, é rapidinho. Vamos lá.
7: Ou seja, e aí de qualquer forma, vocês que são casados vão me entender, de qualquer forma vai estar errado. Mas pode estar certo também.
11: Exato. Você sabe que você está certo, mas em algum momento você vai falar para não ter uma briga. Hein? É isso, você sabe, Domênico. Você é casado há muito tempo também. Você sabe como é que é. Para você não ter o atrito, você fala, tá bom, já sei. Aquela coisa toda.
7: É brincadeira, cara. E aí, e há quem defenda que essa é a graça do futebol. Se você tirar essas polêmicas, e tem até um ponto nisso. Se você tirar a polêmica do futebol, ele se torna um esporte muito mais pragmático e talvez perca na emoção, perca aí no calor, na paixão do torcedor. Mas, pelo amor de Deus, cara, a regra é feita para ser cumprida. O que tá escrito ali é o que tá escrito.
9: A regra só é clara para Arnaldo César Coelho.
7: Que é uma das frases mais errôneas, né?
9: E o Galvão falava, lembra? O Galvão falava, não é clara não, Arnaldo, não é não, Arnaldo.
11: Mas só que o Palmeiras dá uma aliviada, mas esses 2 pontos perdidos agora, lá na frente... A gente falou já bastante sobre isso. Você perder 2 pontos onde você pensa que está basicamente ali com uma vitória, pode fazer falta. O que aconteceu no ano passado? Aquele jogo com Vitória. Foram vários empates em casa que depois você vai traçar lá na... Putz, poderia ter colocado um time titular. Poderia ter focado um pouco mais nesse jogo. O jogo com Vitória ano passado. A gente teve um outro no Allianz Parque também, quando estava antes da Copa Libertadores, antes da final, que o Palmeiras também ficou ali pensando e lembrando que se poderia ter sido mais efetivo naquele jogo em casa.
7: Aí é aquele lugar comum lá, os grilis do futebol, cara, principalmente de pontos corridos, cada jogo é uma final. E é verdade, cara, não adianta, você pode perder do segundo colocado ou você pode perder do último.
9: Os mesmos três pontos da primeira rodada valem tanto quanto os da última rodada. Enfim.
7: É isso, e a tal da história, a liderança que vale é da última rodada também.
9: E esse negócio de punição, arbitragem, claro, vocês lembram, né? Até em cima da nota do Palmeiras, né? Que o Ramon Abate Abel foi suspenso naquele jogo contra o São Paulo, criou-se muita polêmica e tal. O que aconteceu? Ele voltou normalmente até na Copa. Até na Copa, quer dizer, adiantou alguma coisa a punição para ele? Não adiantou nada, ele continua errando do mesmo jeito. E isso vale para toda a arbitragem, entendeu? Então isso é muito relativo. E eu, sinceramente, não acredito que vai mudar porra nenhuma em relação a profissionalizar esses caras. Só vai pagar pela ruindade, é só isso que vai mudar. Porque eles são ruins, é uma geração inteira horrorosa, entendeu? Daqui, profissionalizou. Então, quem sabe as próximas gerações de árbitros jovens que estão surgindo, que terão possibilidade de uma estrutura melhor, profissional, quem sabe aí melhorem o nível de arbitragem. Agora, esses daí, bicho, eles estão aí já, eles são ruins, eles erram faz tempo. A única coisa que vai acontecer de profissionalizar é pagar salário para eles errarem, é só isso, entendeu? Mas, enfim, isso aí é assunto para simpósio, não tem jeito. Vamos colocar corneteiro no ar? Vamos lá?
12: Bom dia, rapaziada. Tempo de jogo, beleza? Parabéns, Marcelo Lima. Você é sensacional, cara. Você tenha todo o sucesso e sorte. E que você continue sempre a nos abrilhantar aí nas nossas manhãs pra aguentar essa turma toda aí, velho. Um abraço.
7: Valeu. Isso, hein, Limão? Um grande parabéns aí pra você. Muita felicidade.
9: Isso aí. O contrabaixo. Contralto, né? Mais um corneteiro, vai.
13: Calma, camarão.
14: Fala, galera do Tempo de Jogo, Rafael, corintiano de Interlagos. Primeiramente, Marcelão, parabéns, meu querido. Felicidade, saúde. Meu aniversário é domingão, dia 17, se puder me mandar um abraço aí. Eu agradeço. Tamo junto. E Pedro? Pedro não dá na Copa, não. O 9 da Copa vai ser o Hendrick.
9: Valeu. Um abraço pra você, viu? Um abraço adiantado.
7: Felicidades aí, viu?
9: Acabou tua bateria? Usa outra lá que
15: funciona.
9: Quem pede pro Sampaoli, aquele lá parece o ursinho da Duracell na frente do banco. Aquele não para o bicho. Impressiona, dá até medo de ver. Vamos lá, mais um corneteiro.
13: Calma, camarão. Calma, Cacho,
9: bota logo, aperta esse botão.
14: Fala, galera do Tempo de Jogo, Rafael, corintiano de Interlagos. Primeiramente, Marcelão, parabéns, meu querido.
9: Eu vi.
15: Vai irritar esse aí, eu vi. Vai irritar o homem aqui.
1: Nesse momento, o Diego Dantas tá tremendo ali. Fala,
9: vamos sentar mais uma vez? Atenção, quero. Mais um tá corneteiro. Vamos lá.
16: Bom dia, meus amigos do Tempo de Jogo, nono palestra, voltando aqui, tava com saudade de vocês, viu, Lima, meu amigo, cabeça de pote, viu? Vou falar pra você, agora a CBF vai assumir lá o euro do jogo e vai botar os pontos, o que vai acontecer agora? Um abraço pra todos vocês.
9: Valeu, nono pentelho, é o seguinte, não vai acontecer porra nenhuma, é simples, pronto, resumido pra você, tá? Ah, erramos, ok, muito obrigado, fala Zé. Um abraço. E não vai acontecer nada. É só isso. Só deram uma satisfação. Ó, porra, vocês têm razão, errou e tal. E pronto, não vai acontecer mais nada. Voltamos no FM também. Vocês conseguiram pegar ali o restinho do corneteiro lá, o nono pentelho, né? E, enfim, é isso aí. Muito bem, ó. Hoje, né, já começa a quinta fase da Copa do Brasil nos jogos de volta, né? Vamos conhecer os classificados para as oitavas. Então coloca na tela aí, Silvio Luiz, pra gente ver essa rodada. Começa hoje, não tem paulistas em campo hoje, né? Só quarta e quinta-feira. Hoje em campo, às 7h30, Internacional e Atlético, às 9h30, Cruzeiro e Goiás, e também às 9h30, Fluminense e Operário. Tá? Amanhã, 19h, Vasco da Gama e Paysandu, Juventude e São Paulo. Aí, São Paulino, esse jogo é às 19h, hein? Aí daqui a pouco tem o áudio maravilhoso, para quem queria que o Roger fosse mandado embora, pode tirar o cavalinho da chuva. Olha, 19h então, Juventude São Paulo, lembrando que São Paulo ganhou de 1-0 o jogo de ida, joga pelo empate. Às 19h30, Curitiba e Santos, também aí Santista, 19h30, hein? Ambos jogos com transmissão do Futebol Energia em Campo. O Santos precisa ganhar, porque empatou em 0x0 com o Curitiba na Vila, se empatar de novo a decisão é nos pênaltis. 8h30, Mirassol e Bragantino. 9:30, Ceará e Atlético Mineiro, Remo e Bahia, Jacuipense e Palmeiras. O Palmeiras já está carimbado, meteu 3-0 no jogo de ida, vai lá cumprir tabela em Londrina esse jogo aí. Na quinta-feira, 6:00, Chapecoense e Botafogo, às 7:00, Atlético Goianiense e Atlético Paranaense, também às 7:00, Confiança de André Quintino recebe o Grêmio, às 7:30, o Corinthians joga contra o Barra em Itaquera, com transmissão do Futebol Energia em Campo, às 8:00, o CRB recebe o Fortaleza e às 9:30, o Vitória recebe o Flamengo. Então essa é a... jogos de volta, né? Jogos de volta da quinta fase da Copa do Brasil, fase de 16 avos, porque isso aí também teremos na Copa do Mundo, né? Agora vai ter a fase de 16 avos, né? É isso aí, depois oitavas de final.
1: Isso.
9: Que beleza. Muito

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1: E vai até 28 de novembro. Então são 44 times distribuídos aí em 3 grupos. Os 10 primeiros de cada grupo avançam à próxima fase e os 2 melhores 11º colocados também avançam, mas são 32. E aí é o primeiro com o 32º, segundo com o 31º e aí jogos de mata-mata na segunda fase, empate no tempo agregado, pênaltis, e nós vamos até o dia 28. E a grande novidade é que agora vão ter 2 divisões, então os 2 piores de cada grupo descem para a Série B do Campeonato Paulista Sub-20 em 2027.
0: Muito bem, veremos aí, né, os jovens do Palmeiras, sensação, né, o berçário do time profissional, de onde saíram recentemente Hendrick, Estevão, e um pouquinho antes Patrick de Paula, Gabriel Menino e companhia limitada, né, Wesley, o Veron, né, que acabou se perdendo por aí.
2: Arthur,
0: mas tem muita gente.
1: E ao protagonismo de Palmeiras e Santos, que nos últimos 5 anos venceram aí 2 competições cada um, e no meio do caminho, em 2024, teve o Novo Horizontino, que teve o Pedro Balotelli arrebentando na final, o Rian Francisco do outro contra o São Paulo, e aí teve o Pedro Balotelli, e nesse esse
2: o
1: ano
2: São
1: de...
2: Paulo, que esse ano, na Copa São Paulo, que é o principal campeonato aí da categoria, chegou na final também.
0: Foi vice.
2: Então, assim,
0: era campeão e foi vice esse ano.
2: Exato.
1: E no ano passado, o campeão foi o Santos com o Vinícius Lira, com Gabriel Bontempo, Xermon, foi muito legal.
0: É isso aí, torcedor, assista aqui os jogos conosco, pra você já ir mapeando, né, os futuros craques do seu time, né? Ou não, né? Você olha lá, teu time jogando no Sub-20 e fala, ih, rapaz, essa safra
3: tá igual, vai dar... Tá igual o principal, né?
0: É, exatamente.
3: Já pensou, aí lasca.
0: Mas é isso aí, vai ser muito bacana. Vou falar, hein, tem mais um aqui de São Paulo, é dia sim, dia não, temos confusão. 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
4: Vamos, São Paulo. No tempo de jogo, vamos de tricolor.
0: É, rapaz, vamos falar do campo primeiro, né? O São Paulo vai seguir hoje à tarde lá para Caxias do Sul, né? Que é onde joga amanhã às 19 horas contra o Juventude pela Copa do Brasil, tentando vaga para as oitavas de final no jogo de ida aqui no Morumbi. Vocês vão se lembrar, o São Paulo ganhou só de 1-0, poderia ter ganhado de 4-5, tendo encaminhado, já carimbado a classificação, perdeu muitos gols, inclusive pênalti com o Caleri, né? E por isso leva só a vantagem mínima lá para Caxias, que lhe dá direito a empatar essa partida, né? Se perder por um gol de diferença, a decisão vai para os pênaltis, 2 gols ou mais, aí classifica-se a equipe do Juventude, né? Bom, pro treino lá, que tá preparando o time para esse jogo de amanhã, né? O Pablo Maia foi a principal novidade, ele que passou por cirurgia há 1 mês, né? Para corrigir fraturas no nariz e na face, tá jogando com aquela máscara protetora, né? Pode ser que ganhe até minutagens, caso queira, o Roger Machado no jogo de amanhã. O Lucas Ramon e o Tolói, eles estão com dores na panturrilha, fizeram exercícios em campo, mas monitorados pela equipe de fisioterapia, não devem atuar, não estarão à disposição. O mesmo com o Alan Franco, né, que teve um pequeno estiramento no músculo adutor direito, ele nem trabalhou com bola, apenas correu ali em volta do gramado, também é outro que deve estar fora, e com isso a dupla de zaga deve ser a mesma do jogo contra o Corinthians, né, com Dória e Sabino, a não ser que o Roger queira colocar o menino Osório mais uma vez como titular, coisa que eu não acredito. Não dá pra... Até pelo que o Roger falou, André René, na coletiva que você estava presente, não dá pra querer botar misto num jogo de amanhã, né? Vai com o que tem, né?
3: Não, vai com o que tem, né? Apesar, daqui a pouquinho a gente vai trazer aqui o áudio vazado de Harry Maciz.
0: Que beleza.
3: Mostrando, né, que o Roger, ele tem uma sustentação muito importante hoje.
0: Muito.
3: Mas que não se chama convicção, viu, Marcelo?
0: Não, nenhuma, aliás.
3: É que não tem outra alternativa. Então, não tem tu, vai tu mesmo, né?
0: Exato.
3: Então, o Roger Machado, ainda assim, a gente sabe que os dirigentes, normalmente no futebol, eles são responsáveis até a página 2. Então, dependendo da pressão que for feita pelo torcedor, não há dirigente que sustente o treinador.

0: E o Roger, ele sabe que apesar dos pesares, apesar de ter, também, né, pelo que se diz, ele conversou com o Rui Costa mais uma vez falou para ele que ele está bem respaldado, que ele pode ficar tranquilo, que o trabalho não vai ser interrompido. O Roger Machado, ele sabe que esse confronto da Copa do Brasil é importantíssimo para ele, principalmente depois de perder um clássico e jogando muito mal, né? Apesar do 3-2, São Paulo jogou muito mal, né? Foi uma partida muito ruim, muito abaixo. Então, se eventualmente você é eliminado precocemente de uma Copa do Brasil, uma competição que para um clube que está com o Pires na mão, você vai perder muita grana. Então, dentro do planejamento do São Paulo, definitivamente não está ser eliminado da Copa do Brasil na fase 16avos de final.
1: O que seria o Pires na mão, Rani?
0: O Pires na mão, exato. É quando você está assim, sabe, na rua. Assim,
1: tipo o chapéu.
0: O pedinte, né? É que o chapéu é mais relacionado ao artista de rua.
1: Nunca tinha ouvido. Pires na mão.
0: O Pires na mão, você está com um Pirizinho, assim, pede uma ajuda, né? O São Paulo, o Corinthians, o Santos, infelizmente, eles se tornaram... clubes do futebol brasileiro que estão sempre com o Pires na mão.
2: Tá.
0: E aí, quero-quero. Apareceu o quero-quero aí.
1: Quando ele sai da gaiola.
0: Um beijo pra você, quero-quero. Então, o Roger Machado, ele sabe que ele precisa e muito dessa classificação às oitavas de final da Copa do Brasil para eventualmente ter um pouquinho de tranquilidade. Ele mesmo diz no clássico que na escada da tranquilidade, ele deu um passo para trás. Ele andou um degrau para trás.
1: A escada da tranquilidade, ele tá na rampa, né? Ladeira abaixo.
0: A escada tem mil degraus. Ele tá no terceiro aqui, ó. Tentando atingir o milésimo.
1: Nem no terceiro, viu?
0: Acho que ele caiu pro segundo, né? Então, assim, ele vai com força máxima. Vai ser mais ou menos o que aconteceu naquela partida contra o Higgins no Morumbi, que o Marcos Antônio se machucou, que ele também estava pressionado e ele colocou os titulares em campo, ou o que ele tinha de melhor. Agora não vai colocar a força máxima, porque tem muito jogador vetado pelo departamento médico. Mas ele vai sim colocar os principais jogadores que ele tiver à disposição. Então, na direita vai ser o Cedric Soares mesmo, né? Por mais que o torcedor são paulino não goste tanto, vai colocar a dupla de zaga formada pelo Sabino e pelo Dória. Na esquerda, talvez o Wendel, ele surge ali como uma novidade. Aí Danielzinho e o Bobadilha devem ser os dois volantes. E o quarteto de ataque, né? O quarteto de ataque provavelmente vai se repetir o mesmo do clássico, com Fequeirinho, Arthur, o Luciano e também o Jonathan Calleri.
3: Aí você falou do Wendel, né? O Cruzeiro deu uma sondada aí na situação do Wendel, né? O Cruzeiro teria interesse no jogador para a janela do meio do ano, né? O Wendel tem 32 anos, chegou no São Paulo na última temporada e tem contrato até o final do ano que vem com o São Paulo. Então, se o São Paulo quiser, é contar o negócio, né? Se der uma grana pro São Paulo, eu não duvido que libere o Wendel, né? Até porque ele chegou, eu lembro, ano passado, ele chegou com pretensões de ir pra Copa, né?
4: Não. Jogou Copa América,
3: então,
4: né?
3: Então. Copa América. Ele chegou com pretensões, vou pro São Paulo, vou jogar bem e vou ser convocado. Não só não tá jogando bem, como perdeu a posição pro Enzo Dias, né? Que veio desacreditado lá do River Plate e tal, e ganhou a posição.
4: O Arboleda vai voltar a jogar para vocês?
3: Voltar não. A jogar ele vai, aonde eu não sei.
4: Não, no São Paulo. Paulo não.
3: No São Paulo. Eu duvido.
0: O Roger Machado...
1: Não duvido.
4: Eu também não duvido, não.
0: Mas ele deu uma resposta, o Roger Machado, na coletiva, que essa resposta abre uma brecha para uma interpretação que ele estaria aberto a receber de volta o Arboleda, reintegrar e utilizar o Arboleda. Eu acho isso muito improvável, tá? Porque o Roger Machado foi quem barrou o Arboleda. Foi quem... Ele era a alternativa 3 ali pra zaga. E quando não pôde jogar, não lembro se foi o Alan Franco ou o Sabino, ele não colocou o Arboleda e colocou o Rafael Tolói. E aí foi o que o caos começou a se instaurar. O Arboleda também não é melhor amigo do Rui Costa, né? Então eles não frequentam a casa alheia, provavelmente. Então, assim... Sinceramente, eu acho que as chances, por mais que o Roger tenha contemporizado na entrevista coletiva, falando, quem sabe, não sei o quê, na verdade ele deu uma resposta protocolar e se depender dele, assim, a não ser que aconteça uma coisa mirabolante, o Arboleda não deve ser reintegrado.
4: E nessas cidades da vida, ontem, né, aguardando o tempo lá da Copa da Imprensa, fui tomar um café com a minha respectiva esposa, e aí quem estava lá? Arboleda e o assessor.
3: É mesmo? Arboleda foi ver a Copa Imprensa?
4: Ah, não.
3: Ele tava... tá procurando vaga em qual time
4: tava
3: que ele
4: na
3: tá
4: padaria,
3: querendo?
4: Tava na padaria muito próximo.
3: Mas
4: ali.
3: Combina mais com
4: ele. Tava na padaria, mas tava na sopinha, o pessoal já vai falar, tava fazendo o quê? Tava tomando, não. Tava lá na sopinha, tudo tava aí.
3: Sopa, igual... dependendo do caldo, é bom pra ressaca.
4: Ele, o assessor, e ali teve um torcedor que passou
1: sempre
4: assim.
1: Sempre no líquido, sempre no líquido.
4: Ali, inclusive, naquela padaria que fica ali na esquina entre a Cotoxó e a Padre Chico, né? Muito bonito.
1: É boa ali.
4: É boa. Tava lá. E aí um torcedor passou. E aí, Arboleda, vai jogar? Tipo, não depende de mim. Mas deixou ali, se precisar,
1: eu não duvido,
4: joga. Né? Eu também não duvido, não. Até porque aquela explicação do Domingos Ainagi de entrar na justiça, gerar um certo desconforto por treinar em separado e pode se voltar contra o São Paulo... Não sei se isso pode ser utilizado pelo jogador, não sei. Mas no futebol não dá pra duvidar de nada.
0: Ô Lima, e até destacando aqui, né? A gente vai começar a falar dos bastidores do São Paulo. O Sombra, ele mandou uma mensagem reforçando a questão do Outen Aires, que é o presidente do Conselho Deliberativo do São Paulo, ter destituído toda a comissão de ética do clube nesta terça-feira. Nessa decisão, ela foi sacramentada num ato administrativo distribuído internamente. Os membros da comissão de ética que deixam os cargos: Luiz Augusto Lia Braga, Antônio Maria Patinho Zors, José Edgar Galvão Machado, Marcelo Felipe Nelly Soares e o Milton José Neves Júnior. Na semana passada, né, para quem não se lembra, a comissão de ética, num relatório, havia pedido o afastamento preventivo do Outen Aires enquanto apurava uma possível gestão temerária cometida pelo presidente do Conselho Deliberativo, pelo Outen. A reunião que votaria esse possível afastamento do Outen e o parecer emitido pela comissão de ética ocorreria teria ocorrido agora, né, mas ela foi cancelada. E a decisão ocorreu após conselheiros protocolarem um pedido de suscitação de dúvida estatutária e regimental, questionando a interpretação adotada para a convocação dessa reunião do Conselho Deliberativo do Pleno do Conselho Deliberativo, que afastaria o Outen. Então, em meio a essa disputa, o Outen Aires ele se tornou o alvo de um inquérito policial que investiga se ele cometeu falsidade ideológica no processo de reforma estatutária, que teria começado na gestão do Júlio Casares e que foi um pedido do Harry Massis. Então, o Harry Massis foi lá, protocolou esse pedido, a comissão de ética foi lá, aprovou e sugeriu, né, indicou essa votação sugerindo que o Outen fosse afastado. Aí o Outen chegou e simplesmente ele destituiu todo mundo ali da comissão de ética.
3: Vocês aprovaram, é? Então tá bom.
0: Então vocês vão pro vinagre. Na rua. E aí a questão é a seguinte: o presidente do Conselho Deliberativo, de fato, ele tem a prerrogativa de nomear todos os integrantes do Conselho de Ética. E, em tese, ele pode remover também. Em tese, segundo o Estatuto do São Paulo. Ele não fez nada assim que... Ele não tem uma base jurídica ali no Estatuto. Porém, dentro disso tudo, o debate sobre o desvio de finalidade. É a mesma coisa que você tem o poder de, sei lá, no julgamento de alguém, você troca o juiz. Só que se você for o réu, se você tiver julgado, há uma questão moral e ética ali de você trocar o juiz do seu próprio julgamento. Então, a discussão agora é, o Outen Aires, ele utilizou ali as prerrogativas que ele tinha, então tirou todo mundo, vai nomear outras pessoas para o Conselho de Ética, mas quem discorda disso diz que ele cometeu desvio de finalidade, que na verdade ele está se beneficiando de um poder que o presidente do Conselho Deliberativo tem. Ou seja, olha a confusão interna e política que o São Paulo vive nesse momento.
3: É uma guerra política porque é ano de eleição. Então, como eles tiraram o presidente lá, o Júlio Casares, você está com um poder vago, né? Embora o Massis tenha assumido, tá vago lá. Então já começou a guerra, para ver quem que vai ser candidato daqui, acolá, grupos se juntando, né? O Massis que chegou, não quero saber de nada, já tá querendo botar as asinhas de fora para ser candidato, né? Então já começou a guerra política, é ano de eleição, amigos, não se enganem, né? Lá dentro não mudou muita coisa, não. Eles estão lá brigando entre eles para ver quem é que vai pegar o poder, que tá vago aí desde que o Júlio Casares saiu e, por enquanto, tá como o Massis, como tampão, né? Aliás, falando...
1: E aí a guerra é de caneta, né? É impressionante isso, cara. Uhum. Quem pode mais chora menos, a minha caneta pode riscar isso aqui, eu vou riscar. Se você pode riscar outra, aí a gente vai brigando até chegar lá. E dane-se a ética, dane-se moral, dane-se paixão, dane-se
4: com
1: amor.
4: Com chavos pra cima, pra baixo.
0: E o que percebe-se é que o Outen Aires, uma coisa que não dá pra falar dele, ele conhece tudo, todo o estatuto do São Paulo, ele leu de cabo a rabo.
3: Ali, tem que ler, né, pô? O cara é presidente do conselho, o mínimo que ele tem que saber é o estatuto de cabo a rabo, né?
0: E assim, e o estatuto mostra também que tem uma série de brechas, né, para situações bizonhas como
4: tem,
0: essas,
4: né? Estatutos.
3: Essas brechas
4: tem.
3: São de propósito, dependendo do que você consegue dar, exatamente uma brecha.
1: E quem conhece a fundo os estatutos dos clubes, né, o Dualib que o diga, Mustafa Contursi que o diga, o próprio Pimenta,
3: André Sanches.
1: Esses aí nadam de braçada, cara. Mas de braçada.
3: É isso. Saindo sem dúvida um pouco alguma. Disso, um que nadava de braçada no Brasil porque conhecia os regulamentos. Não estamos falando de os regulamentos de cabo a rabo das competições que o time dele disputava, era o Eurico Miranda.
4: Tá na série dele, tá vale na série muito dele. A pena.
3: Mas
4: assistir.
3: Ele nadava de braçada por quê? Porque ele só lia o regulamento e entendia tudo lá. E os dirigentes dos outros clubes nem leu o regulamento, liam. Então ele chegava lá no julgamento de não sei o quê, porque na linha tal, parágrafo não sei o que, diz não sei o que. E ele nadava de braçada, ele fazia o que bem entendia. Era impressionante.
1: Pra ser presidente de um clube, você não precisa saber a história do clube.
3: Não.
1: Você precisa saber o estatuto. Se você souber o estatuto de cabo a rabo, você pode ser presidente
4: vou
1: de um
4: contar
1: clube
4: uma história
1: de futebol grande no Brasil. Se você souber a história, pouco importa também. Aí
4: em 30 segundos, aconteceu Vasco da Gama e São Caetano. Vasco da Gama e São Caetano. Para não jogar na altitude, ele utilizou uma brecha no regulamento que era do campeão da Copa João Avelange. Para não jogar na altitude, ele falou, tá bom, o São Caetano quer ser campeão, então declara ele campeão e o vice vai... o campeão vai jogar na altitude, o campeão brasileiro, então, coloca o São Caetano aí como campeão, coloca o Vasco como vice, eu vou jogar com a chancela aí e vou... E não jogou na altitude. O São Caetano jogou na altitude com o Medo em 2001 e utilizou uma brecha naquela oportunidade da Copa João Avelange. O São Caetano foi jogar lá com quase 3 mil metros de altitude contra o Olmedo e o Vasco da Gama não. Caiu numa outra chave. E também o São Caetano ficou ali na segunda fase para jogar com o Palmeiras. Ele também tirou essa questão de um possível jogo com o Palmeiras nas oitavas de final.
3: Ela dava de braçada, tem lá no documentário dele, né? Acho que é lá no Globo
1: Play. Baita documentário.
3: Muito. Inclusive. Tem o do Castor também, que é sensacional.
1: Sim, sensacional. Enfim,
3: e eu vi, esse final de semana, eu vi o do Raimundos. Conta a história do Raimundos, sensacional.
1: Esse eu não vi.
3: Pra quem gosta, né, do Raimundos, a banda, é sensacional. Explica tintim por tintim por que o Rodolfo saiu da banda. Enfim, é muito bacana.
0: Ligou com o Digão, eles fizeram as pazes, né?
3: Mas não foi por causa do Digão, não. Não foi por causa dessa briga,
0: não.
3: Mas
0: entre outras coisas, é que eles romperam depois, porque o Digão ficou pistola que ele saiu da banda, né?
3: Isso, mas depois...
0: Mas mostra eles fazendo as pazes, não mostra?
3: Mostra.
0: É, isso é legal.
3: Não, Fred, o baterista não fez as pazes com o Digão, não. Ele fez as pazes com o Rodolfo.
0: Sim.
3: Mas muito bacana. Pra quem gosta dessa banda, assista, porque é muito bacana. É o seguinte... depois do jogo contra o Corinthians... É normal, né? O presidente de qualquer clube, né? Quando você perde um clássico, começar a receber ali áudios de próximos e tal, né? Cornetando, tem que tirar esse técnico, tem que tirar. E, obviamente, eu acredito que o Maciço tenha recebido vários, né? Desse tipo. E ele respondeu a um deles, e esse cidadão, que eu sei quem resolveu vazar. Resolveu vazar o áudio, obviamente, viralizou muito rápido. Vamos ouvir, presta atenção, gente. Você que tá no carro, presta atenção no que disse o Maciço. Você que quer o Roger fora de qualquer jeito, presta atenção se você não ouviu ainda,
2: Escuta, nós não temos condição de contratar, nós não temos condição de trocar o técnico, não temos dinheiro. Será que vocês não entendem isso? Será que vocês entendem que nós pegamos São Paulo sucateado? Eles não pagaram nada o ano passado. Está sobrando tudo para mim. Não temos dinheiro. E ninguém pensa. Eu nunca falei que o São Paulo ia ser campeão. Nunca. Se nós chegarmos em sexto lugar do campeonato, vai ser ótimo para ir para Libertadores. Vamos ter calma, porra. Não é assim. Eu não vou trocar ninguém. É bom que você saiba e fala, eu não vou trocar ninguém. Não vou pagar mais uma multa. Estou pagando multa lá atrás. Estou pagando multa do Dorival Júnior. Estou pagando multa do Zubeldia, que eu não tenho nada com isso. Paguei multa do Crespo da primeira passagem, que eu não tenho nada com isso. Está sobrando tudo para ir. Não tem dinheiro. Será que vocês não entendem isso? Nossa senhora, vamos ter calma, vamos ter... Nós não vamos ser campeões, não vamos ser rebaixados, como vários anos aconteceu a mesma coisa. Não vamos ser campeões e não vamos ser rebaixados. Não temos condição, vocês têm que entender isso. Falo em Dorival, eu conversei com o presidente do Corinthians, ele, a comissão, custou 2.800 a 3 milhões por mês. É uma loucura.
5: Meu Deus!
3: Que beleza. Tá aí. Então vamos lá. Vamos explicar algumas coisas aqui, né? Por que Dorival ele cita? Porque é o seguinte, o Dorival, quando ele saiu pra CBF, a CBF pagou a multa pro São Paulo de 4 milhões e meio. Só que o São Paulo, em vez de pagar o que devia ao Dorival de luvas, de direito de imagem, de premiação, colocou os 4 milhões e meio no fluxo de caixa do clube. Não pagou nada pro Dorival, entendeu? Aí depois acertou 1 milhão e pouco e ficou o São Paulo devendo ao Dorival 3 milhões e 200 relativo a direito de imagem, luvas e premiações. Entenda-se aquela Copa do Brasil, né? Ficou devendo 3 milhões e 200 ao Dorival. O São Paulo deve ao Zubeldia, rescisão de contrato e tal, né? Aí sim, 3 milhões de reais. Aí o São Paulo pagou ao Crespo 2 milhões e 100 relativos à primeira passagem que não tinha pago ainda. Vocês se lembram, quando o Crespo assinou agora, falou, olha, a gente tava te devendo a grana, vamos embutir aqui nesse novo contrato, e o Crespo aceitou. E o São Paulo pagou, eram 2 milhões e 100. Só que falta pagar agora ao Crespo e a comissão técnica dele 4 milhões de reais, tá? Então o São Paulo, quando diz o Maciça, pô, tô devendo pro Dorival, pro Zubeldia, pro Crespo, São Paulo deve pros três 10 milhões de reais. Tá? Juntando esses três aí. Então tá explicado por que ele cita o Dorival. Não é por causa de rescisão contratual, porque ele não teve rescisão. Ele saiu direto pra CBF. A CBF pagou a multa de 4 milhões e meio ao São Paulo, e o São Paulo usou no fluxo de caixa pra ele pagar o que devia ao Dorival. Então tá explicado isso aí, né? Agora...
0: Mas agora, o que não tá explicado é, se tudo isso aconteceu, como eu acho que aconteceu mesmo, né? O que o Cazares, a administração Cazares deixou para o São Paulo agora é algo grotesco. É
3: herança,
0: né?
3: Maldita.
0: Herança maldita. Agora, e por que mandaram embora o Crespo?
3: Pois é.
0: Então, assim, beleza. Porque isso não, ele não ficou sabendo agora, né?
3: Não.
0: Então, por que que chegaram naquele momento, sabendo de tudo isso, e mandaram embora o Crespo, quando não tinha um torcedor do São Paulo naquele momento que estava pedindo a demissão do Crespo?
3: Mas isso é fácil de explicar, André.
0: Então, para mim foi orgulho puro.
3: Não, não é questão de orgulho. O Maciça acabou, ele caiu de paraquedas lá, tá. E o que ele fez num primeiro momento? Eles limparam ali, entre aspas, o futebol, deixaram só o Rui Costa e o Rafinha, certo?
0: Tiraram quem tinha batom na cueca.
3: Exato. Deixaram lá, ele delegou poder ao Rui Costa. Você acha que o Rui Costa tá interessado em saber se o São Paulo tá com o Pires na mão? Ele sabe que tá complicado, ele sabe disso. Mas ele não tava nem aí pra multa, se o Crespo tem multa de 4, de 3, isso é com o financeiro de São Paulo. Ele usou lá a prerrogativa que ele tinha de carta branca para tirar um cara que o incomodava e para trazer um cara que ele sabia que caberia no orçamento do São Paulo e que era de confiança dele. Entendeu?
0: Mas se o Harry Maciz agora fala isso...
3: Pois é, depois ele foi ver a Pemba, né?
0: Naquela época ele não tinha capacidade de entender isso também, de ter esse entendimento.
1: Eu acho que a resposta, Rani, tá no próprio áudio dele. O tempo inteiro, só uma vez que ele não fala na primeira pessoa do singular, é o tempo inteiro, eu não tenho como pagar, eu não fiz isso. Ele é presidente do São Paulo, não é ele, é o São Paulo. Começa daí. Esse já, pra mim, aí já expressa o pensamento dos dirigentes, principalmente do São Paulo hoje. Ele fala o tempo inteiro, eu. Que se dane ele, cara. A gente tá falando de São Paulo. Ele é o presidente do São Paulo. Ele tem que falar em nome do São Paulo. Ele tem que pensar em nome do São Paulo, não no nome dele. E aí fica claro por que ele fez isso com o Crespo. Porque ele pensou nele. É o que o Lima tá falando. Ele pensou numa questão dele, não na do São Paulo. Porque se ele pensasse em tudo isso que ele falou, que é o óbvio, todo mundo sabe, ele não teria mandado o Crespo embora, porque seria mais uma multa pro São Paulo pagar, não pra ele. Só que essa ele não põe na conta. Entendeu?
0: E será,
1: ele
0: tá pensando nele. E será que agora o Rafinha e o Rui Costa vão fazer discurso anti-Harry Maciz?
1: Quem é o Rafinha?
0: Porque o Harry Maciz, ele não falou, não, a gente não vai brigar por nada. Aqui é pra ficar em sexto do Campeonato Brasileiro
3: e pra não ser
0: rebaixado. Quando o Crespo falou isso,
3: é.
0: Nossa,
3: aí saíram... vamos dizer o seguinte, Ganier, não, mas o cara é o presidente do clube, ele pode falar porque ele está lá, o treinador não pode. Porque o treinador está abaixo, ele tem que respeitar a hierarquia, ele tem que administrar as dificuldades dele no campo e não tem que se meter nas outras áreas do clube. Você pode ter certeza que o discurso é esse.
0: É, não, tudo bem, mas quem está sempre levando pancada ali...
3: Sim, está na linha de frente.
0: É o treinador.
3: Então, por isso que a gente chama do escudo, né? A gente fala do termo escudo.
0: É o escudo do dirigente. Então é muito fácil para Rui Costa, para Rafinha, para Harry Massi ficar jogando para a galera, utilizar o treinador de escudo, que no caso do Crespo, mas todos os outros já passaram... por esse momento de ser escudo de dirigente, e o Crespo simplesmente falou a verdade. O tempo está inocentando o Crespo, que falou a verdade. O Rafinha chegou, discurso coach, Pablo Marçal lá, e falou bonito na coletiva, não sei o quê. Um monte de gente na época, é isso aí, Rafinha, parabéns. O São Paulo é isso, o São Paulo é grande, não sei o quê. E o tempo, ele mostrou a realidade.
3: Danilo Soto mandou aqui pra mim agora, o tempo é senhor da razão. Boa, Danilão, obrigado. Mais uma frase inspirada sua, valeu.
1: Agora, esse áudio não é muito estranho também, esse vazado assim, Lima?
3: Não, porque assim, eu entendo, acho que ele deve ter mandado esse áudio pra vários que devem ter enchido o saco dele. Um resolveu vazar. Eu sei quem foi. Um resolveu vazar. E aí, bicho? Um abraço. Não tem jeito.
1: Não, mas pra mim é meio proposital também vazar esse áudio, sabe? É um assim, eu não vou dar uma entrevista falando que o Roger vai ficar. Eu não vou bancar o Roger. Então solta como se fosse um áudio aí de grupo e o porquê que ele vai ficar. Entendeu? Assim eu já me livro um pouco.
3: Agora, ele poderia, né, a partir do momento que vazou esse áudio, conceder uma coletiva, uma entrevista, né, pra falar sobre isso, né, o seu Harry Massis. Enfim, duvido que vá fazer. Mas
0: o Israel Mendes, ele manda um superchat e diz... O Massis, ele sempre fez parte da diretoria. É culpado, sim, pelo que veio antes, desde 21. E agora, também, sem dinheiro, trouxe o Arthur, por exemplo. Sem dinheiro, pagou a multa. Perfeito. Do Crespo. Vai pagar, sabe? Não,
3: pagou a primeira, a de 2.100.
0: Ah, não, pagou a primeira. Mas essa aqui vai
3: essa
0: ter que
3: de
0: pagar.
3: Essa de 4, uma hora.
0: Também. Então, longe de ser inocente, porque é verdade.
3: Sim,
0: nesse momento, o Harry Massis, ele se descola... de um grupo político que, na verdade, ele faz parte. E sempre fez parte. Né?
1: Ele faz parte do São Paulo, é isso que eu falo. É uma coisa
0: ele
1: muito maior.
0: Ele era vice do Crespo. Durante
1: mesmo que
0: todo
1: não
0: esse
1: fosse.
0: Tempo.
1: Ele...
3: Não, do Casares.
0: Do Casares, durante todo esse tempo.
3: Se ele fosse vice do Crespo, ele tinha sido mandado embora.
0: Tinha sido mandado embora, é verdade. Da comissão do Crespo, né?
4: E o áudio vai cair por terra se tiver eliminação na Copa do Brasil.
3: É, não sei se vai cair por terra, não. Não sei.
4: Ou no sábado. É sábado o jogo?
3: Eu não sei. Enfim, não. Sábado ou domingo?
0: É sábado.
3: Contra
0: é
3: o Fluminense.
0: Quarta-feira, Copa do Brasil e sábado isso. Contra o Fluminense
4: sábado
0: no Maracanã.
4: O Fluminense. Pode cair por terra esse áudio.
3: Ou vão pressionar o Roger para ele pedir demissão, né? Vamos ver. Vamos ver. Vamos aguardar. Bota a corneta aí, meu caro, quero, quero.
5: Calma, camarão.
3: Bota, aperta o botão, pentelho.
6: Bom dia, rapaziada do Tempo de Jogo. Paulo Henrique, São Paulino de Interlagos. Eu queria saber a opinião de vocês aí do possível áudio vazado do Harry Massis falando que o clube não tem dinheiro, que não é uma novidade. Mas a pergunta que fica é por que que mandou o Crespo embora se não tinha dinheiro e trouxe o glorioso Super Master Blaster Roger Machado pra solucionar o problema? Um abraço, rapaziada.
5: Obrigado.
3: Valeu, acabamos de falar sobre isso. É exatamente isso. E aliás, uma outra coisa no áudio, né? Você que é São Paulino, que acha que vão mandar o Roger embora e trazer o Dorival, esquece. Vocês não viram quanto custa o Dorival? 2.803.000 pau por mês.
4: Total da...
3: a todos eles, não só o treinador, né? A comissão técnica inteira dele custa 3 pau por mês. Esqueçam, São Paulinos, Dorival Júnior do São Paulo.
0: Só o Dorival é 2.5.
3: Exato.
4: Só o Dorival, pelo que reza lá no Corinthians, 2,1 milhões de reais.
3: Esqueçam. Mais uma
0: comissão, cara, então, 1 milhão só de comissão?
3: Ah, mas o empresário pra essa hora, cara, opa.
4: Era sete integrantes da comissão técnica dele.
3: Que beleza. Mais um corneteiro.
7: Boa tarde, William Ferreira aqui de São Bernardo do Campo. Lima, camarãozinho. Feliz aniversário aí pra você, tudo de bom. E agora vamos falar aí do meu tricolor, né? Pelo amor de Deus. Bobadilha denunciado, é áudio vazado. Tricolor que ele era aí exemplo de administração. Agora é exemplo do que não fazer na administração, né? Boa tarde, tamo junto.
3: Valeu, mais um corneteiro.
5: Rafael aqui de São Bernardo, referente a esse áudio vazado do Harry Maciz. Pra começo de papo, ele demitiu o Crespo, se não tinha dinheiro. Por que que ele topou fazer isso? Por que que ele contratou logo o Roger Machado? Se é pra diminuir custo, por que não deu uma oportunidade pro Alan Barcelos, que tava fazendo um trabalho excelente na base? Com certeza ele ia trabalhar com a base. Se a gente tá sem dinheiro, por que que não coloca os moleques da base pra jogar, pra poder fazer um dinheiro com eles com venda? Porque quem não é visto não é lembrado. Não dá pra vender quem não joga.
0: Ou seja, você vê que o discurso com o São Paulino não colou.
3: É,
0: porque
3: exato.
0: A primeira resposta de todos os corneteiros que entraram aqui foi justamente isso. Mas beleza, então não tem dinheiro, por que que mandou embora o Crespo? É. Então já, todo argumento já se desmonta logo de cara.
3: Exatamente. Mais um corneteiro.
8: Tempo de jogo aqui é o Cumbica, hein? Quem sabe, né, se o Roger não tivesse com um elenco bom aí, ganhando os jogos aí, não tinha gente queimando ele, né? Porque a culpa é dele agora, né? Com o elenco maravilhoso que o São Paulo tem, né, meu? Até parece, meu. Aí vocês fazem dar sentido às coisas como se a culpa fosse do cara, meu. Com o elenco horroroso que eles têm. Valeu.
9: Já encheu o saco, hein, meu?
0: Mas a culpa a gente fala aqui, que é. A culpa não é exclusiva do Roger, tá? Eu, pelo menos, sempre quando coloco o ranking dos culpados, pra mim, a direção do São Paulo tá muito à frente da comissão técnica.
4: E o Bobadilha foi denunciado, né? E pode pegar aí seis jogos de suspensão.
3: Outra bagunça.
4: A Procuradoria do Superior Tribunal de Justiça Desportiva denunciou o Damião Bobadilha por gesto obsceno. Mas foi?
3: Pois é, pro árbitro não foi. Aí os outros caras querem falar que foi. Mas olha que bagunça isso, bicho.
4: O julgamento está marcado para essa quinta-feira. O Paraguai foi enquadrado no artigo 258 do Código Brasileiro de Justiça Desportiva, que fala de atitudes que contrariam a ética desportiva. Pode pegar de 1 a 6 jogos de suspensão. No entendimento da Procuradoria do STJD, o gesto foi obsceno, independentemente de encostar ou não na genitália, como definiu o árbitro Anderson Daronco, por não, é mais ou menos isso, por não expulsar o jogador. Então, no entendimento da Procuradoria do Superior Tribunal de Justiça Desportiva, não importa se está com a mão na sacola, foi gesto obsceno.
3: Que maravilha. Então, o árbitro da partida e o VAR entendem que não, e o STJD vai lá e fala que sim. É uma casa da mãe Joana, como vocês
4: imagina,
3: podem perceber.
4: Do árbitro, velho, bom, agora.
3: Ó, é o seguinte.
0: Mais uma pergunta
3: só o seguinte, gente, preciso chamar o break. Vamos lá no break, a gente já volta com Corinthians e Santos. Continuamos no YouTube. Vamos lá.
9: Vamos lá.
3: Fala aí, Rani.
0: Uma pergunta rápida, então. Para ser considerado ato obsceno, tem que pegar nos ovos, no bilolo ou no pacote completo? Não,
3: só Marcelo. Balançar. Você balançar no vento. No vento, só fazer ventinho assim já...
1: O Barbosa, então, tá ferrado.
4: Não, esse aí balança
0: no vento,
4: né?
0: O Barbosa vai coçar o nariz e pega, né?
4: Esse aí vai empurrou, no vento, hein?
1: Né? Joga soltinho, Barbosa. Joga solto. Zagueiro que joga solto. Badal,
0: cara, eu hein? Acho que é um ato obsceno aquilo. Quando eu assisto os jogos do Botafogo...
1: Eu também acho. Fico incomodado.
4: Ousado a cada lance, ele é ousado.
3: É, ele que fez ponta no filme Anaconda. Bom, é o seguinte...
4: Vamos agora botar... empolgou, hein?
0: É, mostra, que é só a ponta mesmo, né? Imagina se fosse mais.
3: Pois é. Vamos colocar aqui a pré-lista do Ancelotti no ar. Meu caro Silvio Luiz, a arte aí pra gente ver. Vamos lá? Cadê a pré-lista? Aqui não tá o menino Estevão, né? Já era previsível, né? Porque a lesão foi grave. O Chelsea até recomendou a cirurgia. O Estevão... Tava tentando recuperar aqui no... Voltar pro Brasil para fazer o tratamento no Palmeiras e tal, mas a CBF foi comunicada de que não vai ter a mínima chance dele estar... Aliás, segundo, né, a gente tava ouvindo aí do Chelsea, talvez ele consiga voltar já na pré-temporada para a próxima, né, no calendário europeu. Talvez depois da Copa ele volte a começar a fazer a preparação física de pré-temporada no Chelsea normalmente. Talvez. Então,
1: mas
3: é
1: a CBF
3: está
1: certa, né?
3: Claro.
1: A CBF tem que pensar na CBF, na seleção e não no atleta, embora isso também seja uma forma de pensar no atleta, né? Porque se ele tentar aí uma forma rápida para voltar, ele ainda é novo, pô. Pode ser que isso lá na frente acarrete em outros problemas físicos pro Mineiro.
3: Muito bem. Bom, a pré-lista, né? Gigantesca, gente. Então, mas é o protocolo, né? Todas as seleções têm que mandar essa pré-lista aí lá para a FIFA. E depois, quando tiver alguma... Se tiver que fazer algum tipo de mudança durante a Copa, você tem que usar alguém daí, tá? Para convocar. Então, goleiros, Alisson, Bento e Ederson, esses devem ser os que vão ser convocados
1: segue
3: mesmo.
1: Segue a ordem, né?
3: Segue a ordem. Hugo Souza, o John, do Nottingham Forest, e o Everton. Os defensores, o Alexandre, do Flamengo, esse vai para a Copa.
1: Não, mas
3: Bremer.
1: O goleiro tinha o Carlos Miguel, né?
3: Aonde tinha o Carlos Miguel?
1: Ele estava nessa...
10: Então, estava cogitado que ele estaria na pré-lista.
1: Não, então não era oficial.
3: Não era oficial. É aquelas lá que jornalista faz de
1: Certo.
3: Achismo, né? Defensores, Alexandre do Flamengo, esse vai. Bremer do Juventus, vai. Danilo do Flamengo, vai. Douglas Santos do Zenit, vai. Gabriel Magalhães, vai. O Ibanez, vai. A partir daí eu já não sei.
1: Acho que não.
3: Aí acho que já são os steps.
1: É.
3: Fabrício Bruno do Cruzeiro, Kaique Bruno do Cruzeiro, Léo Pereira do Flamengo, Léo Ortiz do Flamengo, Luciano Juba do Bahia.
0: Marquinhos vai.
3: O Marquinhos vai, o Thiago Silva...
10: Tá na ordem aí.
3: É zagueiro e lateral.
10: De A a Z.
3: Tá. Vitinho do Botafogo deve ir e o Wesley da Roma deve ir. O Wesley.
0: Vitinho não vai.
3: Vitinho vai ficar de step. No meio-campo, o Andreas Pereira.
1: Não vai.
3: Andrei Santos é uma das dúvidas do Ancelotti.
0: Mas deve ir.
3: Eu acho que vai. Não sei. Essa é porque eu acho que ele vai deixar entre o Andrei e um atacante.
1: Acho que ele vai.
3: Nessa 26ª vaga aí. Bruno Guimarães vai. Casemiro vai. Danilo vai. Do Botafogo, né? O Ederson, eu acho que esse vai ficar de step. Fabinho, eu acho que vai. Não sei, tem dúvida.
1: Acho que vai. Certeza.
3: Gabriel Sara.
0: Step, eu acho. Se tivesse um pouquinho mais de tempo, eu acho que ele iria.
3: Talvez. O Gerson, step.
1: Não vai.
3: João Gomes, do Wolverhampton, step. Lucas Paquetá.
10: Essa é a dúvida também.
3: Esse
10: também, eu acho que vai entrar naquela questão ali, se eu levo mais um atacante ou se eu levo o Paquetá. Porque ele pode funcionar de segundo volante e pode também jogar um pouco mais à frente.
3: A dúvida tá entre Andrei Santos e Paquetá nesse meio aí.
1: Você acha que aí é a vaga do Neymar, então? Neymar indo, um deles
3: cai? Não sei se tem vaga do Neymar aí não, viu? Enfim. E o Matheus Pereira é step. Atacantes. Anthony do Betis.
0: Tá jogando muito,
3: mas é step. Hendrick do Lyon, esse vai.
0: Esse vai.
3: Gabriel Martinelli, do Arsenal.
10: Vai.
0: Mas o Martinelli embaixa, tá? Perdeu nessa reta final que o Arsenal tá brigando por título da Premier League e da Champions. O Martinelli é banco reservão.
10: Mas teve no ciclo basicamente todo,
0: sim,
10: né?
0: Mas deve ir.
3: O Igor Jesus não vai.
0: Vai metendo gol direto, quase todo jogo.
3: Igor Thiago, esse eu acho que vai, do Brentford. O João Pedro do Chelsea vai. Caio Jorge, Steppe. Voltamos no FM, estamos falando aqui da pré-lista oficial da CBF mandada para a FIFA, tá, gente? A convocação é dia 18, na próxima segunda-feira.
1: João Pedro que não tem um gol na seleção, mas ele vai.
3: Ele vai. O Caio Jorge é Steppe. O Luiz Henrique do Zenit vai. Matheus Cunha, titular da seleção, vai.
0: Agora.
3: Neymar. Olha.
0: E aí, Marcelo Lima?
3: Eu acho que não vai.
10: Eu já tô achando que vai.
3: Eu acho que não vai. Adoraria que fosse, porque eu tomo as cervejas que eu já comprei do Ranieri e mais as que ele vai me entregar. Vai ficar bom. Mas eu acho que não vai. Mas tudo bem. Pedro do Flamengo, acho que vai ficar de step, mas é uma dúvida dele pra essa final. Rafinha do Barcelona, vai.
0: Voltou a atuar, inclusive, se recuperar de lesão. Ele entrou no El Clássico e jogou um pouquinho.
3: Ryan, vai. Quer dizer, vai. Essa é outra dúvida.
0: Eu tô achando que ele vai. Meu, ele tá jogando. Sério? Ele tá marcando gol todo jogo. Tá. O Ryan, ele tá uma máquina, assim.
1: Essa lógica, o Pedro também tem que ir, então.
0: Ryan tá jogando na Premier League. O Bournemouth, ele é sensação. Cara, você vê ele jogando, ele tá arrastando geral.
1: Ele joga muito.
0: Ele tá fisicamente num estágio, assim... absurdo, e tecnicamente também, ele tem muita qualidade. Eu acho que ele vai,
3: o Ryan. A dúvida do Neymar é com o Ryan, eu acho. Vai ficar ali nos dois, mais um, esse do meio, se ele vai levar mais um do meio ou não. Vamos ver. O Richarlison do Tottenham não vai, na minha opinião, vai ficar de step. Samuel Lino do Flamengo, também step. Não. E o Vini Júnior, obviamente, é titular. Ele vai estar na seleção.
10: Ele vai levar 9 atacantes?
3: Vai. Essa é a única dúvida é se ele vai levar 9 ou vai levar 8 e mais um meio campista. Essa é a única dúvida dele. Se vai levar 9 atacantes ou se vai levar 8 mais um meio campista. Essa é a única dúvida que o Ancelotti tem e que conheceremos o que ele vai pensar no dia 18.
0: Então ele vai levar 3 goleiros, certo? Isso. Aí restam 23 jogadores.
10: Isso. Quer fechar uma lista aí, mano?
3: Depois que a gente precisa falar do Corinthians e do Santos. Calma que isso é assunto pra, pra então, gente fechar, inclusive, a gente, segunda-feira. Aliás, na segunda-feira, a gente pode até fazer durante o programa a lista definitiva nossa, e depois a gente vê se bate com a do Ancelotti, tá? Vamos deixar pra segunda-feira isso aí, que é o dia da convocação da seleção brasileira, tá? Muito bem. Então vamos falar agora do Santos. O Santos tem um jogador lá que tá desesperado pra saber se vai estar na lista ou não, né? O tal de Neymar, será? Vamos falar do Peixe no tempo de jogo.
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3: É, Ademir Quintino, você tá batendo, você tá feliz. 84, ele tá feliz. Boa. O Santos ganhou depois de 7 jogos, né? E o Santos tá se preparando para esse jogo contra o Curitiba, né? Pela quinta fase da Copa do Brasil. Né? O jogo é amanhã e o Santos precisa ganhar, porque empatou em 0-0 na Vila Belmiro no jogo de ida. Então tem que ganhar para se classificar. Se empatar, vai para os pênaltis, né? Claro, se perder, aí, obviamente, dá Curitiba. Né? O Cuca deve contar com o Gustavinho, né, que está recuperado aí de uma lesão muscular na coxa direita. O Gabriel Brazão, que cumpriu suspensão contra o Bragantino no Brasileiro, também volta, né? Em contrapartida, o Lautaro Dias continua com dores na coxa direita. E o Tassiano está com uma lesão muscular também na coxa. Não vai estar presente neste jogo de amanhã contra a equipe do Coritiba, né? O Cuca, ele fez elogios ao João Schmidt, hein? Que tem jogado, né? Tem ganhado espaço com ele. E falou também, né, desse jogo difícil contra o Coxa. Para ele, o equilíbrio vai prevalecer de novo nesse jogo de volta. Vamos ouvir o Cuca.
13: Eu estou muito satisfeito com ele, na parte coletiva, na parte individual, sabe? Ele é um jogador que me surpreendeu. Eu confesso para você que me surpreendeu positivamente. E a gente está muito contente com ele. Automaticamente, ele se auto-titularizou, né? Então a gente está muito feliz com o desempenho dele em todos os sentidos. É um jogo duro, é um mata-mata, joga na casa do Curitiba, campo cheio, vai estar muito frio lá em Curitiba, eu conheço que vai estar muito frio lá. E é um jogo muito igual, é um jogo super equilibrado, onde tudo pode acontecer. Tomara que a gente tenha êxito e sucesso.
3: Contra o Bragantino, o Cuca deixou o Gabigol no banco de reservas, né? Coincidência ou não, depois daquele ato de malcriação, digamos assim, dele de não ficar no banco de reservas, né? Contra o Recoleta, quando foi substituído, foi direto pro vestiário. O Cuca disse que não gostou, que ia conversar com ele. Coincidência ou não, ele ficou na reserva contra o Bragantino, só entrou no final. Será que ele vai ser titular amanhã? Será?
0: Ah, é uma dúvida bem grande. Eu não sei nem se esse tipo de jogo é o jogo ideal pro Gabigol. Eu acho que funcionou muito bem essa proposta dele de fazer um 4-2-4, né? Praticamente sem uma referência ali. O jogo, o jogo vai ser fora de casa, né? Eu acho que talvez essa dinâmica sem o Gabigol funcione melhor e o Gabigol fique como uma alternativa para o decorrer da partida. Eu estava vendo aqui os jogos do Santos, né? Desde que o Cuca chegou. Basicamente, assim, o Cuca, a gente tem destacado, ele tem sido extremamente competitivo nos jogos. Tanto que uma diferença de 2 gols em um jogo do Santos, seja a favor ou seja contra, voltou a acontecer depois de muito tempo. O último jogo do Santos com 2 gols de diferença tinha sido aquela derrota de virada para o Flamengo 3-1 no Maracanã. De lá para cá, ou é uma derrota por 1-0, é uma vitória por 1-0, empate 1-1, derrota 3-2 que aconteceu para o Fluminense e agora voltou, né, a vencer por 2 gols de diferença, que é diante do Bragantino. Que mostra que o Cuca, nesse jogo diante do Coritiba, jogando fora de casa, provavelmente vai ser na diferença mínima e com possibilidade do confronto ir para as penalidades, né? Então, tem muito disso também. E, em relação ao Gabigol, acredito que ele deva começar no banco de reservas, mas que vai ser uma alternativa aí para o decorrer do jogo.
1: Eu acho que o resumo disso é o jogo contra o Palmeiras também. Como visitante, o Santos não só entrou para anular o Palmeiras, como o Santos jogou bola. O Santos, em grande parte do jogo, foi superior
0: ao Palmeiras.
1: Contra
0: o Bahia, na Arena Fonte Nova também foi assim.
1: Então, mas aí, para a pergunta do Lima, eu acho que o Gabigol não vem como titular, não. Eu acho que ele está apostando muito mais no Rolaser nesse momento, que está jogando muita bola, tem o Neymar, e ele vai, sei lá, proteger mais ali as zagas do Santos para não tomar gol e depois tentar fazer um gol ali, mesmo sem o Gabigol, que seria a grande arma para fazer o gol do Santos.
0: Né? E o Bom Tempo, ele é titular absoluto, e o Barreal entrou muito bem. Então, como que você vai tirar um jogador como o Barreal, que ele foi colocado no time, teve uma dinâmica muito boa, jogou muito bem, então eu imagino que ele não vá sacar o Barreal nesse momento.
1: Nesse momento ele precisa do coletivo. Então, assim, o mais fácil é você punir, tirar aquele que não está sendo coletivo, que quando sai reclama, não está pensando no coletivo, para colocar os jogadores que querem, de fato, um coletivo mais forte aí.
3: Lembrando que se tiver pênalti, né, vai vir a cabeça, né, aquela decisão de pênalti Cruzeiro e Corinthians lá em Itaquera, né, na Copa do Brasil do ano passado. Pênalti decisivo, se o Cruzeiro marcasse, que se classificaria, foi lá, Gabigol, e errou o gol. Errou o pênalti dele, e depois o Corinthians passou.
0: Bateu com aquela vontade,
3: nossa,
0: né?
3: Senhora do céu. Enfim.
1: E aí não saiu só do vestiário, saiu do ônibus também, não voltou com o elenco.
3: E foi parar na Vila Belmiro. Muito bem. Antes da gente falar do Corinthians, hoje um tempo mais reduzido para falar do Corinthians, porque o Corinthians só joga quinta-feira pela Copa do Brasil, né? Então hoje o destaque maior para os clubes que jogam amanhã pela Copa do Brasil. 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Hora do Corinthians no tempo de jogo.
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3: Muito bem. Bom, o Corinthians representa hoje, né, para depois da vitória contra o São Paulo no Clássico, e o Diniz começa a preparar o time para o jogo de volta contra o Barra de Santa Catarina na quinta-feira em Itaquera. O jogo é às 7h30 da noite, né, mais cedo. É um bom horário para o torcedor do Corinthians que estará presente lá. Agora, o Diniz deve mandar a campo um reservaço, pensando nessa maratona de jogos, né, Osgrilis?
10: E vai depender muito dos exames, né, que vão ser feitos aí pela comissão técnica. Hoje o time voltou às atividades no CT Joaquim Grave, então nos próximos dias aí vai depender muito dessa questão dos exames para definir. Mas deve ser um time inteiramente reserva, mas vai relacionar todo mundo. Vai ficar ali com os principais titulares no banco de reserva, se precisar efetivamente utilizar algum jogador em um empate, em um jogo duro, chuta e o goleiro vai lá e defende tudo. Mas lembrando que o time do Corinthians vem de vitória 1-0, então joga pelo empate na próxima quinta-feira lá na Neoquímica Arena. Memphis Depay evoluiu na questão, está na fase final da sua transição física, então ele pode ganhar minutos no jogo contra o Botafogo no final de semana lá no Rio de Janeiro. Ele precisa estar em campo, é até uma prerrogativa do técnico Ronald Koeman, que ele precisa jogar, precisa atuar para estar na lista lá da Holanda. Então ele deve ganhar minutos no jogo contra o Botafogo, contra o Barra. É muito difícil, mas veremos se ele entra na lista dos relacionados, relembrando que o time só voltou hoje. A diretoria quitou aquela questão do mês de abril. Sempre há um atraso por conta da receita muito mais forte dos patrocinadores e de todos os compromissos que o Corinthians tem para arcar com as dívidas. Sempre tem ali um gap, um hiato de 5 a 7 dias, com um atraso de salário de jogadores e também membros da comissão técnica. O Corinthians tinha compromisso na central, no regime centralizado de execuções, também aquela câmara CNRD, que são aquelas dívidas, né, que juntam todos em uma dívida só, e aí você parcela para tentar quitar antigos vencimentos e dívidas com jogadores, com técnicos. Então o Corinthians teve que pagar efetivamente a parcela mensal, então isso comprometeu, e ali alguns vencimentos caíram na conta do Corinthians na segunda-feira e, portanto, foi quitado o mês de abril de funcionários, membros da comissão técnica e também de jogadores nesse problema de fluxo de caixa. Então tá tudo certo com relação ao salário, que é o CLT, e também o direito de imagem dos jogadores neste mês de abril. Lima.
3: Tem lá, o Corinthians foi denunciado, né? No STJD, em 3 artigos, é isso?
10: Já pela essa rapidez, né? Que o Corinthians sempre é julgado, agora já teve ali a procuradoria do STJD por 3 infrações diferentes. Primeira delas, o atraso no retorno para o segundo tempo, que isso arrecada ali e deve trazer uma multa de 3 mil a 10 mil reais. Também por uniforme do goleiro diferente do que já foi previamente definido pelo departamento de competições. Sempre tem ali que é com a cor que o goleiro vai jogar. Ali tem a questão do fardamento novo do Corinthians. Então jogou com fardamento cinza e jogaria com uma outra cor. E a considerada mais grave, os objetos atirados no gramado da Neoquímica Arena durante a comemoração do gol do São Paulo, e vai entrar no artigo 213 do Código Brasileiro de Justiça Desportiva, que pode ter uma multa de R$100 a 100 mil reais e pode perder de 1 a 10 mandos de jogos. Corinthians é reincidente, conseguiu perder apenas um setor no caso da injúria racial contra o Carlos Miguel, mas agora, por ser reincidente, pode perder mando de jogo.
3: Muito bem. Galera tá mandando vídeos? Vamos lá, bota vídeo aí no ar.
14: Bom dia, galera. Tempo de jogo. Aqui é o Carlos Maciel, do Capolimpo, São Paulo, capital. Aproveitando para falar com vocês rapidinho, antes de trabalhar. Pré-lista entregue ontem, né, para a FIFA, os 55 nomes do Brasil, a pré-lista. Vamos torcer para o Ancelotti ter prudência, discernimento e sabedoria para escolher os 26 melhores. E que vamos rumar ao Hexa, mas sejamos realistas. Vai ser muito difícil, mas temos que torcer, cabe a nós. E avante, palestra, e um abraço a todos. Sou muito fã de vocês. Parabéns.
15: Aqui é o Danilo de Moema. Parabéns, Lima. Muitas felicidades para você. Que Deus te abençoe sempre, com muita saúde e principalmente paciência para aguentar a zoeira aí da galera do programa. Tamo junto. Um abraço.
3: Valeu. A paciência vai ser difícil de me conseguir, mas a gente vai tentar. Vou tentar entrar numa aula de yoga, alguma coisa assim. Pra ver se aumenta a paciência.
0: Hot yoga. Hot yoga é numa sauna. Yoga na
1: incrível
0: sauna.
1: Você numa hot yoga.
3: Olha que beleza.
0: Fazer, olha, você pode fazer reiki também.
3: Também. Muito bom. Sensacional. Muito bem, tá bom. Aí, Silvio Luiz, você que vai pro inferno, você vai ter uma...
0: vontade horrorosa, né?
3: É horrorosa. Muita coisa tosca que ele fez.
0: No pente branco.
3: Ainda bem que quem tá no rádio não é obrigado a ver essa coisa tosca que você faz, Silvio Luiz. A arte de quinta categoria. Vou te falar uma coisa, viu? André Ranieri, quem ganhou o boné hoje, André Ranieri?
0: Vamos lá, tá ligado aí, quero-quero?
9: Beleza, monstro!
0: O quero-quero tá intimidado pelo frio, né?
9: Beijo, amor!
0: Beijo pra você, quero-quero. O vencedor não desse acha, boné... Não acha, ó. Desse
1: irmão,
0: boné...
1: Que lado você tá, hein?
0: É, Portuga. Do tempo de jogo, Wagner Cano, parabéns!
9: Parabéns pelo prêmio!
0: Parabéns, Wagner Cano, 5 dias úteis para comparecer à Avenida Paulista, 1439, nono andar, no horário comercial.
3: Muito bem, então é isso, retire o seu prêmio, então, 5 dias úteis no horário comercial. Gente, muito obrigado pela audiência, você vai ficar agora com o Lunch Break DJ Ronaldinho, às 5:30 da tarde, teu estádio 97, e muito obrigado a todos aí que mandaram no chat, né, felicitações pelo meu aniversário, Dona Karina também, né, mulher de Esgrilhos também fazendo, muito obrigado a todos, e voltamos amanhã, 11:30 da manhã, com o Tempo de Jogo, que foi um oferecimento de YPF 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Um abraço a todos, até amanhã, tchau, tchau.
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3: As marcas tradicionais estão tendo que se reinventar para não perder terreno para os chineses. E um exemplo disso é o que fez a GM, que lançou o Chevrolet Spark, um veículo utilitário elétrico que liderou as vendas dos SUVs elétricos no Brasil no mês de abril. Ele emplacou 1.047 unidades. Segundo a Chevrolet, o desempenho do Spark ajudou a consolidar essa liderança. O Spark tem origem chinesa, do grupo SAIC. Ele faz parte do movimento da GM para aumentar e acelerar sua presença no mercado, utilizando plataformas desenvolvidas na China. Mas ele é construído no Ceará, para que possa dar conta da demanda do mercado e ter preço compatível com a concorrência. Além disso, toda a parte de assistência é brasileira. E um ponto que contribuiu muito para esse sucesso nas vendas foi que ele baixou de preço. Hoje custa R$145 mil. Para quem não conhece, tem um visual robusto e entrega até 293 km de autonomia, com 102 cavalos de potência. 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
15: Estamos no ar, Ronaldo.
16: Grande Jimmy, ótima tarde pra você que acaba de chegar na Energia. Quer uma novidade, Jimmy?
15: Opa, lógico.
16: Hoje o kit é especialíssimo, hein?
15: Manda.
16: Amanda me disse, olha, tem um par de ingressos de cinema valendo junto com o kit Lunch Break. Então imagina, você ganha a camiseta, o copo personalizado e ainda um par de ingressos pra cinema. Vai participando. Ao fundo, Bruno Mars, I Just Might, no Lunch Break.

0: Primeira parte terminando, Ronaldo.
1: Muito legal, Jimmy. Olha, no 966507997, continua valendo pra você um par de ingressos pro cinema, hein? Aproveite, aproveite. Afinal de contas, tá facinho participar. Manda seu nome completo pra cá. Vou repetir. 966507997, tá valendo aquele ingresso. Par de ingresso, na verdade, pra cinema, mais a camiseta do programa e copo personalizado. Agora é o seguinte, deixa eu dar um toque pra você, porque afinal de contas, chegou na minha mão. 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
1: 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Agora é o seguinte, eu vou dar um toque do Auto Shopping Global e já voltamos. 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
1: Continua valendo pra você, no 966507997, par de ingresso pra cinema, hein? Você tá com dois cartões amarelos igual o Jimmy? Leva sua namorada, tal, sua mulher, aquela coisa toda.
0: É sério?
1: É sério? Um par de ingresso pra cinema, mais camiseta e copo personalizado. David Guetta, você ouve o programa ou não?
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0: Bora, Ronaldo.
1: Muito musicão, bom, hein? Fechamos o programa com Bob Sinclair. Ó, I Can Wait, em cima de um grande clássico que é o do No Shoes, I Can Wait. Ó, boa, Jimmy. Jimmy, mãos de tesoura, a rapidez. Dua Lipa passou por aqui, Calvin Harris com Frank Ocean, bem legal, Slide. West End Concibio nos vocais, bem legal, The Love I Lost, Black Box, Lady Gaga e a Jennifer Lopez com o David Guetta. Aliás, queria agradecer o David Guetta que participou aqui, você falando
0: viu?
1: Do ID.
0: Chamou o Ronaldo aí, pô.
1: Bem legal, ó, o Pagani chegou, tá chegado. Olha só, no 96507997, tava valendo pra você um par de ingresso pra cinema, mais uma linda camiseta do Lunch Break, copo personalizado. Quem faturou?
0: Se deu bem a Sirlene Lima Santos.
1: Boa, Sirlene. Você já vai no cineminha aí com a camiseta do programa, mais um copo para você tomar aquele drink com aquela aguinha para hidratar. Queria agradecer a sua audiência, agradecer também a visita do nosso amigo Flávio Storino, direto de Minas Gerais, hein? Obrigado pela visita, hein? Em breve o Vadão vai tocar lá com ele, vai ser legal. Traz um queijo, hein, Vadão? Trata a gente bem. 96507997, a tarde toda da energia tá te esperando. Jimmy Soler vai até o Estádio 97 com a melhor equipe de esportes para falar do seu time predileto. E amanhã, depois do tempo de jogo, mais uma edição do Lunch Break. Abração, valeu!
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0: Vambora, que na sequência tem playlist no seu som. Tudo que você gosta... com certeza rola por aqui, né? Novidade, hit clássico também.
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8: 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Boa terça, ótima tarde, tamo junto. 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

0: Playlist. Terminamos com a Cecília Cruel. Acabou de chegar pra mim aqui, ó. Valendo pra você a partir de agora no nosso WhatsApp 966507997. 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Porém, você vai mandar uma mensagem de texto com o seu nome e vai mandar aí qual atração você quer ver de pertinho. Érica, DJ Ross, Magic Box, Adamai, o Daytona, o Chicos com o Gosha, Underdog, tem eu, teu Pagani, teu Ronaldo, enfim, o time é gigante. Manda no nosso WhatsApp 966507997 qual atração você quer ver ali de pertinho, tá bom? Nome de qual atração e texto, tá bom? Não manda áudio pra gente não, manda texto aí e boa sorte pra você. Ok, ready? Go. E na sequência a gente volta com mais playlist, eu volto com o super clássico dos anos 2000, segura a onda aí.
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0: O seu som tá rolando playlist, 12h49.
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sempre bom saber que seu som tá ligado aqui na Energia 97 FM, tarde de terça-feira. Tá ligado que já estamos no dia 12 de maio, né? Terminando a playlist, Bob Sinclair, Give a Little Love. Destaques em nosso site, clicando em 97fm.com.br.

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4: Acho uma tarde aí, tamo junto aqui, tá bom? A energia que te move. Continua valendo pra você no nosso WhatsApp 96650-7997. 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

0: Congosha, tem eu, tem o Pagani, tem o Ronaldo, tem um timaço aí esperando pra fazer uma super festa pra você. 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

0: Madonna, Like a Prayer, fazendo parte aqui do nosso playlist 3h44.
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0: Memória destravada com sucesso. Apenas 27 anos atrás, lembra Backstreet Boys, o auge dessa boys band? Cara, os caras dominaram o mundo, né? No som, vários hits. 1999 de volta na programação Energia 97 FM. Para terminar a edição do playlist na sua tarde de terça-feira, 3h59. A gente sempre relembrando aqui no som e também fatos e acontecimentos que aconteceram em 1999. Lembra? 27 anos atrás? Acho que é difícil, né? Vamos relembrar juntos aqui, ó. 1999 foi marcado pelo temor do bug do milênio. A introdução do euro. Teve o lançamento dos filmes icônicos como Matrix e O Sexto Sentido e O Massacre de Columbine, no Brasil. O ano também teve a crise da desvalorização do real, o grande apagão de março e a conquista da Copa América. Fatos e acontecimentos alguns anos atrás. Relembramos o som e também sempre na programação 3h59, na sequência mais playlist.
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4: 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Bora, vambora, vamos de som. A energia que te move. 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
1: No seu som rolando playlist 4h25.
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1: Bora!
3: E viva um clássico marcante dos anos 80.
1: Vamos ouvir Winning Home on The Promise.
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0: Sempre bom saber que seu som tá ligado aqui na Energia 97 FM, 4h41, terminando mais um playlist. Cineminha é legal, né? Quem não curte o cinema a qualquer momento, sempre um refúgio ali, um cineminha, uma coisinha mais de boa. Ó, já está nos cinemas, hein? 12 indicações top. Maldição da Múmia. A franquia retorna em versão de terror, foco total em sustos e atmosfera sombria. Também o Diabo Veste Prada 2. O fenômeno fashion retorna com novas disputas de poder e bastidores de uma indústria em transformação. E vem estreias também ainda esse ano, ó. Homem-Aranha, Um Novo Dia, 30 de julho. E Vingadores, Doutor Destino, 17 de dezembro. Uma dica de cinema pra você que tá ligado por aqui no playlist. Volta na sequência com um super clássico dos anos 90. Fica aí. 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
2: 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Vambora então, vai. 4h46. 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
3: 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Quem se deu bem, participou durante a tarde aqui pra ganhar o ingresso tão cobiçado. 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Ó. Pode comemorar, final do telefone 2822, é você mesmo, quer ver? Érica, parabéns aí, o Elton Aparecido de Lima, se deu bem, Elton. Amanda vai te passar todas as informações aí, fechou? 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

0: no seu som playlist 5 e 4. 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
0: A gente ouve agora a Cascade com Deadmau5. Move for me.
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0: no seu som rolando playlist 5:19. E atenção aí a galera que usa o metrô aqui em São Paulo como transporte, no caso aí 6,8 milhões de passageiros por dia útil. Então é o seguinte, ó, o Sindicato dos Metroviários de São Paulo fará uma assembleia na noite desta terça-feira para decidir sobre a realização de uma greve prevista para quarta-feira, ou seja, amanhã, dia 13. Então, fique de olho aí, né, na internet mais tarde, para saber sobre se vai rolar amanhã a greve ou não dos metroviários, né? Vai se enrolar amanhã, já viu, né?
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0: Vamos ouvir agora o som do Phil Collins.
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0: Bob Sinclair, I Can Wait. Essa toca no mundo e toca aqui no seu som também. Vambora, né? Passar a régua na programação musical, porque na sequência toda a galera do Estádio 97 chegando por aqui ao vivo no seu som.
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0: Olá, sejam bem-vindos, começando mais um Estádio 97, oferecimento do Atacadão, todo dia, dia de super ofertas no Atacadão, economize pra valer, também KTO, kto.bet.br, pode apostar, site proibido para menores de 18 anos, jogue com responsabilidade, Infinity Pay, seu celular vira maquininha de cartão grátis, baixe o app. Tá no ar o Estádio 97. Aí, galera, tudo bem?
1: Ah, opa! Salve,
2: salve! Um dia fazer tranquilo, o quê, né, Marcão?
1: Boa tarde. Aliás, cara. Parabéns, né? Falando em terça-feira, parabéns, Marcelo Lima e Letícia Bepler. Hoje é aniversariantes, não é isso,
0: RG? Parabéns pra dupla aí, hein? Olha aí.
1: Aliás, o Lima sugeriu, falou, vamos fazer uma festa junto aí e tal. Não, não dá, é legal.
2: Não, você viu? 4 horas bom, da manhã eu lembrei deles.
1: Pois, ah, o RG é o primeiro.
0: Eu reparei, porque às 5 horas eu acordei, perdi o sono. Aí fui ver lá, a internet tá lá. Parabéns, parabéns, quem que tá... RG, 4 horas da manhã, parabéns ao Lima e a Lelê.
2: Você acordou às 5?
0: Sim, depois eu voltei a dormir, mas eu
1: acordei assim. Sombra achou que era do dia anterior, sombra, pô, foi aniversário de alguém, eu nem vi.
0: É verdade, né?
2: Assim que eu tava indo pro meu primeiro às 5.
0: Mas assim, qual foi a sua programação desde que você saiu da rádio até as 4 da manhã, até as 5 quando você foi dormir?
2: Eu fico vendo seriado, eu fico...
0: É, diga um seriado comendo, que você gosta, que
2: eu
0: você
2: tô assistindo esse do Sertão aí, que a Globo tá passando. Eu de nome...
0: Grande Sertão Veredas?
2: Não, é um... Qual? Cerqueiro do Sol aí, é legal, é um seriado bacana. E eu tô assistindo, eu vejo jornal, muito jornal.
0: Muito jornal.
2: Assisto jornal.
0: As notícias são boas, RG?
2: São sempre aquelas, né?
0: Ok.
2: Sempre aquelas.
0: Entendi.
2: Aí pipoca, aí vamos pra pipoca.
0: Pipoca, aí, porque pipoca não eleva a sua glicemia.
1: Aí duas, e não for doce, né?
2: Aí duas e meia...
0: Se não for doce.
2: Não faço. Aí duas e meia da manhã vamos pra pipoca. Aí vamos fazer uma pipoquinha, aí a gente volta pra cama comendo uma pipoca.
0: Sorvetinho zero.
2: Ah, mas isso é bem mais cedo.
3: Aí. Aquele flocos, não, RG?
2: Oi? Hein?
3: O flocos, nada mais do floquinho, um sorvetinho, flocos. Não,
2: é que agora como eu tô no zero, né? Eu tô fazendo uma variação de sabores.
0: Tá experimentando.
1: É, você não tá mandando aqueles de pistache, não, né?
0: Não. Você precisa... O Zé manda trazer da Itália, um zero.
2: Cara. Zé, né?
0: Tá de brincadeira.
2: Zé, né?
0: Tem um italiano... Era só pra ele.
2: É Zé, né, meu?
0: Aí, falar, hein? Aí, bom, hein?
2: É bom?
0: Bom.
2: Aí é
0: outra. Mas é o seguinte, é um potinho de R$400.
2: Né? Imagino.
0: É coisa só de... Só quem fala assim, eu sou dono, pode ter essa.
2: Eu imagino, né? Você vê as postagens dele passeando na Itália.
1: É, nível humano. Nível humano, sabe?
0: Nível humano.
2: Sim, claro.
1: Você tem que, né, comprar aqueles restaurantes que tem nome de restaurante de supermercado francês.
2: Não são fracos, não.
0: Não é fraco, não. Muito bem. Então é isso aí, estamos um pouco ausente aqui de corintianos hoje, por duas causas nobres. O humano que foi nós...
2: O que ele foi fazer agora? Foi pedir compras?
0: Foi pedir a bênção para um grande comunicador.
2: Ah!
0: Assim, ó, grande comunicador, quero trabalhar ao seu lado.
2: Será que vai?
0: Não sei. E a outra, a Lelê, vítima hoje de um assalto, né?
2: Mais uma, né?
0: É. A gangue do vidro.
2: Do vidro.
0: Do quebra-vidro.
2: Mais uma para estatística.
0: E que levou o celular. Foi só o celular, Bau? Ou levou mais alguma coisa? Levou também?
2: Sim.
0: Olha,
1: pior documento, né? Documento e correta de tudo. Exato. De ocorrência.
2: Você viu o lance, né? Eles quebram, mergulham e o que tiver, vai,
0: velho. O que tiver é muito rápido, né?
2: Muito rápido. O que tiver no colo.
0: Quando você estiver de táxi, Uber, não importa, gente. Eu sei que é uma tentação, todo mundo fica no celular. Não fique com o celular na mão nem dentro do carro.
2: E ela se machucou,
0: nem,
2: né?
0: Dentro do carro.
2: Ela machucou.
0: Ela se machucou?
1: O estilhaço do vidro.
2: Machucou. Puts. O rosto. Olha o perigo. Machucou,
0: mas é feio?
1: Não. Olha
2: o perigo, cara.
0: Lamentável, né? Lamentável. Quem sabe daqui a 200 anos Brasil, esse país, né, endireita.
2: Sim, ô. Tá logo aí, logo aí.
0: Tá logo aí.
3: Vocês acreditam ainda?
0: Não. Não, eu não. Eu não acredito no Brasil, não acredito no meu time, não acredito em quase nada. Mas eu acredito nos OVNIs, mas no Brasil e no meu time eu não acredito.
3: Aliás, que programa hoje, hein? Belo programa. Hoje tivemos uma audiência considerável, muito legal hoje. Foi muito legal, hein? O, Olha, programa, mas pra quem não viu...
0: Com Edson Boaventura, ufólogo.
3: Edson Boaventura, que é amigo de Philippe Van Putten. É amigo.
0: Era ou é?
2: Você ressuscitou.
3: Não ressuscitei. Vocês falavam que era coisa minha. Ele é um ufólogo conhecidíssimo também. É amigo dele, o Edson. E foi um programa... E quem não ouviu, pode estar tá salvo no nosso YouTube.
0: Mas né, assim, qual é o grau de amizade? Eles jogam, por exemplo, Dungeons and Dragons juntos?
3: Não, mas eles falam de UFOs, né?
1: É o terceiro grau. Terceiro grau de amizade.
3: Pete Van Putten também é um ufólogo. Pete Van Putten. É, mas é o nome dele, gente.
0: É o nome dele.
3: Coloca aí que você vai ver. Pete Van Putten. A gente fez o curso junto.
2: Esse rádio. Marcou no
3: eu, ele, o William no Bonner. Estádio, hein?
1: Bom, vamos ver como é que vai evoluir isso aí, Domênio. Vamos ver como é que vai evoluir isso aí. Daqui a pouco a gente vai sortear também uma abdução, RG. Uma abdução.
0: Bom, você já ganhou vários desses sorteios, pelo que eu sei.
1: Eu já voltei, meu irmão.
2: Você iria?
1: Ah, não, melhor não. Deixa alguém primeiro pra ver se o bagulho é bom mesmo. Não quero ser a cobaia, não, mano.
0: Calma, vamos ver o que vem por aí.
1: Aí olha o som, ela veio o som pra pôr medo na população.
0: Vamos lá.
1: O negócio então, vai ficar bom.
0: Um time do outro mundo.
2: Esse é mesmo.
0: As manchetes do Peixe chegando. 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
4: Não é um problema muito... perigoso, hein, RG? Perigoso. Santos é um dia antes aí de um jogo decisivo contra o Curitiba pela Copa do Brasil. O Santos atrasou os salários do elenco, né, que vêm ser pagos até a última segunda-feira, 11 de maio. O débito com os jogadores se soma a 2 meses de direitos de imagem que também estão atrasados. Então o Peixe está na expectativa de pagar pelo menos o valor registrado em carteira, né, há um mês. Mas também não conseguiu, não. E o de imagem segurar aí pra terça ou quarta-feira depois, antes do jogo contra o Curitiba. Então a gente sabe que essas coisas é meio complicado, hein?
2: Fica cansativo, né, seu Bento, a gente ficar falando, porque isso é obrigação, né, cara? Isso é...
4: Combinou, né?
2: Porra, sabe? Aí fica essa coisa, esse desespero. Ah, tem um jogo importante, vamos pagar o salário. Por quê? Porque tem um jogo importante. Pô, cara, isso é ridículo.
1: Que na Vila empatou, RG?
2: Sim, empatou.
4: Rosca.
2: Rosca.
4: Mas o Curitiba, aquele jogo, foi muito melhor. Sim. Foi muito melhor. Sim. Inclusive o Breno Lopes deu bola na trave. Foi um sufoco, cara.
2: E outra, e é sincero e honestamente, né? Aquilo que eu tô falando. Tá aí Copa do Brasil, Sul-Americana, porque ainda está. Né? Mas o que tem que se preocupar é com o Campeonato Brasileiro, cara. Sabe? Então, se começa a pagar salário para o Campeonato Brasileiro, hein, Marcelo Teixeira? Porque, olha, tá difícil a situação, hein?
4: Mas, ó, agora, falando de campo, aí, Gustavo Henrique retorna, né, tá quase um mês aí parado, volta. Gabriel Menino também estará de volta. Né, tá aí,
2: esse pessoal tava... É. O Gustavo Henrique faz muita falta, né, cara?
4: E quem também fica à disposição do Cuca, sabe quem é? Tá preparado?
2: Lautaro.
4: Ele mesmo. Lautaro Dias superou as dores na coxa, treinou normalmente e foi relacionado pela comissão técnica. Um possível time para amanhã do Peixe, hein? Deve ser
2: o... Mas só uma observação. Lautaro, se for utilizado, seu Bento, eu duvido que seja na Vila. Será sempre jogo fora.
4: É ali para ele depois daquela...
2: Pra Vila ficou difícil.
4: Então, lembrando que amanhã é possível time aí do Santos, deve ser o Brazão e Igor Vinícius.
2: Brazão que volta, né?
4: Brazão volta, Igor Vinícius, Adonis Frias, Lucas Veríssimo e Escobar.
2: O Pérez está fora, então.
4: Não, o Pérez está fora.
2: Luan Pérez.
4: Exatamente, o zagueiro. O meio campo deve ser João Schmidt, né, o Oliva ou o Gustavo Henrique, Gabriel Bontempo e Barreal. Na frente, Rolaser e Neymar. Talvez no lugar do Barreal, ele pode recuar um pouco o Neymar e colocar o Gabigol.
2: Sim. E acho que a grande surpresa e satisfação, e será, acho que, um dos motivos aí também para o Santos ganhar uma graninha, com certeza será em cima do Bontempo, né? Está jogando muita bola.
4: Precisa fazer um dinheirinho, né?
2: O moleque está jogando bola e certamente esse vai, viu? Esse aí não deve ficar, não.
4: É, e o outro que também, depois do corrido, também já não entra mais de um mês em campo, é o Robinho Júnior. Ele talvez... Ele
2: já, já não estava entrando, né?
4: É, então, ele deve... Ele com os empresários dele agora no... Na janela. Meio do ano, devem aí procurar, porque ele também já não... Um mês que ele não é nem relacionado, RG. Mais de um mês. Já
2: foi. Sim, deve ser Itália aí, né? Deve pintar Itália.
0: Eu acho que nos treinos ele não deve estar vingando, não.
2: Não deve...
4: E também depois desse negócio de ter exposto uma coisa, aí parece que ficou meio...
0: Quis levar para um lado aí, do vitimismo e forçar uma barra para um rompimento.
2: A gente sabe como que funciona essa coisa do staff, né? O empresariado.
0: Staff
2: e
0: problema.
2: Staff e problema, exatamente.
0: Staff e problema.
2: E aí foi muito forçado, né?
3: É estafado muito. Agora, né?
2: É, aí ficou estafado.
0: Isso aí, Gê, mas... Tá de saco cheio, né, RG?
3: Tá.
0: Saco cheio, fala a verdade.
2: Enche. Você sabe que enche.
4: Quem tá mais saco cheio de vocês dois aí?
0: Hã?
4: Quem tá mais saco cheio de vocês dois?
0: É o mesmo grau de intensidade, talvez.
4: É a mesma coisa. Porque... É que ainda teve um, né, ganhou uma Copa do Brasil esses tempos aí.
0: Cara,
4: né?
0: Na boa, pra mim é como se não tivesse ganhado nada.
4: Agora o
0: pra mim, é uma derrota diária.
2: É, porque a gente viu, né, seu Bento? Não, você sabe disso
4: eu
2: também.
4: Sei, sei.
2: Pô, acho que todos aqui...
4: Eu sofria calado aqui.
2: Eu acho que todos aqui sabem exatamente como funciona.
4: Sim.
2: Entendeu? Só que é aquela coisa. À medida em que o tempo foi passando, acho que para São Paulinos e Santistas, você vai vendo que vai diminuindo uma perspectiva, uma possibilidade, né? Uma arrumação de casa.
4: Antigamente, né, RG, era o contrário. Você via uma percepção de melhora. Sim. Hoje você vê uma percepção de piora.
2: Então, você olha... Não, não tem.
4: Não tem.
2: Você olha e você fala, rapaz, onde vai parar isso?
0: Porque, na verdade, o Santos não tem mais o que piorar. Rebaixado já foi. Dívida de Umbi já tem.
3: Mas vai de novo.
0: Então, mas assim... diga, RG, diga.
2: Desculpa, não, eu ia dizer exatamente isso. Quer dizer, para onde caminha Santos, São Paulo, Corinthians, que vai batendo aí nas paredes, mas, porra, praticamente é a mesma situação. Para onde?
0: É que o Corinthians, entendeu? Ainda tem uma coisa que é um perfil muito do torcedor corintiano, que é o seguinte, o clube tá numa draga danada, mas o corintiano é muito, às vezes, o cara do violino. Muito corintiano é o cara do violino do Titanic.
2: Mas sombra...
0: A grande preocupação do cara é, como que estão criticando o Memphis. Vocês devem 3 bi... Quase 3 bi, e o corintiano tá lá, não pode criticar o Memphis, não pode criticar, o cara não joga.
2: Então,
0: então é uma preocupação.
2: Mas aonde vai chegar, a pergunta que eu ia fazer é isso, aonde vai chegar essa dívida do Corinthians, do Santos e do São Paulo? Aonde vai chegar isso, cara?
0: É, não sei, se a do São Paulo só ficar nessa administração de não subir e não descer, o problema é muito maior. Não maior do que ter 3 bi, mas é o seguinte, a do Santos, por exemplo, está totalmente sem controle. Totalmente sem controle. O Santos ainda veja o seguinte, o São Paulo está no o nota 3 na escala de 0 a 10, o Santos ele está conseguindo tirar zero. Você pega um presidente e o cara chega e fala, vou agora contratar no meio do ano, tem que reforçar a equipe. Fez 55 contratações, tem um monte de multa pagando, e não sei se honra, atrasa salário. Tá meio naquele esquema que o Mano falava lá pro Duílio.
2: Vamos contratar.
0: Dá os seus pulos aí, vamos contratar. Dá os seus pulos aí, né? E o Marcelo Teixeira, no caso, ele tá dentro da mediocridade que é inerente a ele, como um gestor de futebol, ele vai dar os pulos dele. O que, que é os pulos dele? É tirar dinheiro de onde não tem, fazer empréstimo não sei com quem, levar o clube a uma fileira de transfer bans para tentar não cair.
2: Isso,
0: é o mundinho dessa gente.
2: Domênico, foi feito levantamento, isso está documentado, é só pesquisar aí na internet, e a gente batia muito nisso, aquele time do Santos da Libertadores para cá, né, aquela rodada de garotos, aquela coisa toda, categoria de base. Pô, são 10 bi de faturamento, velho.
0: É.
2: 10 bi, Domênico.
3: Onde foi parar o dinheiro, né?
2: Para um time... O Santos não tem a manutenção, por exemplo, de um estádio que tem o São Paulo, pelo tamanho do seu estádio. O Santos, não, pelo tamanho do Palmeiras, do estádio do Palmeiras. ou do Corinthians.
0: Não dá nem comida para os gatinhos que moram na vila. Pois é,
2: ou seja, lá de quem for. Então, tinha time, ganhava título e vendia jogadores de base. Cara, aonde está esse dinheiro, Domênio?
3: É. Ah, RG, eu não posso responder.
2: Na minha conta não está e na não sua, não, na é, sua mas, também não está.
3: Mas na de alguém está.
2: Mas está na conta de alguém, cara.
0: Não, é importante que se diga. Não está na sua e você nem gostaria que estivesse.
2: Claro.
0: Né? Para não dizer, tipo, pô, pelo menos estivesse na minha.
2: Poderia
0: né?
2: estar na minha.
4: Não, né? Eu entendo que você falou de que a prioridade é o brasileiro. Eu acho que o Santos não vai passar esse sufoco, acredito eu, no brasileiro. É minha opinião. Né? Mas, cara, sair amanhã já não dá, né? É um arrombo. Não, dá. Mas é um arrombo financeiro.
0: Mas, não, mas por que se preocupar com rombo financeiro?
4: Não, maior porque do que não, já tá, né? Eu acho que os caras eles devem se preocupar com isso.
0: Não se preocupam, não estão nem aí.
4: Seu Bento. Ah, então ferrou, velho.
0: Não, seu Bento. Você descobriu isso agora.
4: Não por isso. É que assim, eu tento colocar na minha situação do dirigente.
2: Mas a matemática...
4: Onde eu vou arrumar no mês seguinte...
3: Não estou nem aí, viu,
2: mas seu Bento, a matemática é simples. Ó. Amanhã, se passar de fase, o que vai ganhar amanhã... Ele não vai pagar folha salarial de ninguém. É. Ele não vai pagar a luz. Ele não vai pagar nada.
3: Porque quanto que ganha para passar dessa fase?
4: Sei sabe? Lá, não, mas depois. 3 milhões, sei lá. Mas depois você ganha um jogo em casa. Você ganha mais uma grana da televisão. Você ganha uma outra situação.
2: Lá na frente, seu Bento, não vai.
4: Mas é que a gente está acostumado com a nossa administração, Dodô, tudo certinho. Então a gente fica. A gente acha que todo mundo é assim.
3: Então, mas ainda 3 milhões, na minha opinião,
2: então,
3: na minha
2: 3 opinião, milhões
3: do, se você pegar 3 milhões, 3 milhões não paga o salário do Neymar, na metade do salário do Neymar. Não,
4: mas
3: não
4: ajuda, velho.
0: Tem que pagar imposto. Ah,
3: sim, é melhor entrar do que sair. Porém, quando é um time como o Santos que deve perto de um bi, você sabe quanto dá de dívida isso daí? De juros pra pagar? É perto de 10 milhões por mês, de juros. Juros.
4: Você tá bom nas contas, você tá fazendo economia agora?
3: Não, precisa fazer muita conta. Um bilhão, né, seu Bento? 10% você põe lá 100 milhões, 1% 10 milhões. É por volta disso
4: aí. Por exemplo, hoje eu vi...
3: Agora, eu vejo assim, rapidinho, né, a dívida dos três que estão realmente arregaçados, né? O pior de todos é o Corinthians, não tenha dúvida disso. Apesar de ter uma torcida muito grande e ter um...
4: Arrecadação maior.
3: Poder ter uma arrecadação maior, Marcão, a gente vê, mas mesmo
2: fica
3: assim...
2: fica dormindo nesse discurso.
3: Segundo lugar aí. É o Santos, porque o Santos, RG, ele tem menos torcida passou que o São Paulo.
0: Não, ele passou tem menos a dívida. Torcida.
3: É mesmo que fosse igual, Sombra, a dívida, tá? Ou que fosse um pouquinho menos, estaria numa situação complicada, porque o Santos tem bem menos torcida que o São Paulo. E aí você tem um poder de aquisição, de arrecadação menor. Sim. Então, pra mim, ainda é Corinthians, Santos e São Paulo, nessa ordem, tá? De pior, né? Do pior pro que vai, dizer melhor, porque tudo, é ruim também.
4: Tudo você sendo lindo, RG, Dodô, eu acho que tudo vai? Lindo pro Santos, tudo lindo. Patrocínio cheio, chegando em semifinal, arrecada o quê no ano, RG? 450 pau?
2: É, por aí.
3: Mas posso te falar, RG? Sabe o que acontece, o seu Bento? Tem uma coisa que o Santos teria que ter feito há um tempo atrás, que infelizmente é o que a RG falou. Ele arrecadou muito dinheiro, mas acabou indo para cofres de outras pessoas, a gente não sabe de quem, né? Mas o Santos, na minha opinião, RG, ele teria que fazer o que fez em 2002. Começar a olhar com muita... com muito carinho a categoria de base, porque o Santos não tem um time ruim na categoria de base, tá? E poder mexer um pouquinho melhor, como o Palmeiras faz. E aí pensar em não ficar contratando esses caras aí, passa por, sei lá, 5 anos numa pindaíba sem títulos, mas pelo menos você vai ter uma perspectiva de pagar, vender jogadores, arrecadar um pouquinho e poder sair do buraco. Porque senão, e o São Paulo é igual, hein?
0: Vou te dizer uma coisa. Aquele Santos 2002 não pode ser exemplo. E eu vou te explicar
3: por quê. Não, mas ali é porque conseguiu... Tá bom, também teve dois...
0: Fora de série, né? Aquilo não foi planejamento, aquilo foi o que sobrou.
2: Necessidade.
3: Sim, mas hoje tem que ser planejamento, né, Sombra? Sim. É isso que eu quis dizer, né? Não, mas lá foi uma coisa que eventualmente caiu no colo do
2: então,
3: Santos.
2: Então, era uma oportunidade que o Santos teve naquela época, que a administração teve naquela época, acabou formando um grande time, acabou conquistando títulos, acabou fazendo dinheiro pra caramba, Só que...
0: Quem foi o presidente que torrou o dinheiro nos anos anteriores? Ah,
2: foram três gestões, né, Sombra?
0: Quem foi? Não, lá um antes deles, de 2002...
3: Um deles era o Marcelo Teixeira.
2: Ah, sim, sim.
3: Um deles era o Marcelo Teixeira.
0: Aí não sobrou dinheiro nenhum. Agora, por que que isso hoje não funcionaria? Você já vai falar assim, não, o Santos agora vai ser só garotada. Gente...
2: Não tem mais. Essa base aí não tem.
1: A qualidade de hoje não é exatamente igual ao que vocês tinham em 2000.
2: De 2002 para cá...
0: Em 2002, era mais fácil você ter jovens talentos na sua base.
1: É. Hoje, a qualidade era outra.
0: Quantos já não estão comprometidos com o mercado do futebol para muito mais clubes? Aos 15, 16 anos e que o Santos não tem mais.
2: Você vê, era naquela época, você tinha 3, 4, 5 jogadores, né? Que você puxava e os caras jogavam bola, correspondiam. Hoje, malemar, você vem com um aí. E olha lá, hein? Ângelo. Nossa, vem o Ângelo aí.
1: David Washington.
2: Nossa. Quer dizer,
0: Robinho. Mas também tem umas historinhas mal contadas aí, hein? Sim. Um monte de jogador aí que você fala, não é porque é do Santos, da base do Santos, que é bom também, hein? Vários engodos aí, hein?
2: Sim. Agora, sabe por que que chega,
0: Domênico? São Paulo também, tem muito engodo.
2: Sim, mas sabe por que
3: mas
2: que...
3: Mas tem cara bom, gente.
2: Sabe é isso por que... Eu tô
0: dizendo. Sim, então diz.
3: Nós vamos ver isso na Copa que nós vamos transmitir. A gente vai ver muitos talentos
1: Paulista
3: aí.
1: Sub-20.
3: A gente vai ter essa oportunidade de ver Sombra. Tem. Tem Sombra. Ó, o São Paulo. São Paulo tem uma base das mais fortes, hein? O Palmeiras e São Paulo rivalizam ali títulos muito importantes. É que os dirigentes de São Paulo não parece que não... Não sei o porquê, né? Eles não querem mexer com a base.
2: Domênico, tá comprometido. Domênico, esquece. Base tá comprometida, Domênico. A gente vê aí.
3: Então, mas o do Palmeiras não tá comprometida. Aí. Do Palmeiras, então, os caras mexem com muito carinho.
2: Salvo exceções.
3: Tudo bem que nós tivemos um cara aí que realmente ele é fora de série, né? Que é o João Paulo lá.
0: É
3: o João Sampaio, né?
0: E o Palmeiras ele é muito bom. E o Palmeiras tem uma outra estratégia. Meteu o dinheiro na parada.
2: Claro.
0: Pra poder lá embaixo chegar... Lá embaixo mesmo, e falar...
2: Estruturou, né?
0: Mas quem que é o bom aí? Aí o cara fala, aquele... Não, não são três bons, eu quero o bom. O resto pode ser quase bom, eu quero o melhor.
2: Sim.
0: E o Palmeiras já vai lá embaixo e já pega o melhor.
2: O resto,
0: ele não pega o bom.
2: O resto tá comprometido.
3: Ele pega o melhor mesmo, você tem razão.
1: Não, mas aí o tal do Luigi, por exemplo. E o Luigi. Luigi é grosso.
3: Acontece, Marcão,
4: entra em outra coisa.
3: Não, olha só. Mas acontece, Marcão, vou falar pra você uma coisa. Vou falar uma coisa pra você. O Luigi, na base do Palmeiras, ele fazia gol pra cacete,
1: jogava bem
3: pra cacete. Então. Ele não era, não vou dizer que era nível de Endrick, mas ele era um nível que os caras achavam que ia.
1: É? Mas
3: no quando profi... chega no... Mas às vezes, Marcão, não é 100%. Acontece chegar no profissional e não ir.
1: Ok, então.
3: Isso acontece.
0: Mas eles têm a chance de revelar melhor do que todos os outros.
3: Tem, por exemplo, o Estevão. O Palmeiras foi pegar ele lá com uns 13 anos de idade no Cruzeiro. Rancou, viu que é bom, falou, vamos trazer. Você entendeu como é que funciona? Então já traz, o Sombra tem razão, já vai e pega os melhores. Mas foi estruturado para isso. Por que que os outros times não podem fazer essa estrutura?
2: Então,
3: fica gastando, sabe com o quê? Fica gastando com 6 milhão ou 20 milhão.
0: Então, paga 1 milhão pro Rony.
3: Aí o Corinthians vai lá e paga 5 milhão por mês.
2: Mas aí é que tá a resposta.
3: Não é melhor você gastar dinheiro na base?
2: Então,
3: não é melhor?
2: O Santos perdeu a base. O Santos perdeu a administração da base. Aí o que que ele fez? Ele olhou pro vizinho. Aí o vizinho é quem? É o Palmeiras que trouxe o fulano lá, a estrela, não sei da onde. Olhou pro São Paulo que contratou... A estrela não sei da onde, quer dizer, trouxe Lucas, trouxe o outro lá que não jogava, aquele gringo lá.
1: James Rodrigues.
2: Quer dizer, aí você começa a olhar pro vizinho, aí você fala, porra, é o lance que eu conto da mulher que fala pro marido.
0: Brasil, Neymar.
2: Né? Aí é o lance que eu falo da mulher que fala pro marido, pô, você viu, nosso vizinho comprou um carro novo, legal. Pô, você não pode ter esse carro novo, esse carro legal. Mas o seu vizinho comprou.
0: A tua mulher te incomoda pra você comprar carros novos?
2: Não, assim? Tô dando um exemplo.
0: Ou é você compra...
2: Porra, a gente tá falando sério, cacete.
0: Não, porque às vezes as pessoas, você quando elas essa falam...
2: Essa ironia aí...
0: Elas colocam...
1: Sim.
0: Os seus dramas.
1: Exemplos no ar pra ficar subentendido.
3: Não, mas é que tá, RG.
1: Tá bom. Mas sabe quem é o culpado? Sabe quem é o culpado? O seu Quintino. Porque quando falaram de trazer o Neymar, o Quintino é não, porque realmente é um cara que chega aí pra mudar o panorama do Santos, é um cara que vai atrair patrocinador.
2: Lembra quando o Santos montou aquele time?
1: Responsabiliza o linguiceiro.
2: Lembra quando o Santos montou aquele time? Edmundo.
0: Lembra? Esse aí, que Edmundo com Rincón, foi o que precedeu 2002, que não tinha dinheiro pra nada.
2: Rincón, trouxe Rincón, Edmundo. Trouxe uma porrada de cara no fim da linha. Puta,
1: mas não posso falar, RG? Mas o negócio é o seguinte: chega um presidente e fala o que você sugeriu aí, fala: ó, a gente vai ficar 5 anos aí montando um time pra brigar, pra não cair, pra tentar se reestruturar.
3: Eu sugeri
1: isso. E o torcedor do Santos ia aceitar um negócio desse? Ninguém aceita.
3: Mas aí você tem, Marcão, ninguém
4: do Flamengo aceitou.
3: Mas sabe o que acontece? Mas Marcão, aí é que tá. Você tem que ser realista com o torcedor. Abrir o jogo e não ficar aí nas escondidas.
2: Os caras ficam putos.
3: Abrir o jogo, ó. A gente vai tentar aqui arrumar a casa. Se a gente não arrumar a casa, não vai arrumar nunca. Então tem que chegar e ser transparente. Se não for transparente, amiguinho,
1: eu quero ver a transparência.
3: Aí pro resto da vida.
1: Eu quero ver o torcedor aceitar essa transparência. Isso que eu quero ver.
3: Mas, Marcão, se não aceitar, é pior. Olha aí a situação hoje como tá.
0: Eu quero saber.
3: Você quer ficar, continuar assim, sendo coadjuvante? Então fiquem. Ué.
0: Eu quero saber
3: se essa... O Palmeiras e Flamengo vai nadar de braçada aí, pelo que eu vejo. Ou não, Sombra?
0: Eu quero imaginar se essa transparência diria o seguinte: nós vamos ficar 5 anos ou mais para tentar arrumar a casa. E depois que tiver arrumada, tenham ciência. Nós não vamos brigar com o Palmeiras nem com o Flamengo. Aí a gente vai poder ficar no segundo patamar do futebol brasileiro. Porque Palmeiras e Flamengo, eles têm uma briga para receitas de 2 bi, 1 bi e meio nessa casa. Sim. E o Santos arrumado, no máximo metade de tudo isso. No máximo, se tudo der certo, metade de tudo isso. E aí isso precisa... Porque o futebol entrou numa era onde você precisa de mais... O dinheiro do marketing. O dinheiro manda. O dinheiro manda. E o dinheiro, quando aliado à competência, ele vai sobressair. Então a realidade é essa. Se não vier dinheiro forte, um capital inicial forte, para poder o Santos parar de engrantear, para já sair correndo...
2: Mas não é só dinheiro, não.
1: Não, mas é o primeiro passo, ele está dizendo. Não, óbvio, você tem que ter um contexto competente por trás para administrar esse dinheiro, mas ele está dizendo isso.
2: Não é só dinheiro, não.
0: Mas, gente, eu sempre
3: falo... Tem que ter competência, né?
0: Mas eu falei...
3: Né?
0: Sempre eu pressuponho de pessoas idôneas e capazes e competentes. É isso. Não adianta, você pode colocar lá pessoas capacitadas. Legal, o Santos é um time que não briga mais para cair, mas não briga para ganhar nada. É. Quando muito, vai ficar nessas aí, de repente.
2: Olha o Botafogo.
0: Briga aí.
3: E nesse caso que você falou,
4: o Botafogo hoje, viu, Domênico? O Lyon hoje soltou a dívida que ele tem só com o Lyon, o Botafogo.
3: Quanto?
4: 725 milhões de reais.
3: Nossa
4: senhora. É o que o Botafogo tem que pagar até o final do ano.
0: Não vai pagar.
4: Pro Lyon.
3: Não vai pagar.
0: Não vai pagar.
3: Vai.
1: E o Textor também, né?
3: Você vê.
4: Não, não.
3: Já foi.
4: Tiraram ele da jogada faz um ano.
3: Já tem outro cara e já querem tirar esse outro cara, ô Marcão, pra
4: você ter uma ideia. Não, o do Lyon também, porque era da holding, né? É. Ele saiu também dessa
0: holding. Da Eagle.
3: Eagle. Já tiraram.
2: Então você agora vê. Botafogo, Vasco.
3: Gente. Então, e é SAF, né?
0: Não tem mais lugar. Não tem mais lugar pro futebol de 20 anos atrás. Para as pessoas de 20 anos atrás. Não tem mais lugar.
3: Nesse contexto que você falou, Sombra, só o Santos no meu... pelo que eu vi, só virando uma SAF e vou falar pra você. E tem que ser SAF, uma SAF honesta, né? Não é
4: tem qualquer SAF. Tem que ser SAF pé no chão, que nem o Bragantino. SAF pé no chão, é aqui, ó. É isso aqui e não vai sair daqui.
0: É SAF assim, e repito, tem que ter injeção de dinheiro. Tem que ter. Senão você vai ficar que nem o Bragantino também.
1: Exato, brigando por nada.
4: Fica aí, né? Quem é que eles vai trabalham totalmente dinheiro, na realidade deles.
0: Exato. Então aquela coisa que o Santos um dia brigou pra ganhar título, assim como o São Paulo, não vai brigar mais.
1: Numa Copa talvez, mas é um negócio muito pontual, né?
2: Mas então, pontual. Aí fica, sabe... Né?
1: Mas até pensando, vocês estavam falando na projeção futura...
0: Ó, Santos anos. São Paulo vão virar independente da Argentina. Um dia ficar falando, nós tínhamos mais no maior número de títulos, etc. É o independente da Argentina.
4: Tem Santos 7 e
0: São Paulo são os equivalentes.
2: Mas parou, né?
4: Eu nem lembro a última vez que eu vi chegar em final.
2: Parou nessa sete,
4: faz tempo. Bom, isso aí. Encerrou. Amanhã tem peixe aqui.
0: Tem peixe aí. 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
0: Só informar aí, né? Vai ter uma assembleia hoje para definir se vai ter greve do metrô amanhã ou não, amanhã, né? Ah. Nosso assunto é futebol, mas a gente tem que trazer informação. É,
2: mas pelo visto vai, viu? Porque tava forte aí.
0: Então...
3: Vamos ver. Só vergonha, viu?
2: Torcer pra que não, né?
0: Então fique esperto aí. Você que depende do metrô, fique muito esperto, tá bom? Ah, continuando com as manchetes do Estádio 97. Tricolor. 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
3: Ah, vamos chega lá. De crise, vai, vamos falar de São Paulo agora.
4: Pelo contrário, Bobadilha foi denunciado, viu, Marcão? Por gesto obsceno, embora o VAR lá junto com o Daronco analisou e não expulsou, mas o STJ...
2: Os caras querem aparecer
4: de algum, o Tribunal de Justiça aí vai indiciar ele pode pegar até 6 jogos... O julgamento vai estar marcado para essa quinta-feira.
2: Duvido.
4: Já. Elas vão agir rápido aí para ver a situação do Bobadilha.
3: Uma vergonha isso aí nesse momento. Aliás, contextualizando aí para quem perdeu o lance no domingo, no gol do São Paulo.
4: Isso, beleza.
3: Né, o Luciano vai em direção à bandeirinha lá do Corinthians, tal, não sei o que tem aquele vucu-vucu, o Bobadilha sai pro outro lado fazendo aquela comemoração que é característica de jogador sul-americano, argentino, chileno, uruguai, etc. O cara sai fazendo essa parada, então tipo
0: assim, aqui tem ovos,
3: exato, né, meu? Exato, então pra mim tá longe de ser um gesto obsceno, né, como fez, por exemplo, o André, como fez o outro jogador do Corinthians lá, o Alan, etc, ou mostrar dedo do meio, como fez o Abel Ferreira um tempo atrás, né, pro jogador também na Libertadores, então pra mim, Marcão, isso aí tá longe de ser um gesto obsceno, mas, como dizem aí, hoje em dia o futebol tá um tanto quanto Nutella, então esse tipo de coisa aí que o STJD tá querendo fazer, na minha opinião, é uma vergonha.
4: Ontem, inclusive o áudio que a gente reproduziu aqui do Maciz, falando sobre não ter dinheiro, que deve alguns treinadores, e hoje aqui fizeram um levantamento, né, o São Paulo deve para Zubeldía, para o Dorival e para o Crespo, cerca de 10 milhões de reais. Milha,
0: né? Lembrando que o presidente, ele se equivocou, não era multa do Dorival, né?
4: Não.
0: Eram premiações que ele ainda não tinha recebido.
4: É isso aí. Então são 10 milhões aí que tem que pagar para esses três.
0: Lembrando, São Paulo foi campeão em...
3: 23.
0: Em dezembro de 23, o São Paulo ainda não terminou de pagar a premiação do Dorival.
3: Ah, não tá pagando nem para quem tá lá, você imagina para quem já saiu, né?
2: Esse é o esquema.
3: Né? Aí o mestre dos magos aí, né, esse áudio aí que a gente soltou ontem, ele falou, né, porque o São Paulo ele não pode gastar dinheiro, porque o São Paulo não tem dinheiro. Então como é que você manda o Crespo embora lá, estando bem no Campeonato Brasileiro, né, engrenando ali um trabalho vindo do Campeonato Paulista, como é que você manda o Crespo embora pra trazer a porcaria do Roger Machado? Fala pra mim, como é que não tem dinheiro? Então, o mestre dos magos, aí eu vou te falar, esse cara também, quando tá calado é um poeta.
2: E não vai mandar o Roger embora, ele já avisou, hein.
3: Ah, vamos ver se não. É o que a gente tá falando do Santos, RG. O clube hoje em dia, infelizmente, os clubes aqui do Brasil, que tem um modelo social, que tem realmente ali torcedores na administração do clube, chega lá o cara batendo na porta, a conselheira, a torcida pendurando faixa, o cara ele sucumbe à pressão. Então, eu acho que o Roger Machado já nem deveria ter sido contratado. Pra mim foi uma aberração a contratação desse cara, mas, enfim, vai ter que, mais cedo ou mais tarde, mandar embora. Eu não tenho dúvida nenhuma que o trabalho dele não vai engrenar.
4: Bom, amanhã com essa friaca vai até a Juventude, imagina lá naquele estádio. Ixi, lá.
3: Alfredo Jacone. O frio
4: que vai estar lá amanhã.
3: Nossa. A vamos batalha também de Caxias, prepare-se.
4: Lembrando que o São Paulo ganhou de 1-0 aqui no jogo da ida, perdeu um festival de gols, o resultado ficou um pouco curto pra lá, né, Marcos?
3: Sem dúvida.
4: Né? Mas vai com o que tem de melhor amanhã.
3: Óbvio.
4: Né? Não tem como. Possível time da manhã deve ser um preview aqui. O Rafael, Cedric Soares, que você gosta tanto. Putz. Dória, Sabino e Enzo Dias. Meio campo com Bobadilha, Danielzinho. Aí tem uma dúvida aqui, Arthur Ferreira ou Cauli? Né? Eu acho que a melhor é Arthur Ferreira. Né?
3: Não, como Arthur Ferreira.
1: Ferreirinha.
4: É isso, desculpa, Arthur, aí Ferreirinha ou Cauli, desculpa. Sim. E na frente, Luciano e Calleri.
1: Então, seu Bento, na minha opinião, nesse 4-2-3-1 que o Roger Machado joga, não faz sentido nenhum você ter o Cauli aberto pela esquerda.
4: Cauli.
1: Já que é pra você ter realmente ali velocidades pelas pontas, então você tem que ter Arthur de um lado e Ferreirinha do outro. Ah, mas o Ferreirinha é bagre. Beleza, e o Cauli também não joga pelo lado ali? Não tem como. Você colocar, pra mim, o Cauli, tem que jogar onde joga o Luciano. Quer colocar o Cauli? Coloca ele centralizado. É o cara do passe, é o cara que cadencia o jogo. Não tem muito o que inventar.
4: Aliás, o Motinha mandou aqui agora, o chefinho. Ah. Alan Franco, Tolói, Lucas Amon e Pablo Maia estão fora do jogo de amanhã. Nem vão viajar.
1: Pois é. E, aliás, Tolói. O São Paulo também, por ter alguns jogadores emprestados ali pro Juventude, lá o Jandrei não pode jogar, o Patrick Lanza não pode jogar, mas São Paulo tinha que emprestar esses caras falando que tem que jogar contra nós, né, Sombra? Patrick Lanza, Jandrei e Bali.
0: Porra! Tinha
1: cara,
0: que jogar.
1: Pô, tinha que emprestar e falar, mas se pegar, nós vamos ter que jogar.
0: Não sei por que pôr multa, né?
1: Mas em relação a esse jogo aí, seu Bento, eu concordo com você, o placar pra Caxias, né, pro jogo da volta ali, o São Paulo poderia ter encaminhado, né, a sua classificação já na primeira quanto partida. 1-0. O Calleri perdeu o pênalti, perdeu um gol cara a cara com o goleiro dos caras lá, o tal do Pedro Rocha. O Cauli, no primeiro tempo, perdeu um gol, tava na posição ajustada, mas não sei se daria impedimento ou não, mas o fato é que ele perdeu um gol cara a cara com o Pedro Rocha, goleiro lá do Juventude. E aquele negócio, velho, se for pros pênaltis, São Paulo tem um goleiro que não pega pênalti e também não tem batedor de pênalti. Luciano não sabe bater pênalti, Calleri não sabe bater pênalti, Cauli não sabe bater pênalti. Então é torcer pra arrancar um empate lá em Caxias amanhã e avançar pras oitavas de final.
4: É, ó, olha, só agora vamos falar de ex, né? Hoje era o dia do Júlio Casares comparecer à terceira delegacia de polícia civil.
0: Compareceu?
4: Não foi. Ele não foi, lembrando, ele tem que depor lá sobre os escândalos investigados, né, pela força-tarefa lá que foi instaurada em São Paulo. Foi
2: o advogado dele, né?
4: Não, o Casares avisou, né, que não compareceria por meio dos seus advogados cerca de uma hora antes do horário previsto. Ele optou pelo direito do silêncio e não terá uma nova oportunidade de prestar depoimento. É isso.
0: Então, eu tenho direito ao silêncio, é verdade, ele tem esse direito mesmo. Mas quando uma pessoa invoca o direito ao silêncio...
1: É, se você não tem nada a esconder, você pode falar, né? Qual que é o problema, Regina? Você falar se não tem nada a esconder. A gente parte dessa premissa, né? Mas vamos lá.
0: É verdade. Mas não podemos deixar passar também aqui, no aspecto político, o presidente do conselho, o nobre cidadão Olten, Aires, ele destituiu a comissão de ética. Toda a comissão de ética. Toda. E já nomeou uma nova.
2: Ah, e sim, hein?
0: Esse xadrez político é muito interessante. Eu só sei que, lógico, disso nada de bom vai sair, mas seria utópico imaginar que no frigir dos ovos algo de bom possa acontecer para o São Paulo, o que pode, de repente, ficar aquela meia mussarela, meia calabresa, né? Mas, novo Conselho de Ética já nomeado. Interessante que tem alguns membros historicamente de oposição total. Mas entendo também que se esses caras estão ali e foram colocados pelo ou tem algum interesse político ou tem, a gente depois vai descobrir. Conselho de Ética formado. Agora, o presidente do Conselho, Calil Rocha Abdala, que, se eu não me engano, teve envolvido em, vamos falar em, má administração da Santa Casa de Misericórdia. Seria interessante.
2: Sim.
1: Essa referência.
0: Ele era o gestor.
2: Lembro.
0: Né? Bom, foi colocado como presidente da Comissão de Ética. Tá lá. Ok. José Rubens de Macedo Soares, Luiz Augusto Braga, que já era esse, ficou. O Caio Forjas, que deu entrevista pra gente, que é oposição.
2: Caio Forjas.
0: E Carlos Henrique Sadi, que, pelo que eu sei, sempre foi oposição. Espero que desses que eu sei que são de oposição, que eles não protejam o Olten.
1: É da parte política dele, né?
0: É.
1: É, porque aí você tem que analisar, né, Sombra? Você tem que julgar o mérito, né? E não o partido político, não o lado político que ele representa.
0: Exatamente. Agora, difícil, né? Hein, RG?
2: É, complicado. Tá? Ali é uma bolha, é o mundo deles. É difícil.
0: E que mundo nojento,
2: viu? É difícil.
0: Deve ser um mundo nojento.
2: É difícil.
0: Tá louco, viu, Domênico? Pelo amor de Deus,
3: mano. Você é louco.
0: Domênico,
3: nossa tá senhora.
0: Do... Domênico pôs os amigos dele lá no Conselho de São Paulo.
3: Eu não. Virou, meu. Tudo eu não.
4: Pois é.
0: É o... Olha, o outono eu chegou.
3: Culpa não.
0: Tem sim. 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
2: Vamos.
0: Liga agora e reserve a sua data, seu Bento.
3: Vamos dar uma limpada no clima aqui. Vamos limpar o clima agora,
0: notícias,
3: né,
0: Doutor? 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
3: É isso aí. Amanhã, então, partiu Londrina, né? Lembrando que certo, o Jacuipense levou o jogo para lá. Pra fazer um dinheiro, né, Domênico? É uma região que tem muito palmeirense ali. Então, deve, com certeza, vai estar lotado o estádio lá. E o Jacuipense, que tomou 3 aqui, vai ter que tentar reverter lá contra o Palmeiras. Uma situação bem difícil. Esse time é que desce o porrete. Esse time é que desce, bateu mesmo pra cacete aqui.
2: Exato.
3: Então, por isso, o Abel fez umas mudanças aí, viu, Dodô? Por exemplo, o Bruno Fuchs foi diagnosticado com uma lesão na coxa direita, hein? Então, ele tá,
2: tô sabendo dessa.
3: No treino de segunda-feira, não foi no jogo. Então, ele tá fora da partida. Andreas Pereira com um trauma na região lombar, né? Ali no famoso Boga, né? Ele tomou uma no Boga ali, então ele vai tá fora. O Vitor Roque, a gente sabe que já operou, então tá fora também por um bom tempo. Aí tem duas aqui, ó. O Alan também tá fora desse jogo, tá com uma mialgia na panturrilha esquerda.
2: Certo.
3: E o Paulinho, né, como entrou nos 3 últimos jogos aí, amanhã também vai fazer um cronograma diferenciado pra não
2: mas
3: poder
2: não tem que pôr o Paulinho aí, né, seu Beto?
3: Os caras batem, né? Não, nem dá amanhã. Amanhã põe os marreteiros lá, né, Domênico? Amanhã vamos pôr o segundo escalão lá pra jogar, né? Vamos ver se põe um Lomba no gol. Põe o Kelvin pra ver se ele acerta uns cruzamentos amanhã.
2: Puta merda, esse Kelvin.
3: É isso. Mas, ó, possível time aqui pra amanhã deve ser o Carlos Miguel, Kelvin, Gustavo Gomes, Murilo e Jeff. Entendeu? Aí o Emiliano, Lucas Evangelista, Felipe Anderson e John Arias. Na frente, Sousa e Maurício e talvez o Flaco aí. Eu acho que ele deve entrar com um time mais um mistão, deixar os considerados titulares no banco. E aí vamos ver o que vai acontecer depois. Ele começa o jogo com 3-0. Tranquilo, né, Dodô?
2: Ah, seu Bento, parece ser tranquilo, né? Mas também não pode, com um time totalmente remendado, nunca jogou junto, fica estranho. Mas acho que dá pra passar sim, pelo menos pode perder até por 2 gols de diferença, né? Eu não sei não se o Murilo vai pra esse jogo, hein?
3: Não.
2: Não sei não. Eu tô achando que ou um dos dois fica de fora. E acho que deve vir o Benedetto.
3: É que já não tá o Fux, né? O Fux já vai, não vai estar. Eu acho que pode ser, né? Fazer amanhã é um bom jogo amanhã.
1: O Lua vai.
3: Não vai. Acabei de falar que não, não vai.
1: O Lua?
3: Não, o Paulinho não, não vai segurar. Esse jogo é meio perigoso, viu?
2: Esse daí não precisa nem tem que ir, viu,
3: Edir? O jogo.
2: Honestamente falando.
0: Achou que o Ipense não deu umas pernadas?
3: Não, pernada não. Lá eles sentaram o rei.
2: Foi lá, foi que. Nesse jogo quebraram o Vitor Roque.
3: Não, o Vitor Roque foi. Não,
2: os Libertadores.
3: Não, o Vitor Roque foi contra o São Paulo, depois ele não curou mais, foi o Libertadores.
2: Ele voltou.
4: Tomou um pisão no
2: calcanhar. Quando foi jogar, ele
3: tomou. Foi nesse jogo aí.
2: Foi nesse aí com os caras.
3: Verdade, cara.
2: Quebraram ele, foi esses caras que quebraram ele, pô.
3: Não, e fora isso, né?
0: Eu acho que não tava bem remendado.
3: Não sei.
2: Mas ele já tinha voltado. Não, vocês não estão entendendo. Ele voltou da contusão contra o São Paulo e demorou pra voltar. Ele voltou num jogo, ele jogou pouquinho. Depois ele voltou num outro jogo, ele jogou também um pouquinho. Aí ele saiu de titular contra Jacuipense. Aí os caras pegaram com 13 minutos de jogo.
0: Não, mas...
2: Tá de brincadeira.
3: O jogo
0: foi... costuraram com linha boa.
2: O cara quebrou ele.
3: Trabalho lá.
2: Para lá.
3: O cara pisou,
2: somente. Para lá. Não. Você não viu o lance. Você vê o lance, você vai rever o que você tá falando.
3: Mas antes.
2: Já foi maldoso. Deu uma tesoura assim, em cima
3: do DM. Com 12 minutos, verdade.
0: O DM tratou com ervas e arnica.
1: O que era? A contusão anterior, o que foi?
3: Foi o tornozelo. Só que esse daí, realmente, agora estou lembrando, o jogo foi no Allianz.
2: Quebraram o tornozelo dele antes.
3: Não foi.

0: foi, não, não foi que quebrou nada no, no jogo contra o São Paulo. Esse aqui foi o ligamento agora. Ah. Ele teve que operar o ligamento. Porque ele realmente, com 12 minutos de jogo, foi uma jogada do lado direito, o cara dá o cara dá um pisão, cara feio, né? Ele trava, ele faz tesoura, é que tem aquele. Os caras têm. Quando o cara quer quebrar, ele faz aquela alavanca. Na hora que ele dá o carrinho, ele já trava a perna e travou o tornozelo dele embaixo, né? Então, mas RG, os caras aqui, velho, eu vou falar pra você, eu fiquei assustado, né? Com até que teve jogador expulso na sequência. Né, do lance no Evangelista. Então, amanhã é um jogo mesmo e eles vão, ó, 3-0, Domênico. O que eles vão fazer de bom lá, a não ser da porrada?
1: É, onde vai ser o jogo?
0: Londrina. Em Londrina, porque querem fazer um dinheirinho lá.
2: É só a torcida do porco, vai jogar em casa.
3: É, mas você já foi pense e faz 1-0 com 10, 15 minutos, RG.
1: Ah, ah, foi fogo no
3: jogo,
1: aí,
3: hein? Ei, fala pros caras, RG.
4: O Marcão, ele realmente ele quer tomar o lugar do palhacinho.
3: É, quer tomar lugar.
4: Porque o palhacinho tá contando umas piadas ruins. E você tá contando piadas ótimas, Marcão. Ótimas piadas, honestamente. Agora, Marcão, você tem que tomar cuidado com a juventude,
3: hein? É, segura a peruca aí, filhão.
4: Eu não sei se vocês passam lá, não.
3: É, e
4: tô
3: se,
4: falando sério.
3: E na moral,
4: não tô brincando, não.
3: E se passar, torce. Não. Torce pra não pegar nós no sorteio, viu, filhão? Torce pra não pegar nós no sorteio.
4: Eu não lembro a última vez que eu perdi pra vocês. Honestamente, eu não lembro. Não lembro. Ué, quando foi? Nem você lembra. É isso. Nem quantos jogos nós estamos sem perder? 12, 13, 12, sei 13 lá.
0: 13 jogos.
3: Já. Também o juiz aí ajudando.
4: Ô, RG.
0: Tá bom, tira dois, mas
3: um tempinho.
0: Tá bom, tira dois jogos, vai, vamos lá. Não, vamos deixar ele feliz.
4: Essa é verdade.
0: Não, são 13 jogos que a gente não perde pro São Paulo. Quando você foi ajudado em dois, hein? Dois, vamos tirar dois, pior que o lance lá do...
3: Não, mas já não seria esse número todo. Não,
0: seria 11.
3: Tá bom. Não, lógico não, os dois últimos aí vocês roubaram.
0: O quê? Tá bom, tira dois aí, então, o lance lá da rasteira não,
2: já
0: do...
2: Tira quatro.
0: Do aqui quatro, que ele tá aumentando a conta aí, vai. Tomara tudo na bola, o resto, rapaz. Tá falando o quê aí? Ô, Dodô, é o seguinte, hein, só pra recapitular de ontem aqui rapidinho, o Palmeiras voltou de novo aí atrás do Almada lá, tá sabendo essa situação aí do... Deve uma grana ainda.
4: Tem que ir pra cima.
0: Sei lá, quem sabe, né? O Palmeiras pode tentar alguma coisa.
4: Mas um bem embolado.
0: É, tentar. Eu acho difícil, porque ele quer continuar lá e ele vai jogar a Copa do Mundo. Não sei se ele vai ser titular, né, na seleção argentina. Eu acho meio difícil ele... Esses caras que vão jogar a Copa aí, Danilo, ele, Luiz Henrique, os caras vão esperar, né? Vamos ver o que vai acontecer na Copa.
1: É, porque às vezes o cara vai desacreditado, chega lá, cava um espaço e então... joga muito.
0: É, aí vem esses time louco aí, o Niter, querendo levar, pagando não sei quanto. Então tem que... Vamos aguardar. Acho que o Palmeiras vai estar só monitorando ali de longe essas duas situações do Danilo e do Almada, né? O Barbosa...
4: É, mas o Palmeiras monitora também se eventual o Luiz Henrique, hein? É, tá então, monitorando essa situação também, viu?
0: É que o Palmeiras...
4: O dele é complicado, né?
0: Nem outra. O Palmeiras tá de olho
4: Zenit só... também, o dele?
0: É. É que o Palmeiras, ele tá de olho em dois caras, simplesmente dois caras que carimbaram as suas vagas na Copa do Mundo nas últimas convocações, Danilo e Luiz Henrique.
4: E deve ser titular, e se não for titular, vai jogar.
0: É, porque é isso, porque é o Rafinha e ele ali. Nossa, o que, que é isso aí, velho? Entrou na tela? Meu Deus.
4: Nossa, Zé Paula, pelo amor de Deus.
0: Aquele filme
1: de Paula entrou na tela aí.
0: É, tá bom.
1: Não, quem passou o link pro De Paula, hein?
0: Ah, ele deu um jeito,
1: né? Eu me senti agora como os caras no cruzeiro do Rantavírus. É. Você tá lá dentro, de repente, você vê assim, tem um Rantavírus aqui dentro!
4: Ó!
0: É, assustador. Mas é isso aí, Dodô. Amanhã estaremos aqui, então, um jogo cedinho, amanhã, 9:30, hein?
4: Tá certo, seu Bento. 9:30 da noite, não, estaremos antes, né, seu Bento? 9:30 é a hora que começa o jogo, né?
0: É, não, mas que é tudo na sequência aí, viu? Amanhã é tudo na sequência.
4: Amanhã tem três jogos.
1: Amanhã o estádio acabando mais cedo, inclusive.
0: É, começa 7:20 com quem? É o Santos, o primeiro?
1: É o Peixe.
0: É o Peixe, aí São Paulo e finaliza com o Palestra.
2: Os Porco.
4: É isso aí. Deveremos entrar umas 9:00 e pouco, viu, Silvio? Você tem razão.
1: É verdade. Muito bem. Olha, já, tudo do Corinthians, tudo do Corinthians, já aqui no estádio 97, tá bom? Já. Antes, tudo do Vieira.
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1: 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Muito bem.
0: Luiz Mano, de Paula.
1: Mano, talvez chegue. A Lele hoje, infelizmente, foi assaltada. Para quem não
0: que
1: sabe,
0: coisa, né?
1: A audiência rotativa foi assaltada. A gangue do quebra-vidro, levaram o celular, outros pertences. Ainda sofreu algumas escoriações e não pode estar, logicamente, presente aqui.
2: Aí você convocou o Caipira de Osasco.
1: Mas eu fiquei muito feliz agora, porque ele se apresentou para o jogo.
2: É aí, ó.
1: Ele chegou e falou assim, precisam de mim? Oh. Aí eu pensei com os meus botões, esse, falei assim, o que vocês acham?
2: Aí eles concordaram?
1: Assim, eles concordaram. Se fizer, tá mal feito. Então tá bom, põe o Depau.
3: Ah, tem um monte de processo agora que vai ficar ali engavetado, vai demorar pra ser julgado porque o Depau tá aqui participando com nós? Vai.
1: Vai.
3: Uma coisa, outra coisa.
1: Atenção, você, você que depende coisa, né? Do andamento das ações na vara do Depau. Atenção, ele parou com o trabalho dele de penduricalhos.
0: Mas, ó...
1: Não? Não ganha?
6: Não.
0: Ô, De Paula, e aí, beleza?
6: Tudo bem, vocês me escutam bem? Que foi tudo meio no improviso.
0: Não, tô me escutando bem.
1: Tudo certo, não é a melhor qualidade possível, mas tá bom.
0: É, olha só.
6: Me perdoe. Só rapidamente, seu Bento, boa noite pra todo mundo. E dizer que o Sombra, ele é um larápio, né? Porque, na verdade, eu estava na lista, ele ainda convocou antes de mim outros corintianos, inclusive gente que passava pela rua pra participar. Aí ninguém aceitou porque não deu... Aí que eu apareci, na verdade. Eu sou aquele...
1: Tinha um que tava sem calça. Eu falei, pô, você não, você tá louco.
6: Eu sei, eu conheço o Sombra, eu conheço. Ele não me engana, é pra enganar os ouvintes. Ele não me engana, ele pegou qualquer um aí. Ai, não dá, que não sei o quê, não consigo, tal. Aí veio em mim, chegou em mim. Aí eu, como sou um tonto, falei, eu consigo sim.
0: Ah, muito bem. Importante você estar aqui, De Paula.
1: Veio pro jogo,
0: não correu, né?
1: Né?
0: Mas olha, vamos começar aqui as notícias do Corinthians, aí depois você vai... Né? A primeira delas é que é o seguinte, o Corinthians recebeu uma tripla denúncia do STJD pelos ocorridos, né, na vitória de 3-2 diante do São Paulo, né?
1: Bem feito.
0: O clube vai responder pelos lançamentos de objetos... ao campo, pelo atraso no retorno para o segundo tempo.
1: Não são objetos não identificados, são totalmente identificados.
0: Isqueiro, o que mais teve lá?
2: Papel higiênico.
0: Bobinas,
6: aquelas maquininhas.
0: E também...
6: Teve um vape, né, seu
0: exato, os vape lá, né? E tal. Se for batizado, alguém se deu bem lá.
3: Isso aí ninguém se desfaz.
0: E pelo uniforme também utilizado pelo goleiro Hugo Souza. Então... O julgamento acontece na sexta-feira, às 11 horas, lá no STJD, no Rio de Janeiro.
2: Uniforme? O que que tem uniforme?
0: Cara, por que teve?
6: Era pra ele ter entrado com uniforme amarelo, né, que era, em tese, o amarelo, só que nessa partida contra o São Paulo foi feita a homenagem pela invasão de 1976 e o Tobias, na época goleiro do Corinthians, usou uniforme cinza. Então, para homenagear, como era uma tarde de homenagens, inclusive o uniforme, a camisa foi inspirada em 76, o Hugo também utilizou as cores que o Tobias utilizou. Isso é, enfim, aí...
1: Mas isso é motivo para multa?
0: É.
6: Então, o que estão alegando, Sombra, é que o cinza poderia trazer alguma dificuldade de visualização, porque o uniforme do São Paulo era branco.
1: Tá de brincadeira.
3: Os caras estão de sacanagem. Não é isso. Peraí. Não é isso aí. Eles combinam antes. Sim. Bem antes, tem uma combinação de uniformes. Qual que fica bem aqui, para não
4: Pra não atrapalhar com outro time.
0: Visual merchan, né?
4: Aí eles vão lá e tem uma rúbrica ali, pá, no documento. Não, vamos jogar com isso aqui. Aí chegou em cima da hora, o Corinthians mudou, isso, gente.

0: Mas é que realmente essa cara, aqui convenhamos,
1: hein? Ele chegou ao nível mais baixo. Eu não imaginava que ele chegar tão baixo.
2: Pode vir, senhor Bento. O senhor é bem-vindo na sua torcida.
3: O que eu estou dizendo que está bonito no seu Bento é porque ele está muito magro e está caindo bem.
0: É um pagalante. Não, mas convenhamos, essa aqui é bonita, né, gente? Que lembra... Mas
4: corintiano elogiando a camisa do porco verde.
3: Olha, LG, você tá muito atrasado. Ele, LG, eu acho homens bonitos também. Eu sou um cara moderno.
0: Obrigado pelo elogio. Senti lisonjeado.
4: Você não precisa só elogiar, não. Pode ir pra cama também com ele.
0: Aí também não.
1: Vai pra cama com ele.
0: Aí também não. Não começa a descansar. Trinca
1: de gangorra na barriga.
0: Não, valeu, obrigado.
4: Você pode fazer o que você quiser. Você é livre pra isso, cara.
0: O Corinthians aí, né, o De Paula, que fechou primeiro trimestre com um déficit de quase 140 milhões, pagou os atrasados, hein? Conseguiu, aí estava um problema de fluxo de caixa, pagou os salários e os direitos de imagem, né? Que estavam atrasados desde o dia 7 de maio. Então recebe o Corinthians, joga na quinta-feira contra o... Qual é o nome? Braza, o nome do time?
1: Barra.
0: É que eu lembrei do Mota, que ele falou, não é Braza.
1: Domingo eles jogaram com o Borra, agora vai jogar com o Barra.
0: Exatamente, então... Aí foi, ele pagaram e viu o De Paula. Então os caras estão com agora, já pode ir lá no shopping ali, na Anália Franco, comprar carro importado, gastar, tá liberado.
3: Ô, seu Bento, dá uma animada, né?
0: Dá. Tá, o Pixão cantou, todo mundo fica feliz, né, velho?
1: Ele não fica animado, né? É. Ele pique de 300 conto.
0: Imagina.
1: E aqueles de 1,5 milhão, hã? Aquilo que não, você imagina que você vai precisar de... Sei lá, se década, duas décadas pra poder somar.
4: Se é que vai, né?
1: O cara recebe num Pix, bicho.
3: Não, é aquela coisa que o Emílio Surita sempre falou, né? Tipo, o cara entra no Internet Bank, Domênico, tá lá.
1: Quem é essa pessoa?
3: Tá, é um radialista famoso que, inclusive, se dá muito bem com vocês. Parceiro. E, aliás, fala da energia boa lá, que eu já ouvi falando.
2: Não, é parceirão, gente boa.
1: Torcedor do Santos, cara.
3: É, coitado.
0: Aí não, né, velho? Lamentável, né?
3: Ele diz assim, Domênico, você abre o Internet Bank e tá lá, saldo disponível para saque. Porra, aí você fica louco, né, meu? Quando esses caras recebem, esses jogadores...
0: Olha, De Paula.
1: Só que ele fala isso, mas olha, ele é um cara
2: nível... Ele tem, hein?
1: Só que ele é nível jogador, viu? Ele é nível jogador, tá? É o falso, falso aí... humilde também, viu? Vou os falar o negócio, viu?
2: Os vencimentos do senhor
0: Você tá de brincadeira, né?
2: São altos, hein? Altíssimos.
1: Três dígitos todo mês ali, ó.
2: Põe dígito
0: ali
2: aí.
0: Ali a brincadeira é pesada. Mas, ô, De Paulo, o mano chegou, valeu pela sua participação. O mano acabou de entrar aqui, mano. Pode
1: não é mais necessário, não é mais necessário.
2: O mano, há 3 minutos atrás, ele tava na Rebouça. Na hora que ele viu o De Paulo entrar no ar, ele veio cruzando
0: a calçada. Ele cortando tudo, velho. Ele subiu por trás aqui.
2: Não, mas o De Paulo pode continuar participando. Qual o problema?
4: Não, você já chegou. Não,
0: tem algum problema? Ele tá aqui na sua presença?
2: Óbvio que não, o De Paulo é parceiro, pô. Boa noite, Dodô. Boa noite, De Paulo.
1: No crime.
2: Pode ser.
3: E aí, mano?
2: Se o De Paulo quiser matar alguém, vou colocar meu fone, tá? Não tô ouvindo o Domênico de Paula. Mas se o De Paula quiser matar alguém e falar, mano, eu preciso de um comparsa, tô dentro, irmão.
1: É mesmo?
2: Você tá maluco? Para de falar bobagem aí.
1: Aqui, ó. Não foram vocês que quebraram hoje o vidro do táxi, né?
2: Não. Então. Mas, por exemplo, se tiver que esquartejar meu irmão, ocultar o corpo ou jogar num córrego, e o De Paula quiser fazer, eu ajudo ele.
1: Alô, Matsunaga. Isso, né? Esse aí deve ter ossos aerados.
2: Tem, mas você não lembra na chapa.
0: Mas vai precisar de pelo menos umas 3 malas, viu? Então, lá no... É o seguinte, foi no jogo de quinta-feira, né? No Corinthians, recebe... Qual é o nome do time mesmo?
2: Barra.
0: Eu sei que tô com brasa na cabeça, velho. Aqui vem aqui a imagem do Motinha. Foi uma brasa. Ele tá na cabeça, mas... É o seguinte, não será dessa vez que Memphis Depay volta ainda, hein? Ainda não volta dessa vez. Ainda
2: semana, né?
0: É, deve voltar só no final de semana. Então, tá fora desse jogo, aí, viu, De Paulo, mano?
3: É normal, né? Um abraço pro mano aí, que é o titular absoluto. Eu sou um Pedro Raul, né? Quando eu entro no lugar do
0: mano. Não, porque você é bom. O Pedro Raul é ruim, bagalhete.
3: Muito obrigado, seu Mento. Então, Memphis, cara, normal, né? Natural. E eu vou te falar, hein? A hora que o Memphis voltar também, não é querendo ser chato, não. Eu sei que as depaisetes ficam loucas, mas... Na hora que ele tá, não pensem que ele vai se matar dentro de campo, hein? Porque a Copa do Mundo tá aí.
0: É, tá batendo na porta.
4: Quem sai, De Paula? Quem sai,
0: pô? É o Linger,
4: quem sai?
3: O Linger, né? O Linger. Ei, mano, o Memphis tá vendo a série de lesões que estão acontecendo aí pelo mundo, jogando.

0: jogadores importantes ficando fora da Copa, eu duvido que ele vai dividir, vai se matar, vai
1: não
0: dar
1: vai,
0: aquela super
1: vai,
0: arrancada pra correr atrás da bola. Esqueço, ele vai cumprir tabela, viu, mano?
2: Mas, ô, De Paula, isso não é novidade. Só um iludido vai achar isso daí. É um cara muito tonto. Aquele tipo de cara que vai no viaduto do chá e gasta o salário no bolinha. Sabe? É, porque o negócio é o seguinte, o Depay, De Paula, todo
3: uma
2: esse
3: vez quase ganhei está... nesse bagulho.
2: É, então, aí, ó, quase,
3: né? É, quase que é o problema, né?
2: Aí quase minha mãe ficou um mês sem gás porque ele pegou o bujão lá e levou lá também pra postar. E falou, dobrou nada. Aí, mas, ô De Paula, ele se preparou todo esse tempo pra disputar a Copa do Mundo. Então tá na cara, RG, quando voltar vai ser um banho-maria do cacete. Assim como se oferecerem um contrato de 2 anos, como estão propondo aí pra ele. Cara, na boa, Sombrada, De Paula, meus amigos aí também. O Memphis, cara, jogador vitorioso, tá? A carreira dele já tá consolidada. Um cara multimilionário. É, um cara que já bateu todos os recordes na seleção holandesa. É, foi até uma divergência que eu tive com o Vessone na sexta-feira, quando ele falou, eu renovaria com o Memphis aí se coubesse no orçamento. Eu não renovaria, porque é um cara que não tem mais perspectiva. É um cara que vai voltar e vai viver mais embalada do que dentro de campo. É, entendeu? Então eu acho que pro Corinthians, na situação financeira que se encontra hoje, De Paula, contar com a ausência do Memphis já é uma realidade. E vou te falar, pra mim o Lingard, ele tem entregado muito mais do que o Memphis. Não tecnicamente, mas em termos de entrega, em termos de participação no jogo e entender o que o Diniz quer dele. Eu duvido, Sombra, que o Memphis vai fazer o que o Lingard tá fazendo em termos de jogar sem a bola.
4: Se oferecerem 2 anos, mesmo com redução, ele assina na hora.
2: Óbvio que assina. Porra. Porque nenhum trouxa no mundo vai pagar 2,5 milhões, 3 milhões pra um cara desse, Sombra. Exato. É, e não é contestando pra quem, mas mano, o Memphis é um cara técnico, concordo. Tecnicamente falando, pra mim os dois melhores do time do Corinthians é o Memphis e o Garro. Só que a diferença dos dois é a vontade.
4: Não, o cara não joga.
2: A impressão que eu tenho é que o Memphis não tem vontade de estar vivo. Sabe, aquela cara de sono.
4: Ah, morando no Rosewood, com toda essa grana.
2: O Rosewood é legal também, mas tem muito mato. Deve ter um monte de mosquito. Aí você não pode ficar com a janela aberta durante a noite. É por causa daquele monte de mato que tem lá.
4: Deve ser.
2: É legal você ir um dia pra jantar, sabe? Tipo, ficar hospedado aí. Agora, morar lá, não sei se é tão bom.
1: Imagina a vida.
4: Muito ruim, deve ser péssimo.
2: Não sei se é tão bom assim. Mas, ô De Paula, você não renovaria também, né, com
4: o
2: Memphis?
4: O De Paula quer fazer um Remember, uma nova lua de mel. É verdade, você tá juntando dinheiro pra fazer na... Até acho que é por isso que o De Paula tá queimando o Memphis, pra ver se ele vai embora. E o sonho do De Paula é fazer uma nova lua de mel na cobertura do Memphis no Rosewood.
2: É mesmo?
4: É. Só que ele vai lá, liga, fala assim, pô, sou do tribunal, tem esqueminha, né? Tem desconto pra quem é da lei, etc e tal.
2: Imagina o De Paula fazendo uma surpresa pra mulher dele, velho. É. Ele sai pelado do banheiro só com a camisa da Holanda. Sabe? Tipo...
3: camisa do Holanda. Mostrando os Países Baixos.
4: Eu armei a lua de mel, mas só que você vai ter que fazer com o Memphis. Não é comigo.
0: Olha, pra eu subir na cobertura do Rosewood, só se eu for pra fazer alguma instalação de alguma coisa. Instalar a TV a cabo, instalar um ar-condicionado pra eles, porque ele tem a menor chance. Agora, mano, mano, Sombra, meus amigos, tá vendo? Por isso que eu sempre falo, a prudência é o que nos leva à glória, mano. Nos iludidos aí, RG número 2, o senhor Domênico Gato...
4: Eu?
0: Não pode jogar coisa no campo que tem que ser punido, bibibi. Eu falei, calma, precisa ver como são os julgados. Pois é, eu trago aqui. Em novembro do ano passado, o Corinthians foi multado em R$20 mil pelo STJD... no jogo Corinthians e Palmeiras, no dia 30 de julho, em que a torcida arremessou coisas dentro da Neoquímica Arena. R$20 mil de multa, não perdeu mando. E em agosto, também do ano passado, pela Copa do Brasil, torcedores também arremessaram coisas dentro do campo, houve a identificação desses torcedores e o Corinthians foi absolvido. Absurdo.
3: Acabei de falar isso, você não ouviu?
0: E agora?
3: Mas você não ouviu falar?
0: A identificação de 3 torcedores. O Corinthians já identificou 3 torcedores que participaram aí.
4: Mas faltam uns 20 agora.
3: E vai mas eu formar. Falei, ô De Paula, mas você não deve ter ouvido o que eu falei.
0: Ah, vocês estão aí.
3: Quando você identificam...
0: Tem que punir, não pode.
3: Não. Você vai tá falando as coisas sem ouvir.
0: Não, não tô. Você tá STJD
3: que eu falei.
0: Pano, não sou eu.
3: Não, mas se você não ouviu, então você só pegar o replay pra ouvir. Tá aí à disposição. Falei, quando se identifica quem é que atirou o objeto, a punição ela diminui. Foi isso que não, eu falei.
0: Foi absolvido. De falar aqui. Foi absolvido, não é que diminui. Foi absolvido. É absolvido.
3: Pode ser que seja. Pode ser absolvido.
2: Mas agora precisa saber
3: quem é que arremessou, quantos arremessaram e se todos foram...
2: Não, mas
3: foram...
2: o Dodô, precisa dividir. Não, é precisa dividir aí, porque tem gente que tá colocando tudo no mesmo balaio. Por exemplo, os objetos que atingiram ali os jogadores do São Paulo, o isqueiro ali, o cigarro eletrônico, o óculos que jogaram ali, isso daí cabe realmente a punição. Agora, aquelas fitas de papel, que inclusive foram arremessadas ali atrás do gol aí pelas organizadas, a camisa 12 principalmente, a Gaviões, isso daí existe uma autorização prévia da polícia para entrar com aquele material, e isso não cabe realmente punição. O que cabe punição é, por exemplo, jogar rádio, jogar isqueiro, jogar... Então,
3: foi isso que nós falamos, mano.
2: Sim, não, mas é que tem gente, Dodô, que tá colocando no mesmo patamar, falando, aquilo ali vai causar também pro Corinthians um prejuízo, porque atrasou
4: o jogo. De Paula falou.
0: De Paula falou. Eu não falei nada, pelo contrário, mano, eu disse o seguinte, depende da punição. Estão falando que tem que ser perda de mando. Não necessariamente. Pode haver multa, por exemplo. Foi o que aconteceu no jogo contra o Palmeiras. É só isso que eu falei.
3: O problema é que é a reincidência, viu, De Paula?
1: Problema, esse que é o problema, então, né? Então, o problema é que a multa, De Paula, ela causa a reincidência. Porque o cara vai pra multinha. Quem paga é o time, quer dizer...
2: Pô. Não, mas é que tá, RG. Eu sou a favor.
0: A reincidência seria, mano, perdão. A reincidência nesse caso seria... Você manter o julgado, identificou, mantém a absolvição. Igual teve o último julgamento. Identificação, absolvição.
2: Mas nesse ponto, De Paula, eu sou meio igual ao Domênico. Acho que tem que prevalecer a lei já ali, do olho por olho, dente por dente. Já pega o cara que jogou ali o negócio, já senta o rei na arquibancada, sabe? Já entrega pra polícia lá o cara meio quebrado, sabe? Aí fala, foi esse aqui.
3: Foi esse aqui.
2: Foi esse aqui, você já entrega. Tipo. Mas só pra finalizar, Sombrada, não sei se vocês chegaram a falar. Ontem eu não quis falar disso, mas muita gente tá me mandando mensagem falando, mano, perdoa o cara, não sei o quê. Não sei se vocês chegaram a ouvir uma declaração do
3: Perdoa o cara, então, mano.
1: Isso que eu ia perguntar pra vocês dois.
3: Perdoa o cara.
1: Eu tô esperando você chegar e perguntar pra vocês dois. Tite está perdoado ou não?
3: Não. Perdoa o cara, o cara tá chateado.
2: Tite, com todo respeito a você, o que você ganhou em 2012, mas vá merda. Essa declaração que você deu aí pro Globo Esporte. Ai, porque eu tô arrependido naquele ano. Eu não queria trabalhar. E tinha uma proposta até de um clube inglês, não sei o que. O cara é o Leicester. Mas aí eu neguei o Corinthians em duas vezes. Ô, Tite, o negócio é o seguinte, o Corinthians não precisa mais de você, tira teu cavalinho da chuva. Antes você querer fazer essa carinha de gato do Shrek, porque você negou o Corinthians em três oportunidades. Inclusive quando você deixou o Corinthians na mão pra ir pra seleção brasileira, e você fala que, porque eu conversei com o Corinthians não aceitou muito bem a ideia. Porque você falou que voltaria e não voltou. Então, Tite, você que vá pro inferno.
3: Não,
2: eu não sei qual a opinião do De Paula, mas meu ponto de vista
3: é isso. Perdoa o cara.
2: Domênico, eu não tenho rancor. Eu tenho memória.
3: Não, mas eu acabei de ver que você tem sim.
4: A memória é rancorosa.
2: Não.
4: Eu concordo com você.
3: Sugiro que podemos fazer uma enquete das pessoas colocar, perdoa ou não perdoa?
4: Boa enquete.
3: Você vai ver a enquete. A enquete vai dar 100%.
4: Mano, deve perdoar Tite sim ou não?
1: Eu acho assim, né? Se ele tivesse, né, o De Paula, nessa situação, por exemplo, ter ido pra Premier League, teria amenizado um pouco. Agora foi pro cheirinho, meu irmão.
2: Não, e falando depois, Bento, pode me chamar de mentiroso. Exatamente. Se eu pegar um time agora.
4: E digo mais.
2: Vai cagar, irmão.
4: Se ele não tivesse tão embaixo, será que viria com esse papo
2: de perdão? Lógico que não,
4: velho. Esse papo de arrependimento?
2: Não, nada, velho.
4: Tivesse lá bem, com o Cruzeiro, pontuando.
2: Se tivesse deitado com o Flamengo,
1: Mas tem que se perdoar. O Abel faz isso com a gente, imagina comigo com você, você tá maluco.
3: Mas olha aí, Paulo. Peraí. Mas vocês têm que perdoar.
4: Os zagueiros.
3: A vida passa muito rápido. Tem que ter o perdão.
2: Mas, Domênico, pra mim tá perdoado, mas não quero mais no meu clube.
3: Não, mas você não perdoou, não.
2: Perdoei sim.
1: Mas fala aí, De Paula.
3: Você dá a boca pra fora,
2: o De Paula também.
1: De Paula perdoa ou não, afinal?
0: Ah, o Tite tem muita história no Corinthians, eu nem era dos mais bravos com ele, mas eu não quero o Tite no Corinthians, nem por conta do que ele falou, é pelo nível técnico atual dele, cara, ele tá numa decadência da carreira, ele não tá indo bem em clube nenhum que ele passe, olha que ele pegou só timão, pegou Flamengo, pegou Cruzeiro e não conseguiu dar conta do recado, então assim, o Tite tá numa péssima fase, não é nem porque ele falou, ele não falou, cara... É porque não tem mais. E o Corinthians, eu sempre falo, tem que olhar pra frente, parar de olhar pro retrovisor e pegar gente que já teve passagem pelo Corinthians. Vamos olhar pra frente. Essa sempre foi minha tese e o Tite eu encaixo nisso.
4: Bom, depois desse bom momento bonito de perdão no ar, olha só, né? O estádio no 807 sempre dando bons exemplos, né? Você vê aí.
3: Os
4: corintianos aqui dando o seu perdão. Primeira parcial, quase 200 votos. Rápido, hein? Mano deve perdoar o Tite? O sim, 54%. O não, 46%. Tá equilibrado, tá equilibrado.
1: Por enquanto.
3: Mas quem sou eu pra perdoar alguém, mano?
4: Ué, você é uma pessoa, um ser humano.
3: Não, mas não. Ué. O Tite não depende do meu perdão pra nada. Eu só não quero mais ele à frente
4: do Corinthians. Ele não depende do perdão, mas às vezes é muito mais você tirar essa mágoa do coração perdendo o seu perdão.
3: Não tenho mágoa, não. Eu tenho o Diniz já, irmão. Sou do Tite. Olha. Eu vou te falar, se o Corinthians ganhar o Mundial contra o Paris Saint-Germain, tudo indica que vai acontecer. Boca, eu, se sou o Diniz, eu levanto uma faixa assim, ó, favela is here.
4: Oh, mas deixa
3: ninguém vai lembrar do Tite.
4: Olha, o zagueiro do Paris Saint-Germain não é o Dória, tá? Deixa eu só te avisar. Tá bom? Eu
3: vou te falar,
4: o atacante lá, o Kvasco, Kvaratskhelia, não, se chama Kvaratskhelia Ferreira, tá?
3: Então, mas aí que tá. É outro que vai tomar um come igual o Ferreirinha tomou do Matheus Bidu. Do Mateuzinho.
4: Vai.
3: E na direita
0: tá
3: é o Duê que tá jogando na direita, não é? O Duê que tá
0: jogando. Valeu, vamos lá.
3: Bidu engole esse comédia aí.
0: Cadê o momento, fanfarrão?
4: Isso aqui eu já começo a falar besteira. Agora nós vamos. Ao Esquenta da Copa. Boa! 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Ainda ontem, né, a CBF indicou que o Estevão está fora da pré-lista. Sim. O Neymar dentro da pré-lista de 55 nomes pré-convocados.
3: Sim.
4: Dois pontos chamaram a atenção, no caso, né? O Estevão fora e, no caso, o Neymar. E já está entre os nomes, como esteve nas últimas listas, né?
3: Sim.
4: Aquelas listas, mas acabou não sendo convocado. Agora, estar na lista, na visão de vocês, principalmente o Neymar, está na lista. Vocês acreditam, então, que já é uma deixa de que vai para a Copa?
3: Eu acho que eu sim. Acho.
4: Vai para a Copa?
3: Também sabe por quê, Sombra? O Neymar, ainda mais com as ausências de Rodrigo, Estevão, Militão, e se o Brasil não perder mais ninguém, importante, eu acho que o Ancelotti, ele tira um peso das costas dele. E, cara, na boa, mesmo que você não coloque o Neymar como titular, e talvez ele nem comece a Copa como titular...
1: Claro que não.
3: Mas entre os 26, cara, você tira, talvez, aí uma responsabilidade de não levar o Neymar, você coloca ele no grupo. O Neymar, eu acho que não é aquele cara chiliquento, igual poderia ser um outro jogador que, olha, quero jogar, bate no peito e tudo mais.
1: Não hoje, né?
3: Então, mas Neymar é um cara...
1: Que tá velho também.
3: Então, mas é um cara que vai entender a realidade dele, Marcão.
1: Sim.
3: E o Neymar, Sombra, vai ser jogador principalmente nos primeiros jogos pra 15, 20 minutos, RG. Segundo tempo, precisou aí de uma falta aí na frente da área, não tem cobrador, é ele que bate. Sabe, é um cara bem quisto dentro do time também.
5: Se não machucar esse final de semana, tá dentro.
3: Eu acho que ele vai, Sombra.
1: Sim.
3: Eu acho que o Ancelotti vai convocá-lo.
4: Então, o Bento não quer dar opinião?
1: Eu acho que não.
4: Acha que não vai?
1: Eu acho que não vai.
4: Domênico? Ah, ele...
1: Eu acho que tem 25 jogadores já certíssimos, Sombra.
4: De Paula.
0: Olha, eu acho que ele não vai para a Copa, o Neymar. Independentemente de qualquer coisa, eu acho que não vai. Ele tem que ir numa lista de 55, mesmo na fase que ele
1: está. Pelo amor de Deus.
0: Né? Ele não aparecer numa lista de 55, pelo amor de Deus também, né? Então, assim, mas eu acho que no final das contas... Ele não vai, não.
5: Mas por que
4: eu acho que
5: ele
4: vai.
5: Teria que aparecer numa lista de 55? Porque é obrigado.
4: Porque o Brasil tem tanto jogador ruim que ele jogando meia boca, ele consegue estar entre os 55 melhores.
5: Então, tá aí a resposta. Então vai. Porque senão, por ser o Neymar...
3: Não, mas você sabe que na Copa não vão 55, né?
4: Não.
5: Calma.
3: 26.
5: Por ser o Neymar, por estar na lista... Como todo mundo tá pregando que o Ancelotti não liga para isso e que não vai levar, ele não colocaria o Neymar numa lista de 55.
4: Não, mas ele vem sempre colocando nas pré-listas.
3: E outra, Sombra, tem gente que fala assim, mas o Neymar não foi convocado em nenhuma das oportunidades aí com o Ancelotti. Ok, mas o Neymar não precisa ser convocado para ser testado. Todo mundo já sabe a capacidade que o cara tem. Pode falar, um outro cara, Sombra, vocês acreditam que esse cara possa ir? E estão cogitando os bastidores aí, não?
2: a possibilidade do Thiago Silva ser convocado.
4: Zero. Não, dizem que ele tá na lista.
2: Então.
1: Eu acho que não vai, não.
4: Eu acho que é assim.
2: Olha,
3: ele tá na lista.
2: Ainda mais aí com a ausência do Militão, estão cogitando a possibilidade do Brasil colocar aí os três na zaga. Ele, o Gabriel Magalhães e o Marquinhos, velho. E na esquerda, um lateral esquerdo.
4: Eu não duvido ele ser, por exemplo, o quinto zagueiro.
2: Porque, ô Sombra, o Ancelotti, ele já deixou claro que ele não tem dificuldade nenhuma se ele precisar fazer uma linha de quatro zagueiros jogando na defesa. Sem laterais, velho. E pela perda do Militão, RG, eu não acho que o Wesley vai ser titular nessa Copa, não, cara.
4: Aquele famoso, se eu não tô com capacidade de fazer, pelo menos eu vou montar pra não tomar.
5: Ele tá levando só cinco pro meio campo?
1: Seis, né?
5: Seis?
1: É, tá levando, na verdade, é o
2: Bruno Casemiro,
1: Casemiro, acho que o Paquetá, o Danilo.
2: Eu acho que o Andrei vai também.
1: E o Andrei Santão, aí que tá o Andrei Santos, do Chelsea, né?
4: Daqui a pouco a gente volta a debater um pouquinho mais. 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Lembrando que quem cantar o jingle da Della Via ganha um kit da Della Via. Eu vou perguntar, qual é a maquininha com Pix grátis e conta PJ sem tarifa? Respondendo Infinity Pay, você ganha um Squeeze Infinity Pay, tá bom?
2: Boa!
4: E tem pergunta nova, tá? Com prêmios. Eu vou questionar qual é a tag sem mensalidade que é aceita em todos os pedágios do Brasil. Se você responder a tag Zul Mais, você ganha um kit da Zul Mais contendo uma tag e um copo.
2: Boa!
4: Boa!
2: Isso dá legal, um baita adianta, hein?
4: Aí sim! Então vamos pro telefone, 3284-70... tem jogo do Porco, né? Torcida Estádio 97 pro Porco!
1: Palmeiras e Cerro Porteño pela Libertadores, semana que vem, quarta-feira.
4: Exatamente! Então palmeirense que ligar aqui dizendo... Bento e Dodô, os zagueiros do Abel.
1: Tinha certeza que ia falar
4: Bento
1: isso
4: e Dodô, os zagueiros do Abel. E foi muito criativo. Bento e Dodô, os zagueiros do Abel. Entendeu? Vai ganhar vaga para assistir Palmeiras e Cerro.
3: O Bento não tinha entendido, Sombra.
1: Não, vocês defendem entendido. O Abel. Não tinha entendido. Não, acho que eu sou o chefinho, né?
6: Alô!
4: Quem fala? Alô.
6: É Rafael, consegui baralho!
2: Truco!
4: Rafael do quê?
6: Rafael, com PH no lugar do F.
4: Pois não?
6: É corintiano.
4: Não, seu sobrenome, por favor.
6: Ah, Rafael, com PH no lugar do F, Freitas da Silva.
4: Certo, corintiano?
6: Corintiano.
4: Eu vou te dar mais uma oportunidade de ser agradável. Que time você torce?
2: Corinthians, ô Trica.
6: Pro Todo-Poderoso.
2: O seu terror. Fala assim pra ele, ô Rafael. O seu terror, eu torço.
6: O seu terror, o Todo-Poderoso
4: Timão. O grande devedor, eu vou dizer. Qual é a sua idade, ô Rafael?
6: 46.
4: E o seu bairro?
6: Eu estou no Mar Paulista, na região de Interlagos.
4: Interlagos. Caramba, outro dia eu tava vendo um clube na represa de Interlagos, chamava, acho que era Santa Paula. Clube Santa Paula.
5: Santa Paula é antigo.
4: Cara, que coisa bonita, velho.
5: Mas é antigo Santa Paula.
4: Que coisa linda, um clube ali à beira da represa.
5: Cara. Sim, sim.
4: Clube Santa Paula.
5: Bem antigo.
4: Bonito,
1: viu? É bem bonito. Fiz um casamento lá já.
4: Existe ainda?
6: Onde eu estou.
4: Ainda existe?
1: Não, faz um tempinho já que eu fiz.
4: Mas hoje deve ser deteriorado, né?
1: Não, fiz há um tempo atrás.
4: Dois dias?
1: Não, uns 5, 6 anos.
4: Qual é mais bonito? Era bom ainda ou era mais ou menos?
1: Ah, foi à noite, não deu pra olhar muito. Né?
2: Qual é mais bonito, isso aí ou Aramaçã, RG?
1: Aramaçã. Aramaçã é bem cuidado, meu.
5: Aramaçã
1: tem uma galera ali de Santo André que é bem cuidado.
4: O Rafael de Freitas da Silva, 46 anos.
5: Agora, você gosta com muito ou pouco sal?
2: O que, RG?
5: Sabe aqueles pacotinhos de batata fritas?
3: Mas é sensacional.
5: Já comeu?
3: Não, mas aí é sensacional, hein?
2: E a rua hoje em dia?
1: Que é o Klein aqui.
2: A Copa,
1: filho da mãe.
2: A Copa hoje em dia, ninguém mais enfrenta as ruas, né?
4: Ninguém mais enfrenta essa rua. Boa, Marcão. Excelente também. Boa, boa.
2: Agora deixa o Mano
4: ficar falando as baboseiras. Mas não enfrentam mesmo?
2: Ninguém. Hoje em dia, os moleques hoje em dia, Sombra, estão tudo em tablet, velho. Essas porra de...
4: Tablet e droga, né?
2: Também. Geralmente, os dois tablets, né?
5: Falar em moleque, o Tunico tá bem. Tunico
2: tá... Tá bem, RG, tá bem. Tava lá causando quando saí de casa.
4: Encapotado. Ele vai enfeitar o seu apartamento, ele vai pintar o chão, a parede.
2: Nada, velho. Por isso inventaram o silver tape.
1: Porra, mano.
2: O moleque começou a encher o saco, Sombra. Você faz um X no peito ali e cola na parede.
5: Silver tape?
2: Não, silver tape? Não, aí não, sai de lá, mano. Pintava as guias com aquela tinta cal, acabava a Copa, nós tava com aqueles negócios na unha ainda. Mas o cal era barato, aí chovia, acabava a porra da graça da rua. Torcer pra não chover. Mas, ô Rafa, com relação, antes de mais nada, vamos falar de duas seleções. A primeira é o Corinthians e depois a outra que vai pra Copa.
1: Cala essa boca.
2: Começando pela seleção corintiana, mano. Na mão do Diniz, tá empolgando?
6: Então, mano, eu vou dizer sinceramente, tá? Quando começou, quando veio o Diniz pra cá, pro Corinthians, e você veio toda aquela empolgação, eu xinguei pra caramba você.
2: Normal.
6: Me desculpa por ter te xingado.
2: Tudo bem, tudo bem.
6: Realmente, eu acho que o Corinthians hoje tem um padrão, né? Sim. Um padrão que a gente não via lá com a véia do pão de queijo, sim, né? Sim. Triangulação, a gente vê os jogadores tocando mais a bola. É lógico que o meu maior pesadelo, né, é a saidinha, né?
2: Uhum.
6: Que, infelizmente, no último jogo aí, né? Conseguimos fazer 5 gols no São Paulo, né? 5 gols, né? Na partida contra o São Paulo, né? 2 contra, praticamente.
2: Uhum.
6: Mas o Diniz, ele tá me empolgando, tá? Eu acho que... eu torço muito que seja um caminho longínquo pra ele,
2: uhum,
6: entendeu? Dentro do Corinthians. Com muitas vitórias, é lógico.
2: Então, mas o Rafa, só com relação ao que você falou, que era a opinião do De Paula também, mas eu não atribuo esse gol que o Corinthians tomou, o primeiro gol lá no jogo, o empate do São Paulo, a saidinha Diniz. Porque, cara, na boa, antigamente o Diniz, ele exagerava e os times dele eram sempre assim. Não dava pra falar que não tava na conta dele. Porque ele exigia um toque de bola no sistema defensivo, colocava todo o sistema defensivo em risco. Pra mim, naquele gol ali que o São Paulo acabou fazendo, cara, quem caga feio ali é o Ranieri. Porque o Hugo, na hora que ele pisa na bola, o jogador do São Paulo tá longe dele. Não foi um passe na fogueira. E o Ranieri, pra mim, ele é displicente e imprudente. Porque o Bidu, ele tá logo na linha de fundo, a 2 metros do Ranieri pra receber o passe e já jogar ali com não sei se era o Carrídio, que tava ali pela esquerda pra receber o passe também, enfim. Não, não lembro agora quem que era, mas o Bidu tava do lado do Ranieri.
1: Ô, mano, só um minutinho, a Voz do Brasil.
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2: Boa. Mas, então, diga aí, Rafa, mas eu achei que aquela cagada foi do Ranieri, mano. Diga.
6: Só um adendo. O que acontece? Tem uma... Antes do gol, eu percebi o goleiro Hugo chamando, né?
2: Uhum.
6: Não lembro qual foi o jogador. Pra tocar na bola, entendeu? E por causa de todo esse negócio da saidinha, os jogadores de São Paulo já ficaram espertos. Acho que todo jogador que vai jogar hoje contra o Corinthians, ele vai ficar torcendo por isso.
2: Todos, mas pra falar a verdade, então, Rafa, o São Paulo fez isso também.
1: Não, mas
2: o São Paulo, no segundo tempo, ele deu uma saidinha assim. O Palmeiras tem feito isso com frequência de chamar os zagueiros
1: pra dentro da área. O Diniz, ele também tem uma tara de fazer isso. Isso eu concordo com o Rafa, porque eu posso falar com propriedade, o Sombra
2: também. Mas é diferente do Diniz do São Paulo.
1: Não, mas
2: do
1: Diniz
2: de hoje, Marcos.
1: Mas olha só, ele pode até estar perdendo, entre aspas, aí, essa tara que ele tem recuar zagueiro, goleiro e volante pra dentro da própria área e ficar cruzando bola na frente do próprio gol. Mas esse gol que o Corinthians tomou, o São Paulo cansou de tomar, o Fluminense cansou de tomar. Parece muito estranho, mano, ou muita coincidência, todos os times do Diniz ter sempre alguém que erra, porque ele força os caras a errar.
2: Discordo.
1: É uma marca registrada dele isso aí.
2: O De Paula tem feito jogos do Corinthians, ele pode falar melhor até do que eu ou você. O Fernando Diniz, ele não tem feito, o De Paula, o que ele fez aí no São Paulo, no Fluminense. Esquece o Diniz aí, suicida e kamikaze, que ele foi em outros clubes. O Diniz do Corinthians é um cara hoje, Rafa, pelo menos no meu entendimento, ele usa assim o toque de bola, tanto que o time do Corinthians hoje não é um time cagão como era o time do Dorival, que se livrava da bola porque ninguém queria ficar com a bola, e quando pegava um adversário que fazia a mesma coisa, o Corinthians não sabia o que fazer com ela. Hoje o time do Diniz é um time que tem uma aproximação de jogadores, mas eu discordo veementemente de quem acha que essa saidinha foi culpa do Diniz. Porque, eu repito, se fosse uma bola cruzada dentro da área, uma coisa. Que
4: foi uma coisa muito mais individual, de 100%. Erro individual, do que a ideia de
2: 100%,
4: porque coletivo.
2: Se você olhar a Sombra, o Hugo, ele pisa na bola, o Ranieri, ele vai trazendo a bola pra perto do Bidu e não toca. Sabe, tipo, não foi um negócio que ele, tipo, esperou e aí o Hugo tocou na fogueira e depois o Ranieri não tinha o que fazer, cruzou a área e o jogador de São Paulo roubou a bola. Não. É, foi desatenção do jogador do Corinthians. Entendi. Mas o que, que você acha, Ode Paula, com relação a esse gol que o São Paulo fez? Você acha que é a saidinha lá de Nis ou foi um erro individual?
4: Se achar, o Ode Paula acha também.
2: Não, não,
3: pelo contrário. Ah, é, com certeza.
2: E vai discordar de mim agora.
0: Não, um abraço pro Rafa aí, né? Eu fico muito à vontade, viu, mano? Porque todo mundo sabe que raramente eu concordo com o que você diz, cara. E a gente vive muito bem dessa maneira, amistosamente, né? É. Não temos esse problema, né?
2: Não, né?
0: Mas assim...
4: Fazem até amor.
2: É, mas nesse quesito...
0: O que
2: concorda com ele, viu,
0: Rafa, mano, meus amigos? É, realmente, o Diniz não tem... É feito com veemência a popular saidinha dele. Até porque eu acho que não deu tempo dele implantar, porque não dá tempo de treinar. Né?
4: Ele não tem tempo de treinar. Ou ele nunca teve tanto medo vendo os caras lá da zaga.
0: Pode ser também, é porque assim, ele não conseguiu treinar o time. Você fala, pô, ele teve um período pra treinar. O que pode me assustar é que com essa parada da Copa, aí ele vai ter tempo pra treinar. E aí vai ser complicado. Mas esse lance do Ranieri, Rafa, mano e meus amigos, eu acho um absurdo, sinceramente falando, o jogador, o volante, vir na linha da pequena área pra tocar na bola, pra sair jogando. O goleiro poderia fazer isso tranquilamente. Você acaba perdendo um jogador no meio de campo que poderia receber essa bola. Pra que pedir pra um volante... E na pequena área sair jogando, sendo que o goleiro poderia dar um toque na bola pro lateral, pro outro lateral, pro próprio volante que receberia essa bola de costas, podia trabalhar mais atrás. Eu não sei por que essa jogada tem sido feita também, com todo o respeito do mundo. Porque pra mim você perde um jogador, Rafa, que pode receber no meio, sendo que o goleiro poderia fazer isso.
6: Concordo com você, De Paulo.
2: Eu acho que ele não confia no Hugo pra dar um passe de 2 metros.
5: E essa tatu aí, Ode Paula, você fez quanto essa tatu aí? Essa
0: tatu aí. Cara, isso aí é uma marca registrada minha, com o maior prazer do mundo. Mano, assim como eu, sou um dos seguidores da seita aí do Mano. Entendeu? Então não tenho problema nenhum, O Mano é o Henry Cristo da Fiel, cara.
2: Ah, obrigado, mano, mas não sou não.
0: Sabe? É, não tem problema nenhum. Ô, Rafa, e o Corinthians em Freitas, o Barra, na quinta-feira.
2: boa. Olha o trocadilho do RG também.
0: Cadê, Sombra? Não vai colocar aí o trocadilho nota 10? Não vai colocar?
4: Trocadilho? Vocês acham que vale? Nota
2: 10. Não.
5: É, dá um boi.
2: Em Freitas.
5: Foi tão massacrado em Freitas, até agora. Dá um boi.
0: Vai, RG, fala aí. Vai.
4: Só porque o RG é um bom cidadão e falou, pô, põe aí, vai. Então.
0: É, ele falou meio que cagando pra mim, mas tudo bem. Que
2: isso?
0: Oh, e aí, tem o Barra pela frente, vitória por 1-0 jogando lá em Florianópolis. E agora, cara, o Diniz provavelmente vai poupar alguns jogadores, né, Rafa? Até porque os caras também já jogaram muito. Ele não gosta muito de poupar, mas dessa vez eu acho que ele vai dar uma poupada, hein, Rafa?
6: Mas eu acho que tem que poupar mesmo. Eu acho que tem que poupar mesmo. A gente fica revoltado muitas vezes aí quando que a gente acha que esses jogadores hoje são tudo meio Nutella, tudo, que não aguenta 2 partidas seguidas. Mas já que é assim, já que é para ser assim, eu acho que tem que poupar. Eu acho que tem que dar chance para a galera que está no banco. Tem muita gente ali no banco. Eu acho que dá até para montar um mistinho ali, um time um pouco meio misto, né? Acho que o Linger ainda consegue jogar, aguenta jogar, mesmo que seja um tempo. E eu colocaria boa parte do time em reserva no primeiro tempo e aguardava o resultado. Qualquer coisa no segundo tempo, eu começava a colocar os titulares.
2: Eu já sou contra essa tática. Eu prefiro começar com o time titular, resolver o jogo e depois mudar. Porque numa dessa, toma 1-0 do Barra, mano. Aí os caras tipo, já estão levando o jogo pros pênaltis, mano. Aí começa aquele Deus os acuda. Eu acho esse bagulho meio embaçado, mano. Eu prefiro já meter 2-0 no Barra no primeiro tempo lá. Aí, no intervalo, já troca quem tiver que trocar e descansa o elenco. Mas
6: a gente tem o Hugo no gol.
2: Oi, desculpa.
6: A gente tem o Hugo no gol pra pegar pênalti.
2: Ah, mano, mas porra, levar um jogo com o Barra pros pênaltis aí, mano, não dá, né?
4: Não, vocês estão admitindo de levar pros pênaltis?
2: Não. É que eu disse que eu não gosto dessa tática de colocar os reservas aí no primeiro tempo. Aí numa dessas, se precisar, coloca os titulares no segundo. Eu prefiro já resolver o que tem de melhor no primeiro tempo. Aí quando precisar trocar, já vai pro intervalo. Mas ó, só queria parabenizar, cara.
6: Um risco.
2: Oi?
6: É, sobrecarregar os jogadores. Porque é um time especialmente fraco, né?
2: Sim.
6: Mas você não acha que é muita bala, né? É matar passarinho com bazuca?
2: Não, pode ser, cara. Mas o grande problema é que eu não confio em boa parte dos reservas que estão ali no banco. É, principalmente quando a gente fala a respeito de colocar um time totalmente reserva do Corinthians, ele já deu mostras que não é um time confiável. É, o Corinthians, se você pegar, por exemplo, pontualmente alguns jogadores ali que estão no banco e colocar no time titular, você pega uns 3 ou 4 e coloca numa base ali que já tá montada, eu acho que funciona. Agora, começar o jogo aí com praticamente, sei lá, Hugo Souza titular e o restante de reservas, eu acho que é um tanto quanto arriscado, mesmo sendo Barra, que não é um time bobo não, viu, De Paula? Da primeira partida que a gente viu do Corinthians aí, o jogo de ida, eu não achei que é um time tão ruim, não. Inclusive, na Série C, eles estão bem, não estão? Eu vi uma partida que eles ganharam bem.
7: Olha, mano, pra finalizar, né, o Rafael, mano, meus amigos, eu acho o Barra fraquíssimo. Nossa Senhora do céu.
2: Parabéns pela lucidez, De Paula.
1: Mas um fraco, grande vai ficar pelo caminho, viu, De Paula? Não sei
7: mas não
1: quem.
7: Vai ser nós, viu? É,
1: não sei,
7: vai ser
1: nós, um não. Vai ficar.
7: Talvez um grande. Esteja do seu lado aí.
2: É o Trica mesmo que vai rodar.
1: Ah, cala essa
2: boca. Vou te falar, tá mais pro Trica e...
1: E o medo da porcada de pegar nas oitavas?
4: Eu acho que assim, São Paulo e Santos correm risco, mais o Santos porque o adversário é mais qualificado que o adversário do São Paulo.
2: Verdade.
4: Mas os dois correm verdade. Risco, sim.
2: Mas é a batalha de Caxias aí.
1: Mas, ó,
2: Batalha de Caxias. Eu só queria...
3: Batalha de Caxias, meu Deus.
2: Eu só queria te
1: perguntar... Eles querem pegar nós, esses trouxas.
2: Eu só queria te perguntar, ô Rafa, porque acho que na primeira oportunidade você ainda não era vivo, como nós também não éramos. Quando o Paulo, né, RG, ressuscitou alguém... Na Paulo? Época, não foi quem? Paulo, o apóstolo Paulo que ressuscitou
4: ele
2: alguém?
4: Mas ressuscitou. Paulo foi apóstolo?
2: Que Paulo? Não sei, mas qual foi o apóstolo que ressuscitou alguém?
4: Porque o Paulo não era um apóstolo, veja bem, puta, nem religioso, eu sou, fui batizado católico, mas vamos lá.
1: Paulo de Tarso, né?
4: O Paulo...
2: Não, não.
4: O Paulo não era um apóstolo que conviveu com Jesus. Posteriormente, não foi ele...
2: Ele negou Jesus em 3 oportunidades, não foi? Então, igual o Tite fez com o Corinthians.
4: E depois divulgou...
7: Pedro,
1: que negou
7: Jesus. Pedro negou Jesus.
2: Tamo bem, Deus tá confundindo tudo. Mas então o Paulo ressuscitou. Eu sei que o Paulo fez alguma coisa aí, né? Mas, cara, vou te falar. Tá diante dos seus olhos um fato bíblico também, o Rafa, De Paula, meus amigos. O Diniz ressuscitou o Garro, mano. O Diniz ressuscitou o Garro, porque na mão do velho lá da casa do pão de queijo lá, o Garro tava morto.
1: Ah, precisa ver se o Memphis não vai matar ele de novo.
2: Vai nada, vai nada, mano. Mas legal ver um fato assim, né, RG número 2? Olha lá, visão criada por Iá. Sim, de acordo com o livro Atos dos Apóstolos, na Bíblia, o apóstolo Paulo, chupa a sombra, ressuscitou um jovem chamado Eutico. Seria isso mesmo? É isso mesmo?
6: Eutico. Ô, mano.
4: Ah, olha. Paulo conviveu. Assim, viveu na mesma época de Jesus, mas não conviveu diretamente com Jesus.
2: Ah, mas tá ali que ele é apóstolo, irmão.
4: Sim, então mas ele não conviveu com Jesus.
2: Mas tudo bem, foi um apóstolo.
1: Visão geral ele chamava, criada por Iá.
4: E na época chamava Saulo de Tarso.
2: Era discutir religião com ateu aí.
1: Eu errei, eu falei Paulo de Tarso, é Saulo de Tarso, eu quase troquei o P pelo S. Putz,
4: mas vamos parar de que a galera não lacra nós. Um dos principais responsáveis pela expansão do cristianismo fora da Judéia, Paulo.
2: Aí, tá vendo?
4: Ô Paulo, estamos precisando de você aqui para resolver uns negócios no Morumbi, viu?
7: Ô, mano,
4: você deixou só a marca aqui, cara, precisa resolver.
7: O Diniz, como você disse, ressuscitou o futebol do Rodrigo Garro.
2: Sim.
7: Mas não foi o suficiente para ele estar na lista dos 55 da Argentina, velho.
2: Mas quem perde é a Argentina. Vai convocar essa porcaria desse Almada aí.
1: Tá louco, velho.
4: Mas só o Mano achando, meu não, Deus vai ser o substituto céu, de Messi.
2: Não, mas é porque ele começou então, mas é que tá. É que é o Scaloni que tá lá ainda na Argentina.
1: Scaloni.
2: O negócio é o seguinte, o recorte do Garro recente é de 10 jogos, RG. Na mão do velho da cara de pão de queijo lá, ele não jogava nada. Agora, é um cara que vivia lesionado. Agora, no recorte de 10 jogos, eu acho que é pouco pra você levar o cara aí também pro grupo da seleção argentina. Mas, cara, não dou, sei lá, 6 meses pra ele tirar o...
1: Ah, cala essa boca.
2: O que o Palmeiras tá atrás aí, o Almada.
4: Bom,
3: A falar groselha
2: é um negócio... Aquele Mastutuono também lá, que tá lá também.
3: Na boca de Corinthians, é uma coisa que flui assim.
4: Rafael.
1: Constantemente. Ô, mano, admita, o garro tá meio batido. Nossa,
4: né? O carro
1: tá meio batido. Garro.
4: Ô, Rafa, qual é a maquininha com Pix grátis e conta PJ sem tarifa?
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4: Boa. Qual é a tag sem mensalidade que é aceita em todos os pedágios do Brasil?
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4: Boa. E o jingle da Della Via, vamos cantar?
6: Vamos.
4: Canta.
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4: Ei, ganhou 3 prêmios maravilhosos. Pode retirar no prazo de 5 dias úteis, tá bom?
6: Muito obrigado, muito obrigado. Posso só deixar um recado?
4: Pode.
6: Ô, Dodô, Domênico Gato, manda um abraço pra minha esposa Elaine, que tá escutando vocês aí. Ela adora você, achou você sensacional. E, aliás,
3: muito obrigado.
6: Também, aproveitando, cara, que programa foi aquele de hoje do Morde a Sopra, hein?
3: Eu falei, foi bom, né?
6: Sensacional.
3: Muito bom. Elaine, um beijão pra você, obrigado pelo carinho aí. Ô,
4: Dodô. Tá. O Edson Diga. Boaventura, hoje ele disse se os ETs podem ser seres extradimensionais?
3: Não falou sobre isso.
4: Transdimensionais?
3: Seria uma boa pergunta, né?
1: O Marcão deve saber no final de semana aí, Marcão.
4: Mas tem que ser final de semana. Seres transdimensionais, que mudam de uma dimensão para outra.
1: Tem que perguntar pro Marcão
3: eu fiz uma pergunta quase parecida com essa, Sombra, que eu falei que poderia cair aí, né? Que, inclusive a Igreja Católica, todas as igrejas, né? Que colocam na Bíblia que Adão e Eva foram os primeiros aqui a pisar, né? E que eu falei assim, e se de repente descobrirem que foi algum planeta muito distante de uma outra dimensão que viesse esses caras e colocassem aqui algumas pessoas e depois voltassem depois de muito tempo só para ver o que está acontecendo aqui, né? E aí ele respondeu...
4: Chegou esse formigueiro maluco aqui.
3: Aí eu vim aqui para dar uma olhada. Se aconteceu isso, eu vou falar agora para você, viu? Se aconteceu isso, acho que os ETzinhos que colocaram, eles vêm para cá, eles olham e falam assim, erramos, cara, erramos. Não era para...
4: Ele viu uns falando vai Corinthians, aí eles...
3: Já errou, falei, estamos errados.
1: O De Paulo tá fazendo uma cara de tipo, nossa, que cambada de louco que vocês estão no...
3: De Paulo não acredita. Mas é verdade. Mas é o papo que tá rolando, gente, porque o Trump, ele divulgou as imagens lá, né? Tem algumas imagens aí surpreendentes aí.
1: O Trump já é um ET, né?
4: Vai saber, né? Então tá bom. Rafa, grande abraço pra você.
6: E os meus filhos também, por favor.
3: Diga.
6: Pedro, Clara e Francisco.
1: Pedrão, Clara e Francisco. Show de bola, tá anotado o abraço aqui.
7: Corintiano. Tem 3.
1: Valeu, mano, obrigado, viu?
4: Tá bom, também não precisa expor eles, valeu.
3: Coitados.
1: Valeu, Rafa, tamo junto.
4: Boa
1: noite.
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5: O corintiano não deve nada, rapaz.
4: 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Vamos agora aos corneteiros.
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4: 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Vamos lá.
9: Fala, galera do Estádio 97. Dodô, queria que você desse uma ideia aí pro Mano. O Corinthians fez a vaquinha e não deu muito certo. Arrecadou 40 milhões, eu acho, alguma coisa parecida com isso.
4: Nossa, não fala
9: certo. E o Corinthians, se eu não me engano, tem uma torcida de 30 milhões, né? Eu queria que você 30? Falasse com o Mano aí. A cartela de ouro tá R$18. Faz as contas comigo aí, ó. 30 milhões vezes 18, 540 milhões por mês. Pensa só, se cada corintiano botar uma cartela de ovo por mês... 540 milhões. Em 6 meses, o Corinthians quita a dívida e ainda sobra dinheiro. Valeu, galera.
5: Leandro Campari. Bom, mas, ó, por exemplo,
4: o que a gente ia precisar,
5: era de algumas galinhas, realmente, ali pra...
4: jornada!
5: Muito boa!
4: Ó, que jornada! Algumas
5: galinhas pra botar os ovos.
4: Olha, o que é isso?
5: A gente ia precisar dessas galinhas pra botar os ovos.
4: Jorrou.
5: Mas, cara, na boa, a torcida do Corinthians colocou nos cofres do clube o que muito time não tem de patrocínio master, que é 40 conto por ano. A torcida do Corinthians, em poucos meses, deu na mão do Corinthians aí.
4: Não precisa usar
5: a agitação
4: agora também.
5: Não só o Santos, mas outros times também.
4: Ah, mas e aí, resolveu o quê?
5: Aí, porra, muitos boletos.
4: Não é olhando dos outros que vão resolver muitos
5: boletos.
4: De vocês.
5: Por exemplo, a torcida do Corinthians, ela não pagou um centavo de juros, RG. Porque esses boletos que a torcida do Corinthians antecipou pro clube, são aqueles boletos do final do contrato, que não tem juros. É só amortização do saldo devedor, mano.
4: Então,
5: Maurício, não adianta, mano.
4: Maurício,
5: isso aí é
4: baita iniciativa da
5: torcida, que não tinha obrigação.
4: É um grão de areia perto de tudo. Vai chegar
5: em dezembro, Maurício, com quase 4 bi, Maurício.
4: Mas, o RG, um dia a Apple também não deu todo esse lucro, começou também no preju.
5: O bom empreendedor, Domênico Gato, ele faz dinheiro sem ter dinheiro, mano.
4: Eu tô vendo aí
5: que vocês estão fazendo
4: dinheiro. Vamos ganhar Libertadores.
5: Cacete, ô, Dodô, vamos ganhar Libertadores da Copa do Brasil.
4: Vai ganhar,
5: o Corinthians também. Mas o Corinthians é Apple. É pouca coisa.
4: Pouca coisa, exatamente. Mas
5: deu na tua cara de mão aberta no final de semana.
4: Infelizmente, então, meu time acabou.
5: Deu mas na tua cara de mão aberta.
4: Vocês então não querem enxergar.
5: Ô, Sombra, então não quero mais ouvir o Mano criticando o Andrés, porque ele também fez negócio sem ter dinheiro.
4: É.
5: Não, mas ele usou com dinheiro, mas que não era dele. Por exemplo, foi pra viagenzinhas caras, aí usando cartão do clube. Então não é que não tinha tomou dinheiro, tinha.
4: Tomou as caipirinhas lá no... Aonde? Lá no...
5: O Marcão?
4: Que ele reveio mó caro lá, velho.
5: Ele foi pra Noronha, tio.
4: Não, né?
5: Ele
4: Natal,
5: foi lá no...
4: Ou seja, né?
5: Pipa, achei que era um avião gostoso. Se for resumir, né? Precisa 6 pau pra entrar.
4: Não, e depois ele foi pra Espanha também. Comprou até tabela pra dar uma saraubada em alguém lá. Tipo, usou o cartão do Corinthians.
5: Deu um checkcard lá nessa...
4: Então, resumindo tudo, né, Sombra? A gente chega a uma... Viu? Chega a uma conclusão, né? O Mano, o De Paula, ajudaram, de certa forma, a comprar Tadala pro coisa, um jantar pro Andrés. Porque não sou do clube? Vocês ajudaram lá o André Santos.
5: Não ajudamos nada. Por exemplo,
4: ajudou? Opa!
5: Mas peraí, ajudou não.
4: No clube?
5: Mas é que tá, mas clube, isso independe. Mas ô De Paula, o Domênico, o negócio é o seguinte: uma coisa é uma coisa, outra coisa é outra coisa.
4: Como assim?
5: Se esse indecente usou o cartão do clube e ainda mais usou aquela desculpa esfarrapada. Pra conselheiros, então. Pra falar o seguinte, é que eu tinha um cartão do mesmo banco. Quem nunca conseguiu a senha?
4: Aí, como é que é?
5: Mas, mano, é que eu tinha um cartão do mesmo banco. Eu tinha um cartão do mesmo banco. Quem nunca confundiu a senha? Aquela cara toda explodida, parecia uma granada.
4: Ele usou o dinheiro de vocês.
5: Mas é que tá, Domênico. É justamente isso que você tá querendo rir disso daí. Por exemplo, tem político que usa o dinheiro do povo e é a mesma coisa.
4: Ô, mano, não, aposto.
5: Mas você acha isso legal? Eu acho horroroso isso.
4: Isso que eu tô metendo o pau, não tô entendendo qual
5: que eu tô. Eu aposto que quando o André estava no Bem Bom, ele tava pensando em você, mano. Ah, porra, vai
4: pro céu. Vamos lá, não, vai.
2: Quem, quem tinha que usar um Tadala pra dar uma melhorada do outro lado é quem tá do lado de lá, RG.
4: Continuando com as cornetas. Horroroso. 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
10: Fala, galera do estádio, beleza? Aqui é Eduardo Peliquinha. Ô, Marcão, o alegrador de vestiário não foi pro jogo domingo? Vamos, vamos, aqui em São Paulo, não pode perder? Não foi pra apeitar, que era pra pegar a fralda cheia dos caras? Junto com o palestrante, com o burro com sorte. Abraço, galera.
4: Aí o mito, Rafinha.
2: Mas quem que é o alegrador de investimento?
5: Traduz,
2: o
5: Rafinha. Traduz pra
7: mim. Quem
4: é o mito, Rafinha?
7: Não, Rafinha. Só informação, Marcão, só informação. O Rafinha estava lá em Itaquera, sim.
4: Tava.
7: Ele estava lá no estádio, porque eu fui na zona mista ao final e acompanhei a saída de alguns jogadores. O Rafinha passou por ali, sim.
4: Não, tava não, lá. Ele estava, mas assim... Que se diz, cadê o resultado da animação que ele faz no vestiário, aquele discurso,
2: não é? Aliás, o Sombra, não tem nada mais ridículo do que rede social de clube, foi postando essas papagaiadas de pré-eleição, essas porcarias, porque assim, posta antes do jogo, se tomar ataca, dá pros caras ficarem aloprando. Aí ganha o jogo, aí os caras vai e faz aquele recorte, aquela edição de vídeo bonito, pra mostrar que ganhou por causa disso. Então, para com essa merda aí que ninguém gosta disso aí.
7: É só quando ganha, né, Marcos?
4: Faz, mas não filma.
2: Ah, e outra, é que nem o Palmeiras, por exemplo. Teve lá o negócio da Sport TV lá que mostrou lá quando o Palmeiras perdeu lá o título.
5: Passou vergonha, né?
2: Como é que é essa?
5: Passou vergonha depois. É.
4: Marcando
5: o quase campeonato.
4: Só pra atualizar, aqui nas manchetes a gente disse, né, que ontem destituiu a comissão de ética e convocou lá, mas já tinha um, manteve, convocou outros quatro. Alguns desses são de oposição, outros não, são do grupo do Outen. Qual que é a movimentação que começa a acontecer ali? É o seguinte, ele encostando na oposição para se salvar, em troca de levar o grupo dele para a oposição, para poder expulsar os atuais e que estavam na gestão do Casares, menos ele mesmo, né?
2: Sim.
4: E poder ter uma participação na próxima gestão no fim do ano.
2: É, aquele movimento assim, já pensando no futuro, sabe? Aquela olhada para o horizonte.
5: Objetivo, presidência.
4: Objetivo, né? Não, não, não para ele, mas...
5: Ah, não sei, para alguém.
4: Não, não, não, né? não. Quando tem um movimento desse...
5: É, não. Falando nisso, De Paula, não ia rolar, ou ainda vai rolar a votação lá, pra, secreta lá para o Andrés lá, como é que era?
4: Dia 25, né?
2: Segunda-feira que vem.
5: Ah, é segunda?
7: É. Aham. Isso, tá tendo toda a movimentação lá, né? Ele é, ó, mas eu vou dizer, hein? O Andrés, apesar dos pesares aí, ele é forte lá dentro, hein?
5: É, mas você não tem a dúvida. Eu vou te
7: falar, ele é muito forte.
2: Você acha que cai, ô De Paula?
7: Ô, Domênico, cara, não? Ele é muito forte lá dentro.
2: Mas, ô, De Paula. A força do cara é que, assim, às vezes tem um monte de gente que tem o rabo preso com ele.
5: Lógico.
2: Sabe aquela coisa? Também. A força dele é representada por
5: não
2: isso.
5: Não é sozinho.
2: É. Exato, mas é sempre assim, né, Marcão?
7: É porque ele tá lá há muito tempo, sabe? Ele tem gente lá que o apoia. Então, assim, não são favas.
4: São poucos aqueles que racham com ele e passam a ser críticos, como é o caso de Maurício Borges.
2: Não, mas é, primeiro que eu nunca tive nenhum tipo de aliança com o Andrés, mas... Ô, De Paula, tô zoando, né? Não, mas ô Sombra, com relação a isso que você falou, quando o Pedro Paulo, Paulo Pedro...
4: O apóstolo?
2: Paulo, não, que, o conselheiro que ligou aqui...
7: Paulo Pedro.
2: Ele tava até falando, eu falei, infelizmente o conselho do clube, ele pensa muito mais aí nos interesses próprios do que no bem do clube. Aí ele falou, não é assim, é assim... Porque o Andrés Sombra, a gente tá falando de um cara que já teve aí esmiuçado as contas dele pelo Ministério Público, e ele alegava aí que ele tinha gasto um pouco mais aí de 5 mil reais, depois ele falou que revendo os gastos era um pouco mais de 10 mil. Cara, a gente tá falando de 480 mil reais de uso no cartão corporativo do clube, RG, inclusive comprando joias em relojoarias caras aqui, joalherias caras aqui de São Paulo. Então nesse caso, RG, é o tipo de situação... Esse cara já deveria ter sido varrido do clube. Mas há muito tempo. Há muito tempo. E aí eu ouço lá o representante do departamento jurídico, quando foi dar uma entrevista, meio que colocando à parte a investigação minuciosa que o Ministério Público fez, antes mesmo desses incompetentes terem feito, porque eles tinham o documento ali na mão para poder avaliar e não avaliaram. Inclusive o tal do Gavioli, que era o diretor jurídico, ganhava quase 100 pau por mês para levantar esses podres e não levantou. Ele falando, olha, mas a gente precisa fazer uma investigação muito mais minuciosa do que do Ministério Público.
11: precisamos saber, pra gente não, meio que usando o termo, não queimar a largada, ele não usou esse termo, porque ele falou no jurisdiquês bonito dele, mas que pra mim também não vale nada, uma porcaria de declaração, uma merda de declaração. É, ele fala o seguinte, Sombra, eu preciso ver pra onde foram as milhas do cartão. Que CF pra onde foram as milhas do cartão? Tô andando pras milhas do cartão.
4: Milhas.
11: É, exato. É. Então, ao invés de querer pegar e falar, porra, demoramos, realmente fomos incompetentes, porque aqui muita gente tem o rabo preso com o Andrés. Não, olha, a gente não pode ser tão assodado, a gente precisa ver pra onde foram as milhas, que é tão importante quanto o gasto no cartão corporativo. Ah, velho, dá licença, mano. Então, De Paulo, eu espero que esses conselheiros e sócios do clube tenham vergonha na cara nessa votação de segunda-feira e espirrem esse cara do clube pra não mandar ele pra outro lugar. O Corinthians tem que se livrar de gente assim, cara. Como em determinado momento se livrou do Alibi. Lembra do Alibi?
5: Sim.
11: E eu espero que o próximo depois seja o do Willio também.
4: Vamos lá, continuando com as cornetas no oferecimento de Casa Mimosa. 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
12: Salve, rapaziada do estádio, Michel Palmeirense aqui. Ô, Domênico, tira uma dúvida pra mim aqui. Ligou aí no estádio, mandou áudio, mandou cornetada, contestando Bebel, seu Bebel, aí não é palmeirense. Contestou Bebel, não é palmeirense igual eu. Ai, eu sou muito palmeirense. Não fale mal do meu Bebel, que você não é palmeirense de verdade. É assim que funciona, Domênico? Tira essa dúvida pra mim, por favor.
11: Não. Acabou, velho.
5: Esse moleque é bom. Encerra o estádio.
11: Muito bom. Esse moleque é bom.
5: Meu Bebel.
11: Pareceu o Agostinho falando da mulher dele na Grande Família. Bebel, não é?
5: Bebel.
4: Ô, mano.
11: Ué, eles são tretados, né, mano?
4: Hã?
11: O Agostinho lá com essa mina aí, da Grande Família. Os dois se odeiam, velho. Sabia essa treta aí?
5: Não sabia.
11: Imagina você ter que contracenar com alguém que você odeia, RG. Puts, tem que ser muito profissional,
5: hein? Ela ficou doente, né? Muito doente.
11: Sei lá, mano, mas ela deu um chiliquinho lá, tipo, numa cena lá, porque acho que a treta começou assim, que ela ia ter que fazer uma cena subindo uma escada lá, e tava meio frio, ela não queria mais fazer. Aí ela foi lá e falou não sei o que pra mina da produção, não sei se é contra-regra, sei lá o que que era. Aí o cara deu uma jantada nela lá, mano, aí tipo
5: Agostinho,
11: os dois...
5: Agostinho que já veio fazer o estádio com a gente. Sim. Aqui.
11: É verdade, mano. Mas bora lá, Sombra, bora lá! 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
4: Boa. É isso aí. 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
4: 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E no dia 30, estreia das nossas transmissões com o Jogo do Peixe. Santos e Sertãozinho, a equipe santista, e com imagens do jogo para você conhecer a nova garotada santista. Quem tem aí para você já dar uma olhada? De repente, quem que o Cuca pode guindar para a equipe de cima, né, RG?
1: É, vai aumentar a cobrança, né, RG? Então, porque agora vai assistir legal. E falar, ó, esse cara tem que subir aí, então, tem um ruim ali, o titular. Vai ser
5: legal, porque todos nós vamos ter a oportunidade aí, São Paulo, Palmeiras, Corinthians, Santos. E aí, por que que esse moleque não sobe? Por que que não bota lá, não dá uma chance lá?
4: Se vai dar certo lá em cima é outra história.
5: É, mas, pô, tem que pôr, pô, tem que testar.
4: É. Vamos pro telefone. 3284-7097, ouvintes, no oferecimento de Della Via. 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Vamos pro telefone.
1: Bora.
4: Alô, boa noite.
15: Alô, boa noite.
4: Quem fala?
15: É o Alan.
4: Fala, Alan. Nome completo.
15: Quero ver se o RG é bom mesmo, hein? Alan